Na cidade da Beira, em Sofala, três indivíduos suspeitos de roubos de motorizadas a mototaxistas. Os suspeitos solicitavam o serviço de transporte e, chegados ao destino, roubavam o veículo, chegando a assassinar os mototaxistas. O porta-voz da PRM em Sofala, Dércio Chacate, disse que os detidos agiam de forma estratégica e recorriam à violência extrema sempre que eram reconhecidos pelas vítimas. Um indivíduo está a contas com a Polícia da República de Moçambique em Gaza, indiciado de porte ilegal de arma de fogo. Trata-se de um jovem de 26 anos de idade que foi detido quando, na companhia de outros dois comparsas, agora a monte, tentavam assaltar cidadãos no distrito de Limpopo. O porta-voz da Polícia da República de Moçambique em Gaza diz que a detenção deste jovem, que culminou com a apresentação da respectiva arma do tipo pistola contendo três munições, foi graças à denúncia da população. No estrangeiro, a República Democrática do Congo afirma que a milícia ligada ao genocídio de 1994 no Ruanda concordou em se render, se desarmar e desmobilizar. Sob um protocolo de rendição, as Forças Democráticas para a Libertação do Ruanda também teriam concordado em retornar ao Ruanda ou a um terceiro país que as aceitasse. As Forças Democráticas para a Libertação do Ruanda também prometeram que os responsáveis perante os tribunais serão levados à justiça. Entretanto, em troca, pedem condições de segurança para o seu confinamento num campo longe da zona de combate no leste do Congo Democrático. Fechamos com a previsão do tempo. A cidade de Tete poderá registrar esta quinta-feira 31 graus Celsius de temperatura máxima, seguida por Beira com 29 graus, Inhambane e Nampula 28, Vilanculo e Pemba 27, Quelimane 26, Chimoio 25, Maputo 24 e por fim Xai-Xai e Lixinga com 22 graus Celsius de temperatura máxima. Apresentamos as notícias a esta hora, as próximas às 3 horas.

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3: Mais uma vez, o meu voto é que tenha uma madrugada serena e de total bem-estar aqui na nossa Rádio Moçambique, Antena Nacional. E o tempo urge e a conversa também está interessante. Por isso, regressamos já imediatamente ao debate político e à segunda parte deste programa. E não perca, então, os pormenores desta análise. Obrigada pela sua atenção e tenha uma excelente escuta à última parte do debate político.
4: Estamos na segunda parte do debate político. Estávamos em torno do tema que tem que ver com o diferente ou as diferenças entre a empresa Kenmar e o governo em torno da renovação do acordo que define as condições fiscais e operacionais da mina de Moma explorada pela empresa Kenmar desde 2007. O executivo ontem, no briefing, após a sessão, mais uma sessão do Conselho de Ministros, defendeu a manutenção da soberania do Estado moçambicano. Nesta situação, o porta-voz do Conselho de Ministros afirmou que o governo tem a obrigação de defender os recursos nacionais, os bens das comunidades e aceitar que a boa-fé sempre prevaleça. O porta-voz disse que recorrer à arbitragem internacional é um direito que assiste a Kenmar e ao Estado moçambicano. Governante fez este pronunciamento, tal como dissemos, ontem, após a sessão do Conselho de Ministros, no espaço reservado ao briefing com a imprensa. Estávamos com Gustavo Mavia, então, a dissertar um pouco sobre este conteúdo. O governo já defendeu, como dissemos no início, na apresentação deste tema, a soberania do Estado moçambicano em relação a este conteúdo, Gustavo.
5: Sim, eu estava a dizer que trata-se de um recurso que é bastante estratégico hoje em dia. Chega a ser mais profundo do que muitos outros, o ouro e tudo, porque, por exemplo, quando se fala agora de carros elétricos, não se poderão fazer sem se utilizar as areias pesadas. É delas que se produzem as baterias. Agora, se eu imaginar como tem que se abandonar os carros de gasolina ou gasóleo, quantas baterias o mundo vai precisar? Eu dizia que também são essas areias pesadas ou raras que entram na produção dos aviões, incluindo os aviões civis, e todos esses que a gente vê aí a fazer guerras por todo lado, no Irã, na Ucrânia, os drones e tudo. Portanto, metem estes recursos. E são muito poucos países que têm esse tipo de minérios. Moçambique é um deles. Por acaso, acaba de descobrir outra mina em Jangama, por uma empresa britânica, que tem grandes reservas. A Kenmar tem estado a tirar muitos milhões de toneladas de areias desde 2007. Por feliz acaso ou não, eu estive numa das visitas, na altura, o ministro dos recursos minerais era o senhor Castigo Langa. Portanto, é um projeto que vem de há muito tempo e acho que é legítimo que se faça uma revisão, porque não acredito que nessa altura esses mineiros tivessem tanta autoridade quanto estão a ter agora, que até põe em sentido os Estados Unidos, porque quem detém a maior parte da capacidade de processão é a China, e os Estados Unidos ainda não têm, e por isso a China está a fincar o pé para poder reduzir a capacidade militar dos americanos. Portanto, se não é desta vez que Moçambique pega bem o rabo do leão, como se costuma dizer, não sei quando é que vamos ter algum benefício com os recursos com que este país foi abençoado.
4: E como evitar que isso resvale ou termine como terminou a situação da Mozá?
5: Mesmo que tenha que terminar assim, como dizia aí o Dr. Patrício, Se for preciso, temos que ter uma pausa e pararmos até que possamos treinar os nossos próximos próprios técnicos, que seja, porque também não vale a pena entregar a preço de banana o que é nosso, porque acabamos não beneficiando nada, porque o que eles estão a fazer é chantagem, é saberem que nós estamos numa situação em que precisamos tanto do dinheiro que eles nos dão, mas que é tão pouco que não resolve nada. Então é melhor mesmo não ceder, mas como aconteceu com Mozar, não é pela morte do, não é pela morte de Mandorinha que a primavera acaba isso, né? Portanto, Moçambique não vai deixar de existir, nem o seu povo, por causa de se eles tiverem que sair deste país.
6: Não, olha, a questão aqui, a comparação com o Mozal, até em certa medida pode não ser comparável. Por quê? Porque a Mozal ainda está dentro do período da concessão. Portanto, não temos como intervir porque eles estão dentro do período. Agora, nas outras, termina a concessão, eles têm a prioridade para a renovação. Mas a questão aqui é os termos e condições. Então, os termos e condições precisam ser ajustados, revistos. Eu acho que também nem é do nosso interesse que eles se vão. Respeito das boas relações, já estão lá, infraestrutura lá implantada, etc. É uma questão de dar seguimento, não é? Agora, Mozal, quando terminar a concessão, bom, se eles não estiverem interessados em continuar para renovar, parece que se mesmo dentro da concessão ainda a empresa está lá parada, aí pode ser uma outra situação.
7: Mulatim, para fechar.
8: Bom, é assim. O que nós temos de considerar aqui, nós deste lado podemos ser tentados a dizer que o governo pode ir até as últimas consequências e deixar cair o contrato com a Kenmar. Mas isto, note que há uma sistematicidade. A questão do diferendo, como o Zal fez referência, este pode ser o segundo que pode ser ancorado ao mesmo. Nós não operamos em uma ilha. O que se está a pedir é que nós temos de ter em atenção também neste debate o que é que está a acontecer eventualmente. É que esta empresa pagava uma alíquota fiscal de cerca de 1,5. O governo, nas negociações na renovação, pretende subir para cerca de 3,5. A principal discussão que está à luz das discussões, para além dos royalties e outras componentes fiscais, é que ela pretende que isto seja de alguma forma que obedeça alguma granularidade. O que nós estamos a dizer, que eu volto a referir, é que temos de pensar nos empregos, temos de pensar nas divisas, temos de pensar na economia local, ainda que não seja nos números que nós pretendemos ao todo. O que estamos a dizer é que deve existir um acordo, ainda que não vá às últimas consequências. O que nós temos de sempre aconselhar ao governo é que, havendo espaços que é para poder explorar as janelas, em que nós podemos incluir contratos com empresas locais, conteúdo local, fornecimento local, empregabilidade das populações locais, construção de infraestruturas, qualquer alternativa que vise equilibrar, porque a solução não está nos extremos. Eu volto a referir isto. Não há nenhuma solução inteligente nos extremos, nem do lado da Kenmar, nem do lado do nosso governo, que nós, a essa altura, estamos todos a definir e estamos todos de acordo, que é primeiro o interesse nacional. Mas o interesse nacional deve ser equilibrado, deve encontrar um ponto de equilíbrio. O que se deseja, mesmo que fosse uma empresa, estivéssemos a analisar, é que tem sempre a haver um ponto de equilíbrio. Este ponto de equilíbrio é que deve conduzir todas as negociações que estão a ser feitas. Nós é que podemos dizer, acabe com a Mozal, acabe com a Kenmar. Mas o que é que nós ganhamos? Ficamos com os recursos e depois, o que é que nós fazemos com eles? Temos necessidades.
7: O ponto de equilíbrio, direi que é sacrifícios.
8: Sacrifício,
7: cedências, ponderações.
8: De partes a partes, certo. É uma negociação. Temos de conhecer o negócio, conhecer os mercados onde esta empresa opera, porque podemos imaginar até criar aqui ilusões de que ela possa estar a ganhar sem conhecer os custos operacionais dela. Com este trabalho que o governo, com a competência que está a ser adquirida fortemente pelo governo moçambicano nesta altura, estamos em condições de, com os nossos recursos, com as nossas auditorias, fiscalizar as contas, perceber a estrutura de custos, até onde aquilo que nós entendemos como retornos são necessários, efetivamente, retornos, porque podemos não ter necessariamente vantagens comparativas. Recursos naturais não dispõem apenas Moçambique. Existem outros países que detêm os mesmos recursos. O que é que nós oferecemos em contrapartida? Isso é que vai determinar o ponto de equilíbrio entre as partes. Isso é que eu vou continuar a defender.
4: Mesmo para fechar.
6: Oh, Derek, eu concordo plenamente consigo que está na mesa, que tem que haver a negociação. O que o governo de Moçambique está a dizer é que, nos termos em que já vinha há 20 anos, não pode continuar.
9: Certo.
6: Quer dizer, senão não estamos a fazer nada, não é?
9: Certo.
6: E nós já vemos politicamente a pressão social. Moçambique tem muitos recursos, tem muitos recursos, tem muitos recursos. As pessoas já estão a começar a exigir que querem cada vez mais retorno desses investimentos, não é? Então, nos termos em que está, não pode continuar. Olha, o governo apresenta uma proposta e eles têm um entendimento que tem de ser outra, vai-se continuar a ver o debate. Agora, eu não acredito que o governo esteja a fazer apenas birra porque tem os recursos dentro do seu território nacional. Acredito que tenham feito também algum levantamento, cruzamento com os dados na autoridade tributária, os relatores da própria empresa, para ver quanto é que nós podemos elevar aquilo que é a contribuição dessa empresa para a nossa receita. Vai-se lembrar, aconteceu o mesmo com a Total. Depois da força maior, veio com uns números inflacionados e disse que não, nós queremos mais 10 anos.
8: Mas com que
6: base é que tu queres esses 10 anos? Como assim? Como é que tu vais direto para a imprensa e anuncias isso? O governo, tá bom, chegaram a um entendimento, o governo fez a auditoria e foi-se ver que, de facto, não se justificava aqui.
8: É por isso, Dércio, que eu fazia a referência de que, com a capacidade que o nosso governo está a ter, nós conseguimos ir até as contas, conseguimos ver os mercados para onde esta empresa exporta os seus produtos, conseguimos, com base em dados estatísticos e dados financeiros e operacionais, comprovar de que forma que nós podemos encontrar um ponto de equilíbrio. Aqui a questão não é, eu volto a insistir,
5: mas qual é
8: não há solução.
5: Se eles ameaçam ir ao tribunal de arbitragem, qual é o equilíbrio? Porque eles não querem. A questão é essa, eles querem é tirar o máximo possível em prejuízo quase total de nós.
8: O que está
5: então, esse seu raciocínio é o desejável, é o que seria desejável, mas infelizmente eles não aceitam. Mesmo a Mozart, quando foi implantar, eu acompanhei na altura, sempre se questionou o que Moçambique ganharia com isso. O argumento era que era para permitir que usar a Mozart como isca ou como atrativo para outras empresas que poderiam já vir em massa para investir em Moçambique, aí que teríamos os ganhos. Só que não vieram essas empresas. E aquelas que vieram também quiseram fazer tudo de borla, quase. Portanto, é a tal tese do Karl Marx. Eles têm como tendência a maximização dos
8: recursos. E não há nenhum problema nisso.
5: A RDC, a República Democrática do Congo, está a injetar com recursos quase todos os países ocidentais. Veja como os congoleses estão. Na penúria. Vale a pena isso? Ou melhor, é melhor não
8: há nenhum problema em as empresas ou o sistema capitalista tender a maximizar os lucros. É um princípio. Qualquer empresa tenderá sempre a maximizar os lucros para
5: e nós
8: os seus
5: temos
8: acionistas.
5: Que maximizar a nossa recusa, quase não aceita o nosso...
8: Não necessariamente. O que nós temos de garantir é que, primeiro, a questão é, vamos imaginar um cenário. O que está a dizer a alíquota fiscal? O governo, a Kenmar, neste momento, quer 1,5 com um aumento gradual. Daqui a 2 anos e por aí em diante, o governo quer avançar para 3,5. Qual é o ponto de equilíbrio? Pode estar no meio. O que eu concordo é que em qualquer negociação as partes tendem sempre a extremar posições. Uma vem com 3,5 e outra diz: não, eu quero pagar 1,5. Para que possam ir à mesa de negociações para encontrar um ponto de equilíbrio. É o que ocorre até quando vamos ao comércio informal, quando pretendemos comprar. O vendedor sempre vem nos apresentar o preço mais alto para que eu reclame. Eu apresento um ponto de equilíbrio. O que estou a dizer? Eu volto a insistir. Vamos ao ponto de equilíbrio, porque o ponto de equilíbrio é que pretende, vai garantir respeitar os interesses económicos dos investidores, respeitar o interesse nacional de Moçambique e garantir que a economia continue a ser vibrante e que não possamos lançar um mau sinal. O que o governo está a fazer é correto. O que vocês também estão a defender é correto. Só não concordo no extremar de posições. É apenas isto.
5: Mas quando é que consideras extremar de posições? Será que fez as contas e viu que se baixar de tais 3 para abaixo disso, ainda assim ganhamos alguma coisa ou não ganhamos nada?
8: Eu
5: gostaria de saber se fez essas
8: eu posso
5: contas,
8: fazer algum que... posso fazer um exercício, Mavi,
5: mas não
8: rapidamente
5: não, é sessão,
8: porque... não podemos fazer rapidamente mesmo
4: vamos,
8: a terminar
4: vamos fechar um minuto só para
8: os dados das exportações, principalmente da Kenmar, que foram divulgados pela empresa, indicam que houve um aumento de exportações, mas essas exportações estão apenas a olhar para aquilo que estava em estoque, em armazém. A produção dos minérios da Kenmar deste ano, eles estão abaixo daquilo que está previsto. O que quer dizer que houve pouca produção. Pode ser por questões...
5: Os 40 milhões de toneladas.
8: Sim, houve pouca produção. Se nós estivermos a comparar a produção da Mozal do ano 2025 comparativamente este ano, vamos ver que houve uma redução. Ainda que nós tenhamos aumentado exportações, ela produziu abaixo das expectativas. Qual é a razão? É que o preço dos minérios internacionalmente baixou. São dados concretos.
5: A mim parece
8: agora,
5: que
8: o que
5: a
8: eu
5: produção
8: acho...
5: é baixa, mas o rendimento foi mais em função da procura, porque a demanda é tão grande desses minérios.
8: Houve, que o preço houve não aumentou o preço. O preço dos minerais baixou. São os dados que estão a ser divulgados, a própria empresa divulgou. O ponto aqui que deve guiar esta questão é que se existirem dados de parte a parte, o governo tem que trazer dados, e a Kenmar também pode trazer os seus dados, mas isso vai ser encontrado, infelizmente, caso a opção seja esta, de extremar posições dentro da arbitragem internacional. E nada é garantido que ou a Kenmar vá vencer, e não é garantido que o governo moçambicano também vá vencer. Mas o ruído vai, tende sempre a trazer maus sinais para quem tenha desejo de investir.
7: Mas para fechar isso, eu acho que é necessário ponderação das duas partes.
6: E aí, está. Olha só. Estes recursos, esses recursos, eles são finitos. Então, já começamos com 20 anos, com taxas bem bonificadas, com todas as facilidades. E eles estão a explorar intensivamente. Os recursos não estão a aumentar. Então, se nós não tomarmos medidas de dizer, ok, para compensar aqueles 20 anos, também olhando para a frente, contribua um pouco mais. E nós estamos a trazer uma proposta, e estamos abertos, o governo moçambicano está aberto para discutir, negociar. E essa nossa proposta não são números. Eu não acredito que o governo, alguém, simplesmente no Conselho de Ministros, decidiu, lançou um número por aí, por acaso. Eu acredito que tenha fundamentação, elementos concretos. E agora, essas empresas, de facto, eles querem nos subestimar. Há de notar, tem aquela outra Galp, que fez ali uma negociata, levou os ganhos, não quer pagar imposto. Mas esse Moçambique aqui é outro. E o governo também está sério nisso e falou para a população, prometeu que vamos procurar trazer o máximo de ganho. E são mais de 20 anos de aprendizado. Eu penso que há de haver, concordo com... O objetivo aqui não é dizer que, ok, Kenmar, vocês estão demais, vão-se embora. Não. Mas também não é para nos tratar como se nós não tivéssemos aprendido nada ao longo do tempo.
7: Está certo, e vamos deixar por aqui este tema. Acho que noutros espaços de debate vamos continuar, o tema também não terminou, as ações tanto do Executivo assim como da Kenmar continuam, vamos depois acompanhar fazemos o devido segmento de como é que será o desfecho. Vamos olhar para este outro tema, uso ilegal e fraudulento da bandeira da República de Moçambique por um navio tanque de gás que foi alvo de ataque em águas territoriais da República Islâmica do Irão, e o Executivo, através da autoridade reguladora do transporte marítimo, já reagiu a esse fato, um fato que circulou ou tem estado a circular nos órgãos ou nos canais de informação, tanto nacionais assim como internacionais, já nos últimos tempos. Através deste órgão, o governo esclarece que o navio tanque de gás não consta do Registro Nacional de Navios da República de Moçambique. O esclarecimento surge na sequência da circulação de informações nos órgãos de comunicação social do incidente envolvendo a referida embarcação identificada como de bandeira moçambicana. Em comunicado, o Intrasmar indica que, na sequência de verificações efetuadas, foi constatado que o referido navio não possui autorização para arvorar a bandeira moçambicana e não foi registado ao abrigo do regime jurídico marítimo nacional. E no mesmo contexto, esta instituição indica que está em curso a recolha de informação junto das organizações internacionais e das autoridades dos estados envolvidos, com vista ao esclarecimento dos fatos e à identificação dos responsáveis pela utilização indevida da bandeira nacional. Mas também foi ouvido aqui o administrador executivo do Intrasmar, o senhor Lourenço Machava, que passamos já então um pequeno extrato.
9: É um navio que não foi registrado em Moçambique. Ou seja, houve uso indevido da bandeira moçambicana. Pois não se achou registado na República de Moçambique, nem está autorizado a arvorar a bandeira moçambicana. Se formos a ver os elementos constitutivos do mesmo navio, temos ali o número da EMO, que é 8818-219. Temos aquilo que chamamos de MMSI, que é um mecanismo de comunicação que está ligado à ES, que é a identificação automática do navio, que é 650-6188. E temos o indicativo de chamada, que é 69N-918. Estes elementos todos, quando contactado o NCM, que é a entidade que atribui o MMSI e call sign, ficou claro que nem por nós foi registrado, quando digo nós do Instituto de Transporte Marítimo, nem foi atribuído o MMS call sign pelo INSEM.
4: Certo, então ficou esse esclarecimento feito então pelo administrador executivo do Intrasmar. Doutor Gustavo Mavi e doutor Patrício estão muito ligados às relações internacionais. Este assunto não é a primeira vez que nós confrontamos ou nos confrontamos com essas situações do uso ilegal e fraudulento da bandeira da bandeira de Moçambique. E o governo está a ser complacente? O que está a acontecer até que essas situações sempre se perpetuem? Gustavo.
5: Bom, eu vou tentar me recordar do que aprendi nessa matéria. O que eu sei é que quando um barco, um navio passa aqui nas nossas proximidades, em princípio tem que ter uma autorização. Mesmo os aviões, quando sobrevoam o nosso espaço, já se sabe que estão, antes de vir, já se sabe que vão passar. Portanto, este barco é de duas uma, ou aconteceram daquelas coisas que entre nós já acontecem, que é uma autorização não oficial, como já aconteceu, apanharam-se nossos passaportes diplomáticos com pessoas na China, mas que foram emitidos fraudulentamente por alguém aqui na nossa migração. Como também sei que há casos em que alguns, se fala de alguns diplomatas que emitem, por exemplo, alguns DIRs de forma fraudulenta. Só espero sinceramente que não seja o caso em que algum atrevido tenha dado autorização a esse barco, a essa embarcação, para usar a nossa bandeira. Se não for tudo isso, significa que eles entraram numa loja, mandaram fazer uma bandeira e, numa desperteza, hastearam a bandeira para se fazerem passar por Moçambique. Também não é de excluir essa hipótese. Mas a explicação que eu ouvi agora
4: do administrador
5: deixou-me alguma dúvida. É que, a partir desses elementos, posso dizer matrícula, não?
4: Uhum.
5: Eu penso que era suposto que ele pudesse dizer de que país é esse barco, de fato. Porque esses aparelhos, aviões, os barcos, não é um barco de um canoeiro qualquer, de um pescador artesanal que cortou um tronco e fez uma canoa e entrou aí no mar, não. Esses são barcos que, em princípio, devem ser registados. Pode ter acontecido que isso também não tenha sido respeitado, mas eu penso que há qualquer coisa que tem que ser desvendado. Mas a explicação do administrador deixou-me essa dúvida, se ele, com esses dados, se conseguiu aferir de que país é esse barco. Porque não basta a bandeira para dizer que este barco é de Moçambique, tem os elementos de prova, que são esses dados todos, os números que ele enunciou aqui, que podiam nos dizer qual é a nacionalidade deste barco, de fato. Não sei, posso estar errado. O doutor Patrício vai me ajudar, foi meu professor.
4: Doutor Patrício?
10: Olha, é assim, um Estado pode registrar um seu barco comercial no território de um outro Estado, sobretudo quando se trata de um Estado costeiro. Mas isso tem que ser um ato formal. Agora, os dados que o senhor PCA nos avançou aqui não nos dá a entender este barco de que Estado é proprietário. Ou o proprietário deste barco, de que país é? Não é? De tal sorte que, se os dados que são constantes no registro dessa colônia não constam no licenciamento, não é, do Estado moçambicano para se alvorar a bandeira moçambicana, então há aqui um mecanismo para se descobrir o que é que realmente o proprietário, nas suas origens, na verdade, terá feito para usar a bandeira moçambicana. Se for pirataria, se foi uma espécie de um ato informal de alguém aqui no território, ilícito, não é? Porque eu não sei, citando o ministro Matrombe, diz, ele usa o termo de cartéis. Não é? Pode haver cartéis de licenciamento informal, não é? Que depois coloca o país exposto a essas realidades todas. Agora, há um fenómeno que aqui penso pode acontecer. Nós temos muitas organizações ou muitas instituições nossas com competências no mar, que eu acredito que dentro do processo de lançamento com o Estado pode monitorar a circulação de navios que arvoram a bandeira moçambicana para que controle regularmente a normalidade e a legalidade do uso da bandeira moçambicana por navios. E não sempre sermos surpreendidos quando há aquela situação toda.
7: Mas numa situação de ser surpreendidos, como é que devemos nos posicionar? E eu dizia que este não é o primeiro caso. Acho que já tiveram uns dois, um ou outro, acho que foi mesmo neste ano, entre fevereiro e março.
10: Mas é aquela situação que eu coloquei.
7: Ficamos sempre pela sensibilização, contactos,
10: processo,
7: diplomáticos.
10: Em todo o caso onde é feito o carregamento, pode haver um mecanismo de relacionamento em que a gente certifica quem está sendo carregado e vai circular com um navio de bandeira moçambicana, que é para nós verificarmos se é aquilo que nós registramos ou não.
5: Mas esses outros dois casos também hasteavam a nossa bandeira?
7: Sim, sim, sim.
10: Sim. Então o que é que foi feito desde o momento que se começou a descobrir isso? O que foi feito no monitoramento do comércio internacional sobre o uso da bandeira moçambicana, não é? Com barco ou uso de navios, não é? Que hasteiam a bandeira nacional, que não sejam registrados aqui. Há um mecanismo de cooperação que pode ser montado para monitorar isso, desde o local de partida e o local de chegada. E mesmo na própria circulação, porque ele circula por vários espaços marítimos em que há estados com soberania ou que têm o direito de controle, com os quais pode se interagir. Agora, está passando, será que vocês conhecem isso? Sabe que vocês conhecem? Desde o a ponto de partida. Então, existe mecanismo de cooperação, não é verdade, que deve ser acionado agora. Por que é que não estão a funcionar? Bom, penso que as autoridades que têm competência no mar, sobretudo do registro de controle das embarcações, podem nos esclarecer.
7: Décio, para fazer, mas esperava uma outra reação fora desta que foi apresentada. O Itrasmar diz que está em curso a recolha de informações junto das organizações internacionais e das autoridades dos Estados envolvidos, com vista ao esclarecimento dos fatos, assim como também a identificação dos responsáveis pela utilização indevida da bandeira nacional.
6: Bom, parece que está claro, e os elementos que são apresentados pelo Intrasmar indicam para um uso fraudulento da bandeira moçambicana.
7: Certo.
6: E estes grupos que fazem isso têm os seus objetivos, né? Muitas das vezes é para contornar situações de sanções internacionais, para dificultar quem são os verdadeiros proprietários da embarcação, ocultar atividades ilícitas e irregulares, etc. Então, uma coisa pode ser, ok, este de facto é um navio que foi matriculado, foi registrado em Moçambique e recebeu oficialmente, porque este processo de licenciamento, de matrícula de uma embarcação, a entrega dos símbolos nacionais, sobretudo a questão da bandeira, é feito também oficialmente. Mas bandeira pode se encontrar em várias praças, pode se ir buscar. Existe também a indústria da pirataria, que faz das suas, etc. E este mesmo navio é indicado que há 3 meses atrás usava bandeira de Botswana.
11: E há 3 meses atrás, ainda, portanto, há 6 meses, usava uma outra bandeira do outro país. Portanto, é um movimento, é um navio problemático. E que esta vez caiu-nos a sorte de eles usarem a nossa bandeira e que, exatamente neste momento, também foram alvo deste ataque. Pode ser que este ataque esteja associado a suspeitas, não é, relacionadas ao próprio, à própria embarcação, que não oferecia muita garantia, os dados não cruzavam devidamente. Ou seja, como Moçambique, não temos nenhuma responsabilidade nisso, porém, temos que, dentro daquilo que são os mecanismos internacionais, apurar o que é que de facto aconteceu, por que é que foi usada a nossa bandeira indevidamente, de modo a podermos tirar lições e, nos próximos casos, quer dizer, podermos tomar medidas para evitar que isso volte a acontecer.
5: Naquilo que nós sabemos dos junguistas que temos neste país, não é de excluir que alguém tenha tido essa coragem de emitir a autorização e estar a receber uma renda sentadinho aqui em Moçambique. Portanto, não é de excluir. Eu posso contar, eu já tive situações em que, quando eu tinha alguma responsabilidade num sítio, algumas pessoas vinham ter comigo só para lhes emitir uma carta de que eles trabalhavam onde eu estava, era o responsável, para poderem ter um visto americano. E não era pouco dinheiro que me ofereciam para eu poder fazer isso. Era só uma carta e uma assinatura. E se eu fosse vulnerável, eu teria me deixado cair na tentação e cometer o crime. Mas não aceitei, porque pronto, sei lá, mas há pessoas que fazem isso. Já tive uma situação também nessa qualidade de aparecer um banco a cobrar um indivíduo que tinha feito um empréstimo baseado numa carta da mesma instituição, mas que aquela carta não era legítima, não tinha sido assinada por mim, por exemplo. Eu tive que dizer que o banco, por acaso, nós éramos clientes, e se vocês deveriam ter sido um pouco mais cuidadosos, porque a assinatura dessa instituição, vocês conhecem quem é. E por isso que era importante. Portanto, não podemos excluir assim do ânimo leve. É verdade que posso ter alguma base para dizer que devem ser malandros, porque se mete Botswana, qualquer coisa, porque Botswana, em termos de corrupção, é um bocadinho mais avançado em termos de rigor.
7: Sim.
5: Agora, entre nós, modéstia à parte, desculpa, mas ser um bocadinho séptico, não seria de descobrir essa possibilidade, Oderson.
11: Não, eu compreendo o ceticismo do Mavi, mas existem alguns elementos objetivos aqui. Por exemplo, a duvir na peça que fez referência ao número IMO, que é International Maritime Organization Number, que esse é um número fixo, porque um navio pode ter uma matrícula, que neste caso seria o MMSI, que é Maritime Mobile Service Identity. Este número varia de acordo com a matrícula, porque pode ter uma matrícula, depois de um tempo alguém compra e muda, vai matricular num outro sítio. Agora, este número que varia, que é dos 9 dígitos, que foi falado aí na reportagem, não bate com o número moçambicano, ou seja, este número é de um outro país e não é de Moçambique. Então, a bandeira que ele usa, quando se cruza com o número, este número que é MMSI, eles não cruzam. Então, não é possível usar aquela bandeira com um número que não é de Moçambique.
5: Sempre valeu a pena a minha assistência, assim já esclareceu. Agora, se pode, a partir desses números, saber de que país é, porque eu acredito que é possível. Só temos cerca de 200 países, não é um número tão elevado, não é 1 milhão de países. Portanto, sendo só 199 países, 194, há grande dificuldade de saber a que se refere, a que país se refere.
11: Não, é esse o processo, é esse o trabalho que se vai realizar.
5: Mas isso aí não clica agora.
7: Então, que vamos ouvir o
11: exato, é por aí.
8: Eu estive a ouvir atentamente a todos e a aprender muito sobre o tema. Mas eu penso que, primeiro, porque estamos diante de um caso de usurpação de identidade, claramente, de forma clara. Agora, a minha maior preocupação não é o que os outros têm a capacidade de explorar atos de corrupção ou por aí em diante conseguem fazer, que é para poder tirar algum proveito das nossas fragilidades. É, primeiro, as lições que nós aprendemos nos casos que já se verificaram, que tipo de aprendizado é que nós aprendemos, e se nós estamos a discutir aqui porque eventualmente não tivemos a capacidade de num organismo de Estado conhecido, pudéssemos ir lá e ver os dados que foram aqui trazidos, os números das matrículas, e verificar e chegar à conclusão de que efetivamente aquela matrícula ou aquele número não pertence a Moçambique. Eu penso que o maior aprendizado que deve ser aqui estabelecido é qual a nossa capacidade, de forma tempestiva, em situações que possam colocar em causa a nossa soberania, a nossa imagem internacional, principalmente nestas questões de conflito em que países, para contornar sanções e por em diante, podem retirar o proveito de inscrever as suas embarcações aqui, se é que é o nome, é o termo correto, nós possamos, de alguma forma, fornecer esses dados em plataformas que qualquer um possa ter acesso e saber se aquela informação ou aquela companhia pertence ou não, ou pode estar habilitada a utilizar a nossa bandeira. É mais nós contra essas situações do que eles contra nós, porque não vamos controlar nos hangares internacionais, nem hangar, nos portos internacionais, quem é que está a pintar a bandeira e a utilizar. Mas conseguimos dotar de mecanismos de comunicação e de informação, até de detalhe de informações de embarcações que portam as nossas bandeiras, quais é que pertencem a Moçambique, quais é que têm a situação regularizada no nosso território. Naturalmente que há questões de soberania que se calhar podem interessar não partilhar com todos. Essas se calhar podem ser preservadas, mas numa circunstância dessas eu penso que há um trabalho de casa que deve ser feito. Há um TPC, há um investimento que deve ser feito agora. Se esse investimento no combate à corrupção ou não, eu tenho algumas dúvidas. Mas há uma parte que é preciso trabalhar.
7: Combate aos longas, como diz o Gustavo.
5: Não. Eu assisti muito, porque há um relatório do Banco de Moçambique, que foi divulgado há bem pouco tempo,

0: Claro. Quais são as competências todas? Quantos técnicos têm especializados que entendem assuntos do mar? E depois, que investimento se faz para aquelas competências das instituições? Que investimento é feito do ponto de vista técnico, profissional, para implementarem exatamente o que lhes é devido? Porque, sabe, nós vamos surpreender muito com essas situações. Não pode ser um assunto recorrente destes. E para isso nós não temos a capacidade institucional de medidas preventivas para que a bandeira moçambicana não seja usada de uma forma fraudulenta no comércio internacional.
1: Não sei se já houve
0: Não é?
1: casos iguais com outros países, prova com Botswana, não? Mas pronto, parece que com o mesmo barco. Mas ok, vamos lá
0: Não, não,
1: dissecar
0: não.
1: melhor esse assunto.
0: Isso é só um pouco para verificar. Nós temos competência, mas recorda-se, por exemplo, houve um barco, sai na calha, depois foi afundar, não é? Às escassas 2 milhas. Quantas instituições competentes do mar não conseguiram prevenir sair quer dizer, com aquela sobrelotação, não conseguiram prevenir para resgatar as vidas, mas todos estavam a olhar para ali. Mas por que é que nós criamos as instituições? Qual é a capacidade técnica que nós damos? Qual é o investimento que nós fazemos
2: Doutor
0: para
2: Patrício,
0: implementarem suas competências?
2: mesmo nos Estados Unidos já afundam barcos. Pá.
0: Não,
2: Mesmo
0: mas
2: nos
0: não.
2: Estados
0: A
2: Unidos.
0: capacidade de
2: Não, calma,
0: socorro.
2: não, calma aí. Mesmo nos
0: Desce.
2: Estados Unidos
0: Não, aí.
2: caem aviões. Não é porque falta capacidade
3: Não,
2: técnica.
3: não é
2: Há
3: isso.
2: acidentes que também acontecem, não é? Agora,
3: Não, não é isso que
2: não
3: está sendo
2: vamos
3: dito.
2: aqui agora
3: Desce.
2: dizer que.
3: No caso que o Dr. Patrício está aqui a fazer referência, é que houve uma embarcação que saiu do porto superlotada e que morreram pessoas. O que está-se a dizer é que locais onde há transporte de pessoas, existindo uma multiplicidade de instituições, e os técnicos existindo um investimento que é feito ou não, mas essa é uma outra análise, que deve existir instituições que trabalham de forma preventiva. Não se está a dizer que nos Estados Unidos, porque aqui não estamos a comparar. É que temos é que garantir que prevenção. É difícil nós justificarmos. A imagem de Moçambique circulou pelo mundo por essas notícias.
2: Não, mas.
3: Se nós pudermos prevenir essas situações,
2: Olha,
3: melhor. O que não podemos fazer é
2: querem,
3: passar a
2: olha só,
3: mão.
2: nós precisamos também ter alguma cautela. Se isto não acontece todos os dias, é porque há cautela, há trabalho que é feito. Não olha só por um caso e dizer que não, não há fiscalização, não há nada. Há acidentes
0: Mas
2: e
0: uma embarcação sai sobrelotada.
2: Há também elemento.
0: E não é assunto.
2: Não, há também elemento. Só para terminar, há também elemento do erro humano. Quer dizer, aquele homem que devia fazer isto. Epá, aconteceu. Agora, por causa disso, dizer que não há fiscalização, que não há as pessoas como. Não. Mesmo nos Estados Unidos, onde há maior fiscalização, no país mais poderoso do mundo. Há erro humano em que depois acontece exatamente por excesso ou por não sei o quê. Mas agora, isso não acontece de forma recorrente para em função de um caso que aconteceu, de um acidente que houve, pode ter havido erro humano e dizermos que não há, como não há.
4: Só ficamos com.
1: Não vejo mesmo ao nível de transporte público, transporte coletivo, esses minibus, como é que é, esses chapacinhos que andam quase que. Arrebentar de tanta gente lá dentro, quer dizer, nunca se respeita a lotação e passam por polícias, aquelas roadblocks, quer dizer, não vai negar uma coisa que é quase que o normal.
2: Ah, não, tá Gustavo, certo, Gustavo, nós andamos nos nossos carros, se precisarmos de começarmos a andar também neste transporte público com a população, nós, hei de ver o Gustavo a saltar pela janela para entrar num carro super carregado porque quer chegar cedo a casa.
4: Está certo, vamos sair também deste tema, ainda temos outros espaços para continuarmos a refletir, até que os trabalhos do Intrasmar ainda não terminaram, então acreditamos que nos próximos momentos esta instituição poderá trazer mais dados ou divulgar os relatórios da pesquisa que está a fazer. Devíamos olhar já no tempo que nos resta para dois conteúdos, mas acho que já não é possível. Vamos ficar com este da renúncia de Margarida Mapanzeni Chong ao cargo de governador da província de Gaza. Como é que olhamos para esta renúncia e os ruídos também à volta desta renúncia? Acho que o Gustavo quer começar.
1: Acho que podemos discutir os dois. Esse caso é um caso consumado, é um dado adquirido. Ela renunciou. A não ser que queremos entrar aqui em especulações, ela tomou a iniciativa de renunciar,
4: certo.
1: Está no direito dela, só não entendi bem o que isso de razões profissionais e pessoais. Este doce casamento aqui, não percebi bem. Agora, ou é pessoal ou é profissional. As duas coisas

0: É uma combinação muito, não muito normal. Portanto, ela renunciou. Agora, o que, que está por detrás da renúncia, de fato, se é aquilo que ela diz, se há outra motivação, isso só cabe aos deuses.
1: Dércio?
2: Não, olha, nós já tivemos renúncias de governadores. O próprio atual presidente da República, Daniel Chapo, era governador da província de Inhambane. Dentro desse processo de eleição, ele renunciou, né, porque passou a assumir, tinha outras responsabilidades.
1: São situações diferentes, né? E claras.
2: Não, são situações. Só para dizer que já houve renúncias. Não é? Agora, esta é.
1: Situações diferentes.
2: Esta é também. Já teve aqui o da província de Maputo. Também era para ser candidato a...
0: A lista é grande, Dércio. É. Já tivemos casos de Pio Matos, tivemos...
2: Não, estamos a falar de governadores. Né? Agora, este é um caso, de facto, um pouco atípico, e por isso que está a dar que falar na sociedade. Né? Mas há sinais de que havia algum problema de convivência política sério e profundo na província de Gaza, e que o Partido Frelimo, que tem a responsabilidade de assegurar a implementação do manifesto, tem um compromisso eleitoral com o povo, precisava também se posicionar para assegurar que o seu compromisso não seja colocado em causa por conta de rixas pessoais ou de qualquer outro tipo de situação. Agora, abre-se um precedente, mas também um sinal de alerta. Nós sabemos que tem ainda sido recorrente situações de uma difícil convivência entre os poderes ligados à governação descentralizada provincial. O que a governação da Frelimo, as lideranças da Frelimo estão a dizer é que, olha, se as vossas situações lá não se colocarem a pau, se não se focarem naquilo que é o essencial para transformar, para melhorar, promover o desenvolvimento ao nível local, nós não teremos nenhuma hesitação em acionar os mecanismos para trocá-los. E a lei hoje permite, não precisamos ir realizar novamente eleições. É tirar e colocar outro. Agora, foi maturidade da parte da governadora em não deixar se arrastar uma situação em que ela fosse forçada a sair por conta de outros mecanismos. Que seria, neste caso, iniciar-se um processo na Assembleia Provincial, retirar ela a confiança política e fazer-se todos os procedimentos necessários e lhe afastar. Então, evitando isso, ela preferiu sair com dignidade e não arrastar a crise que tinha o pessoal entre ela e as suas pessoas para criar uma crise no Partido Frelimo. Então, houve maturidade na forma como a Frelimo lidou com isso, soube lidar com isso, e houve maturidade também na senhora Margarida Mapanzene, que também soube aceitar e se reconhecer que, mais do que ela, os seus erros é interesse do grupo que ela representa e, acima de tudo, da população de Gaza.
1: Doutor Patrício?
3: Bom, eu acho que está claro. Não sei se é ruído é o melhor termo ou especulações, é que estamos em Gaza, que aconteceram três fenômenos. Primeiro foi a prisão daquela administradora, que aparentemente estava ligada à governação, não é ligada, penso eu, se não estou equivocado, da governadora.
1: Está certo.
3: Segundo, houve a situação da destituição do primeiro secretário do Partido Frelimo, que agora é um processo de revitalização, não é? E isso tem um significado, porque já havia muito, muito barulho dentro do Partido Frelimo na Gaza. Terceiro, é que houve a revisão da legislação sobre o poder descentralizado, portanto, da representação do Estado, não é?
1: Sim.
3: Em que fosse esclarecer a autoridade, tanto os poderes do secretário de Estado na província, não é? Em relação àquilo que está a acontecer com a governação do governador eleito. Aparentemente, essas três componentes não estavam com estabilidade razoável que permitisse a prosecução dos interesses do Estado. E, naturalmente, colocadas essas situações, pode ter criado uma emoção na governadora, dizer, bom, se é assim, deixa-me retirar para que a imagem do partido avance. E vamos verificar essas questões. É que nós temos uma situação dentro desse processo que há províncias que a figura mais visível é o secretário de Estado. Noutras províncias, a figura mais visível na governação é o governador, não é? Mas a legislação aplicável, aparentemente, é a mesma. Não sei se com esse novo modelo legislativo foi aprovado agora, vai nos ajudar a ultrapassar este fenômeno. Vou ver, por exemplo, em Nhambane, o governador quase que não aparece, não sei se é por ser muito jovem, não sei, mas tanto a anterior secretário de Estado era mais visível, esta que chegou ontem também, hoje lá, é mais visível, mas aparentemente, se formos a Gaza, a governadora era mais visível do que
4: o secretário de Estado.
3: E o representante, portanto, o primeiro secretário do partido também tinha o seu protagonismo. Então, alguma coisa do ponto de vista político na província de Gaza não tem estabilidade. Isso para os interesses do partido, todos assumindo que são da Frelimo. Então, há quem toma a iniciativa do bolo. Desculpe, mas eu pensava que estava a contribuir para este propósito, mas com este ambiente,
4: terá sido por emoção essa renúncia.
3: O detalhe nós não teremos, como estava a dizer aqui o Tom Avid, quer dizer, razões pessoais e profissionais, não é? É que também não pode ter o nome dela ligado a elementos que não dão prestígio ou não dão boa imagem ao partido a que ela pertence, não é?
4: Mas como também ao governo.
3: Ao governo, mas também profissionalmente, ela é profissional de Madara, que sabe. Não posso pôr em causa o meu profissionalismo por causa disto. Que se encontrem melhores soluções. Agora, se por detrás disso há conselhos informais, que olha, camarada, olha, excelência, sei lá quantos, essa parte cabe a ela depois esclarecer. O que nós vamos fazer são especulações.
4: Seria um exemplo a seguir este Dr. Patrício?
3: Bom, o ser exemplo a seguir, não sei se será o melhor termo. Não é? Se uma prática desta natureza ajuda a corrigir que tipo de problemas nós possamos enfrentar. Portanto, tem, primeiro, a atitude pessoal. Dois, também tem a atitude de quem, ou da plataforma que lidera-se, com que se lidera o partido, que essas personalidades são membros, não é? E depois, a agenda governativa, não é? Que foi aprovada na Assembleia da República, depois é aplicada aos mais variados níveis provinciais, não é? E também aquilo que é a postura coletiva dos órgãos governativos na província, que também tem a opinião que tem. Porque vai verificar, por exemplo, quando nós colocamos a população de uma determinada província a eleger um governador, não é? Claro que está numa lista em que é a cabeça de lista, na verdade. As propostas na campanha são feitas, criam expectativas no eleitorado. Agora, quando nós trazemos decisões de governação centralizada, que vocês têm que implementar isso, é preciso verificar como é que esta figura elétrica, que é governador, acaba trazendo respostas à proposta que se fez na governação. Tendo em conta que há um governo central que também apareceu como uma proposta, o presidente faz aparentemente uma proposta individual, mas no contexto da proposta governativa do partido, sei lá quando. Mas a nível provincial também há proposta. A comparação ou a interseção dessas propostas de quadros do mesmo partido para trazer soluções na mesma província, que se depois há uma ligeira, não sei se é o melhor termo, mas fica-se com o sentimento que nós estamos a alcançar os resultados que nós estávamos à espera, é interessante, sei lá quando. Verifica, por exemplo, penso que se não sou equivocado, o secretário-geral do partido foi, sabe, quando nós fizemos campanha, nós dizemos que íamos fazer por ter dinheiro. Fizemos. Temos de ter condições de dar alguma resposta. Acho que traz alguma ideia do que realmente pode ser acontecer ali e acolá. Mas ela, como diz, temos que respeitar isso por razões pessoais e profissionais.
2: Não sejamos intrusivos. A explicação é suficiente.
5: Eu penso que, primeiro, precisamos de respeitar a decisão de pedido de demissão. Segundo, eu penso que é importante começarmos a cultivar essa cultura. Passa aqui a repetição. Se as pessoas notam-se incapacitadas ou não têm condições de continuar a exercer uma determinada função ou que a sua atuação possa prejudicar o grupo, que deve ser mais importante do que os indivíduos que são colocados para determinadas posições, pode naturalmente pedir aqui a demissão. Não tem de ser problema e nós nem devemos estranhar isto. A questão aqui pode passar, por exemplo, por leituras que possam-nos obrigar a revisitar o casting que é feito para colocar o expectável é que todas as peças ou todas as que foram colocadas governar, sejam a nível do governo provincial e da Secretaria de Estado, ou a nível da governação, a nível partidário, possam trabalhar em conjunto e em sincronia. Daí que nós compreendemos que pode existir uma necessidade muito forte do partido Frelimo, neste caso, de imprimir uma nova dinâmica ou de dinamizar em função daquilo que foi dito pelo porta-voz do partido, a dizer que nós pretendemos cumprir com aquilo que são as promessas eleitorais que foram feitas e que é natural que as pessoas peçam demissão. Eu penso que uma das respostas pode ser encontrada nesta questão sobre a necessidade de cumprir com o manifesto eleitoral. Mas também compreendo a questão que o Dr. Patrício fez referência, que o governador é eleito, ele às vezes, muitas vezes, faz um conjunto de promessas eleitorais, mas essas promessas devem ser vistas dentro do grupo. As pessoas devem, não são mais importantes do que o grupo. Não se pode sacrificar todo um conjunto em nome de interesses particulares ou de grupos mais pequenos do que o todo. Muito Eu penso obrigado. Que é por aí.
4: Muito obrigado. Vamos ficar por aqui. O debate político também fica por aqui. Quero agradecer a si, Gustavo Mavi, Patrício José, Derek Mulatinho e Dércio Alfazema pelas contribuições dadas a este programa. O debate político volta para a semana. Despedem-se Orlando, um governo na moderação, e Moussa G. Galibo nos cuidados técnicos.

0: Boa noite, estimado ouvinte. Bem-vindo às notícias apresentadas por Vítor Rufino. A Procuradoria Provincial de Maputo alerta que os casos de tráfico de pessoas estão a ocorrer também a nível do país. O porta-voz da Procuradoria Provincial de Maputo refere que há situações de crianças que são recrutadas de várias províncias do país e submetidas ao trabalho forçado na zona metropolitana de Maputo, sendo privadas da formação académica.
1: O tráfico de pessoas não opera apenas no plano internacional, mas dentro do país também. Nós temos essa situação, as pessoas são levadas de um ponto ao outro, sob promessas falsas, chegam aqui e são sujeitas a trabalho de escravatura, são sujeitos a vender ovos, a vender biscoitos, a deambular pelas ruas, privando-nos da escola e de outros direitos que lhes são inerentes.
0: O porta-voz da Procuradoria Provincial de Maputo, José Manuel, falava esta quarta-feira, no âmbito do Dia Mundial de Combate ao Tráfico de Pessoas, que se assinala esta quinta-feira. 600 doentes com hipertensão foram internados no primeiro semestre deste ano no Hospital Central de Nampula. O número representa um aumento em 428 casos, se comparado com o igual período do ano passado, onde foram diagnosticados 172 pacientes com a doença. O médico de medicina interna do Hospital Central de Nampula, Emílio Andrassoni, disse que a maioria dos pacientes internados são mulheres de idades compreendidas entre os 16 e 96 anos.
2: E casos de doença ou lesão cardíaca na neve por AVC aumentou de 103 para 200 para 191, desculpe. E casos de lesão renal também aumentou de 91 para 112 casos. Então casos estão a aumentar, podemos assim dizer.
0: Aumento de casos de hipertensão preocupa o Hospital Central de Nampula. O secretário de Estado na província de Maputo quer que os profissionais do setor de saúde contribuam para a conservação dos meios e equipamentos hospitalares, visando a garantia de qualidade dos serviços. Henrique Bongés falava na entrega de uma ambulância ao Serviço Distrital de Saúde, Mulher e Ação Social de Boane. Além da viatura, Boane recebeu também alguns bens sanitários e apoio financeiro para o abastecimento de viaturas, uma oferta da Fundação Internacional denominada Mão de Compaixão.
3: Muitos distritos não têm. E hoje vocês foram abençoados, têm. Cuide daquela ambulância, cuide dos lençóis. Apesar de não estar escrito, é fácil tirar, né? Quando você tira uma coisa que foi dada com Deus, vai ficar pecador para sempre.
0: Por seu turno, o patrono da Fundação Internacional Mão de Compaixão, Honório Curtani, referiu que a ação faz parte das iniciativas da agremiação visando cultivar o amor ao próximo. A polícia apresentou esta quarta-feira na cidade da Beira, em Sofala, três indivíduos suspeitos de roubos de motorizadas a mototaxistas. Os suspeitos solicitavam o serviço de transporte e, chegados ao destino, roubavam o veículo, chegando a assassinar os mototaxistas. O porta-voz da PRM em Sofala, Dércio Chacate, disse que os detidos agiam de forma estratégica e recorriam à violência extrema sempre que eram reconhecidos pelas vítimas. Um indivíduo está a contas com a Polícia da República de Moçambique em Gaza, indiciado de porte ilegal de arma de fogo. Trata-se de um jovem de 26 anos de idade que foi detido quando, na companhia de outros dois comparsas, agora a monte, tentavam assaltar cidadãos no distrito de Limpopo. O porta-voz da Polícia da República de Moçambique em Gaza diz que a detenção deste jovem, que culminou com a apresentação da respectiva arma do tipo pistola contendo três munições, foi graças à denúncia da população. No estrangeiro, a República Democrática do Congo afirma que a milícia ligada ao genocídio de 1994 no Ruanda concordou em se render, se desarmar e desmobilizar. Sob um protocolo de rendição, as Forças Democráticas para a Libertação do Ruanda também teriam concordado em retornar ao Ruanda ou a um terceiro país que as aceitasse. As Forças Democráticas para a Libertação do Ruanda também prometeram que os responsáveis perante os tribunais serão levados à justiça. Entretanto, em troca, pedem condições de segurança para o seu confinamento num campo longe da zona de combate no leste do Congo Democrático. Fechamos com a previsão do tempo. A cidade de Tete poderá registrar esta quinta-feira 31 graus Celsius de temperatura máxima, seguida por Beira com 29 graus, Inhambane e Nampula 28, Vilanculo e Pemba 27, Quelimane 26, Chimoio 25, Maputo 24 e por fim Xaixá e Lixinga com 22 graus Celsius de temperatura máxima. Apresentamos as notícias a esta hora, as próximas às 4 horas.

0: governo está ainda a orientar as empresas públicas do setor energético, com destaque para a hidrelétrica de Cahora Bassa, a nossa HCB, orgulho moçambicano, aperfeiçoar os seus modelos de comercialização de energia, protegendo o país dos riscos cambiais e assegurando receitas que sirvam o desenvolvimento nacional. Estamos igualmente a implementar o projeto Energia para Todos, uma iniciativa que visa expandir o acesso à eletricidade e assegurar que até 2030 cada moçambicano possa beneficiar deste serviço essencial para a dignidade humana, a educação, a saúde, a produção e o empreendedorismo, tanto nas zonas urbanas como nas zonas rurais.
1: Presidente da República, Daniel Chapo.

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Foram as notícias e, de seguida, os nossos compromissos comerciais. Vamos dar seguimento à nossa programação, aos conteúdos que preparamos para si. Vamos agora mudar de tom e elevar-nos à sintonia, porque a partir de agora, a sua noite ou a sua madrugada ganha uma envolvência única. 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

Olá, amigos. Saudações, amigas de Isdin Faquirá e Moussaji Galibo. É mais uma edição do Easy Jazz, a última do mês de julho. Julho que vê recomeçar as sessões ao vivo do Easy Jazz no Bahia Mall. É já a próxima quinta-feira, sim senhora, que voltamos às quintas, sim, quinta, não? Das sessões de jazz no Bahia Mall. O endereço é o mesmo, mas agora no Nómada Club. É, mudança de gestão, uma pausa depois das primeiras sessões, 9 sessões que tivemos até finais de maio. Vamos recomeçar já na próxima quinta-feira e recomeçamos com a força da Timbila. O jazz e a Timbila juntos através do projeto de Sherry Ogun e Timóteo Kush, Timbila e saxofone. Próxima quinta-feira no Nomad Club, Bahia Mall, o regresso do Easy Jazz ao vivo. Entretanto, o nosso programa começa com a triste notícia da partida na última segunda-feira do promotor musical Chico Nuvunga. Chico Nuvunga, ligado à música como guitarrista e baixista nos finais dos anos 90 e princípio de 2000 em Inhambane, tornou-se uma das figuras principais na promoção da nossa música de jazz e fusão, muito em particular da divulgação dos grandes eventos que aconteciam no âmbito da música de jazz e fusão através do seu projeto Canto do Jazz, que era apreciado no Facebook. A vítima de doença deixou-nos na passada segunda-feira, uma figura que estava ligada também ao grande evento de celebração dos 40 anos do Jimmy Ludlow, que aconteceu este último fim de semana, ligado a Top Produções na área de marketing e relações públicas. Partiu Chico Nuvunga. Recordaremos o teu grande contributo para a nossa música, a tua simpatia e vontade de contribuir. Chico, que a tua alma descanse em paz. Da guitarra do amigo Jimmy Ludlow, a nossa homenagem.

Jimmy Ludo. Para o Chico Nuvunga, don't stop to being kind and truthful. Na nossa próxima edição, iremos dedicar um espaço a momentos de recordação do Chico Nuvunga. 26 de julho, o dia dos avós, particularmente a Igreja Cristã e concretamente a Católica celebra este como o dia dos avós, reconhecendo esse grande valor de essas figuras que nos mimaram, nos acarinharam, essas figuras que nos trazem informação, essas figuras que são bibliotecas nas nossas vidas. Por isso nós vamos também associar-nos e fazer o nosso programa inteiramente virado para os avós, avós que estão ainda em vida e que ainda podem ouvir elogios dos seus filhos, dos seus netos, muito em particular, avós neste nosso encontro que têm idade entre 93 anos e 73 anos. É verdade. Vamos começar com o vovó para os japoneses, chama-se Sadao Watanabe. Ao longo da sua carreira, excelente saxofonista com grandes colaborações e com 93 anos, abrindo-nos esta nossa edição de hoje. Sadao Watanabe.

Sara Watanabe, o seu saxofone. E esta sua interpretação, que é dedicada mesmo a si, One For You, onde ele contou com grandes músicos que ele vai recordar para sempre. O lema deste nosso programa, recordar grandes momentos que os nossos vovós viveram com os seus familiares, com os seus amigos, neste caso vertente, com os seus colegas de trabalho, os músicos. E Sadao Watanabe viveu momentos bonitos na gravação, no registro deste tema, com o grande Mike Stern, grande guitarrista, um dos fãs do Jimmy DeLillo, que brilhou este último fim de semana na Katemp, com a participação também no disco. Sadao Watanabe contou com o nosso bem conhecido baixista, nosso de África, Richard Bona, com o trabalho de George Whitty nos keyboards e também do Nathaniel Twisley, a bateria. Grande Sadao Watanabe, que nasceu a 1 de fevereiro de 1933 em Tsuchiji, no Japão. O primeiro a passar, 83 anos de idade, nesta primeira parte vamos trazer músicos vovós que estão acima dos 80 anos e continuam recebendo o calor dos seus. Herb Alpert, um grande saxofonista, recordo muitos anos atrás, ainda nos anos 70, um excelente dueto que fez com Hugo Masekela. Ele também ajuda-nos a recordar, recua no tempo e traz-nos aqui a sua trompete para a interpretação do Somewhere Over the Rainbow, uma grande obra que vários músicos interpretaram da autoria de Herbert e Harold Arlen.

Um grande clássico feito aqui pelo exercício da trompete do grande Herb Alpert, vovó com 91 anos de idade, este músico americano. Depois dos 93 do japonês, os 91 do americano, um músico que nasceu justamente a 31 de março de 1935 em Los Angeles, na Califórnia. De Alpert, a trompete, para Enrico Rava, outro trompetista. Este músico é italiano e passemos para os que têm 80 e tais, 87 anos de idade para o Sr. Enrico Rava, que, a propósito de termos aqui apreciado um clássico, vamos trazer um outro clássico. Naturally Boy, de Eden Abbas, aqui pelo Enrico Rava.

Merecido, não é? Os aplausos aqui para Henrique Rava, que fez aqui um duo interessante ao lado do Sr. Stefano Bolano, dois italianos que se juntaram aqui a nós, o Sr. Henrique Rava, um músico que em agosto, agora no próximo mês, vai celebrar os seus 86 anos. E é um músico que nasceu em Trieste, na Itália. Depois deste dueto de piano e trompete, vamos mesmo para o piano de um outro vovó craque. Até os dias de hoje, que é uma referência obrigatória quando falamos do jazz. E é referência obrigatória sempre aqui no Easy Jazz, pelo seu grande contributo na música e participações grandes que tem feito. Falo do Herbie Hancock, que também é um vovó, tem uma filha, e espero que dessa filha, não temos informação, tenha netos. Ele, com a idade de 86 anos de idade, junta-se aqui a um outro grande músico, com 78 anos de idade, e uma jovem vovó com 65 anos de idade. Juntam-se três grandes figuras: Herbie Hancock no exercício do piano, Carlos Santana a guitarra, e Angelica Kidjo vai colocar a sua voz. Safiato.

registro mesmo marcante do Carlos Santana nesta Safiato que Herbie Hancock colocou no seu projeto e teve a possibilidade, o orgulho, a alegria de ter trabalhado com jovens em relação a ele. Herbie Hancock, que nasceu a 12 de abril de 1940, hoje com os seus 86 anos de idade, cantando aqui com o Carlos Santana, o mexicano de Atlán de Navarro, que nasceu em 1947, precisamente no mês de julho, a fechar este mês. Ele nasceu no dia 20 de julho e fez os seus 79 anos de idade. É verdade, mais novo, uns 7 anos em relação ao grande mestre. Mas mais novo ainda, 20 anos em relação ao grande mestre. Herbie Hancock foi a grande convidada para colocar a sua voz, Angélica Kidjo. Sim, senhora, essa nem faz parte da lista dos artistas de hoje, mas já agora cantou aqui. Digo que também fez anos recentemente.

Felizmente fez 66 anos no passado dia 14 de julho. Ela que nasceu em Ouidá, cidade de Benin. A propósito da voz dela, a propósito da voz feminina, vamos para umas vozes femininas. E começando com a senhorita Dionne Warwick, a vovó Dionne, que junta-se a nós hoje com os seus 85 anos de idade para nos brindar com uma das suas belas composições que ao longo da sua carreira marcou também a sua trajetória. High Up on This Love.

bonito. Um dos êxitos da vovó Dionne Warwick neste nosso encontro de hoje. Dionne Warwick, que tem 85 anos de idade. Ela é nascida dia 12 de dezembro de 1940 em East Orange, em Nova Jersey, nos Estados Unidos da América. 2 anos mais velha que a vovó Leta Mbulu. Nossa vovó aqui da África do Sul, nos anos 60, por aí, passou aqui por Moçambique, fugindo do apartheid, a caminho dos Estados Unidos, onde depois foi viver uma boa parte da sua vida. Ela junta-se a nós também aqui e aconselha que ouçamos os mais velhos, os conselhos dos mais velhos. É, Kuluma, Kuluma, Kuluma, Kuluma, Madonna.

0: Leta Mbulo aqui neste nosso encontro também. A vovó Leta, que conta com 83 anos de idade, no próximo dia 23 de agosto, ela, que nasceu em 1942, vai fazer os seus 84 anos de idade, e da sua história é marca que naturalmente está bem presente, é a companhia permanente do seu esposo, o seu produtor, o seu arranjista, Caifa Simenia, também com 84 anos de idade, que juntos têm trabalhado no mundo da música.
1: Estamos a acompanhar a primeira parte do Easy Jazz. Já são 4 horas já em Moçambique. Vamos às notícias.

0: Bom dia, estimado ouvinte. Bem-vindo às notícias apresentadas por Vítor Rufino. A Procuradoria Provincial de Maputo alerta que os casos de tráfico de pessoas estão a ocorrer também a nível do país. O porta-voz da Procuradoria Provincial de Maputo refere que há situações de crianças que são recrutadas de várias províncias do país e submetidas ao trabalho forçado na zona metropolitana de Maputo, sendo privadas da formação académica.
1: O tráfico de pessoas não opera apenas no plano internacional, mas dentro do país também. Nós temos essa situação, as pessoas são levadas de um ponto ao outro, sob promessas falsas, chegam aqui e são sujeitas a trabalho de escravatura, são sujeitos a vender ovos, a vender biscoitos, a deambular pelas ruas, privando-nos da escola e de outros direitos que lhes são inerentes.
0: O porta-voz da Procuradoria Provincial de Maputo, José Manuel, falava esta quarta-feira, no âmbito do Dia Mundial de Combate ao Tráfico de Pessoas, que se assinala esta quinta-feira. 600 doentes com hipertensão foram internados no primeiro semestre deste ano no Hospital Central de Nampula. O número representa um aumento em 428 casos, se comparado com o igual período do ano passado, onde foram diagnosticados 172 pacientes com a doença. O médico de medicina interna do Hospital Central de Nampula, Emílio Andrassoni, disse que a maioria dos pacientes internados são mulheres de idades compreendidas entre os 16 e 96 anos.
2: E casos de doença ou lesão cardíaca na nebo AVC aumentou de 103 para 200 para 191, desculpe. E casos de lesão renal também aumentou de 91 para 112 casos. Então casos estão a aumentar, podemos assim dizer.
0: Aumento de casos de hipertensão preocupa o Hospital Central de Nampula. O secretário de Estado na província de Maputo quer que os profissionais do setor de saúde contribuam para a conservação dos meios e equipamentos hospitalares, visando a garantia de qualidade dos serviços. Henrique Bongés falava na entrega de uma ambulância ao Serviço Distrital de Saúde, Mulher e Ação Social de Boane. Além da viatura, Boane recebeu também alguns bens sanitários e apoio financeiro para o abastecimento de viaturas, uma oferta da Fundação Internacional denominada Mão de Compaixão.
3: Muitos distritos não têm. E hoje vocês foram abençoados. Têm. Cuide daquela ambulância. Cuide dos lençóis. Apesar de não estar escrito, é fácil tirar, né? Quando você tira uma coisa que foi dada com Deus, vai ficar pecador para sempre.
0: Por seu turno, o patrono da Fundação Internacional Mão de Compaixão, Honório Curtani, referiu que a ação faz parte das iniciativas da agremiação visando cultivar o amor ao próximo. A polícia apresentou esta quarta-feira na cidade da Beira, em Sofala, três indivíduos suspeitos de roubos de motorizadas a mototaxistas. Os suspeitos solicitavam o serviço de transporte e, chegados ao destino, roubavam o veículo, chegando a assassinar os mototaxistas. O porta-voz da PRM em Sofala, Dércio Chacate, disse que os detidos agiam de forma estratégica e recorriam à violência extrema sempre que eram reconhecidos pelas vítimas. Um indivíduo está a contas com a Polícia da República de Moçambique em Gaza, indiciado de porte ilegal de arma de fogo. Trata-se de um jovem de 26 anos de idade que foi detido quando, na companhia de outros dois comparsas, agora a monte, tentavam assaltar cidadãos no distrito de Limpopo. O porta-voz da Polícia da República de Moçambique em Gaza diz que a detenção deste jovem, que culminou com a apresentação da respectiva arma do tipo pistola contendo três munições, foi graças à denúncia da população. No estrangeiro, a República Democrática do Congo afirma que a milícia ligada ao genocídio de 1994 no Ruanda concordou em se render, se desarmar e desmobilizar. Sob um protocolo de rendição, as Forças Democráticas para a Libertação do Ruanda também teriam concordado em retornar ao Ruanda ou a um terceiro país que as aceitasse. As Forças Democráticas para a Libertação do Ruanda também prometeram que os responsáveis perante os tribunais serão levados à justiça. Entretanto, em troca, pedem condições de segurança para o seu confinamento num campo longe da zona de combate no leste do Congo Democrático. Fechamos com a previsão do tempo. A cidade de Tete poderá registrar esta quinta-feira 31 graus Celsius de temperatura máxima, seguida por Beira com 29 graus, Inhambane e Nampula 28, Vilanculo e Pemba 27, Quelimane 26, Chimoio 25, Maputo 24 e por fim Xaixá e Lixinga com 22 graus Celsius de temperatura máxima. Apresentamos as notícias a esta hora, as próximas às 5 horas.

0: Estamos a consolidar os nossos corredores de desenvolvimento com plataformas de integração regional, plataformas de comércio e competitividade. No corredor de Nacala, estamos a preparar e a mobilizar investimentos de grande dimensão para reforçar a capacidade logística e produtiva daquela região. No corredor da Beira, avançamos com a melhoria dos acessos ao Porto da Beira, construção de novo cais, o desenvolvimento da base logística no Dondo e a implementação de uma fronteira de paragem única em Machipanda, para facilitar a circulação de pessoas e mercadorias entre Moçambique, Zimbábue e outros países do Interland. No corredor de Maputo, estão em curso e em preparação investimentos relevantes no porto de Maputo e nas ligações logísticas, incluindo a ampliação da EN4, novos acessos portuários e a perspectiva de uma fronteira de paragem única em Rassano Garcia, reforçando a ligação económica entre Moçambique e a África do Sul.
1: Presidente da República, Daniel Chapo.

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0: renovados os votos e uma excelente madrugada na nossa sintonia. Vamos uma vez mais convidar o Izidine Fekirá para que se junte a nós para trazer a última parte do Easy Jazz. Votos e uma ótima escuta.
1: Este é o Easy Jazz, a companhia de Izidine Fekirá. Hoje eu e o Messias Galibo resolvemos fazer um espaço dedicado aos vovós, sim senhor, a união entre os moçambicanos, independentemente da religião, e aproveitemos esses conselhos, essas recomendações, esses valores que nos trazem os mais velhos, valores culturais, sociais e de fé. Aproveitemos um abraço, um beijinho, um presente, uma mensagem para o seu avô, para a sua avó, para os avós, para os vovôs. Mas a 30, reiniciamos as nossas sessões de jazz ao vivo no Baiamol, agora no espaço Nómada Club. É o mesmo endereço em que iniciamos, é justamente onde era o Black Mamba. Lá estaremos a partir da próxima quinta-feira, quinzenalmente, com artistas que nos vão trazer a nossa música de jazz. E na próxima quinta-feira vamos trazer o Sherry Wagon com um projeto de jazz ligando a timbila ao jazz e os seus convidados, incluindo o grande Timóteo Cush no saxofone. Será uma referência ainda mais para o final deste nosso encontro, com a timbila a destacar-se também neste programa dos vovós. Para já, continuando com os nossos convidados, os vovós que se juntam a nós, vamos convidar a brasileira Tânia Maria. Tânia Maria, sim, do Maranhão, no Brasil, que se junta a nós com o seu trabalho de piano, mas também com a sua excelente voz. Como eu disse, ela nasceu no Maranhão a 9 de maio de 1948. Tem, portanto, 78 anos de idade. Vamos baixar para os 70. Vamos ficar nesta geração dos 70, nesta segunda parte. E a Tânia Maria é a primeira que se junta a nós, traz o seu balanço e particularmente o Bronx como seu tema.

Tânia Maria e a sua forma de estar, a sua voz, o exercício de voz e o piano. Esta senhorita brasileira com 78 anos de idade a juntar-se também a nós neste Dia dos Vovós, que traz o nosso vovó José Mucavel. É verdade, José Alfredo Mucavel, é como foi registado, este senhor que nasceu a 5 de abril de 1950 em Chibuto, é o nosso próximo convidado. E ele, da sua história, grandes êxitos, as suas filhas têm um orgulho de ter visto o papá escrever balada para as minhas filhas. Os seus netos cantam também esse título, não é verdade? Recordemos o Ngala, uma belíssima composição que ele fez com a participação de músicos portugueses, incluindo a produção do Reveloso.

Ngala, a fome, esta interpretação de José Mocavel, aqui com um trabalho interessante no solo final do Naná Sousa Dias, músico português, com 69 anos de idade já agora. Estamos falando das idades. Pois, estivemos aqui com José Mocavel, 76 anos de idade tem ele, a semelhança do grande Salif Keita, o grande nome da música de África. Esse senhor que nasceu no dia 25 de agosto de 1949, como disse, também com 76 anos, ele nasceu em Djoliba. É um dos grandes nomes para a música que é feita no Mali. Vamos escutar o seu bonito título que preparamos também para este nosso encontro. Sankana.

recordando um pouco daquilo que viveu na sua carreira o grande Salif Keita, mesmo com o problema da pigmentação, o facto de ser albino, conseguiu ultrapassar essas barreiras. Aliás, essa nunca devia ser barreira na relação entre os homens. Salif Keita, um dos grandes nomes do Mali. Estamos nesta segunda parte inteiramente virados para a nossa gente aqui de África e do Mali para Angola, onde também temos um músico com 76 anos de idade, nascido a 7 de setembro de 1949 em Luanda. Trata-se do grande cantor Filipe Mukenga.

a recordar desse grande músico, amigo de Moçambique, e que muito recentemente, este ano ainda, esteve num concerto de jazz em Luanda, ao lado de Jimmy Dludlow. É verdade, no mesmo concerto, Jimmy Dludlow lá esteve presente. O Jimmy que este último fim de semana fez a celebração dos seus 40 anos de carreira. É, 40 anos de carreira. Ainda não faz parte desta lista dos vovós que hoje estamos a celebrar com esses músicos com 90, 80 ou 70 e tal anos de idade. 74, o grande Sipho Mabuza, que de certeza também trabalhou com Jimmy Dludlow. O Sipho Cecil Peter Mabuza nasceu a 2 de novembro de 1951 no Soweto, em Joanesburgo. Junta-se a nós com o seu trabalho de voz de bateria, aliás, Hot Sticks é o nome, cada das baquetas quentes, mas também de saxofone, que toca muito bem. Welcome!

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2: Bom dia, estimado ouvinte. Bem-vindo às notícias apresentadas por Vítor Rufino. O Banco de Moçambique manteve a taxa de juro de política monetária, taxa MIMO, em 9,25%. A medida foi tornada pública esta quarta-feira em Maputo pelo governador do Banco de Moçambique, quando anunciava as decisões tomadas pelo Comitê de Política Monetária. Rogério Zandamela referiu que a taxa MIMO continua inalterável, mesmo com a prevalência de elevados riscos e incertezas associadas às projeções de inflação relacionadas com a duração do conflito no Médio Oriente.
3: Para o médio prazo, excluindo o gás natural liquefeito GNL, perspectiva-se um crescimento econômico moderado. No primeiro trimestre de 2026, estima-se que, excluindo o GNL, o produto interno bruto, que é o PIB, tenha crescido em 1,1% após 4,8% no último trimestre de 2025. Quando incluído o GNL, o PIB desacelerou em 0,1% após um crescimento de 5,1% no quarto trimestre de 2025.
2: O governador do Banco Central sublinhou que o endividamento público e a dívida interna e externa mantêm-se elevados e afetam o funcionamento do mercado financeiro. A Assembleia da República diz estar preocupada com as recorrentes queixas e reclamações sobre conflitos de terra que opõem a população e as multinacionais que operam no país. A relatora da Comissão de Petições, Queixas e Reclamações da Assembleia da República diz que este grupo parlamentar tem recebido queixas de conflito de terras envolvendo principalmente a multinacional Kenmare. Helena Música defende, por isso, que a exploração dos recursos naturais, sobretudo por multinacionais, deve seguir critérios rigorosos que não marginalizam as comunidades.
4: Partilhar este caso concreto da Kenmare. Portanto, nós recebemos várias reclamações e já estivemos em outras ocasiões a tratar mesmo a matéria, mas sentimos que ainda não tínhamos conseguido um acordo e hoje voltamos que é para ter o ponto de situação em relação ao último trabalho que a Assembleia da República fez. Temos por missão é aconselhar as entidades que estão aqui a implementar diversos projetos, mas acima de tudo nós também recomendamos as entidades governamentais com vista a haver um diálogo permanente no seio das instituições que vêm se implantar, mas acima de tudo com o nosso povo.
2: A Comissão de Petições, Queixas e Reclamações da Assembleia da República, que trabalha em Nampula, garante que vai dar seguimento às preocupações sobre os conflitos de terra nas zonas de ocorrência de recursos naturais. A Primeira-Dama da República, Geta Chapo, participa esta sexta-feira em Luanda, capital angolana, na gala de angariação de fundos da Organização das Primeiras Damas Africanas para o Desenvolvimento. O evento vai reunir as Primeiras Damas Africanas, parceiros de desenvolvimento, representantes de organizações internacionais do setor privado e da sociedade civil. Um comunicado recebido na nossa redação indica que a Organização das Primeiras Damas Africanas para o Desenvolvimento é uma plataforma de promoção de parcerias e de mobilização de apoio para programas que contribuam para a melhoria das condições de vida das populações no continente. A participação de Geta Chapo no evento insere-se no reforço da cooperação e da solidariedade entre as primeiras damas do continente africano, bem como na mobilização de recursos destinados à implementação de iniciativas de desenvolvimento social, com enfoque nas áreas de saúde e educação. A Comissão Política da Frelimo orienta o governo a fortalecer os setores da agricultura, recursos minerais e turismo, com vista a aumentar a disponibilidade de produção interna e melhorar a segurança alimentar. Segundo o porta-voz do partido, o aumento da capacidade produtiva nacional vai também melhorar a provisão dos serviços básicos. Pedro Guiliche falava esta quarta-feira no final de mais uma sessão da Comissão Política do partido.
5: A Comissão Política orienta ao governo a adotar mecanismos sustentáveis que propiciem a contínua transformação econômica do nosso país através do fortalecimento de setores-chave, a título de exemplo, a agricultura, recursos minerais e o turismo, tendo em vista o aumento da disponibilidade de produção interna para a melhor capacidade de provisão de serviços básicos e, por conseguinte, aumentar a nossa capacidade interna de segurança alimentar.
2: Nesta sessão, a Comissão Política decidiu convocar para o próximo dia 26 de agosto a quarta sessão extraordinária do Comitê Central do Partido, depois da Conferência Nacional de Quadros da Frelimo, a ter lugar de 21 a 23 de agosto. O veterano da luta de libertação nacional e um dos fundadores da Frelimo, Mariano Matzinha, considera que a realização da 11ª Conferência Nacional de Quadros vai fortificar o partido. O quadro sênior da Frelimo destaca que a conferência, a realizar-se de 21 a 23 de agosto próximo na cidade de Chimoio e Manica, vai reforçar a união e coesão interna.
6: Sempre saiu mais fortificado. Eu penso que essa reunião, a minha previsão, é que essa reunião vai realmente tornar o partido mais unido, mais forte e mais consistente com a situação política que o país vive.
7: Falta de coesão na Frelimo.
6: Há coesão, mas é preciso fortalecer essa coesão. Coesão existe, porque a Frelimo existe, não é? Não tem havido problema nenhum de divisão entre nós, mas é preciso reforçar ainda mais.
2: Extrato de uma entrevista ao veterano da luta de libertação nacional, Mariano Matzinha. Na atualidade internacional, a comissão parlamentar que investiga o presidente sul-africano Cyril Ramaphosa no âmbito do escândalo de Palapala decidiu recorrer da sentença do Tribunal Superior do Cabo Ocidental. Na última sexta-feira, aquela instância judicial aceitou a providência cautelar de Ramaphosa e ordenou a suspensão das atividades públicas da comissão sobre este assunto. Com base nesta decisão, a comissão parlamentar está impedida de ouvir depoimentos até que o Supremo Tribunal se pronuncie sobre a legalidade do relatório que deu origem ao inquérito. A matéria será analisada em setembro. A decisão de recorrer foi tomada esta quarta-feira e não contou com o apoio do ANC, do IFP, da Frente de Libertação Plus, da Aliança Patriótica e do Al-Jama'a. Fechamos com a previsão do tempo. A cidade de Tete poderá registrar esta quinta-feira 31 graus Celsius de temperatura máxima, seguida por Beira com 29 graus. Inhambane e Nampula 28, Vilanculo e Pemba 27, Climane 26, Chimoio 25, Maputo 24 e, por fim, Xai-Xai e Lixinga 22 graus Celsius de temperatura máxima. Apresentamos as notícias a esta hora, as próximas às 6 horas, inseridas no Jornal da Manhã.

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Bom dia Moçambique, Jornal da Manhã da Rádio Moçambique no seu receptor. E confira já a seguir os destaques desta edição. Conselho Municipal de Matola decide remover mais de 4 mil casas construídas ao longo da orla marítima. E são casas de construção precária erguidas clandestinamente em zonas de Mangal. 8 processos relacionados com o tráfico de pessoas vão a julgamento nos próximos dias em 3 províncias do país. A esposa do presidente da República, Guita Chapo, participa em Angola a partir de hoje de atividades de fortalecimento económico e social da Organização das Primeiras Damas de África para o Desenvolvimento. A empresa proprietária da embarcação encalhada no canal de acesso ao porto de Quelimane, na Zambésia, poderá responder num tribunal marítimo por poluição e derrame de substâncias proibidas. E na atualidade internacional, o Conselho de Segurança das Nações Unidas adotou, por unanimidade, uma resolução que estende as sanções contra grupos armados e indivíduos que operam na República Centro-Africana.

Tópicos do Jornal da Manhã, edição de quinta-feira, 30 de julho de 2026. Hoje, Dia Internacional de Luta contra Tráfico de Seres Humanos. Na sonorização, Sidónio Pires. Gerson Jamisso nas notícias, edição e apresentação, Ernesto Chouk. Votos de ótima escuta.

0: A seguir as notícias por Gerson Chamisse. Bom dia.
1: Ernesto Chaugui, ouvinte, muito bom dia. O Banco de Moçambique manteve a taxa de juros de política monetária, a taxa MIMO, em 9,25%. A medida foi tornada pública esta quarta-feira em Maputo pelo governador do Banco de Moçambique, quando anunciava as decisões tomadas pelo Comitê de Política Monetária. Rogério Zandamela referiu que a taxa MIMO continua inalterável, mesmo com a prevalência de elevados riscos e incertezas associados às projeções de inflação relacionadas com a duração do conflito no Médio Oriente.
2: No primeiro trimestre de 2026, estima-se que, excluindo o GNL, o produto interno bruto, que é o PIB, tenha crescido em 1,1% após 4,8% no último trimestre de 2025.
1: O governador do Banco Central sublinhou que o endividamento público e a dívida interna e externa mantêm-se elevados e afetam o funcionamento do mercado financeiro. A Assembleia da República diz estar preocupada com as recorrentes queixas e reclamações sobre conflitos de terra que opõem à população e às multinacionais que operam no país. A relatora da Comissão de Petições, Queixas e Reclamações da Assembleia da República diz que este grupo parlamentar tem recebido queixas de conflitos de terras envolvendo principalmente a multinacional Kenmar. Helena Música defende por isso que a exploração de recursos naturais, sobretudo por multinacionais, deve seguir critérios mais rigorosos.
3: Partilhar este caso concreto da Kenmar. Portanto, nós recebemos várias reclamações e já estivemos em outras ocasiões a tratar mesmo a matéria, mas sentimos que ainda não tínhamos conseguido um acordo e hoje voltamos que é para ter o ponto de situação em relação ao último trabalho que a Assembleia da República fez.
1: A Comissão de Petições, Queixas e Reclamações da Assembleia da República, que trabalha em Nampula, garante que vai dar seguimento às preocupações sobre os conflitos de terra nas zonas de ocorrência de recursos naturais. A primeira-dama da República, Geta Chapo, participa em Luanda, capital angolana, na gala de angariação de fundos da Organização das Primeiras Damas Africanas para o Desenvolvimento. O evento vai reunir as primeiras damas africanas, parceiros de desenvolvimento, representantes de organizações internacionais do setor privado e da sociedade civil. Um comunicado recebido da nossa redação indica que a Organização das Primeiras Damas Africanas para o Desenvolvimento é uma plataforma de promoção de parcerias de mobilização de apoio para programas que contribuam para a melhoria das condições de vida das populações no continente. A participação de Geta Chapo no evento insere-se no reforço da cooperação e da solidariedade entre as primeiras damas do continente africano, bem como na mobilização de recursos destinados à implementação de iniciativas de desenvolvimento social, com enfoque nas áreas da saúde e educação. A Comissão Política da Frelimo orienta o governo a fortalecer os setores da agricultura, recursos minerais e turismo, com vista a aumentar a disponibilidade de produção interna e melhorar a segurança alimentar. Segundo o porta-voz do partido, o aumento da capacidade produtiva nacional vai também melhorar a provisão dos serviços básicos. Pedro Guilichi falava esta quarta-feira, no final de mais uma sessão da Comissão Política do partido.
4: Comissão Política orienta ao governo a adotar mecanismos sustentáveis que propiciem a contínua transformação económica do nosso país através do fortalecimento de setores-chave, a agricultura, recursos minerais e o turismo, tendo em vista o aumento da disponibilidade de produção interna para melhor capacidade de provisão de serviços básicos e, por conseguinte, aumentar a nossa capacidade interna de segurança alimentar.
1: Na sessão, a Comissão Política decidiu convocar para o próximo dia 26 de agosto a quarta sessão extraordinária do Comitê Central do Partido, depois da Conferência Nacional de Quadros da Frelimo, a ter lugar de 21 a 23 de agosto. E o veterano da luta de libertação nacional e um dos fundadores da Frelimo, Mariano Matzinha, considera que a realização da 11ª Conferência Nacional de Quadros vai fortificar o partido. O quadro sénior da Frelimo destaca que a conferência, a realizar-se de 21 a 23 de agosto próximo na cidade de Chimoio, em Manica, vai reforçar a união e coesão interna.
5: A minha previsão é que esta reunião vai realmente tornar o partido mais unido, mais forte e mais consistente com a situação política que o país vive. Há coesão, mas é preciso fortalecer.
1: extrato de uma entrevista ao veterano da luta de libertação nacional, Mariano Matsinghe. Breve nota do estrangeiro, o Conselho de Segurança das Nações Unidas adotou por unanimidade uma resolução que estende as sanções contra grupos armados e indivíduos que operam na República Centro-Africana. As medidas incluem o congelamento de bens, proibições de viagens e restrições ao fornecimento de armas e equipamentos militares aos grupos armados. Próximas notícias, pontualmente às 7 horas.

0: A previsão do tempo é vital para os seres humanos porque ajuda a proteger vidas, orienta a produção de alimentos na agricultura e permite planear atividades diárias ou grandes operações económicas com segurança. Por isso, antes da viagem matinal, vamos conhecer o comportamento da atmosfera com a meteorologista Caldina Checo. Bom dia.
1: Bom dia, estimados ouvintes da Rádio Moçambique. Previsão do tempo válida para hoje, dia 30 de julho de 2026. Para as províncias de Niassa, Cabo Delgado e Nampula, prevê céu pouco nublado, vindo de sueste a leste, fraco a moderado. Para as províncias de Tete, Zambésia, Manica e Sofala, prevê céu pouco nublado, localmente nublado. Possibilidade de ocorrência de chuviscos locais na faixa costeira. Vento de sudoeste a sueste, fraco a moderado. Para as províncias de Inhambane, Gaza e Maputo, prevê céu pouco nublado, com períodos de muito nublado ao longo da faixa costeira, onde há possibilidade de ocorrência de chuviscos locais. Vento de sudoeste a sueste, fraco a moderado, soprando por vezes com rajadas. Temperaturas máximas previstas em graus Celsius. Tete, 31, Beira, 29, Inhambane e Nampula, 28, Vilanculo e Pemba, 27, Quilimane, 26, Chimoio, 25, Maputo, 24 e Lixinga, com 22 graus. É tudo quanto à previsão do tempo.

0: 6:11, Jornal da Manhã da Rádio Moçambique, no seu receptor, o magazine informativo mais alargado desta estação emissora. O Conselho Municipal de Matola decide remover mais de 4 mil casas construídas ao longo da Orla Marítima. São casas de construção precária, erguidas clandestinamente em zonas de Mangal. Todos os detalhes por Rigoberto Chissam.
1: O presidente do Conselho Municipal da cidade da Matola, que esta quarta-feira visitou a zona da Orla Marítima, foi informado que as construções nas áreas do Mangal são supostamente apadrinhadas por um líder comunitário que atribui espaços em troca de valores monetários que variam de 500 a 4 mil meticais.
2: E este senhor aqui tem cobrado algum preço por isso. A população sabe muito bem disso. E devolve o dinheiro que o senhor anda a cobrar. Porque isso é injusto.
3: Ele toma um quarto mais ou menos.
2: Ele tem cobrado 500, independentemente do valor. Por exemplo, pode encontrar alguém que acaba de chegar nesse exato momento, quer um espaço neste lugar. Pode dizer que dê-me lá 4 mil meticais. Que este assunto encerramos aqui. E amanhã são problemas. A pessoa tem que resolver os seus problemas. Ele não dá costas por isso.
4: As obras, casinhas não param. Vocês estão presentes, mas as coisas não param. O que é que se passa com a VPTU? Estão a acusar a VPTU? O que se passa com a VPTU?
5: Nós encontramos é que tem que haver alguém que dá ordem para a destruição.
4: É, aqui não há vazio, mas todos os dias a construção agir é imediatamente. Está ali tubagem de água, não para de sair água. Ligações ilegais, mal feitas. Parece estar a chover na Matola todos os dias, enquanto tem água da tubagem. Não é só rede obsoleta, mas também rede mal colocada. Nós temos 24 horas, está bem? Para começar a resolver isto. Ouviram? 24 horas. Já chega. Parece que não há presença da autoridade municipal. Cada um constrói. Isto é uma cidade. E depois tem consequências disto. Quem carrega este peso todo depois? É o município. Mas não há vazio. Temos polícia municipal, chefe do bloco, chefe do quarteirão, secretário do bairro, chefe de serviço, chefe do posto, presidente de vereadores, presidente do município.
1: Entretanto, o edil da Matola disse haver espaço para que os cidadãos que vivem em zonas de proteção marítima, beneficiem de talhões em zonas seguras, à luz de um memorando com os municípios de Boane e o distrito de Moamba, mediante inscrição junto às autoridades municipais.
4: No fórum que fizemos agora, assinamos memorando com Moamba, Boane município, Boane distrito. Portanto, temos condições para dar destino às nossas famílias.
1: Presidente do Conselho Municipal da cidade da Matola, Júlio Parroque, e o plano para a remoção das casas erguidas na Orla Marítima desde a zona da Ponte da Matola Rio até a portagem de Maputo. Vacaína. Etifiquele Camavados e Ekwamana Hambana. Rigoberto Chissano, da Autarquia da Matola, bom dia.
0: Bom dia e bom trabalho. Rigoberto Chissano, indicação. O Conselho Municipal de Matola decide remover mais de 4 mil casas construídas ao longo da Orla Marítima. Casas de construção precária erguidas clandestinamente em zonas de Mangal. Hoje é Dia Mundial contra o Tráfico de Pessoas e 8 processos relacionados com o tráfico de seres humanos vão a julgamento nos próximos dias em 3 províncias do país, tal como nos conta Venâncio Macam.
6: Trata-se de Inhambane, Sofala e Cidade de Maputo, cujos processos estão na fase final da sua instrução, envolvendo 31 vítimas, das quais 7 são estrangeiras. Dos 8 processos, 5 são de tráfico interno, os restantes internacional, onde as vítimas, na sua maioria, eram para a exploração sexual e laboral. O ponto focal do Grupo de Referência Nacional para a Prevenção e Combate ao Tráfico de Pessoas na PGR, José Cutana, chama atenção aos cidadãos para desconfiar qualquer promessa de indivíduos estranhos.
7: Estamos perante uma teia. Tráfico, porque hoje, infelizmente, o criminoso não atua só com violência e com a força. Ele já atua com fraude. Ele engana as vítimas, faz as vítimas acreditar numa situação de melhorias de condições de vida, faz a vítima acreditar num bom emprego, faz a vítima acreditar que terá uma bolsa de estudo, dentre outras formas de manipulação. Então, é esta teia que vai se traçando, que começa com uma promessa e muitas das vezes acaba com a vítima em desgraça e com a vida destruída. Sem documentos, sem dinheiro e sem liberdade. Mas os meios são diversos, desde a coação, que é a força física, temos a intimidação, temos o rapto, mas também temos aqueles meios mais ardilosos, que são a fraude, o engano. E hoje em dia vale também lembrar que temos as redes sociais, que é uma fonte muito fértil de aliciamento de vítimas.
6: José Cutana, ponto focal do Grupo de Referência Nacional para a Prevenção e Combate ao Tráfico de Pessoas na PGR, chamando a atenção aos cidadãos para maior atenção, aliás, para a recepção, para não aceitar promessas de indivíduos estranhos. Mungisete, a corranha que rula, e das cotas que fica ela, com qualquer chumio que o calabelaco. Venas Macam, bom dia.
0: A empresa proprietária da embarcação encalhada no canal de acesso ao porto de Quelimane, na Zambésia, poderá responder num tribunal marítimo por poluição e derrame de substâncias proibidas. Jornalista Rizique Zacarias.
3: A embarcação transportando mineiros para a produção de ferro encalhou há cerca de 2 meses no porto de Quelimane. De seguida, os tripulantes despejaram o minério para o mar na tentativa de aliviar a carga por excesso de minérios.
8: Não deve haver derrames no espaço marítimo, não deve haver poluição no espaço marítimo. Toda atividade que acontece no mar deve acautelar para que não haja prejuízos para os ecossistemas marinhos. Portanto, este processo está a correr. No caso, estão emitidas multas e também estão instruídos processos para o tribunal proceder conforme a situação. Houve já um posicionamento da administração marítima da Zambésia, emitindo multas e também encaminhando o respectivo processo crime para análise e posicionamento por parte do Tribunal Marítimo. O Tribunal Marítimo, que superintende a província da Zambésia, é o tribunal que está sediado na província de Sofala.
3: Diretor Nacional de Fiscalização no Instituto Nacional de Administração Marítima, Acácio Beleza. A fonte recomenda aos utilizadores do espaço marítimo a cumprirem com as normas ambientais.
8: É que todos os utilizadores do espaço marítimo devem observar aquilo que são as normas. A lei do mar é muito clara, a legislação da pesca é muito clara, a legislação ambiental é muito clara, como devemos atuar nos espaços marítimos e não só. Portanto, os operadores conhecem, é uma questão simplesmente de organizarem a sua forma de atuar para que a legislação seja respeitada.
3: Acácio Beleza, diretor nacional da fiscalização no INAMAR, Moçambique, Onofanyela Akane Murrendele. Quelimane, Rizik Zacarias.
0: Vamos a Nampula. A informação que chega da conta que iniciou esta semana o fornecimento de combustíveis no distrito de Lalau. O fornecimento de combustíveis em Lalau ficou interrompido ano passado devido à degradação das estradas após a passagem do ciclone Jude. Olívio Mateus.
9: Muito bom dia. O facto foi expresso pelo diretor do Serviço Distrital de Infraestruturas de Lalaua, Armindo Egas, o qual avançou que a única bomba que o distrito dispõe recebeu 20 mil litros de gasolina, faltando ainda por receber o gasóleo. Armindo Egas indicou que a crise de combustível em Lalaua iniciou depois de terminar a época chuvosa 2024-2025, uma vez que as viaturas que abasteciam as bombas locais não conseguiam chegar à sede distrital devido ao acentuado nível de degradação das estradas e da destruição da ponte na via principal devido ao ciclone Jude. A fonte explicou que, para permitir um abastecimento racional da gasolina no distrito de Lalaua, o subsetor criou uma equipe de monitoria do processo de abastecimento para evitar a agitação.
10: Estamos a tentar monitorar a situação de compra, porque os comerciantes teriam a abocanhar todo o combustível nas bombas, comprando com galões, essa coisa toda, e poder revender. Então, criei uma equipa lá no setor, ao ponto de controlar para não comercialização de combustível nos galões, exceto todo aquele que aparecer com seu meio, quer 5 litros, quer fulir o tanque, quer 20 litros, quer 40 litros, quer 60 litros, poder abastecer sem nenhum problema. Então, estamos a tentar ver se conseguimos gerir o combustível nessa proporção. Mas dizer que quanto tempo vai levar o combustível, não podemos estimar, porque é questão de mercado, e visto que esses momentos aqui a economia está um pouco perturbada, não há dinheiro, não há circulação de muita moeda.
9: Antes deste abastecimento de combustível, a população de Lalaua recorria aos distritos de Ribau e Malema para abastecer as viaturas e motorizadas, além dos comerciantes locais que adquiriam os combustíveis na cidade capital e revendiam a preços especulativos no distrito. E termino com a informação de que o ministro da Juventude e Desportos, Kaifadini Manasse, dirige hoje na cidade de Nampula a reunião regional norte do Comitê Intersetorial de Apoio ao Desenvolvimento de Adolescentes e Jovens e participam do encontro administradores distritais das províncias de Nampula, Cabo Delgado e Niassa, Amusa, Nicalihe, Moçambique, Nipuro, Noma, Lelea, Oanawana, Roye, Olive Mateus, Nampula. Bom dia.
0: Bom dia, bom trabalho. O projeto de interligação energética entre Moçambique e o Malau está a acumular prejuízos avaliados em 3,5 milhões de dólares, o equivalente a pouco mais de 224 milhões de meticais, devido à onda de roubos e vandalização de equipamentos da empreitada. Isauro Afonso, bom dia.
11: Muito bom dia. Os atos mais recentes de roubo e vandalização ocorreram esta semana, onde a Polícia da República de Moçambique recuperou dos meliantes agora detidos cerca de 600 kg de cabos elétricos de cobre. Os prejuízos representam cerca de 3% do investimento global de 147 milhões de dólares desembolsados pelo Banco Mundial e pelo Banco Alemão de Desenvolvimento, KfW, destinados à construção da linha de transporte de energia elétrica Moçambique-Malawi. Além dos elevados custos financeiros, os sucessivos atos de vandalização obrigam a substituição de equipamentos, atrasam o cronograma das obras e aumentam os encargos do projeto. A chefe do Departamento de Prevenção e Combate à Vandalização de Infraestruturas Elétricas da EDM, Salmanta Issa, receia que a continuidade destes crimes possa comprometer os prazos para a conclusão das obras.
12: Todos sabemos que Moçambique assumiu um desafio de tornar-se no polo regional de energia e esse projeto naturalmente faz parte. Eu disse que é uma linha com uma capacidade certa de 100 megawatts. Numa primeira fase vamos fornecer à nossa vizinha Malawi 50 megawatts. Então é um investimento que vai nos trazer ganhos muito significativos para o nosso país. Então o mesmo projeto já devia ter sido entregue em 2024, mas por conta das constantes paralisações devido a esta onda de vandalização, o projeto foi estendido até agora, em 2026.
11: A empresa Eletricidade de Moçambique, preocupada com os atos de vandalização que representam um retrocesso no desenvolvimento do setor energético nacional e regional. Omverá, TNTP, o Entenda e a Cólera, Ndizifua, Maka, Taweino e a Pepo. Ficam saudações de Isauro Afonso a partir de Tete. Bom dia.
0: Bom dia, bom trabalho, Isauro Afonso. Esposa do presidente da República, Geta Chapo, participa em Angola a partir de hoje de atividades de fortalecimento econômico e social da Organização das Primeiras Damas de África para o Desenvolvimento. Toda a informação com a enviada especial da Rádio Moçambique, a Luanda, Célia Manjan.
13: As Primeiras Damas de África buscam parcerias de apoio para dinamizar os setores de saúde, educação, empoderamento da mulher e proteção social a grupos vulneráveis. Reunidas em Luanda, capital de Angola, as Primeiras Damas organizaram uma gala de angariação de fundos para os seus projetos sociais. A esposa do presidente da República, Geta Chapo, estará presente neste evento com o objetivo de mobilizar recursos para o país. Durante dois dias, Geta Chapo e as outras primeiras damas de África vão realizar várias atividades sociais e participar igualmente na cerimônia de lançamento em Angola da campanha continental Reforçar a Resiliência para Mulheres e Raparigas, Clima, Conflitos e Futuros Sustentáveis. A campanha Reforçar a Resiliência para Mulheres e Meninas, Clima, Conflito e Futuros Sustentáveis é uma iniciativa continental liderada pelas primeiras damas africanas que visa capacitar mulheres frente às crises climáticas, promover a paz e garantir o desenvolvimento sustentável. A Organização das Primeiras Damas Africanas para o Desenvolvimento é uma plataforma que promove a saúde, a igualdade de género e o bem-estar social. Fundada em 2002, a instituição atua em parceria com estratégias globais e continentais para apoiar as comunidades mais vulneráveis. Na sua criação, a organização estava focada no combate a doenças como HIV e SIDA, tuberculose e malária e, em 2015, expandiram a sua atuação para abranger o desenvolvimento social das comunidades. A organização está alinhada também com os objetivos do desenvolvimento sustentável, tendo como principais campos de atuação o empoderamento da mulher e rapariga e na resiliência climática. Célia Manjan, a partir de Luanda, para a Rádio Moçambique. Bom dia.

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Estamos na metade da hora 6, fique com o resumo dos assuntos de destaque no Jornal da Manhã. O Conselho Municipal de Matola decide remover mais de 4 mil casas construídas ao longo da Orla Marítima. 8 processos relacionados com o tráfico de pessoas vão ao julgamento nos próximos dias em 3 províncias do país. A esposa do Presidente da República, Guiata Chapo, participa em Angola a partir de hoje de atividades de fortalecimento económico e social da Organização das Primeiras Damas de África para o Desenvolvimento. A empresa proprietária da embarcação encalhada no canal de acesso ao porto de Quelimane, na Zambésia, poderá responder num tribunal marítimo por poluição e derrame de substâncias proibidas.

0: Meteorologista Claudina Tiago atualiza a previsão do estado do tempo.
1: Bom dia, estimados ouvintes da Rádio Moçambique. Previsão do tempo válida para hoje, dia 30 de julho de 2026. Para as províncias de Niassa, Cabo Delgado e Nampula, prevê céu pouco nublado, vento de sueste a leste, fraco a moderado. Para as províncias de Tete, Zambézia, Manica e Sofala, prevê céu pouco nublado, Zambézia, Manica e Sofala, prevê céu pouco nublado, localmente nublado. Possibilidade de ocorrência de chuviscos locais na faixa costeira. Vento de sudoeste a sueste, fraco a moderado. Para as províncias de Inhambane, Gaza e Maputo, prevê céu pouco nublado, com períodos de muito nublado ao longo da faixa costeira, onde há possibilidade de ocorrência de chuviscos locais. Vento de sudoeste a sueste, fraco a moderado, soprando por vezes com rajadas. Temperaturas máximas previstas em graus Celsius. Tete, 31, Beira, 29, Inhambane e Nampula, 28, Vilanculo e Pemba, 27, Quilimane, 26, Chimoio, 25, Maputo, 24 e Lixinga, com 22 graus.
0: Decorrem neste momento em todo o território nacional as candidaturas para a 12ª edição do concurso Prémio Jovem Criativo, um programa que distingue jovens moçambicanos dos 15 aos 35 anos de idade com iniciativas nas áreas de empreendedorismo, inovação tecnológica e criação artística. Para a presente edição, as atenções estão viradas para o reconhecimento de projetos inovadores que contribuam para a mitigação dos efeitos das mudanças climáticas. E para falarmos desta iniciativa, teremos como convidado o diretor dos Serviços Centrais de Promoção e Gestão do Associativismo Juvenil do Instituto Nacional da Juventude, Fernando Macanana. Amigo ouvinte também poderá participar pelo número 2131-7777 e também pela página do Facebook Jornal da Manhã RGM. Às 6 horas e 34 minutos, a viagem matinal continua. O veterano da luta de libertação nacional e um dos fundadores da Frelimo, Mariano Massinha, diz que a 11ª Conferência Nacional de Quadros deverá abordar assuntos de atualidade, sem reservas e com frontalidade, Cláudio Don.
2: O veterano da luta de libertação nacional e um dos fundadores da Frelimo, Mariano Massinha, considera que a realização da 11ª Conferência Nacional de Quadros vai fortificar o partido. O quadro sénior da Frelimo destaca que a conferência realizar-se de 21 a 23 de agosto próximo na cidade de Chimoio e Manica vai reforçar a união e a coesão interna.
3: Sempre saiu mais fortificado. Eu penso que essa reunião, a minha previsão, é que essa reunião vai realmente tornar o partido mais unido, mais forte e mais consistente com a situação política que o país vive. O
2: partido falta de coesão, claro. Na Frelimo.
3: Há coesão, mas é preciso fortalecer essa coesão. Coesão existe, porque a Frelimo existe. Né? Não tem havido problema nenhum de divisão entre nós, mas é preciso reforçar ainda mais.
2: Falando em entrevista à Rádio Moçambique, o veterano da luta de libertação nacional e um dos fundadores da Frelimo destacou que a conferência deve abordar assuntos que preocupam os moçambicanos. Mariano Massinha disse esperar que os delegados a esta conferência abordem os assuntos de atualidade sem reservas e com frontalidade. O quadro sénior da Frelimo sublinha que os debates devem sim ser abertos e frontais, mas obedecendo os princípios democráticos.
3: Cada quadro vai pôr os problemas que ele sente na sua província. Portanto, não se limita em nada. Ele diz aquilo que ele achar que deve dizer e naturalmente, as conclusões que a conferência vier a tomar e não deve entrar em choque com os princípios democráticos. Né? Mas se outras ideias que possa ajudar a fortalecer ainda os nossos princípios democráticos, essas ideias vão ser aceitas.
2: Mariano Matinha indicou que um dos assuntos tem a ver com os desafios para o alcance da independência económica.
3: Bom, a situação económica não é boa, não é? É um desafio muito grande que nós temos. Temos problema de industrialização e temos também o problema da agricultura. Eu penso que são assuntos que devem merecer muita atenção. Talvez uma atenção prioritária, que é a nossa agricultura e a nossa indústria.
2: Extrato de uma entrevista ao veterano da luta de libertação nacional, Mariano Matinha, a ir para o ar às 20 horas e 30 minutos desta quinta-feira, aqui na Antena Nacional da Rádio Moçambique.
0: Às 6 horas e 37 minutos, o governo da província de Cabo Delgado prevê expandir a rede de abastecimento de água potável, elevando a cobertura de 65% para uma meta de 85% até o ano de 2029. Cadre Buana.
4: O anúncio foi feito esta quarta-feira pelo diretor provincial das obras públicas, para quem, para o alcance deste objetivo, o executivo está a reabilitar e a construir novas fontes e sistemas de abastecimento de água potável um pouco por toda a província. Moisés Zacarias disse que melhorar e garantir cada vez mais o acesso à água potável às comunidades constitui uma das prioridades do governo no presente quinquênio.
5: A Direção Provincial de Obras Públicas liderou a construção de cerca de 35 sistemas de abastecimento de água ao nível dos distritos e desses, alguns deles já estão na fase conclusiva, até com algum uso da população. Estamos com um processo de construção de cerca de 40 fontes de abastecimento de água. Começamos no ano passado 20 no sítio de Namuno, 20 no sítio de Ibarama. Neste momento nós já temos cerca de 30 fontes concluídas, apenas ficamos com cerca de 10 não concluídas, mas os empreiteiros estão no terreno para ver se concluímos os outros 10 que faltam e para serem entregues à população. Dizer que com a entrega de mais essas fontes de água, mais pessoas poderão se beneficiar. E esse é o objetivo deste governo, de podermos prover mais água para a população.
4: A implementação dos projetos de construção de infraestruturas de abastecimento de água em Cabo Delgado conta com o apoio de parceiros de cooperação. Só neste ano, mais de 50 mil pessoas poderão se beneficiar de água potável com a conclusão e entrega de novas infraestruturas hídricas. Apatani, Uyuanana, Pureira, Ntueni, Teke, Ilapo e Orera. Cadre Urbana, Mpemba.
0: Em Uniassa, decorre levantamento das necessidades em fontes de água, no quadro do Programa Nacional de Aceleração de Água e Saneamento ProÁguas. Esneta San.
6: A informação foi tornada pública pelo diretor provincial das obras públicas no Uniassa, João Ricos, entrevistado pela Rádio Moçambique. O dirigente aponta os distritos das zonas sul e noroeste da província que apresentam déficits elevados de fontes de água, como as regiões onde decorre o levantamento. João Ricos disse que o programa visa garantir a disponibilidade sustentável de água e sistemas de saneamento seguros para garantir o bem-estar da população.
7: Há uma janela também que está aqui a aparecer. O Sua Excelência Presidente lançou este grande projeto ProÁguas, que ele também já está a fazer algum levantamento daquilo que pode acontecer dentro da nossa província. Estamos na expectativa e temos também o projeto Mozi Community, que vai entrar em vigor e vai atuar na nossa província.
6: João Ricos, o diretor provincial das obras públicas no Uniassa, e os trabalhos em curso no âmbito do programa ProÁguas, a Xalongo, Caixa Temaca, Cutima, Gatandite, Curua, Quenda, Tuleche, Tulingantuia, Kuma, Snatasani, Lixinga.
0: As inundações que se abateram no início do ano sobre Sofala agravaram o déficit de salas de aula na província. O número de turmas que funcionam relento aproxima-se agora a 700. Leiton Sifa.
8: Os dados mais recentes indicam que a província tem falta de cerca de 2.400 salas de aula. Em termos dos alunos que estudam o relento, são mais de 43 mil. O diretor provincial de educação em Sofala, Luís Meno, aponta Xemba, Marromeu, Mwanza e Machanga como os distritos com maior déficit de salas de aula. O dirigente assegura que o governo está a mobilizar fundos para a construção de infraestruturas escolares e restaurar aquelas que foram danificadas por desastres naturais. Na semana finda, 10 novas salas de aula entraram em funcionamento nos distritos de Caia e Gorongosa.
9: O desafio que nós temos como província no setor da educação é por isso que buscamos soluções com vista a ultrapassar este desafio. A nossa província tem estado a registrar significativamente mais escolas, mais salas de aulas e julgamos que este número de escolas que estão previstas possam tanto minimizar tanto os desafios que nós temos até este momento. No universo de 770 mil alunos que nós temos na província, o número de alunos que estão nessas turmas ao ar livre é reduzido. Por conta de novas escolas que estão a funcionar, nós testemunhamos bem pouco tempo um número significativo de escolas construídas em que tivemos a participação do governo, assim como também de parceiros. Isto melhorou bastante a redução de turmas ao ar livre. Estamos, sim, com 692 turmas ao ar livre, mas não ultrapassa, portanto, nem sequer a metade de alunos que têm, portanto, acesso a salas convencionais ou a condições mínimas para poderem ter o processo de ensino-aprendizagem.
8: Diretor da Educação em Sofala, Luís Meno, falando da necessidade de construção de mais salas de aula para acabar com as turmas que funcionam ao relento. 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
0: Até finais de agosto próximo, mais de 103 mil famílias de 6 distritos de Gaza vão beneficiar de semente no âmbito das ações de recuperação após cheias e inundações deste ano na província. Jornalista Teodomir Yantumbo.
10: Trata-se de famílias produtoras dos distritos de Xeixai, Xoco, Guijá, Xibuto, Xamueni e Xigubo, que perderam as culturas devido às enxurradas deste ano e que neste momento estão desprovidas de semente para a próxima campanha agrícola 2026-2027. A informação foi dada a conhecer pela diretora provincial de Agricultura e Pescas em Gaza, Ercília Cau, em entrevista à Rádio Moçambique. Ercília Cau fez saber que para este apoio, o setor de agricultura recebeu do governo central e parceiros mais de 3 mil toneladas de semente diversa destinada a potenciar os produtores agrícolas da província. A dirigente fez saber que o processo de distribuição da semente já iniciou e até o momento 92 mil famílias dos distritos abrangidos já receberam estes insumos agrícolas.
11: Até este momento, temos cerca de 3 mil toneladas de sementes diversas. Estamos a alocar esta semente aos nossos produtores e neste momento conseguimos alocar cerca de 92 mil famílias num plano de 113 mil famílias que temos que disponibilizar a semente. A semente vai chegando. Na medida que chega a semente, estamos a disponibilizar aos produtores. Tivemos apoio de semente de milho, feijões, feijão nhemba, feijão vulgar. E também tivemos apoio do arroz e hortícolas. Também temos a parte de fertilizantes para apoiar os nossos produtores. E também instrumentos agrícolas. E estamos neste momento a alocar esses instrumentos agrícolas.
10: Diretora Provincial de Agricultura e Pescas em Gaza, Ercília Cau, e os esforços em curso visando a recuperação do setor pós cheias deste ano e preparação da primeira época da campanha agrícola 2026-2027.
0: Quatro novos centros de saúde estão em construção na província de Manica, numa iniciativa que visa reforçar o acesso da população aos serviços básicos de saúde e melhorar a qualidade do atendimento médico, tal como nos conta Daniel Oliveira.
12: As novas unidades sanitárias estão a ser erguidas nos distritos de Mussurize, Macossa, Tambara e Sussundenga, locais onde as comunidades enfrentam desafios no acesso aos cuidados de saúde devido às longas distâncias e à limitada cobertura sanitária. Com a entrada em funcionamento destas infraestruturas, espera-se aumentar a capacidade de atendimento e garantir

0: Sussundenga. Iremos iniciar a construção do centro de saúde de Cajado, no distrito de Tambara.
1: Os novos empreendimentos irão reforçar a resposta do Sistema Nacional de Saúde, beneficiando milhares de famílias residentes nos quatro distritos abrangidos. Muriwa, Gezamo, Congoadzo, Senesipo, Canadota, Kutitidziri, Rechirguere, Checolera. Dishmoyo, Daniel Oliveira. São, neste momento, 6 horas e 47 minutos. Hoje é Dia Mundial Luta contra o Tráfico de Seres Humanos. E em linha temos a doutora Ângela Massango, que é magistrada do Ministério Público. E de forma breve, doutora, bom dia. Está em direto para o Jornal da Manhã da Rádio Moçambique. E no âmbito das celebrações do Dia Mundial contra o Tráfico de Pessoas, que atividades o Ministério Público preparou para sensibilizar a população a reforçar a prevenção deste crime em Moçambique?
2: Muito obrigada. Bom dia para si, bom dia a todos os ouvintes da Rádio Moçambique. Quero, antes de mais, agradecer esta oportunidade que nos é dada para hoje, 30 de julho, Dia Mundial de Combate ao Tráfico de Pessoas, virmos cá falarmos um pouco sobre este fenómeno que é o tráfico de pessoas e também sobre as atividades que nós temos estado a desenvolver para assinalar esta data. Para assinalarmos esta data, o Ministério Público, em coordenação com outras atividades, desculpa, com outras instituições que integram o grupo de referência de proteção à criança, combate ao tráfico de pessoas e imigração ilegal, lançou uma semana de sensibilização. Essas atividades tiveram início no dia 23 de julho e incluíram palestras em escolas e nas comunidades, a nossa participação em programas radiofónicos e televisivos, a distribuição de panfletos informativos nos principais terminais de transporte de passageiros e outras ações de educação pública. Dizer que para este ano, esta data assinala-se sob o lema Presos nas Teias da Fraude, que lema este que nos chama a atenção para as formas cada vez mais sofisticadas de aliciamento que são utilizadas para pelos traficantes. Esta semana irá culminar amanhã, 31 de julho, com o lançamento do manual de capacitação para os profissionais do sistema de justiça penal. Este que é um instrumento que vai dotar estes profissionais de capacidades para melhor atenderem aos casos de tráfico de pessoas. Dizer que nestas nossas atividades, nós temos sempre a nossa principal mensagem que nós transmitimos para o cidadão é de que a prevenção continua a ser a melhor forma de combate a este crime.
1: E neste dia, a que balanço faz de forma breve da situação de tráfico de pessoas e de órgãos humanos em Moçambique? O país está a ganhar ou a perder esta batalha?
2: O tráfico de pessoas continua a ser um desafio, e não só para Moçambique, para o mundo inteiro. Como sabe, o tráfico de pessoas é um crime organizado, que vai se adaptando rapidamente às mudanças, sociais que nós vamos, enfrentando. Nos últimos tempos, temos observado que, os criminosos recorrem cada vez mais à fraude, às redes sociais, às falsas promessas de emprego, às falsas bolsas de estudo ou promessas de melhores condições de vida. No entanto, dizer que estamos a perder a batalha não seria correto, porque nos últimos tempos temos verificado um maior compromisso das instituições do Estado no combate a este crime, um maior reforço da cooperação entre os diferentes setores e um aumento das ações de prevenção e capacitação. Eu gostava de assinalar neste aspecto dois grandes eventos que nós registramos. O primeiro foi a adesão de Moçambique à campanha de Coração Azul, que significa o comprometimento do Estado moçambicano no combate a este crime, e também a aprovação do Plano Nacional de Prevenção e Combate ao Tráfico de Pessoas. Portanto, esses dois instrumentos mostram

0: que o Estado está comprometido com este crime, comprometido com o combate a este crime. Hoje também observamos uma maior consciencialização da população e uma maior capacidade para a população identificar e denunciar situações de tráfico. É verdade que ainda há muito por fazer, mas cada denúncia que nós registramos, cada vítima que nós protegemos, que nós resgatamos, cada rede criminosa desmantelada representa para nós um passo muito importante nesta luta. Portanto, o balanço que eu faço é positivo.
1: Muito obrigada, magistrada do Ministério Público, Ângela Massang. As breves notas sobre as atividades que marcam o Dia Mundial de Luta contra o Tráfico de Seres Humanos, hoje, 30 de julho. Desportivo no Jornal da Manhã, destaques: Beia de Pemba e Liga Desportiva de Sofala empataram ontem sem abertura de contagem no prosseguimento da Ronda 11 de Moção Paula 2026. Albino Muyambo.
2: Saudações. Beia de Pemba e Liga Desportiva de Sofala empataram ontem sem golos no seguimento da jornada número 11 de Moção Paula. A partida teve lugar no Estádio Municipal de Pemba. O repórter Nasser Adolfo assistiu à partida.
3: O nulo castiga o Bahia de Pemba, que tudo fez, principalmente na segunda parte, para sair com os 3 pontos em disputa. No entanto, não conseguiu porque houve um obstáculo chamado Carlos, guarda-redes da Liga, que fechou todos os caminhos da sua baliza até o apito final. Reagindo ao empate, Arthur Semedo, treinador principal do Bahia de Pemba, disse que o resultado é injusto. Semedo aproveitou a ocasião para criticar o atual modelo do Moção Paula, que, na sua opinião, está a perigar a verdade desportiva na prova.
4: A verdade desportiva nunca está presente nestes nossos jogos. Nós jogamos com uma carga de jogo muito grande, um jogo feito com a Ferroviária da Beira recentemente, e fomos jogar com um adversário que veio todo fresquinho. Depois veremos se este adversário daqui a uns dias estará tão fresquinho quanto isso quando jogar com outro adversário que tem mais dias de descanso. Portanto, esta que é a verdade desportiva, que sai quase sempre escamoteada, porque uns jogam com carga de jogos acima do normal, outros não, vêm mais frescos, e depois a verdade fica sempre adulterada, como aconteceu no jogo de hoje.
3: Já Ivo Gonçalves, técnico da Liga Desportiva de Sofala, disse nas estrelinhas que a equipa de arbitragem chefiada por Ema Novo prejudicou o seu conjunto.
5: É um pontinho que deveriam ser mais, né? Apesar da equipa adversária estar por cima de jogo é maior parte do tempo, mas há muitas outras verdades que nós gostaríamos de dizer, mas preferimos não, para ir naquilo para que é o nosso foco. Nós viemos aqui para jogar com Bahia de Pemba, não com os outros adversários, mas encontramos muitos outros.
3: Bahia de Pemba e a Liga Desportiva de Sofala anularam-se esta quarta-feira no jogo realizado no Estádio Municipal desta urbe, referente à 10ª jornada do Moção Paula 2026. O empate mantém as duas formações nas respectivas posições na tabela classificativa, com o Bahia a somar 7 pontos na 12ª e a Liga Desportiva de Sofala em 9º lugar, agora com 11 pontos, numa prova liderada pelo Ferroviário da Beira, com 20 pontos. Pemba, Nasser Adolfo.
2: No sábado, no campo do Ferroviário de Nacala, os donos da casa recebem um xingalo de Tete. A Associação Desportiva de Pemba defronta a Liga Desportiva de Sofala. Ambas as partidas são referentes à 10ª jornada. Sporting de Nampula é virtual vencedor da Série B do Campeonato Provincial de Futebol a uma jornada do fim, o Nampulense. Ontem, os Leões bateram a Associação Desportiva de Angoche por uma bola sem resposta, em desafio que pôs em dia as contas do certame. Jornalista Nelson Tatanha.
6: O médio ofensivo Mila, que saltou do banco nos acréscimos da segunda parte do jogo de acerto da 13ª jornada da competição, marcou o único tento que garantiu o isolamento na tabela classificativa dos Leões de Nampula, 29 contra 23 pontos da Academia Militar, também de Nampula. O treinador do Sporting, Paiu Amarchandi, falou no final da partida de um jogo difícil devido ao fechamento da turma adversária durante os 90 minutos.
7: Um tanto difícil, a equipa adversária fechou-se bem. Na primeira parte criamos muitas oportunidades que podíamos ter desbloqueado o jogo,
8: mas infelizmente não conseguimos na primeira parte. Na segunda parte ainda foi, o jogo tornou-se um bocadinho mais difícil, porque a equipa adversária praticamente baixou as suas linhas, tornava-nos difícil fazer o golo. Conseguimos desbloquear o jogo num golo de belo feito. Poderíamos ter feito mais, mas pronto, pecámos na finalização. Há que pensar nisso e procurar trabalhar mais naquilo que estamos a falhar neste momento.
6: O treinador da Associação Desportiva de Angoche, Marrufo Mukufete, disse que sua equipa perdeu porque faltou eficácia no capítulo da finalização.
9: Tentamos, mas foi muito difícil. E no momento de lance do gol do Sporting, apesar que nós tentamos controlar o jogo desde os primeiros minutos, houve falta talvez de coordenação do nosso bloco defensivo e aquele homem do Sporting conseguiu aproveitar e fazer aquele remate para a equipa sofrer um golo. Mas nós não vamos desistir, a próxima fase vamos lutar porque ainda a equipa tem mais vontade para dar mais.
6: No próximo domingo termina a fase de grupos do Campeonato Nacional de Futebol da 2ª Divisão Fase Provincial de Nampula, com jogos em Ribaue e cidades de Nampula e de Angoche. Em Angoche, a Associação Desportiva Local vai receber as Águias Especiais de Nampula. A Académica de Ribaue terá pela frente o Sporting de Nampula. E já na cidade capital, a Associação São Simão de Nampula defronta no campo do Sporting a Águia Azul de Nampula. E no Santuário 25 de Junho, a Academia Militar bate-se contra a Kubula Futebol Clube de Mogovolas.
2: Na Taça de Moçambique em futebol, o Caldeirão de Chiveve será palco no próximo sábado do encontro entre as formações das Águias Especiais de Sofala e União Desportiva de Songo, detentor do título. Na Zona Sul, o Incomate de Chinavane defronta o Ferro Velho de Maputo. Dia 2 de agosto, próximo domingo, o Estádio Municipal de Lixinga acolhe o embate Ferro Velho de Lixinga, Baía de Pemba. Teremos um clássico para a Taça de Moçambique em futebol, quartos de final. A Federação Moçambicana de Futebol, a entidade que gera a competição, marcou o jogo Teste África de Chimoio, Ferva da Beira, no domingo, no Caldeirão do Chiveve. Em Nampula, próximo sábado, Ferva de Nampula recebe as Águias Especiais de Lixinga, no Santuário 25 de Junho. Está comprometida a participação da equipa sénior feminina da Escola Secundária Vila Nova de Chimoio no torneio de apuramento à Liga Nacional de Basquetebol, projetado para a cidade da Beira. O que falta é dinheiro, jornalista Daniel Oliveira.
10: O treinador da equipa, Nelson Gabriel, afirma que apesar de a preparação técnica, tática e física estar praticamente concluída, a participação no torneio continua dependente da mobilização de apoios.
11: Não estamos 100% com definição de ida para o torneio porque as questões administrativas ainda não estão sendo bem tratadas. Aliás, não temos capacidade financeira para lá estar. Já havia referido há muito tempo que somos dependentes de alguns apoios. E esses apoios ainda não chegaram, batemos muitas portas, ainda não se abriram. Vamos lá ver até o final do dia 30 o que é que poderemos ter como apoios para adicionar aquilo que alguns singulares nos prometeram e alguns já começaram a dar. Mas até aqui ainda é uma incógnita a nossa presença lá. A nossa preparação fica condicionada a questões que não temos o controle.
10: Nelson Gabriel explica que caso não sejam garantidos os recursos necessários, nos próximos dias a delegação poderá ser reduzida, tanto no número de atletas como de membros da equipa técnica. Apesar das dificuldades, o treinador mostra-se confiante no potencial da equipa e acredita que, embora a maioria das jogadoras seja do escalão de juniores, o grupo reúne condições para disputar o apuramento diante de adversários mais experientes.
2: Foi Desportivo. Saudações.
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1: São, neste momento, 7 horas no país.

0: Gerson Jambiense, as notícias.
1: Conselho Municipal da cidade da Matola decide remover mais de 4 mil casas construídas ao longo da Orla Marítima. São casas de construção precária, erguidas clandestinamente em zonas de Mangal, Rigoberto Chissan.
2: O presidente do Conselho Municipal da cidade da Matola, que visitou a zona da Orla Marítima, foi informado que as construções são supostamente apadrinhadas por um líder comunitário que atribui espaços em troca de valores monetários que variam de 500 a 4 mil meticais.
3: E este senhor aqui tem cobrado algum preço por isso. A população sabe muito bem disso.
4: O que é que se passa com a VPTU? Estão acusando a VPTU? O que é que se passa com a VPTU?
5: De nós encontramos é que tem que haver alguém que dá ordem para a destruição.
4: Nós temos 24 horas para começar a resolver isto.
2: O edil da Matola disse haver espaço para que os cidadãos que vivem em zonas de proteção marítima beneficiem de talhões em zonas seguras à luz de um memorando com os municípios de Boane e o distrito de Moamba, mediante inscrição junto às autoridades municipais. Rigoberto Chissano, da Autarquia da Matola, bom dia.
1: A empresa proprietária da embarcação encalhada no canal de acesso ao porto de Quilimane, na Zambésia, poderá responder num tribunal marítimo por poluição e derrame de substâncias proibidas, Rizik Zacarias.
6: A embarcação transportando mineiros para a produção de ferro encalhou há cerca de 2 meses no porto de Quilimane. De seguida, os tripulantes despejaram o minério para o mar na tentativa de aliviar a carga por excesso de minérios.
7: Houve já um posicionamento da administração marítima da Zambésia, emitindo multas e também encaminhando o respectivo processo crime para análise e posicionamento por parte do Tribunal Marítimo.
6: Diretor Nacional de Fiscalização no Instituto Nacional de Administração Marítima, Acácio Beleza, Quilimane, Rizik Zacarias.
1: 8 processos relacionados com o tráfico de pessoas vão ao julgamento, nos próximos dias em 3 províncias do país. Trata-se das províncias de Inhambane, Sofala e cidade de Maputo, cujos processos estão na fase final de instrução, envolvendo 31 vítimas, 7 das quais estrangeiras. Venâncio Macam.
8: Dos 8 processos, 5 são de tráfico interno, os restantes internacional, onde as vítimas, na sua maioria, eram para a exploração sexual e laboral.
9: Hoje, infelizmente, o criminoso não atua só com a violência e com a força. Ele engana as vítimas, faz as vítimas acreditar numa situação de melhoria de condições de vida, num bom emprego, que terá uma bolsa de estudo e muitas das vezes acaba com a vítima em desgraça e com a vida destruída.
8: José Cutana, ponto focal do Grupo de Referência Nacional para a Prevenção e Combate o tráfico de pessoas na PGR, chamando a atenção aos cidadãos para não aceitar promessas de indivíduos estranhos.
1: A Comissão Política da Frelimo orienta o governo a fortalecer os setores da agricultura, recursos minerais e turismo, com vista a aumentar a disponibilidade da produção interna e melhorar a segurança alimentar. Segundo o porta-voz do partido, o aumento da capacidade produtiva nacional vai também melhorar a provisão dos serviços básicos. Pedro Guiliche falava esta quarta-feira, no final de mais uma sessão da Comissão Política do partido.
10: Comissão Política orienta ao governo a adotar mecanismos sustentáveis que propiciem a contínua transformação económica do nosso país através do fortalecimento de setores-chave, a agricultura, recursos minerais e o turismo, tendo em vista o aumento da disponibilidade de produção interna para melhor capacidade de provisão de serviços básicos e, por conseguinte, aumentar a nossa capacidade interna de segurança alimentar.
1: Na sessão, a Comissão Política decidiu convocar para o próximo dia 26 de agosto a 4ª sessão extraordinária do Comitê Central do Partido, depois da Conferência Nacional de Quadros da Frelimo, a ter lugar de 21 a 23 de agosto em Chimoio. Na atualidade internacional, o Conselho de Segurança das Nações Unidas adotou na quarta-feira, por unanimidade, uma resolução que estende as sanções contra os grupos armados e indivíduos que operam na República Centro-Africana. As medidas incluem o congelamento de bens, proibições de viagem e restrições ao fornecimento de armas e equipamentos militares a grupos armados. Foram as notícias da I7. Acompanhe as próximas quando forem pontualmente 8 horas.
0: Temperaturas máximas para hoje com a meteorologista Caldina Checo.
11: Tete 31, Beira 29, Inhambane e Nampula 28, Zé Vilanculo e Pemba 27, Quelimane 26, Chimoio 25, Maputo 24 e Lixinga com 22 graus.

0: estação Neste Bento, 7 horas e 7 minutos. Pontes de Cidadania é uma antologia de contos e crônicas da CPLP para o ambiente. É uma obra coletiva a ser lançada hoje na cidade de Maputo. E para percebermos um pouco mais sobre este livro, temos aqui em estúdio o curador do evento, Orlando Jorge Mussengan. Bom dia e bem-vindo ao Jornal da Manhã.
1: Bom dia, Shaouk, todos os colegas e estimados ouvintes.
0: Fale-nos desta obra. Essencialmente, qual é o objetivo e qual é a essência da mesma?
1: É fazer com que as pessoas reflitam sobre o meio ambiente. Se a nossa casa-mãe está doente, nós, os habitantes, adoecemos. Se ela morre, quem sobrevive? E pensamos em refletir e fazer refletir através da literatura. Há quem escreve crónicas, há quem escreve contos, há quem escreve outros estilos. Nós juntamos nesta obra 30 autores de países de língua portuguesa. Infelizmente não conseguimos trazer Timor-Leste depois de todos os contactos feitos. E estes autores trouxeram, escrevendo em língua portuguesa, os seus pensamentos à volta do meio ambiente. Não aparecemos para trazer conceitos pré-elaborados. Trouxemos criatividade. É quem traz animais, traz plantas e traz outras espécies para consciencializar o leitor. E que o leitor, por via desses textos, perceba o que é que está a fazer de certo ou de errado junto aos demais em prol de uma saúde ou debilidade da saúde do meio ambiente. E também valorizamos algumas expressões nativas que vêm nos textos dos demais confrades e confreiras, de modo a partilharmos estes saberes das nossas comunidades que estão entrosadas a partir da língua portuguesa.
0: E depois do lançamento desta antologia, existem planos para transformar esta iniciativa literária numa plataforma permanente de sensibilização e mobilização em defesa do ambiente nos países da CPLP?
1: Felizmente já começamos, entre os autores, os coautores desta obra a ser lançada hoje no Passos do Conselho Municipal da cidade de Maputo, mas agora, de forma restrita, e pretendemos alargar de modo a que mais gente, não só autores, mas leitores e entusiastas, possam interagir conosco nesta matéria de proteção do meio ambiente e em outras causas em que a literatura tem algo a dizer.
0: E de que forma essa diversidade de realidades e experiências poderá enriquecer o debate sobre os desafios ambientais comuns no espaço lusófono?
1: Vamos imaginar que temos a Rádio Moçambique, que é parceira deste processo. Temos a Fundac, que está a patrocinar. Temos o Conselho Municipal e outras entidades. Temos a Academia de Letras do Brasil, de qual eu sou embaixador em Moçambique. Estas entidades e outras mais têm os seus públicos. E nós vamos fazer uso da literatura para aproximar esses públicos e fazer com que falem do que acontece na realidade da sua comunidade. E a ideia é encontrar os aspectos negativos e trazer, partilhar exemplos positivos. E muitas das vezes o que é que acontece? É esperarmos fundos para fazer acontecer um ato X, Y ou Z. Mas nós temos mãos, temos saberes, e partilhando esses condicionalismos prévios como humanos, nós podemos realizar grandes causas e, obviamente, atrair todos aqueles de boa vontade para que nós tenhamos um legado a deixar para as futuras gerações. Devemos viver bem no nosso ambiente saudável e deixar também o meio ambiente saudável para as próximas gerações.
0: Não vamos vazar tudo sobre a essência da obra, vamos deixar que os leitores possam, portanto, ler. Mas a que horas é que será lançado e queria saber se já está disponível?
1: O livro está disponível, está em pré-venda. E vai estar também disponível na sala de Passos do Conselho Municipal da cidade de Maputo a partir das 16 horas e 45 minutos.
0: Muito obrigado, Orlando Jorge Mussengani, que é o curador deste evento. Tem que ver com o lançamento hoje de uma antologia de contos e crônicas da CPLP Pro Ambiente. E quando são 7 horas e 12 minutos, vamos ao encontro dos nossos correspondentes aqui na região. Ponto de partida é a África do Sul, onde a Comissão Eleitoral tem atualmente 620 partidos políticos registados. É um aumento significativo face aos 508 que estavam contabilizados em março deste ano. Eduardo Figurão.
2: É um aumento significativo face aos 508 que estavam contabilizados em março deste ano. Os dados foram atualizados esta quarta-feira em conferência de imprensa a propósito do último recenseamento eleitoral presencial marcado para o próximo fim de semana. O diretor executivo da comissão, Sai Mamabolo, explicou que já está em funcionamento uma plataforma digital para ajudar os partidos e os candidatos independentes a preparar as candidaturas. Até o momento, 76 partidos políticos e 39 candidatos independentes já começaram a utilizar o sistema. Isto permite-lhes recolher informações sobre os candidatos antes da abertura oficial do processo. Informamos também que concluímos a formação em todo o país sobre este sistema de candidaturas, abrangendo 238 partidos e potenciais candidatos independentes nas 9 províncias. O próximo fim de semana será a última oportunidade para o recenseamento presencial. Estão disponíveis 24 mil mesas em todo o país e, até agora, há 28 milhões de eleitores inscritos. Sai Mamabolo apela para que não se deixe tudo para o fim. Embora o próximo fim de semana seja a última oportunidade presencial para os eleitores se registarem ou atualizar os dados, o serviço digital vai manter-se ativo até o dia da proclamação. A comissão recomenda que os eleitores elegíveis não esperem pelo último minuto. A experiência mostra que a corrida às inscrições acontece mais perto dos prazos limite, o que cria uma pressão desnecessária nos canais de registro. Em março, a Comissão Eleitoral Sul-Africana estimava em 2.600 milhões de randes, o equivalente a mais de 10 mil milhões de meticais, o valor necessário para organizar as eleições autárquicas de novembro. Rádio Moçambique, Eduardo Figurão, Joanesburgo.
0: Na Tanzânia, a polícia anuncia o levantamento da medida de proibição da realização de reuniões públicas e afirma que a situação de segurança melhorou em todo o país. Monteiro Bonifácio.
3: Num comunicado divulgado pelo Comando-Geral da Polícia em Dodoma, o porta-voz da corporação, David Missime, disse que a decisão ocorre após operações de segurança que frustraram suspeitos planos de alguns indivíduos de realizar atos ilegais que visavam perturbar a ordem pública. No comunicado, a polícia diz que a população desempenhou um papel fundamental ao fornecer informações às forças de defesa e segurança e ao se recusar a participar das atividades que supostamente violavam a lei. A polícia sublinhou que as investigações revelaram planos para bloquear estradas, incendiar infraestruturas escolares para criar medo, vandalizar a energia elétrica e atacar membros da polícia. A corporação também informou que as supostas atividades eram coordenadas por meio de reuniões envolvendo crianças e jovens, mobilizações porta a porta e encontros organizados como clubes de bairro. A polícia informou que as operações levaram à prisão de vários suspeitos, alguns já acusados pela justiça, enquanto as investigações prosseguem para identificar e deter outros suspeitos. Durante a vigência da medida de proibição de reuniões públicas, devido a questões de segurança, a polícia disse ter recebido vários pedidos de partidos políticos e parlamentares que pretendiam realizar comícios e reuniões públicas em todo o país. Como autoridade responsável pela manutenção da lei e ordem durante reuniões públicas, a polícia afirmou ter aconselhado a adiarem os eventos devido à situação de segurança. A corporação informou que a situação se estabilizou, permitindo que os organizadores realizem as reuniões em conformidade com a lei. No entanto, A corporação ressaltou que a manutenção da paz e da segurança permanece essencial para o desenvolvimento social e econômico do país. De Dar es Salaam para a Rádio Moçambique, Monteiro Bonifácio.
0: O governo do Malawi está a destinar 100 mil milhões de kwachas, que correspondem a aproximadamente 3 mil milhões e 700 mil meticais, para a Agência Nacional de Reservas Alimentares, visando a compra de mais milho. Sérgio Sixpence.
4: Esta iniciativa marca um progresso significativo na preparação para uma possível crise alimentar que pode ocorrer devido ao fenômeno climático El Niño. O ministro das Finanças, Joseph Mwanambeka, revelou no Parlamento nesta quarta-feira ter conseguido financiamento, esclarecendo aos deputados que isso integra uma estratégia de emergência mais ampla destinada a proteger as famílias vulneráveis dos efeitos da falta de alimentos provocada pelas condições climáticas previstas. Em resposta às preocupações dos parlamentares acerca da efetividade dos preparativos nacionais, Mwanambeka enfatizou que o governo está se antecipando a qualquer crise em potencial, ao invés de aguardar o agravamento da situação. O ministro declarou que o financiamento disponível permitirá à Agência Nacional de Reservas Alimentares elevar seus estoques de milho e estabelecer reservas estratégicas suficientes para apoiar intervenções de emergência caso ocorram impactos na produção agrícola devido ao clima adverso. Entretanto, Rosa Mbilizi, ministra da Agricultura, assegurou aos malawianos que haverá suprimentos alimentares adequados, mesmo com as dificuldades que o El Niño pode trazer para a safra de 2026-2027, e informou que o governo se propõe a formalizar contratos com fornecedores de grãos ainda esta semana. Estamos otimistas em relação à compra de produtos agrícolas, e isso não se limita apenas ao milho, pois estamos também a comprar o arroz e feijão bueiro, tudo para evitarmos que não tenhamos consequências graves caso sejamos atingidos pelo El Niño. Por isso que os nossos estoques de cereais, não só da ADMAC, mas também da Agência Nacional de Reservas Alimentares, estão neste momento a adquirir os grãos. Este anúncio surge em um período em que o Malawi, assim como muitos de seus vizinhos na África Austral, se encontra em alerta devido às potenciais consequências do El Niño, um fenômeno que pode levar às chuvas abaixo da média em algumas áreas da região, resultando em uma queda acentuada na produção agrícola, a menos que medidas de mitigação adequadas sejam implementadas. Sérgio Sixpence, em Blantyre.
0: Noticiário Econômico a seguir com Ana Avenila.

Bom dia. Moçambique vai reforçar a cooperação económica com Timor-Leste no setor do turismo, na sequência de uma decisão aprovada pelo Conselho de Ministros daquele país asiático. A iniciativa, que integra igualmente Portugal e Angola, enquadra-se na estratégia de fortalecimento das relações económicas e da integração entre os países de língua portuguesa. No âmbito desta parceria, Moçambique e Timor-Leste deverão celebrar o acordo de cooperação destinado a promover o intercâmbio institucional e empresarial, incentivar o investimento privado e facilitar a implementação de projetos conjuntos no setor do turismo. Entretanto, o setor florestal moçambicano acaba de ganhar um novo impulso com a assinatura de um memorando de entendimento entre a Export More Solution e a Federação Moçambicana das Associações das Operações Florestais e Faunísticos. O acordo pretende aumentar a competitividade da madeira processada nacional nos mercados internacionais, reduzindo a exportação de matéria-prima em bruto e promovendo a industrialização local. A parceria prevê identificação de novos mercados de exportação, a mobilização de investidores e a preparação das empresas nacionais para cumprirem os padrões internacionais de qualidade. Encerramos o noticiário econômico desta quinta-feira com as taxas de câmbio praticadas no mercado nacional. O rand é comprado a 3 meticais e 77 centavos e vendido a 3 meticais e 85 centavos. O dólar é comprado a 63 meticais e 27 centavos e vendido a 64 meticais e 54 centavos, enquanto o euro é comprado a 70 meticais e vendido a 73 meticais e 45 centavos. Uma vez mais, bom dia.

0: A crónica de hoje é assinada por António Tembe.
1: Mecer a arte transtornar a vida alheia. Mecer é mais um nome resultado da criativa mente dos nossos compatrícios, que deriva do substantivo mestre, sendo aquele que tem arte e engenho em suas mãos. Para o caso em apreço, mecer refere-se comumente ao mestre de obras de construção civil ou simplesmente pedreiro. Hoje, chamamos mecer para esta reflexão por causa de alguns dissabores criados a vários moçambicanos e não só, quando decidem erguer uma cabana, casa ou mansão, recorrendo à autoconstrução, que, regra geral, é realizado pelo mecer. Há dias privei com alguém que dizia estar agastado com atitudes nada dignas de um mecer que o contratou. Tudo começa quando o meu interlocutor decide pôr em prática o seu sonho de ter casa própria. Conseguido o terreno, coisa que não tem sido mole, moze, e depois de um empréstimo bancário para o efeito, contrata um famoso mecer por indicação de alguém próximo e de confiança. Acertadas as contas, começa a empreitada de compra de todo o material solicitado pelo mecer, e até houve espaço para uma mini cerimônia de lançamento da primeira pedra, com o mecer a prometer que a dependência de tipo 2 estaria pronta em 3 ou 4 meses, à altura em que deveria entregar a chave ao próprio dono. As obras arrancaram, só que arrancaram também as artimanhas do mecer, que a cada dia que passava exigia mais e mais material de construção, principalmente cimento, para uma obra que teimava em não alcançar a chamada viga geral. O dono da casa ou da obra, como que farto das historietas do mecer, e porque também o bolso começava a minguar, decide aproximar-se da sua empreitada para perceber o que estava a acontecer. Já no local, é alertado pela vizinhança do roubo de seu material protagonizado pelo mecer e seus comparsas. Furioso, o homem decide montar um esquema de controle que consistia em atrancar o cimento numa casa vizinha e logo pela manhã tirar somente a quantidade exigida pelo mecer, a quem obrigava a abrir todos os sacos e fazer a dita massa. Mas qual não foi o seu espanto quando, ao regressar no final do dia para mais uma jornada de fiscalização, descobre que na sua saga mecer e seus companheiros ficaram a vender a própria massa em carrinhos de mão para obras próximas, onde outros meceres inescrupulosos aproveitavam-se para também vender sacos de cimento de seus patrões. O homem quase que apanhou infarte a tentar entender como é que alguém podia ter engendrado vender massa ou argamassa já preparada em prejuízo da sua obra, que já somava mais do que o tempo prometido, sem nunca ousar terminar. Enfim, enquanto refletimos sobre as várias artimanhas que alguns meceres encontram para complicar a já complicada vida de moçambicanos, e porque há por aí tantos meceres a venderem material de construção em obras sob sua responsabilidade, um forte abraço, António Tembe.

0: Cultural é agora a cidade de Tete, é palco da realização esta sexta-feira de um Festival Internacional Cultural da Mulher. Alfredo Mianga, bom dia.
1: Muito bom dia. Denominado Zaif Zambeze Festival Internacional, o evento organizado pela Kaliza Music Service tem em vista promover e exaltar a cultura de todos os países banhados pelo rio Zambeze e é alusivo ao Dia da Mulher Pan-Africana. Lloyd Nascimento.
2: Além do espetáculo artístico-cultural, o festival vai refletir sobre mulher, cultura e desenvolvimento sustentável, uma temática que incentiva a esta camada social a abraçar as artes e cultura. José Temba, diretor-geral da Kaliza Music Service, disse que este é um projeto de intercâmbio e construção de identidade que será realizado nas províncias e em países da África Austral.
3: Estamos a presentear as mulheres. Vemos que a maior parte das mulheres moçambicanas vivem da cultura. E cultura não é só dançar, é produção, é criação, é recriação. Então queremos trazer isso, não apenas aquilo que nós vemos, mas encontrar uma ideia de alavancar cada vez mais essa parte relacionada à mulher nesse dia da festividade.
2: Entretanto, Sérgio Paiva, em representação da Direção Provincial da Cultura em Tete, fez saber que as iniciativas do género servem para massificar e preservar valores da sociedade.
1: Ainda esta sexta-feira, a cidade de Inhambane recebe pela primeira vez o filme Balane 3, realizado naquela urbe em 2019 e que retrata o dia-a-dia daquela que é considerada terra de boa gente, Albino Said.
4: Balane 3 é o quinto filme do realizador português Ico Costa, que estreia em Moçambique. A obra já passou por vários países da Europa e chega agora ao público moçambicano pela primeira vez. Em entrevista, Ico Costa falou sobre os bastidores e os desafios da gravação de Balane 3.
5: Basicamente, a narrativa do filme é um dia. Começa de madrugada e acaba na manhã seguinte. Pelo meio, vamos encontrando pescadores, vamos passando por pessoas que trabalham no mercado, pessoas que trabalham em cabeleireiros, nos barbeiros, as jovens a divertirem-se, casais a namorarem. Mais do que essas ações, essas profissões, é as conversas e a forma muito aberta com que as pessoas falam.
4: Ico Costa, realizador de Balane 3, que será exibido pela primeira vez em Moçambique na próxima sexta-feira na Casa Provincial da Cultura da cidade de Inhambane.
1: Fecho cultural na cidade de Chimoio, na província de Manica, onde a Organização da Juventude Moçambicana, OJM, realiza este sábado a primeira edição do Festival de Gospel Chapo Chapo, Domingos Cadeado.
6: Segundo Joel Bomba, secretário provincial da Organização da Juventude Moçambicana em Manica, a iniciativa integra as atividades preparatórias da Conferência Nacional de Quadros da Frelimo em Manica. O festival deverá reunir 19 grupos de música gospel, com cerca de 25 a 30 integrantes por grupo. O secretário da OJM em Manica, Joel Bomba, afirmou que o festival não é politizado e está aberto a todos os jovens, independentemente da filiação política.
7: Qualquer jovem que pertence a qualquer organização política, até mesmo aqueles jovens que não são políticos, jovens que são ligados em diversas áreas da nossa sociedade, podem participar.
6: A primeira edição do Festival Gospel Chapo Chapo realiza-se em Chimoio, antes da Conferência Nacional de Quadros da Frelimo.
1: Assim o fim de termina o cultural aqui no Jornal da Manhã. Bom dia.
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0: Café da manhã, e agora, tal como vínhamos anunciando, queremos falar dos preparativos para a 12ª edição do Prémio Jovem Criativo. E para tal, temos aqui nos estúdios da Rádio Moçambique, no Café da Manhã, o diretor dos Serviços Centrais de Promoção e Gestão do Associativismo Juvenil no Instituto Nacional da Juventude, Fernando Bacanana. Bom dia e obrigado pela presença aqui nos estúdios da Rádio Moçambique.
1: Muito bom dia. Queria, em nome de Sua Excelência Kaifadine Manasse, Ministro da Juventude e Desporto, saudar os ouvintes que neste momento nos escutam e agradecermos à Rádio Moçambique por esta oportunidade de partilharmos a 12ª edição do Prémio Jovem Criativo.
0: Queremos falar dos principais objetivos e não só, mas sabemos que decorrem inscrições. Qual é o ponto de situação das inscrições para a 12ª edição?
1: Do Prémio Jovem. Bom, é sempre bom fazer uma retrospectiva sobre o programa, embora seja tanto anual. O Prémio Jovem Criativo é um programa do governo implementado pelo Ministério da Juventude e Desporto através do Instituto Nacional da Juventude, que visa identificar reconhecer e premiar jovens dos 15 aos 35 anos de idade nas áreas de empreendedorismo, de inovação tecnológica e criação artística. Portanto, trata-se de jovens que se evidenciam de forma impactante nas suas comunidades, portanto, em três áreas, que é o empreendedorismo, a inovação tecnológica e a criação artística. Portanto, esta edição arrancou no dia, portanto, 15 de junho e terminava no dia 24 de julho, mas foi estendida, portanto, para dia 7 de agosto. Estamos até amanhã de hoje com cerca de mais de 5 mil candidaturas, portanto, em formato online. Este programa comporta três fases, que é a fase distrital, a fase provincial, a fase nacional. Neste momento decorre a fase distrital, onde decorre as próprias candidaturas, que já vão até dia 7. No distrito, portanto, vamos ter três vencedores, um em cada uma das áreas, um na inovação tecnológica, um na criação artística. Mais né, na prêmio revelação, três mais jovens que podem ser elegíveis à prêmio revelação. Depois, contando com todas os distritos, são 161 distritos, contando com os 7 distritos da cidade de Maputo, vamos ter, portanto, 483 jovens que vão à fase provincial para disputarem 165 vagas. O que significa isso? Significa que, na fase provincial, cada província vai, portanto, apurar 15 vencedores, sendo 5 em cada uma das áreas: 5 no empreendedorismo, 5 na inovação tecnológica, 5 na criação artística. Importa referir que, tanto no nível distrital como no nível provincial, ou em todas as fases, os jovens são premiados. Na fase distrital, na fase provincial, o regulamento impõe a obrigatoriedade da premiação, tanto em valor monetário ou em espécie, devendo e dando a liberdade para o distrito e a província determinar um objeto de premiação. O que sucede é que o prémio tem que ser o mesmo, porque o vencedor na área de empreendedorismo, na inovação tecnológica, na criação, estão no mesmo nível. Então, se é um plasma, é plasma para os três. Se são 30 mil, 30 mil para cada um deles. Idem na fase provincial. Os 15 estão no mesmo nível. Portanto, se são 15 mil ou 25 mil meticais, como, por exemplo, tivemos o caso de Moamba, que no ano passado deu aos seus vencedores 30 mil meticais.
0: Quer dizer, para ser premiado não precisa ir à fase final.
1: Não, não. A premiação começa, portanto, desde o distrito. Significa que os 165 jovens, na razão de 15 vezes 11, que vêm ao nível central para a gala nacional, que vai ter lugar na cidade de Tete, no dia 9 de outubro, sob direção de seu excelência presidente da República, Daniel Chapo, já terão tido prêmios no nível distrital e provincial. Ou por outra, os 165 jovens que hão de vir como finalistas, eles já serão vencedores a priori, não é? Neste momento aqui estamos a exortar e a mobilizar jovens e também a fazer mobilização não só através da língua oficial portuguesa, mas também através das línguas locais nas rádios comunitárias, porque o nosso entendimento é que jovens, podemos ter empreendedores e existem jovens empreendedores de destaque e de relevância incontornáveis no nível distrito que não sabem falar português, mas é um agente econômico relevante e elegível ao programa. Portanto, para o efeito, nós temos duas formas de candidatura. Uma única forma de candidatura, que é a forma online, através do portal .inj.gov.mz. Mas, todo jovem que tiver alguma dificuldade ou no manejo tanto da internet ou ainda não tem dispositivo Android para poder se candidatar, pode dirigir-se ao Serviço Distrital de Educação, Juventude e Tecnologia ou aos centros de emprego para efeitos de ser auxiliado para o processo de candidatura.
0: Mas as candidaturas continuam?
1: Continuam até o dia 7 de agosto. Uhum. Portanto, conforme disse, nós estamos a controlar tempestivamente o nível de candidaturas. Estamos agora com mais de 5 mil candidaturas até às 7 horas de hoje. Portanto, há um fluxo, mas queremos mais, naturalmente, que mais jovens possam concorrer. Estamos também a monitorar jovens que vão divulgando as suas criações, portanto, na internet. Estamos a fazer esse mapeamento. Tivemos jovens, por exemplo, do distrito de Angoni, Tete, que criou um trator, não tinha concorrido, mas vimos pela internet e pudemos contactá-lo e já concorreu. Uhum. Tivemos, coincidentemente, também na cidade de Tete, um jovem da cidade de Tete, que criou, portanto, uma multicultivadora, que é dupla função, também pode ser tirado e montado como trator, mas também pode ser, portanto, cultivar a mão.
0: Nós estamos atentos.
1: Estamos atentos a esse processo e ontem mesmo o jovem foi contactado na cidade de Tete e também, portanto, está a preparar-se o processo do concurso, porque a multicultivadora não estava na cidade de Tete, estava no campo. Então, hoje vai se candidatar. Então, estamos a monitorar para que, se depender de nós, não haja jovem elegível, portanto, que não concorra ao Prêmio Jovem.
0: E em que difere a presente edição em relação às anteriores?
1: A grande diferença desta edição em relação às anteriores é que nós, como Moçambique, estamos anualmente afetados pelas questão dos efeitos de mudanças climáticas. Não é? Temos cheias em algumas regiões do país. Então, o diferencial deste ano aqui é que está aberta também, temos um parceiro e temos parcerias para a premiação de jovens que tenham alguma inovação, não é? Alguma inovação que, para mitigação, ou que resulte ou que propicie a mitigação dos efeitos das mudanças climáticas. Mas também, também na área da criação artística, os jovens que criam obras artísticas através de produtos ou restos, portanto, reciclados, ok? Que acabam sendo amigo do ambiente, tanto arte amigo do ambiente, tanto esses são jovens. Esse é o diferencial. Abrimos espaço para a questão das mudanças climáticas, né, no processo de inovação e da criação artística. Mesmo também na área da agricultura, a questão do tipo de adubação que é usada, se todos aqueles jovens empreendedores que produzem o seu próprio adubo, também é um elemento, portanto, adicional, que falo mais elegível que aquele outro que usa aquele, portanto, adubo químico, não é? Portanto, esse é o diferencial que nós trazemos em função do contexto moçambicano que é ciclicamente afetado pelos efeitos das mudanças climáticas.
0: E que mecanismo o Instituto Nacional da Juventude possui para garantir que os projetos vencedores continuem a ser acompanhados e implementados após a atribuição dos prémios?
1: Nós temos feito acompanhamento, e felizmente também temos feito contato com instituições afins, portanto, incluindo empresas, não é? A Elisa do Moçambique é um dos parceiros nossos neste processo. Temos jovens na área da eletricidade que foram solicitados e têm sido solicitados pelo, pela realidade de Moçambique para efeitos de estágio. Tivemos contactos também, fomos contactados por algumas empresas ligadas à questão da produção de biodiesel, ok? Há jovens inovadores, um mais jovem da Força de Gaza, que foi-nos solicitado para agregar e estagiar, para ver que tipo de potencialidades pode ter nessa área. Temos também algumas entidades que conferem bolsa de estudo a jovens promissores. Temos o exemplo de um jovem do distrito de Lago, não é, que criou uma motorizada, mas através do uso de meios locais, a madeira mesmo, criou um meio de transporte para a carga, não é? E também criou uma moto com base em madeira e ganhou uma bolsa de estudo. Temos também um jovem chamado Lourenço Sabana, do distrito de Balama, por exemplo, que criou um carro a parceiro, chama a trabalhar no sentido de ter uma oficina onde possa ter um protótipo para não produzir manualmente, a exemplo de como faz até agora. Temos um jovem também da cidade da Matola que criou óculos que são detentores de obstáculos para cegos, portanto, auxilia aos cegos. Também é uma empresa que contactou-nos para ver se a produção de um protótipo, não é para, a questão de produção é séria, não é? Então, a ideia fundamental do Prêmio Jovem Criativo, na verdade, é o mapeamento de jovens que vão ser pilares nas várias esferas de desenvolvimento, sobretudo na área da inovação tecnológica, na área do empreendedorismo, mas também, naturalmente, a arte é a alma, ou não é, de uma sociedade, porque ela faz a súmula da cultura, não é? Então, ela tem que estar lá patente, não é? Então, identificamos esses para que nós próprios, gradualmente, tenhamos a autonomia na área da inovação tecnológica nas diversas áreas, ok? São jovens que já estão lá, têm um talento próprio, não são moldados pelo Estado, são identificados pelo Estado e potenciados para poderem estar numa rede de pessoas afins. Por exemplo,
0: temos um jovem também que inventou drones recentemente.
1: Sim. O jovem que inventou drone foi um dos vencedores em 2024 do Prêmio Jovem Criativo. E é preciso também destacar que ele foi identificado no quadro do mapeamento, porque nós vimos as suas imagens nas redes sociais, aproximamos, por acaso, felizmente, fiz parte da delegação do Ministério que aproximou para virmos e entendermos e convidá-lo, portanto, a participar. Tanto é o jovem que criou o primeiro drone, tanto e também está a ser acompanhado e assistido. Portanto, há este processo. Mas o mais importante no Prêmio Jovem Criativo é, primeiro, a criação de uma rede de jovens, tanto que trocam impressões entre si, tanto como inovadores tecnológicos, como empreendedores, mas também como criadores artísticos. Okay? Tem, por exemplo, um jovem da província de Maputo que, junto com outros jovens criadores artísticos, criaram uma empresa. Okay? Portanto, e são contratados, prestam serviços, ok? Em várias esferas, mas a partir de ter se identificado, tendo como denominador o Prêmio Jovem Criativo. Uhum. É este processo que nós queremos. Nós estamos a falar aqui, por exemplo, de jovens que já se afirmaram, por exemplo, não, só são estrelas. Estamos a falar de jovens anónimos, mas que estão a fazer diferença nos seus locais. Podíamos estar aqui a falar, por exemplo, da Admira, que é dona de uma das maiores empresas de processamento de amêndoas na cidade da Beira, que fornece tanto rede de lojas, não é? Se for a ver, é só escrever no Google o Amira.
0: Já está lá.
1: Já está lá de ver vários rótulos produzidos tanto por ela. Podemos falar também do próprio DJ Faya, DJ Adi, AD, chama-se AD.
0: E tantos
1: só para
0: outros.
1: Dar os outros exemplos.
0: Além da premiação, que tipo de apoio técnico, financeiro ou institucional será disponibilizado aos jovens para transformar as suas ideias em projetos sustentáveis e de longo prazo?
1: Sim, bom, essa questão, na verdade, é aquela que estávamos a responder aqui, que são as ações de seguimento, que é, na verdade, há jovens que têm projetos que precisam de ser aprofundados. Não é? Tem jovem, por exemplo, que está na Malásia para aprofundar a sua área de criação tecnológica, uma bolsa que foi atribuída pela Presidência da República na altura, não é? Está a aprofundar. É este tipo de acompanhamento em forma específica. Vou dar um exemplo. Tem uma jovem da Zambésia, não é? Que na ação de acompanhamento ela ganhou uma padaria, tanto no ano passado, na gala nacional do ano passado, tanto, e é uma das grandes referências de produção de pão no seu distrito. Tanto, há várias referências que nós podemos aqui citar e trazer de evidências de jovens que já se afirmaram. Vou dar um exemplo.

0: trabalho. Então, quando há jovens que por si próprios conseguem se afirmar, também são um elemento de convicção para os outros de que é possível.
1: Vamos abrir as linhas para uma breve interação com os nossos amigos ouvintes. Gerson Jamir.
2: Uma vez mais, Ernesto Cheu, que muito bom dia, saúdo também o nosso convidado. Recrutamos ao ouvinte que pode participar aqui no Café da Manhã e deixar as suas questões ou contribuições através do nosso terminal de chamadas pelo número 21 31 77 77, 21 31 77 77 e pelo telemóvel 82 34 77. Vamos à Chinonanquila, ao encontro do ouvinte Nelson Vasco. Muito bom dia, já está a participar.
3: Bom dia, Gerson Chamisse, bom dia, Chauki, bom dia, nosso convidado. Obrigado por vir nesta rádio, vir nos explicar e também aspirar outros jovens que não espera só de ser empregado, de ser empregado, também pode criar seu autoemprego por criação da sua ideia. Mas o que eu vou inquietar é que esses jovens não são invisíveis para poder ter um testemunho para inspirar outros jovens. Muito obrigado. Não sou no Vasco, Batos Nanquira, aqui também, ouvinte e Constituinte Balinho, que está sempre no café da manhã.
2: Muito obrigado pela sua participação. Vamos espreitar momentaneamente a nossa caixa de mensagens no Facebook. Temos a mensagem do ouvinte Pascoal Quamba, a partir de Murrumbene, que diz saudações ao convidado. Gostaria de saber quais são as principais novidades desta edição em relação às anteriores. Quer saber também quais são os critérios utilizados para selecionar os jovens premiados. E se há alguma expectativa em relação ao número de candidaturas ou participação do público? Temos indicação de ter o ouvinte Issufo Said em linha. Muito bom dia e já está a participar.
4: Muito bom dia, Rádio Moçambique, e bom dia a todos os profissionais e ouvintes que estão a acompanhar este programa. Em primeiro lugar, gostaria de parabenizar a pessoa que está a representar este tema aí nos estúdios e também o jornalista também que está a questionar o convidado. E, em primeiro lugar, gostaria de saber do nosso convidado, aqueles jovens, refiro-me daqueles jovens que implementam. Por exemplo, temos um jovem capitalizado no distrito de Moeda, que inventou uma rádio comunitária e a comunidade local está a escutar ele, tudo que ele programa naquele estúdio. Por isso, gostaria de saber o que está a falhar do governo, nas mãos do governo, para ajudar esse tipo de jovem. Temos cinco jovens que inventam algumas coisas e acho que o governo não mete a mão para ajudar. Em outros países, se formos a ver, quando sobressai alguém com esse tipo de inteligência, existe uma empresa pode acolher e para mais benefícios, para ele poder ir mais à frente. Agora que em Moçambique eu não estou a ver essas oportunidades. Está a falhar mesmo. E para terminar, gostaria de parabenizar o programa, gostei do tema e termino com aqui, devolvendo a palavra já em estudos centrais. Quero dar espaço aos outros ouvintes. E como saí de falar, a partir daqui da matéria da Fátima, prossigam com o café, com muita força aí nos estudos centrais.
2: Muito bom dia e obrigado. Vamos a Xai-Xai, ao encontro do ouvinte Félix Perruque. Bom dia e já está a participar.
5: Bom dia, Gerson Jamil. Bom dia, Michaú. Bom dia, Ricardo Matinano. Bom, sobre estes prêmios, estes programas, penso que já muito falamos, já, no ano passado, estivemos também a falar da outra edição. E o que eu queria pedir ao nosso convidado era qual é essa avaliação em relação à edição passada, refiro-me em termos de resultados, não é? Dos selecionados, jogos selecionados, qual é a sua evolução, se há um acompanhamento em relação aos seus projetos. Agora, outra proposta, se calhar para a rádio em si, seria que nas próximas edições pudéssemos trazer os próprios jovens, não é? Para poderem, se calhar, partilhar a sua experiência e dar a conhecer as suas criações, porque seria bom que transmitisse também a sua experiência aos outros jovens, não é? Em relação a que são os seus projetos. Um abraço para o professor que fecha aí nas mãos dele.
2: Muito bom dia e obrigado. Cadu Moreira já está em linha também para participar. Bom dia e bem-vindo.
6: Muito bom dia, de igual modo, saúde Ah, o Lúcio, convidado e a todo amado querido Vitória.

0: 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Bem, nessa questão de invenções, de novas patentes, de novas tecnologias, sim, eu estou preocupado porque nós, nos dá seguimento àquilo que inventam os jovens, nós também, sociedade, não fazemos o consumo ou não há réplica daquela patente, nível quanto da sociedade, para fazermos o uso daquele bem que tanto é inventado, às vezes por falta de meios materiais para fazer a réplica, fazer mais uma outra coisa daquela. Tanto que queria efetivamente perceber quais os mecanismos vão poder efetivamente encontrar para cobrir isto, para que não mora aquilo que, portanto, aquela pessoa trouxe como invenção. Tenho visto muita coisa que se inventa nessas feiras, vê coisas dessas, mas depois, na sociedade, não vê aquela patente. Então, o que eu tentei perceber aqui com o convidado? Está do Morabeira de Maputo, Matola, Congolote.
1: Muito obrigado. Vamos espreitar novamente a nossa caixa de mensagens no Facebook. Temos a mensagem do ouvinte Edi Shabuya, a partir de Mussoorisa, em Manica, que gostaria de saber que medidas estão a ser tomadas para garantir a participação e o acesso dos jovens das zonas rurais nesta edição do programa Jovem e Criativo. Temos o ouvinte Sérgio Rafael, que nos fala também de Xai Xai. Muito bom dia e já está a participar.
2: Olá, muito bom dia, jornalista Gerson Jamis. Muito bom dia também ao convidado. Sou Sérgio Rafael, falo de Vilancolo, não Xai Xai, mas sim Vilancolo, província de Inhambane. Primeiro, queria saudar o convidado, não é, pela explicação e junto daquilo que acabou de explicar, não é, para os jovens, é muito bom. Também agradecer o governo, não é, que tem feito ano por ano esse tipo de evento, é muito bom para os jovens. Então, o que eu gostaria de saber é aqueles jovens que estão nas zonas recônditas, que às vezes não têm condições, não é? Como participar? Qual é o trabalho que está sendo feito para que aqueles jovens que estão nas zonas recônditas também possam participar nesse tipo de eventos? Muito obrigado, termino por aqui. Sou Sérgio Rafael de Vilangolo. Muito obrigado, condução de um bom trabalho.
1: Muito obrigado e um bom dia, Ernesto Chauque, convidado. São estas as questões dos nossos ouvintes.
3: E passamos a palavra para o nosso convidado. Reações a estas participações?
4: Muito obrigado. Queria agradecer, em primeiro lugar, as riquíssimas questões aqui colocadas e vou responder em função da afinidade, não é? Em relação à questão da visibilidade, tomamos nota, mas temos estado a colocar em cada edição os.

0: tanto acho que do gênero, para serem eles a partilhar tanto a experiência e em função disso avaliar essa relevância a partir de quem efetivamente beneficiou-se e está a viver isso em termos de continuidade. Eu acho que é de louvar a questão colocada pelo Félix Parruk. A questão também foi colocada a questão da rede comunitária de moeda. Tomamos boa nota, conforme dissemos aqui, estamos a fazer mapeamento, temos jovens, falamos, por exemplo, de jovem de Angónia, jovem da cidade de Tete, que mapeamos na internet, encontramos no TikTok e mapeamos até encontrar e podermos. Então, este também é um auxílio que vai nos permitir poder acedê-lo e convidá-lo a participar ou avaliar qual é o mecanismo, qual é o programa do Instituto Nacional da Juventude, que ele é mais elegível. Pode ser, se calhar, no Fundo de Apoio à Iniciativa Juvenis, que seja mais elegível, mas vamos avaliar e tomamos boa nota em relação a esta questão que foi nos colocada. Nós, quando estávamos a falar, referimos que a novidade desta edição é a questão do caráter preferencial para inovações na área das mudanças climáticas. Portanto, inovações ligadas à mitigação das mudanças climáticas. É a roupagem nova que nós trazemos para esta edição. E para tal temos já um parceiro que dotou, portanto, um orçamento específico para este grupo no Prêmio Revelação, não é? Portanto, os critérios que nós temos no regulamento do Prêmio Jovem Criativo, primeiro é a originalidade, portanto, a unicidade do objeto criado, do projeto criado, a questão da relevância social, da relevância sociocultural, da relevância socioeconômica, a questão da novidade, a dimensão do qual a coisa tanto é nova. São os critérios que são trazidos e eu juro, independente que ele avalie isso, foram nomeados, só para dar ideia, 865 membros de júri, 805 do nível distrital, tanto 55 do nível provincial e 5 do nível nacional. Quem lidera o júri desta edição, no geral, tanto nível nacional, é o empresário Gabriel Júnior, e integra outros membros de júri de relevância, como Gisela Atimani, Mara Cancuni, Momada Adamo, a famosa Yango, Alfredo Lázaro. Portanto, são entidades idôneas e em cada distrito tem 5 membros de júri para avaliar, que não tem nada a ver com o governo, portanto, tem autonomia para garantir a transparência em função destes requisitos que são colocados. Referimos-nos aqui que temos pautado, portanto, envolvidos não só os chefes de posto, mas também os chefes de localidade, com recursos às rádios comunitárias e recursos também às línguas locais para o processo de divulgação, porque o nosso entendimento, o inovador não é só aquele que fala a língua portuguesa, mas aquele que a partir da sua língua nativa vê o mundo e cria respostas inovativas no meio onde se encontra circunscrito. Falamos daqui de empresários que são nobres e visíveis e incontornáveis em seus distritos, mas não falam português e são elegíveis ao programa. E criamos condições através da Digital de Educação e Tecnologia como centros de emprego para que eles possam se candidatar.
1: Muito obrigado, Fernando Macanana, que é diretor dos Serviços Centrais da Promoção e Gestão do Associativismo Juvenil do Instituto Nacional da Juventude. Estivemos aqui a refletir sobre a 12ª edição do concurso Prêmio Jovem e Criativo. E assim foi o Café da Manhã.
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1: São neste momento 8 horas no país. De volta, Gerson Jamissa, para a apresentação das notícias.
4: Conselho Municipal da cidade de Matola decide remover mais de 4 mil casas construídas ao longo da Orla Marítima. São casas de construção precária erguidas clandestinamente em zonas de Mangal. Rigoberto Chissano.
5: O presidente do Conselho Municipal da cidade da Matola, que visitou a zona da Orla Marítima, foi informado que as construções são supostamente apadrinhadas por um líder comunitário que atribui espaços em troca de valores monetários que variam de 500 a 4 mil meticais.
6: E este senhor aqui tem cobrado algum preço por isso. A população sabe muito bem disso.
7: O que é que se passa com a VBTU? Estão acusando a VBTU? O que é que se passa com a VBTU?
8: De nós encontramos é que tem que haver alguém que dá ordem para a destruição.
7: Nós temos 24 horas para começar a resolver isto.
5: O edil da Matola disse haver espaço para que os cidadãos que vivem em zonas de proteção marítima beneficiem de talhões em zonas seguras à luz de um memorando com os municípios de Boane e o distrito de Moamba, mediante inscrição junto às autoridades municipais. Rigoberto Chissano, da Autarquia da Matola, bom dia.
4: A empresa proprietária da embarcação encalhada no canal de acesso ao porto de Quelimane, na Zambésia, poderá responder num tribunal marítimo por poluição e derrame de substâncias proibidas. Rizik Zacarias.
9: A embarcação transportando minérios para a produção de ferro encalhou há cerca de 2 meses no porto de Quelimane. De seguida, os tripulantes despejaram o minério para o mar na tentativa de aliviar a carga por excesso de minérios.
10: Houve já um posicionamento da administração marítima da Zambésia, emitindo multas e também encaminhando o respectivo processo crime para análise e posicionamento por parte do Tribunal Marítimo.
9: Diretor Nacional de Fiscalização no Instituto Nacional de Administração Marítima, Acácio Beleza, Quelimane, Rizik Zacarias.
4: 8 processos relacionados com o tráfico de pessoas vão a julgamento nos próximos dias em 3 províncias do país. Trata-se das províncias de Inhambane, Sofala e cidade de Maputo, cujos processos estão na fase final de instrução, envolvendo 31 vítimas, 7 das quais estrangeiras. Venâncio Macamo.
11: Dos 8 processos, 5 são de tráfico interno, os restantes internacional, onde as vítimas, na sua maioria, eram para a exploração sexual e laboral. O ponto focal do Grupo de Referência Nacional para a Prevenção e Combate ao Tráfico de Pessoas na PGR, José Cutana, chama atenção aos cidadãos para desconfiar qualquer promessa de indivíduos estranhos.
12: Hoje, infelizmente, o criminoso não atua só com a violência e com a força. Ele engana as vítimas, faz as vítimas acreditar numa situação de melhoria de condições de vida, num bom emprego, que terá uma bolsa de estudo e muitas das vezes acaba com a vítima em desgraça e com a vida destruída.
11: José Cutana, ponto focal do Grupo de Referência Nacional para a Prevenção e Combate ao Tráfico de Pessoas na PGR, chamando a atenção aos cidadãos para não aceitar promessas de indivíduos estranhos.
4: A Comissão Política da Frelimo orienta o Governo a fortalecer os setores da agricultura, recursos minerais e turismo, com vista a aumentar a disponibilidade de produção interna e melhorar a segurança alimentar. Segundo o porta-voz do partido, o aumento da capacidade produtiva nacional vai também melhorar a provisão dos serviços básicos. Pedro Guiliche falava esta quarta-feira, no final de mais uma sessão da Comissão Política do partido.
13: Comissão Política orienta ao Governo a adotar mecanismos sustentáveis que propiciem a contínua transformação económica do nosso país através do fortalecimento de setores-chave, a agricultura, recursos minerais e o turismo, tendo em vista o aumento da disponibilidade de produção interna para melhor capacidade de provisão de serviços básicos e, por conseguinte, aumentar a nossa capacidade interna de segurança alimentar.
4: Na sessão, a Comissão Política decidiu convocar para o próximo dia 26 de agosto a 4ª sessão extraordinária do Comitê Central do Partido, depois da Conferência Nacional de Quadros da Frelimo, a ter lugar de 21 a 23 de agosto. Na atualidade internacional, o Conselho de Segurança das Nações Unidas adotou por unanimidade uma resolução que estende as sanções contra os grupos armados e indivíduos que operam na República Centro-Africana. As medidas incluem o congelamento de bens, proibições de viagem e restrições ao fornecimento de armas e equipamentos militares a grupos armados. Ouvindo, apresentamos as notícias das 8. Escute as próximas às 9 horas.

ponto final desta edição do Jornal da Manhã. Dissemos que o Conselho Municipal de Matola decide remover mais de 4 mil casas construídas ao longo da Orla Marítima. São casas de construção precária erguidas clandestinamente em zonas de Mangal. A esposa do Presidente da República, Guedes Chapo, participa em Angola a partir de hoje de atividades de fortalecimento econômico e social da Organização das Primeiras Damas de África para o Desenvolvimento. No Café da Manhã, falamos dos preparativos para a 12ª edição do concurso Prémio Jovem Criativo. Nosso convidado foi o diretor dos Serviços Centrais de Promoção e Gestão do Associativismo Juvenil do Instituto Nacional da Juventude, Fernando Macana.

0: nome de uma vasta equipa que tornou possível esta transmissão. Despedem-se Cedónio Pires, que esteve na sonorização, Gerson Jamisse nas notícias, Ernesto Chauk na edição e apresentação. Obrigado pela preferência, bom dia e um abraço de tamanho de Moçambique.
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0: Onde é que está aquele recluso que estava ali? Hã? Onde é que está o recluso?
1: Senhor comandante, eu não posso morrer, comandante, o já sabe. Epa, esses dias aqui, comandante, epa, comandante já sabe.
0: São essas coisas, são poucos de polícia que fazem essas brincadeiras. São esses agentes que andam a manchar a corporação. Depois andam a dizer que a toda a polícia é corrupta. Eu estou a dizer, eu como comandante, vou pegar todos esses polícias corruptos. Nem que seja a última coisa que eu faço.
2: Naquele acompanhamento de Cariambone, 8 horas 28 minutos. Afroquilos.

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1: Acompanhe as notícias a esta hora apresentadas por Orlando Ngoven. Muito bom dia.
2: Bom dia. O projeto de interligação energética entre Moçambique e Malau acumulou prejuízos avaliados em 3,5 milhões de dólares, o equivalente a pouco mais de 224 milhões de meticais. O fato deve-se ao roubo e vandalização de equipamentos da empreitada, Isauro Afonso.
3: Os atos mais recentes de roubo e vandalização ocorreram esta semana, onde a Polícia da República de Moçambique recuperou dos meliantes agora detidos cerca de 600 kg de cabos elétricos de cobre. Os prejuízos representam cerca de 3% do investimento global de 147 milhões de dólares desembolsados pelo Banco Mundial e pelo Banco Alemão de Desenvolvimento, destinados à construção da linha de transporte de energia elétrica Moçambique-Malawi. Isauro Afonso, a partir de Tete. Bom dia.
2: Retomou esta terça-feira o fornecimento de combustíveis ao distrito de Lalawa, em Nampula. O fornecimento de combustíveis estava interrompido desde o ano passado devido à degradação das vias de acesso após a passagem do ciclone Jude. Olívio Mateus.
4: Muito bom dia. O facto foi expresso pelo diretor do Serviço Distrital de Infraestruturas de Lalawa, Armindo Egas, o qual avançou que a única bomba que o distrito dispõe recebeu 20 mil litros de gasolina, faltando ainda por receber o gasóleo. A fonte explicou que, para permitir um abastecimento racional da gasolina no distrito de Lalawa, o subsetor criou uma equipe de monitoria do processo de abastecimento para evitar a agitação. Olívio Mateus, Nampula.
2: As inundações registradas no início do ano agravaram o déficit de salas de aula na província de Sofala. O número de turmas que funcionam ao relento aproxima-se agora a 700. Layton Sif.
5: Os dados mais recentes indicam que a província tem falta de cerca de 2.400 salas de aula. Em termos dos alunos que estudam ao relento, são mais de 43 mil. O diretor provincial de educação em Sofala, Luís Meno, aponta Xemba, Marromeu, Manze e Machanga como os distritos com maior déficit de salas de aula. O dirigente assegura que o governo está a mobilizar fundos para a construção de infraestruturas escolares e restaurar aquelas que foram danificadas por desastres naturais. Layton Sifa, na Beira.
2: A esposa do presidente da República, Guita Chapo, participa a partir de hoje em Angola em atividades de fortalecimento econômico e social da Organização das Primeiras Damas de África para o Desenvolvimento. O detalhe com a enviada especial da Rádio Moçambique, a Luanda Célia Manjar.
6: A esposa do presidente da República já está em Luanda para uma visita de 3 dias. Hoje, Guita Chapo vai participar da cerimônia de lançamento da campanha Reforçar a Resiliência para Mulheres e Raparigas, Clima, Conflitos e Futuros Sustentáveis. A campanha a ser lançada hoje em Angola é uma iniciativa continental liderada pelas primeiras damas africanas, que visa capacitar mulheres frente às crises climáticas, promover a paz e garantir o desenvolvimento sustentável. Ainda hoje, Guita Chapo e suas homólogas vão visitar empreendimentos sociais e espaços de interesse social, cultural e tecnológico. A partir de Luanda, para a Rádio Moçambique, Célia Mainjane.
2: Atualidade internacional, o mundo entra hoje em dívida ecológica no dia da sobrecarga da Terra ao esgotar os recursos naturais do planeta disponíveis anualmente. As contas são da Organização Internacional para a Sustentabilidade, Global Footprint Network, segundo a qual a humanidade está a utilizar os recursos naturais 73% mais rápido do que o planeta é capaz de os regenerar. A organização aponta como consequências a desflorestação, a erosão dos solos, perda de biodiversidade e acumulação de dióxido de carbono na atmosfera. O tempo. A cidade de Tete poderá registrar hoje 31 graus centígrados de temperatura máxima, para Beira prevê-se 29 graus, em Inhambane e Nampula 28, Vila Ankulo e Pemba 27, Quilimane 26, Chimoio 25, Maputo 24, Xaixé e Dixinga 22 graus centígrados de temperatura máxima. Foram as notícias das 9 às próximas às 10 horas.
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1: A sua atenção às notícias a esta hora apresentadas por Vítor Reis. Muito bom dia.
2: Muito bom dia, Albertina Zandamela. Bom dia, amigo ouvinte. O projeto de interligação energética entre Moçambique e Malawi acumulou prejuízos avaliados em 3,5 milhões de dólares, o equivalente a pouco mais de 224 milhões de meticais. O fato deve-se ao roubo de e vandalização de equipamentos da empreitada. Isauro Afonso.
3: Os atos mais recentes de roubo e vandalização ocorreram esta semana, onde a Polícia da República de Moçambique recuperou dos meliantes agora detidos cerca de 600 kg de cabos elétricos de cobre. Os prejuízos representam cerca de 3% do investimento global de 147 milhões de dólares desembolsados pelo Banco Mundial e pelo Banco Alemão de Desenvolvimento, destinados à construção da linha de transporte de energia elétrica Moçambique-Malawi. Isauro Afonso, a partir de Tete. Bom dia.
2: Retomou esta terça-feira o fornecimento de combustíveis ao distrito de Lalawa, em Nampula. O fornecimento de combustíveis estava interrompido desde o ano passado devido à degradação das vias de acesso após a passagem do ciclone Judi. Olívio Mateus.
4: Muito bom dia. O facto foi expresso pelo diretor do Serviço Distrital de Infraestruturas de Lalawa, Armindo Egas, o qual avançou que a única bomba que o distrito dispõe recebeu 20 mil litros de gasolina, faltando ainda por receber o gasóleo. A fonte explicou que para permitir um abastecimento racional da gasolina no distrito de Lalawa, o subsetor criou uma equipe de monitoria do processo de abastecimento para evitar a agitação. Olívio Mateus, Nampula.
2: As inundações registradas no início do ano agravaram o déficit de salas de aulas na província de Sofala. O número de turmas que funcionam ao relento aproxima-se agora a 700. Leiton Sifa.
5: Os dados mais recentes indicam que a província tem falta de cerca de 2.400 salas de aula. Em termos dos alunos que estudam ao relento, são mais de 43 mil. O diretor provincial de educação em Sofala, Luís Meno, aponta Xemba, Marromeu, Mwanza e Machanga como os distritos com maior déficit de salas de aula. O dirigente assegura que o governo está a mobilizar fundos para a construção de infraestruturas escolares e restaurar aquelas que foram danificadas por desastres naturais. Laiton Sifa, na Beira.
2: A esposa do presidente da República, Geta Chapo, participa a partir de hoje em Angola em atividades de fortalecimento económico e social da Organização das Primeiras Damas de África para o Desenvolvimento. O detalhe com a enviada especial da Rádio Moçambique, Luanda, Célia Manjan.
6: A esposa do presidente da República já está em Luanda para uma visita de 3 dias. Hoje, Geta Chapo vai participar da cerimônia de lançamento da campanha Reforçar a Resiliência para Mulheres e Raparigas, Clima, Conflitos e Futuros Sustentáveis. A campanha a ser lançada hoje em Angola é uma iniciativa continental liderada pelas primeiras damas africanas que visa capacitar mulheres frente às crises climáticas, promover a paz e garantir o desenvolvimento sustentável. Ainda hoje, Geta Chapo e suas homólogas vão visitar empreendimentos sociais e espaços de interesse social, cultural e tecnológico. A partir de Luanda, para a Rádio Moçambique, Célia Mainjan.
2: Na atualidade internacional, subiu de 18 para 28 o número de mortos na sequência do sismo de magnitude 7,1 que atingiu o Japão na terça-feira. O governo japonês diz que os 28 mortos incluem pessoas cujo óbito ainda está a ser investigado para determinar se está relacionado com o sismo. As autoridades locais indicam mais de 300 pessoas ficaram feridas e cerca de 40 mil habitações permanecem sem eletricidade. De acordo com a Agência Meteorológica do Japão, o terremoto teve como epicentro a prefeitura de Kumamoto, no sudoeste do país, e foi seguido por dezenas de réplicas. O mundo entra hoje em dívida ecológica. No dia da sobrecarga da Terra, ao esgotar os recursos naturais do planeta disponíveis anualmente. As contas são da Organização Internacional para a Sustentabilidade Global, Footprint Network, segundo a qual a humanidade está a utilizar os recursos naturais 73% mais rápido do que o planeta é capaz de os regenerar. A organização aponta como consequências a desflorestação, erosão dos solos, perda de biodiversidade e acumulação do dióxido de carbono na atmosfera. Foram as notícias a esta hora, as próximas às 11 horas.

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1: A sua atenção às notícias esta hora, apresentadas por Vítor Reis. Mais uma vez, bom dia.
2: Bom dia, Albertina Zandamela. Bom dia, amigo ouvinte. Deputados da Comissão do Plano e Orçamento da Assembleia da República que trabalharam na província de Manica defendem o reforço da fiscalização da exploração mineira, prevenção da malária e mais abrangência do Fundo de Desenvolvimento Local. Domingos Cadeado.
3: O chefe da Brigada Parlamentar Enéas Comicha disse que, apesar dos esforços do Conselho Executivo Provincial de Manica, há necessidade de se travar a elevada incidência da malária através da melhoria do saneamento do meio. Comicha defendeu a expansão da vacinação contra a malária e o reforço das ações de sensibilização para a prevenção da doença. Enéas Comicha disse ainda que os deputados constataram que a exploração artesanal de ouro é a principal causa da poluição das principais fontes de água desta província, daí que recomenda o esforço da fiscalização. Da cidade de Chimoio, Domingos Cadeado.
2: O Fundo Nacional de Estradas está a aplicar cerca de 9 milhões de meticais na reabilitação da estrada Chicumbane-Zonguene, na província de Gaza, numa extensão de 32 quilômetros. Rogério Maded.
4: O administrador do distrito de Zonguene indicou que os trabalhos consistem no tapamento de buracos, melhoramento do piso, abertura de valetas para o escoamento das águas e elevação da cota em algumas secções da estrada. Virgílio Muxanga diz que com esta intervenção estarão criadas as condições para o escoamento da produção da zona agrícola de Zonguene para os mercados de consumo, bem como a mobilidade de pessoas, incluindo turistas. Rogério Maded, em Xaxai.
2: 91 cidadãos de nacionalidade estrangeira foram repatriados este ano a partir da província do Niassa. Em causa está a permanência e exercício de atividades laborais de forma ilegal no país. Mércio João.
5: Trata-se de estrangeiros, maioritariamente malawianos e tanzanianos, que encontravam-se a exercer, dentre outras, atividades ligadas ao comércio e agricultura nos distritos de Mandimba, Chimbunila, Ngauma e Mecanhelas. Quando comparado com os dados dos primeiros 6 meses do ano passado, em que os serviços migratórios tinham registrado a entrada e permanência ilegal de 99 pessoas no Niassa, houve uma redução em 8% do ato. Mércio João. A partir de Lixinga.
2: A secretária de Estado na província de Tete, Cristina Mafumo, reúne-se hoje com os representantes das empresas mineiras que operam no distrito de Chifundi. Adriano Biquiwana.
6: É um encontro que surge na sequência das visitas que Cristina Mafumo fez aos empreendimentos mineiros, onde constatou várias irregularidades no funcionamento destes, sobretudo na implementação das ações de responsabilidade social. O distrito de Chifundi tem 16 empresas de mineração inscritas, sendo que destas, 7 estão a operar em pleno e 9 ainda na fase de pesquisa. Ainda nesta quinta-feira, a Secretaria de Estado vai reunir-se com os governos distritais de Chifundi, Mutarara, Doa, Zumbu, Marávia e do município de Nhamayabo. Da cidade de Tete, Adriano Biquiwane.
2: A esposa do Presidente da República, Geta Chapo, participa a partir de hoje em Angola em atividades de fortalecimento económico e social da Organização das Primeiras Damas de África para o Desenvolvimento. O detalhe com a enviada especial da Rádio Moçambique Luanda, Célia Manjan.
7: A esposa do Presidente da República já está em Luanda para uma visita de 3 dias. Hoje, Geta Chapo vai participar da cerimônia de lançamento da campanha Reforçar a Resiliência para Mulheres e Raparigas, Clima, Conflitos e Futuros Sustentáveis. A campanha a ser lançada hoje em Angola é uma iniciativa continental liderada pelas primeiras damas africanas que visa capacitar mulheres frente às crises climáticas, promover a paz e garantir o desenvolvimento sustentável. Ainda hoje, Geta Chapo e suas homólogas vão visitar empreendimentos sociais e espaços de interesse social, cultural e tecnológico. A partir de Luanda, para a Rádio Moçambique, Célia Mainjan.
2: Na atualidade internacional, subiu de 18 para 28 o número de mortos na sequência do sismo de magnitude 7,1 que atingiu o Japão na terça-feira. O governo japonês diz que 28 mortos incluem pessoas cujo óbito ainda está a ser investigado para determinar se está relacionado com o sismo. As autoridades locais indicam que mais de 300 pessoas ficaram feridas e cerca de 40 mil habitações permanecem sem eletricidade. De acordo com a Agência Meteorológica do Japão, o terremoto teve como epicentro a prefeitura de Kumamoto, no sudoeste do país, e foi atingido por dezenas, dizia, e foi seguido por dezenas de réplicas. Foram as notícias a esta hora, as próximas inseridas no Jornal da Tarde a partir das 12 horas e 30 minutos.

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2: 11 horas e 9 minutos, o bandido com a Lízia, mas em Cogueto, Paxia, o Leligino Alamisi, Cotiatu e Gibelebantu Gimboni, Malonda, Mpaca Catemaca, Culecangana. Bom dia, bom dia, bom dia.

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Μιάφο. A FIFA, muito bom dia dos estúdios em Lixinga. 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Ouvinte, começa assim mais um período de emissão portuguesa até bem perto das 14 horas e 50 minutos com a seguinte proposta de programação. Dentro de alguns instantes estaremos na hora 12 e quando lá estivermos teremos os tópicos do Jornal Provincial. De seguida teremos o programa Uma Data na História. Daí seguiremos com a música até bem perto das 12 horas e 30 minutos, altura em que em cadeia nacional estaremos a transmitir o Jornal da Tarde. 13 horas será a vez do Jornal Provincial de Niassa, primeira edição. Depois teremos comercial de rádio, música até às 14, quando teremos mais um serviço de notícias que seguir-se-á e seguir-se-á se melhores a música, a palavra amiga e outras propostas daqui da sua estação de rádio. É sempre bom estarmos juntos a comunicar através das ondas da rádio. Mércio João é meu nome, tecnicamente acompanhado por Odêncio Salvador. Nós fazemos votos para que esteja connosco nesta linha comunicacional.

0: Grupo Ilala de Sanga nesta emissão. Amigo ouvinte, para já acertou o seu relógio, são 12 horas no país.
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0: Já sabes que a sua tarde na estação da rádio começa com os tópicos que vão compor o Jornal Provincial, hoje com Constância Diabo. Diabo, muito boa tarde. O que é que teremos a estresse?
2: O secretário de Estado no Niassa, Silva Livone, mostra-se agastado pelo fraco nível de atuação da Polícia da República de Moçambique e a Inspeção Geral dos Recursos Minerais e Energia na monitoria de esquemas de venda ilegal de produtos petrolíferos na província. 91 cidadãos de nacionalidade estrangeira foram repatriados para os seus países de origem este ano no Niassa, devido à permanência e exercício de atividades laborais de forma ilegal no país. 21 pessoas morreram e outras 19 ficaram feridas, vítimas de conflito Homefana-Bravia, de janeiro a esta parte no Niassa. Escuta os desenvolvimentos destas e de outras notícias quando forem 13 horas. Muito boa tarde.
0: Viva, muito boa tarde, amigo ouvinte. Então, como sabe, é o principal convidado do Serviço Informacional da Rádio Moçambique. Neste dia 30 de julho de 2026, penúltimo dia do mês de julho, quando para a cidade de Lixinga a temperatura aponta para uma temperatura máxima de 23 e mínima de 12, por aí que vai tendendo entre o frio e algum calor promovido pelo sol. 12 horas, 2 minutos e meio na República de Moçambique.
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4: 30 de julho de 1898. Morre Otto von Bismarck, figura de grande relevo na história política internacional do século XIX.

primeiro-ministro da Prússia de 1862 a 1890, Bismarck unificou os Estados Germânicos após uma série de conflitos militares, tornando-se o primeiro chanceler do Império Alemão entre 1871 e 1890. Conservador e monarquista, travou a expansão do movimento social-democrata na década de 1880 ao ilegalizar várias das suas organizações. Simultaneamente, e de forma pragmática, instituiu as leis de proteção contra acidentes de trabalho, o seguro de doença e invalidez, além de reconhecer os sindicatos. Bismarck estava convicto de que a intervenção direta do Estado na resolução das questões sociais era a única via para travar o avanço das ideologias. Simultaneamente e de forma pragmática, instituiu as leis de proteção contra acidentes de trabalho, o seguro de doença e invalidez, além de reconhecer os sindicatos. Bismarck estava convicto de que a intervenção direta do Estado na resolução das questões sociais era a única via para travar o avanço das ideologias de esquerda. Conhecido como o chanceler de ferro, pautou a sua ação pelo rigor, pelo nacionalismo e pelo militarismo. As vitórias militares sobre a Dinamarca e a França garantiram a consolidação do Império sob uma estrutura fortemente autoritária. Vários historiadores sustentam que este modelo enfraqueceu a cultura democrática no país, contribuindo mais tarde para o colapso da República de Weimar e a ascensão do Terceiro Reich.

Licenciado em Direito pelas Universidades de Göttingen e Berlim, trabalhou no Fórum Judicial de Aachen. Em 1847, ingressou no Parlamento Prussiano e, 3 anos depois, representou a Prússia na Dieta de Frankfurt, onde se destacou pela defesa firme dos interesses germânicos frente à influência austríaca. Exerceu depois funções diplomáticas como embaixador em São Petersburgo e em Paris, onde estabeleceu contacto com o imperador Napoleão III. Em 1862, foi nomeado primeiro-ministro pelo rei Guilherme I, assumindo como missão central a unificação alemã. Em 1864, liderou a Prússia na guerra contra a Dinamarca, conquistando a região de Schleswig-Holstein.

a unificação concretizou-se em duas etapas decisivas. A vitória contra a Áustria em 1866 garantiu a hegemonia de Berlim no espaço germânico. Mais tarde, em 1870, ao manipular o célebre despacho de Ems, Bismarck provocou a Guerra Franco-Prussiana. O triunfo sobre a França culminou no nascimento do Império Alemão. A 21 de março de 1871, o governante foi elevado a príncipe e nomeado chanceler imperial. Num discurso proferido perante o Parlamento, a 14 de maio de 1872, para reafirmar a soberania do Estado perante a Igreja, proclamou: "Nunca mais iremos a Canossa, nem de corpo, nem de alma." Numa alusão histórica à humilhação do Imperador Henrique IV perante o Papa Gregório VII, no século XI. No plano interno, criou uma moeda única, fundou o Banco Central e estabeleceu os códigos civil e comercial. Na política externa, presidiu ao Congresso de Berlim em 1878 como mediador entre as potências europeias e articulou um complexo sistema de alianças diplomáticas focado no isolamento internacional da França. Em 1890, profundas divergências com o novo imperador, Guilherme II, levaram à sua demissão, a 18 de março. Afastado da vida pública, retirou-se para redigir as suas memórias. Morreu em Friedrichshafen, a 30 de julho de 1898.

0: 30 de julho de 1898. Morre Otto von Bismarck, figura de grande relevo na história política internacional do século XIX.
1: A redação do texto foi de Dalila Miquidade. Teve a sonorização de Pedro Navumbo e a locução de Olga da Glória.
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3: São as histórias dos diversos tempos a serem partilhadas através desta estação de rádio. São 12 horas e 9 minutos. Abrimos o espaço de música moçambicana diversa até bem perto das 12 horas e 30 minutos. Começamos por Mandimba, através desta música de Don Case. Intitula-se Mavoto, numa produção de DJ Nelson, é música local para consumo dos diversos níveis. Muito boa tarde, votos de bom apetite, e se é que nos escuta através do carro, do chapa, se preferirmos, ou pessoal, na venda ambulante ou então formal, os agradecemos pela preferência.

Esta é a presença de Luque e nesta Não És Deus, nesta música que passa também nesta sua hora de almoço, e nós fazemos a questão de dar o máximo de nós para poder acompanhar, não é, este período sagrado. Como é que está a ser então a refeição do meu dia? Se é que está na mesa de refeição, como é que está a ser? E se é que então está ainda a preparar o almoço, o nosso desejo é de que tudo seja de feição e que nada falha, não é? Para que o almoço seja tranquilo e fantástico, acima de tudo, forneça-te energias para poder seguir neste grande e maior processo de desenho daquilo que nós queremos como país, para a nossa afirmação, o nosso desenvolvimento, não é? Esta é uma presença nova, diga-se, estreia este ano, estreou este ano esta música, é do Depressivo, Marques Depressivo, canta Lixinga, uma terra que ele tanto ama. Com algum frio, mas muita coisa boa retratada nesta música. Muito boa tarde. O nosso combino é de que quando forem 12 horas e 30 minutos, teremos a transmissão nacional do RM Jornal da Tarde. Será o Jornal da Tarde em cadeia nacional. Agora vamos lá ver e ouvir como é que Lixinga anima.

0: Boa tarde. Reaberto o Centro de Saúde de Quilimane e Mocimboa da Praia, província de Cabo Delgado, no âmbito da recuperação das zonas afetadas pelo terrorismo. As cidades de Maputo e do Cairo passam a trocar experiências nos setores dos transportes e planeamento urbano. Sobe de 18 para 28 o número de mortos na sequência do sismo no Japão. São tópicos do Jornal da Tarde de hoje, 30 de julho, Dia Mundial contra o Tráfico de Pessoas. E é público que mais de 300 mil pessoas estão atualmente presas em centros controlados por organizações criminosas envolvidas no tráfico de pessoas. Os desenvolvimentos destes e de outros assuntos dentro de instantes. Na edição e apresentação, Orlando Ngoveni, sonorização de Hermínio Abel. Boa audição. Vamos aos desenvolvimentos. As cidades de Maputo e do Cairo passam a trocar experiências nos setores dos transportes e planeamento urbano. Isso é resultado de um memorando de entendimento assinado hoje em Maputo pelas lideranças das duas cidades. Gerson Jamis.
1: As duas cidades rubricaram hoje em Maputo um memorando de entendimento para viabilizar e reforçar as relações de cooperação já existentes. O instrumento rubricado hoje na capital do país prevê ainda o reforço do intercâmbio cultural e económico entre as cidades de Maputo e do Cairo. O presidente do Conselho Municipal da cidade de Maputo, Razak Manique, diz que a assinatura do acordo mostra que as duas cidades têm a mesma visão de um desenvolvimento urbano sustentável. Manique sublinha que é entendimento das duas cidades que o desenvolvimento deve ser inclusivo e sustentável.
2: Maputo e Cairo são cidades que desempenham um papel determinante no desenvolvimento dos seus países. Apesar das diferenças de dimensão e contexto, enfrentamos desafios semelhantes, que sejam o crescimento urbano acelerado, a necessidade de melhorar a mobilidade, de proteger o ambiente, de modernizar os serviços públicos e de criar mais oportunidades para as nossas populações. São precisamente esses desafios comuns que tornam esta parceria particularmente relevante. E temos a convicção de que podemos aprender um com o outro.
1: O memorando assinado esta quinta-feira em Maputo prevê igualmente a troca de experiências nos setores da saúde, educação, desporto e ambiente. O embaixador da República Árabe do Egito em Moçambique, Mohamed Fargal, destacou que o memorando de entendimento materializa os laços históricos de amizade existentes entre Maputo e Cairo. O diplomata afirma que o instrumento rubricado vai abrir espaço para que haja novas áreas de cooperação, sobretudo no setor do comércio.
3: O Egito sempre acreditou a força de nossos países reside na união das suas cidades e dos seus povos. Estamos convictos de que esta geminação constituirá um modelo a ser seguido na cooperação dentro da nossa pátria africana.
1: Embaixador da República Árabe do Egito em Moçambique, Mohamed Fargal, intervindo hoje na cerimónia de assinatura de um memorando de entendimento entre as cidades de Maputo e Cairo.
0: Reaberto o Centro de Saúde de Quilimane, Mocimboa da Praia, província de Cabo Delgado, no âmbito da recuperação das zonas afetadas pelo terrorismo. Toda a informação com Florinda Fernando.
4: Mais de 43 mil habitantes da localidade de Quilimane, no distrito de Mocimboa da Praia, em Cabo Delgado, passam a beneficiar de melhores serviços de saúde com a inauguração do Centro de Saúde Local, uma infraestrutura reabilitada no âmbito da recuperação das zonas afetadas pelo terrorismo. A unidade sanitária do tipo 2 passou a dispor de um novo bloco de consultas externas, maternidade requalificada, entre outras intervenções que garantem melhores condições de atendimento aos utentes. A reabilitação do Centro de Saúde de Quilimane representa mais um passo na reposição dos serviços básicos e no reforço da assistência sanitária às comunidades de Mocimboa da Praia. Falando na cerimónia de reinauguração, o governador de Cabo Delgado, Vale Getawabo, afirmou que a infraestrutura vai reforçar o acesso da população aos cuidados de saúde, reduzir a pressão sobre o hospital distrital e melhorar a qualidade dos serviços, com destaque para a saúde materno-infantil.
5: Aqui estão reunidas as condições de organização do trabalho e da qualidade de assistência aos utentes entre os serviços assegurados. Constam os serviços de educação para a saúde, prevenção de doenças, ações curativas e também atividades de reabilitação de pacientes quando necessário. Aos profissionais de saúde, queremos exortar no sentido de pautarem por um atendimento harmonizado e de qualidade.
4: Entretanto, os residentes de Quilimani manifestaram satisfação pela reinauguração da unidade sanitária, considerando um marco na recuperação da localidade.
6: Assim, nós estamos gratos mesmo. O hospital antigo não era um hospital. Epa, um doente, homem, ficar com uma senhora de grávida juntos assim, então não era conveniente assim, desta maneira. Este novo hospital aqui, epa, ali ficou mesmo bem, normalmente.
4: Orçadas em US$377 mil, as obras de reabilitação do Centro de Saúde de Quilimani, em Mocimboa da Praia, contaram com o financiamento do Banco Mundial. Florinda Fernando, em Pemba.
0: Reaberto o Centro de Saúde de Quilimani, Mocimboa da Praia, província de Cabo Delgado, no âmbito da recuperação das zonas, assim como de infraestruturas afetadas pelo terrorismo. Esta foi uma informação que nos chegou na voz da jornalista Florinda Fernando. E a esposa do presidente da República, Guetta Chapo, troca em Angola experiências sobre a consolidação da paz, resiliência climática e bem-estar da mulher e rapariga. O detalhe com a enviada especial da Rádio Moçambique, Luanda Célia Manjar.
7: A embaixadora de Moçambique em Angola diz que Moçambique está comprometido com a resolução de conflitos e busca de soluções para a resiliência climática no continente africano. Para o efeito, a esposa do presidente da República, Guetta Chapo, participou esta manhã no lançamento da campanha Reforçar a Resiliência para Mulheres, Raparigas, Clima, Conflitos e Futuros Sustentáveis. Esta campanha é uma iniciativa continental liderada pelas primeiras damas africanas que visa capacitar mulheres frente às crises climáticas, promover a paz e garantir o desenvolvimento sustentável. A embaixadora de Moçambique em Angola, Osvalda Joana, disse que esta reunião vai permitir a troca de experiências entre os participantes.
8: Participar neste evento é uma forma de nos reforçar mutuamente para os desafios que os nossos países enfrentam, que as nossas mulheres enfrentam, e traçarmos juntos estratégias para o desenvolvimento e para o avanço da mulher e da rapariga. Portanto, nós temos grandes problemas, viemos de grandes conflitos, precisamos de consolidar a paz. Elas é que sabem o que é o sofrimento na falta da paz, havendo conflitos, elas é que sabem o que é o sofrimento quando há problemas climáticos. Então, o clima e nós, como Moçambique, somos as principais vítimas das intempéries da natureza. Então, nós trazemos cá a nossa experiência de como é que nós vivenciamos, como é que nós resolvemos isto, como é que nós enfrentamos. Mas também vamos buscar de outros países que cá estão presentes, sobre como ajudarem-nos a ultrapassar e como unirmos esforços para minimizar o impacto dos efeitos da natureza que teima em crucificar o nosso país e o nosso povo.
7: O lançamento da campanha Reforçar a Resiliência para Mulheres e Raparigas, Clima, Conflitos e Futuros Sustentáveis, decorre sob o lema Construir Resiliência é Garantir a Sustentabilidade para o Futuro com Participação Inclusiva. Para além da primeira-dama de Moçambique, estão presentes aqui em Angola as esposas dos presidentes da Sierra Leoa, Guiné Equatorial, Gabão, Costa do Marfim, Congo, Cabo Verde e o primeiro cavalheiro da Namíbia. Célia Mangiani, a partir de Luanda, para a Rádio Moçambique.
0: De regresso ao país, ainda para conferirmos assuntos que têm que ver com a situação do clima, o Instituto Nacional de Meteorologia participou ou participa no exercício regional de simulação de resposta a ciclones e cheias da ICADC, uma ação realizada na província de Nampula, onde responde Alban Xavier.
9: O diretor-geral do Instituto Nacional de Meteorologia defende mais investimento no setor para melhorar a previsão de ciclones, chuvas e outros fenómenos meteorológicos extremos. Adérito Aramuji falava esta quarta-feira em Nacala, à margem de um exercício regional de simulação de resposta a ciclones e cheias da SADEC. Segundo Adérito Aramuji, é preciso que os serviços de meteorologia da região tenham capacidade para prever e comunicar a tempo, de modo a que a informação chegue aos decisores.
10: Precisamos de melhorar ainda mais, notamos isto, a coordenação dentro da SADEC. Temos uma associação meteorológica da SADEC que também trabalha juntos nestes aspectos, por isso que existe também ao nível da SADEC a reunião sazonal climática, que é onde os países da SADEC fazem a previsão da época chuvosa, e é lá que Moçambique estará em agosto mais uma vez para fazer esta previsão da próxima época chuvosa 2026-2027. E quando viermos, iremos apresentar o que o tempo nos espera, como é que vai ser.
9: O diretor-geral do Instituto Nacional de Meteorologia apontou ainda a necessidade de reforçar a capacidade técnica dos recursos humanos para melhor interpretação dos dados. Informou ainda que a fiabilidade dos equipamentos meteorológicos na transmissão da informação está atualmente em cerca de 85%. Albano Xavier, em Nacala, Porto.
0: Permanecemos em Nampula para conferirmos algumas notas sobre o Seminário Regional Norte do Comitê Intersetorial de Apoio ao Desenvolvimento de Adolescentes e Jovens, com a participação dos administradores distritais das três províncias do norte do país. O contacto é com Olívio Mateus.
11: O ministro da Juventude e Desporto deposita total confiança nos administradores distritais para apoio e orientação aos jovens na materialização das políticas governamentais, das suas iniciativas e projetos de desenvolvimento. Kaifadini Manasse disse que estes gestores devem garantir a materialização efetiva das políticas do governo no pilar da juventude nos seus territórios. Segundo Manasse, a região norte do país deve merecer maior atenção pelo facto de estar a enfrentar situações que facilmente levam jovens ao aliciamento, exemplo do terrorismo.
12: Contudo, esta região não se define pelos desafios que enfrenta. A Zona Norte constitui uma das maiores reservas de potencial humano, econômico e produtivo do nosso país. Alicerçada numa população jovem, dinâmica, resiliente e empreendedora, é neste potencial que devemos investir, criando oportunidades para que os adolescentes e jovens se afirmem como um protagonista de desenvolvimento local e nacional.
11: O ministro Manasse indicou que nesta reunião, que debate a vida da juventude e dos adolescentes, na presença dos administradores e parceiros, busca-se reforçar a coordenação intersetorial e fortalecer as capacidades de liderança e intervenção dos atores locais com esta faixa etária, considerada força motriz da nação. Olívio Mateus, Nampula.
0: E a cidade de Maputo acolhe o Fórum Agroalimentar Goto Marketing Moçambique, promovido pela Associação dos Jovens Agricultores de Portugal. Paulino Nunes.
13: O ministro da Agricultura, Ambiente e Pescas diz que Moçambique não deve continuar a ser um mercado de produtos alimentares, mas um espaço de promoção da tecnologia e investimentos visando o desenvolvimento do setor agrícola. Para Roberto Albino, o país tem potencial suficiente para produzir alimentos para o consumo interno e exportação. O governante destaca, por isso, que o foco deve ser investir na capacitação dos jovens nacionais no domínio da tecnologia agrária e criação de pequenas empresas da área através de parcerias estratégicas com Portugal.
14: Queremos que tragam para cá investimentos em tecnologia, investimentos em conhecimento, que venham para cá as instituições de incubação, de formação técnico-profissional, para virem formar os nossos jovens para que eles sejam os futuros empreendedores, os futuros agroindustriais de Moçambique. E eu posso vos garantir que o mercado de Moçambique é muito mais do que o mercado de Moçambique. Como sabem, o mercado de Moçambique é um mercado regional. Estamos a falar de 300 milhões de pessoas que podem ser alimentadas a partir de uma plataforma produtiva e logística estabelecida em Moçambique.
13: Na ocasião, Roberto Albino anunciou para breve a implementação de uma parceria com Portugal para o desenvolvimento da indústria florestal.
14: Pelos números que eu estou a ouvir, posso dizer que já estamos a 95% de concretização uma parceria fantástica entre empresa portuguesa e parceiros moçambicanos para um projeto de desenvolvimento da indústria florestal. Estamos perante um momento muito sensível de Moçambique, em que temos que dar uma resposta concreta no que diz respeito à resiliência. Não podemos continuar a fazer o discurso de coitados que estamos a sofrer com intempéries, com ciclones, com cheias, etc. Temos que começar a dar resposta a isto. Isso só se faz com investimento orientado para a cadeia de produção resiliente.
13: Já o embaixador de Portugal em Moçambique, Jorge Monteiro, disse que a parceria agrícola entre o seu país e Moçambique vai criar resiliência alimentar, emprego e sustentabilidade ambiental.
15: Portugal possui experiência na implementação das mais avançadas técnicas de produção e de gestão agrícola que pode partilhar com Moçambique. Moçambique, simultaneamente, possui oportunidades absolutamente extraordinárias e, portanto, juntos podemos desenvolver soluções adaptadas à realidade moçambicana. E é precisamente neste espírito que importa destacar a crescente presença do investimento português em Moçambique, em áreas tão diversas como a produção agrícola, a agroindústria, as florestas, a mecanização, a irrigação, a logística e o desenvolvimento rural.
13: O Fórum Agroalimentar Go to Market Moçambique é uma plataforma de discussão das oportunidades e desafios do investimento no setor agrícola em Moçambique e Portugal.
0: 12 horas e 46 minutos, seguimos em frente com a atualidade nacional e neste momento, ou seja, agora é espaço para conferirmos informações sobre a Reunião Nacional de Quadros da Frelimo a realizar-se próximo mês em Chimoio, província de Manica. Cláudio Doan.
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0: Voltaremos a esta nota que dá conta aos preparativos da reunião nacional de quadros da Frelimo a realizar-se próximo mês em Chimoio, província de Manica.
1: O veterano da luta de libertação nacional e um dos fundadores da Frelimo, Mariano Mazzinha, defende que a 11ª Conferência Nacional de Quadros do Partido deve abordar os desafios económicos do país com frontalidade e urgência. O quadro sénior da Frelimo quer que a Conferência Nacional de Quadros do Partido, a realizar-se de 21 a 23 de agosto na cidade de Chimoio, em Manica, encontre soluções para a conquista da independência económica do país. Mariano Mazzinha reconhece que o país atravessa enormes desafios económicos.
2: Bom, a situação económica não é boa, não é? Eu penso que são assuntos que devem merecer muita atenção, talvez uma atenção prioritária, que é a nossa agricultura e a nossa indústria. Os nossos desafios são muito grandes, não é? Temos a situação da juventude, temos a questão séria do desemprego. Há muitas pessoas que estão sendo formadas nas universidades e não têm emprego. Eu penso que esse assunto, quanto a mim, deve ser apresentado e discutido. Não é? A questão da fome, as zonas de fome no país. Então, quais são as soluções que nós devemos abraçar para enfrentarmos esse desafio?
1: A 11ª Conferência Nacional de Quadros será realizada numa altura em que o Partido Frelimo está em reestruturação. O veterano da luta de libertação nacional explica que a reestruturação é normal no seio da Frelimo e não deve ser motivo para dividir o partido.
2: Penso que não, não é? Quer dizer, pode haver pequenas diferenças de opinião, mas divisões assim muito sérias de gerações, penso que não. Porque os veteranos da Frelimo foram também jovens, não é? Eu lembro que...

0: para dar emprego às pessoas. Né? Podíamos começar com agroindústria, não é? Desenvolver muita agricultura e começar com agroindústria. E depois daí entrar noutras áreas da indústria que o país necessita, mais necessita neste momento.
1: Extrato de uma entrevista ao veterano da luta de libertação nacional, Mariano Matinha, que vai para o ar hoje às 20 horas e 30 minutos na Antena Nacional da Rádio Moçambique.
2: A caminho da 11ª Conferência Nacional de Quadros da Frelimo.
3: Doze horas e 50 minutos. Daqui a pouco teremos notícias internacionais. Continuemos a palmilhar o país. Desta vez a nossa escala é a província de Gaza. Estrada Chikumbani-Zongweni, com cerca de 32 quilômetros de extensão, está em reabilitação no investimento de 9 milhões de meticais do Fundo Nacional de Estradas. Rogério Madete tem o detalhe.
4: Trata-se de uma estrada terraplanada que se encontra em avançado estado de degradação, dificultando a mobilidade de pessoas e bens. O administrador do distrito de Chongweni indicou que os trabalhos consistem no tapamento de buracos, melhoramento do piso, abertura de valetas para o escoamento das águas e elevação da cota em algumas secções da estrada. Virgílio Muchanga diz que com esta intervenção estarão criadas as condições para o escoamento da produção da zona agrícola de Chongweni para os mercados de consumo, bem como a mobilidade de pessoas, incluindo turistas.
5: Zongweni é o nosso celeiro aqui do distrito, não só para a questão do turismo, mas também para a questão da agricultura. Por exemplo, neste momento, depois das cheias e inundações que levaram quase toda a produção, ou toda mesmo produção de arroz na Baixa de Chikumbani, que está a socorrer o distrito do Limpopo e quiçá a província de Gaza, neste momento é Zongweni, porque produziu muito, mas muito, muito, muito arroz logo após as enxurradas. É o posto administrativo que produz a maior quantidade de banana, que produz a maior quantidade de hortícolas, que produz, vamos dizer, tudo que a população precisa para a mesa, o Zongweni produz. Então, para nós, não só um impacto do turismo, mas também no impacto da produção e da segurança alimentar do nosso distrito.
4: O governante anotou que a reabilitação desta estrada anima os transportadores que tinham deixado de trabalhar no troço Chikumbani-Zongweni por conta do mau estado desta via de acesso. Rogério Madede, em Xaxai.
3: O partido Chama Chama Pinduz está em revitalização. Esta é uma notícia a conferirmos daqui a pouco. Para já, mais de 300 mil pessoas estão atualmente presas em centros controlados por organizações criminosas envolvidas no tráfico de pessoas. É um alerta lançado pela Organização Internacional para as Migrações por ocasião do Dia Mundial contra o Tráfico de Pessoas, que hoje se assinala. A agência da ONU diz que as redes criminosas internacionais estão a expandir o tráfico humano para alimentar esquemas de fraudes online, forçando a participação de milhares de vítimas em atividades ilegais. Em mensagem, o secretário-geral da ONU, António Guterres, apela para uma resposta coletiva capaz de identificar as redes criminosas e cortar as suas vias de financiamento. Subiu de 18 para 28 o número de mortos na sequência do sismo de magnitude 7,1 que atingiu o Japão na terça-feira. O governo japonês diz que os 28 mortos incluem pessoas cujo óbito ainda está a ser investigado para determinar se está relacionado com o sismo. As autoridades locais indicam que mais de 300 pessoas ficaram feridas e cerca de 40 mil habitações permanecem sem eletricidade. De acordo com a Agência Meteorológica do Japão, o terremoto teve como epicentro a prefeitura de Kumamoto, no sudoeste do país, e foi seguido por dezenas de réplicas. Agora sim, a notícia que dá conta de que o partido Chama Chama Pinduz está em revitalização. A acompanhar o processo, o correspondente da Rádio Moçambique em Dar es Salaam, Tanzânia, Monteiro Bonifácio.
6: O Chama Chama Pinduz, partido no poder na Tanzânia, opera mudanças em alguns setores-chave do secretariado do partido, numa reunião que também aprovou o cronograma e diretrizes para os preparativos.

0: objetivos das eleições internas do partido previstas para o próximo ano. Reunido no Comitê Central, o Chama Chama Pinduzi anunciou a nomeação do antigo comissário regional de Tabora, Agrey Mwari, para o cargo de vice-secretário-geral do partido para a Tanzânia Continental, em substituição de John Mongela, enquanto Abdi Mahamud foi nomeado vice-secretário-geral da ala jovem em Zanzibar. O partido também nomeou o comissário regional de Tabora, Paul Chacha, como chefe do departamento da organização, em substituição de Issa Usigau, e Jamal Kassim para chefiar o departamento econômico, substituindo Radia Burani, que foi nomeada comissária distrital em Zanzibar. O secretário do Comitê Executivo Nacional do Chama Chama Pinduzi para a área de ideologia, propaganda e formação, Kenani Kihongozi, disse que outros membros do secretariado permanecem nos cargos. Kenani Kihongozi sublinhou que o Chama Chama Pinduzi quer eleições internas democráticas, livres e respeitosas, e que decorram num ambiente de paz, unidade, amor e solidariedade. De Dar es Salaam para a Rádio Moçambique, Monteiro Bonifácio.
1: No ar, o Jornal da Tarde da Rádio Moçambique, edição de 30 de julho de 2026. 30 de julho é Dia Mundial contra o Tráfico de Pessoas e aqui no país a data é assinalada com apelos para o combate ao crime. A coordenadora do Grupo de Referência de Proteção à Criança e Combate ao Tráfico de Pessoas na Zambésia recomenda o uso responsável das redes sociais de modo a evitar que pessoas caiam em ciladas dos traficantes. Caetano Alberto.
2: Cristina Chiali diz que nos últimos tempos, com a evolução tecnológica, os traficantes recorrem a plataformas digitais para aliciar pessoas, sobretudo menores. A fonte entende ser necessário o domínio das ferramentas digitais, bem como responsabilidade no seu uso.
3: A necessidade das comunidades estarem atentas àquilo que é a movimentação, a comunicação das nossas crianças, para que elas não possam se deixar levar por aquilo que são é a condição da vulnerabilidade. É preciso que haja este hábito como progenitores encarregados, responsáveis, de verificar. Não é só perguntar. Vamos perguntar, vamos falar com as crianças, alertar, mas, vez em outra, temos que pegar o telefone das nossas crianças nesses grupos de WhatsApp, ver com quem elas conversam.
2: Cristina Chiale, coordenadora do Grupo de Referência de Proteção à Criança e Combate ao Tráfico de Pessoas na Zambésia. Esta quinta-feira assinala-se o Dia Mundial de Luta contra o Tráfico de Pessoas. O representante do Gabinete de Atendimento à Família e Menores Vítimas de Violência no Comando Provincial da PRM na Zambésia, Marlô Luiz, diz que este ano não foram registados casos de tráfico de pessoas.
4: Durante o primeiro semestre em análise, nós não tivemos registro de casos de tráfico de pessoas, mas não quer dizer que não esteja a acontecer, porque nós temos o dever de comunicar todo caso que nos aparece, que nós tomamos conhecimento. Por isso apelamos à denúncia dos cidadãos em caso de tomada de conhecimento de qualquer forma de exploração, de qualquer forma de tráfico, porque realmente é uma situação que coloca mesmo em causa aquilo que é a integridade e o desenvolvimento do nosso país.
2: Representante do Gabinete de Atendimento à Família e Menores Vítimas de Violência, no comando da PRM na Zambésia, Marlo Luiz. Climane, Caetano Alberto.
1: Momentos finais do Jornal da Tarde da Rádio Moçambique, uma edição que teve como tópicos reaberto o Centro de Saúde Kilimani Mocimboa da Praia, província de Cabo Delgado, no âmbito da recuperação das zonas e infraestruturas afetadas pelo terrorismo. As cidades de Maputo e do Cairo passam a trocar experiências nos setores dos transportes e planeamento urbano. Sobe de 18 para 28 o número de mortos na sequência do sismo no Japão. Esta edição aconteceu Hoje, dia 30 de julho, Dia Mundial contra o Tráfico de Pessoas, e é público que mais de 300 mil pessoas estão atualmente presas em centros controlados por organizações criminosas envolvidas no tráfico de pessoas. Despedem-se Hermínio Abel nos cuidados técnicos e Orlando Ngoveni na edição e apresentação. Boa tarde.

0: Muito boa tarde. Estivemos em cadeia nacional a transmitir o Jornal Nacional. São 13 horas no país.
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0: Acompanhe a seguir a primeira edição do Jornal Provincial, hoje com Constância Diabo.
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0: Saudações, estimado ouvinte, seja bem-vindo ao Jornal do Niassa, que tem como principais notas de destaque. O secretário de Estado no Niassa, Silva Livoni, mostra-se agastado pelo fraco nível de atuação da Polícia da República de Moçambique e a Inspeção Geral dos Recursos Minerais e Energia na monitoria de esquemas de venda ilegal de produtos petrolíferos na província. 91 cidadãos de nacionalidade estrangeira foram repatriados para os seus países de origem este ano no Niassa, devido à permanência e exercício de atividades laborais de forma ilegal no país. 21 pessoas morreram e outras 19 ficaram feridas vítimas de conflito Homefana Bravia de janeiro a esta parte no Niassa. As águias especiais de Lixinga no Niassa partem moralizadas à primeira eliminatória dos quartos de final da Taça de Moçambique, onde vão defrontar em Nampula o ferroviário local no próximo 1º de agosto. Anse ouvinte, está a começar o Jornal Provincial do Niassa do dia 30 de julho de 2026. A edição e a apresentação estão a cargo de Constância Djabo e Bernardo Toliwa, na sonorização. Votos de ótima escuta. No Niassa, a fraca atuação da Polícia da República de Moçambique e a Inspeção de Recursos Minerais e Energia deixa agastadas as autoridades governamentais local. Sampaio Vitor tem os detalhes desta notícia.
1: O secretário de Estado no Niassa, Silva Livoni, mostra-se agastado pelo fraco nível de atuação da Polícia da República de Moçambique e a Inspeção Geral dos Recursos Minerais e Energia na monitoria de esquemas de venda ilegal de produtos petrolíferos na província. O chefe do Conselho dos Serviços de Representação de Estado no Niassa não gostou e promete que a venda ilegal de combustíveis tem dias contados, tendo em conta os problemas nefastos advindos desta atividade comercial. Livoni afirma haver conexão entre os gestores de bombas de combustíveis e revendedores informais sob olhar atento da Polícia da República de Moçambique e a Inspeção Geral dos Recursos Minerais e Energia. Para isso mesmo, a fonte avançou o arranque de uma campanha designada Operação Agosto Negro, que tem em vista a desencorajar à prática.
2: Sentimos algum desconforto das cabeças dessas instituições. São pessoas que nós demos comando direto. E lá tem colaboradores que dizem que essa informação a nós não nos chegou. Precisamos a descer de forma direta, que podemos ir ao comando provincial, dirigir formatura. E quando percebermos que não é só na liderança, ainda há uma situação ali, então vamos diretamente ao alvo. E temos pessoas que trabalharam conosco desde o ano passado, nós estamos aqui. Todas as operações foram bem sucedidas. Eram agentes da Polícia de Moçambique que estavam conosco nas várias subunidades. Então ainda o quadro do pessoal está lá. Só a locomotiva não tem a cabeça. Então são vagões fortes, bons, mas que não têm tripulação. Portanto, vamos criar condições para melhorar. Mas é profundamente agastante. A gente fala, a gente diz, depois a gente vai ao terreno e recebemos a resposta, absolutamente nada.
1: Secretário de Estado no Niassa, Silva Livoni, desapontado com a Polícia da República de Moçambique e a Inspeção Geral dos Recursos Minerais e Energia em esquemas de venda clandestina de produtos petrolíferos na província.
0: 91 cidadãos de nacionalidade estrangeira foram repatriados este ano no Niassa. As causas do repatriamento com Maria Fazenda.
3: 91 cidadãos de nacionalidade estrangeira foram repatriados para os países de origem este ano devido à permanência e exercício de atividades laborais de forma ilegal no país. Trata-se de estrangeiros, maioritariamente malawianos e tanzanianos, que encontravam-se a exercer, dentre outras, atividades ligadas ao comércio e agricultura nos distritos de Mandimba, Chimbunila, Ngaúma e Micanhelas. Quando comparado com os dados dos primeiros 6 meses do ano passado, em que os serviços migratórios tinham registrado a entrada e permanência ilegal de 99 pessoas no Niassa, houve uma redução em 8% do ato. Não obstante a redução e permanência ilegal de estrangeiros na província, o diretor dos serviços de migração no Niassa, Marcos Albino, disse ser imperioso que cada cidadão seja vigilante na comunidade para a identificação e denúncia de pessoas estranhas.
4: São atribuições do Senam controlar o movimento migratório através das fronteiras nacionais oficiais para efeito de entrada e saída de cidadãos nacionais e estrangeiros. Fiscalizar a permanência de cidadãos estrangeiros no território nacional. Emitir documentos de viagem para cidadãos nacionais e estrangeiros. emitir documentos de identificação e residência para cidadãos estrangeiros. Nos últimos anos, a migração tem vindo a intensificar ações de controle do movimento migratório através das fronteiras oficiais, emissão de documentos de viagem, fiscalização de entrada, permanência e saída de cidadãos estrangeiros no país em geral e na província em particular, assim como o combate à corrupção na sua atuação.
3: Marcos Albino, diretor dos serviços de migração no Niassa, e a redução de casos de permanência ilegal de estrangeiros na província.
0: No Niassa, animais bravios continuam a criar pânico em alguns distritos da província. Quem sabe mais sobre o assunto é a jornalista Esinati Assani.
5: 21 pessoas morreram e outras 19 ficaram feridas, vítimas de conflito homem-fauna bravia, de janeiro a esta parte no Niassa. Algumas vítimas foram atacadas quando exerciam suas atividades nas machambas e outras quando se faziam aos rios para a pesca ou busca de água. A diretora provincial de Agricultura e Pescas no Niassa, Flávia Langa, disse que o conflito homem-fauna bravia é mais frequente nos distritos de Mekula, Mavago, Kwamba, Marupa, Metarica, Mandimba e Sanga, regiões abrangidas pela Reserva Especial do Niassa. Os animais bravios, com destaque para os hipopótamos, elefantes, búfalos e cobras, atacam as pessoas e devastam seus campos de produção, deixando estas em crise alimentar. Flávia Lang fez saber que, para minimizar a problemática de conflito homem-fauna bravia na província, no período em referência foram abatidos 10 animais problemáticos.
6: Em relação à mitigação do conflito homem-fauna bravia, de forma a garantir, foram desencadeadas as seguintes ações. Abatidos 10 animais problemáticos, concretamente o hipopótamo, búfalo, elefante e crocodilo, nos distritos de Sanga, Maua, Marupa, Metarica, Mandimba e Mekula.
5: Diretora Provincial de Agricultura e Pesca de Niassa, Flávia Langa, e as ações tendentes à redução de casos de conflito homem-fauna bravia no Niassa.
0: Celebra-se hoje o Dia Mundial de Combate e Tráfico de Pessoas, Pinto Katawa.
7: A Procuradoria Provincial da República no Niassa pede o envolvimento de todos os segmentos da sociedade em ações de prevenção, combate e denúncia de casos de tráfico de pessoas nesta região. O apelo foi renovado esta quinta-feira na Vila Municipal de Mandimba, local que acolheu as cerimônias do Dia Mundial de Luta contra o Tráfico de Pessoas ao nível da província do Niassa. A Procuradora Provincial-Chefe do Niassa, Eduarda Duarte Tai, disse que o crime de tráfico de pessoas deve merecer a atenção de todos para vencê-lo através de ações coordenadas e harmonizadas. Eduarda Duarte Tai indicou que, de 2024 a esta parte, Niassa instaurou 2 processos crime de tráfico de pessoas e igual número de condenados com moldura penal de 12 a 16 anos de prisão, respectivamente. Não obstante a ocorrência dos referidos casos, a procuradora-chefe do Niassa considera encorajadores os resultados de luta contra o tráfico de pessoas na província.
8: Ao destacar que a escolha do distrito de Mandimba para a celebração do Dia Mundial da Luta contra o Tráfico de Pessoas reveste especial significado. Mandimba caracteriza-se pela intensa circulação transfronteiriça de pessoas e bens, em virtude da fronteira que liga Moçambique e República de Malawi. Esta dinâmica, embora essencial, como dizia, para o desenvolvimento econômico e social, também facilita ou proporciona a exploração de redes criminosas, destacadas ou dedicadas a tráfico de pessoas e outros crimes conexos. Por essa razão, a realização desta cerimônia neste distrito constitui uma oportunidade para reforçar e consciencializar as comunidades das autoridades locais.
7: Marcha pelas artérias da Vila Municipal de Mandimba, mensagens por ocasião do dia e comício marcaram as cerimônias do Dia Mundial de Luta contra o Tráfico de Pessoas na província do Niassa.
0: No desporto, as águias especiais de Lixinga no Niassa partem moralizadas à primeira eliminatória dos quartos de final da Taça de Moçambique, onde vão defrontar em Nampula o ferroviário local no próximo 1º de agosto.
9: As águias especiais de Lixinga no Niassa partem moralizadas à primeira eliminatória dos quartos de final da Taça de Moçambique, onde vão defrontar em Nampula o ferroviário local no 1 de agosto. A coletividade saiu da capital provincial de Niassa na manhã desta quinta-feira em direção à terra das Mutianas Orera, com a vontade de conquistar a primeira das duas vitórias que pretende somar nesta fase da prova. Com uma série de 5 vitórias conquistadas nos últimos jogos, os polícias de Lixinga dizem estar cientes das dificuldades que vão enfrentar no terreno do adversário, mas nada retrai o pensamento positivo. Os jogadores Tolentino Macuelo e Valdemiro Paulino foram os nossos entrevistados que comprometeram-se em dar tudo de si para o alcance de um resultado favorável.
10: Vamos trabalhar da mesma forma que a gente vem trabalhando, respeitando o adversário, e ciente daquilo que é o nosso objetivo principal, que é de ganhar o jogo. E só temos que respeitar o adversário, e provamos mais de 2-3 vezes que a diferença só é o nome, os níveis praticamente não há muita disparidade. E fazer valer aquilo que é o nosso aprendizado dia após dia, aquilo que o treinador sempre tem nos incutido. Dentro das 4 linhas tudo é possível, só o jogo só termina depois do árbitro soar o apito. Então lá tudo é possível acontecer.
11: Tem que se esperar o mesmo Águia de sempre, a equipa coesa, que vem trabalhar da melhor maneira, para chegar lá e impor o que é aquilo que são as obrigações do Mister. Porque temos trabalhado para poder ter um resultado positivo nesses jogos de taça, então nós vamos chegar lá e fazer o nosso melhor para sair de lá com algo positivo.
9: Jogadores das Águias Especiais de Lixinga no Niassa e as convicções para o embate diante do Ferroviário de Nampula, agendado para o próximo sábado, inserido nos quartos de final da Taça de Moçambique.
0: O secretário de Estado no Niassa, Silva Livoni, mostra-se agastado pelo fraco nível de atuação da Polícia da República de Moçambique e a Inspeção Geral dos Recursos Minerais e Energia na monitoria de esquemas de venda ilegal de produtos petrolíferos na província. 91 cidadãos de nacionalidade estrangeira foram repatriados para os seus países de origem este ano no Niassa, devido à permanência e exercício de atividades laborais de forma ilegal no país. 21 pessoas morreram e outras 19 ficaram feridas, vítimas de conflito Homem-Fauna Bravia de janeiro a esta parte no Niassa. No desporto, dissemos que as Águias Especiais de Lixinga no Niassa partem moralizadas à primeira eliminatória dos quartos de final da Taça de Moçambique, onde vão defrontar em Nampula o ferroviário local no próximo 1º de agosto. Constância Diabo esteve na edição e apresentação e Bernardo Toliwa na sonorização.
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São 13 horas 15 minutos na República de Moçambique. Temos em mão uma informação necrológica. Necrologia. Necrologia. É com profunda dor e consternação que a família Luendo tomou conhecimento do desaparecimento físico do ente querido pai, irmão, tio, avô, que em vida respondia pelo nome de André Emanuel Luendo, ocorrido no dia 26 de julho corrente, pelas 9 horas, no Hospital Central de Maputo, vítima de doença. A família informa que o corpo do malogrado foi transladado hoje. Esta informação foi transladado hoje de Maputo até a cidade de Lixinga. Esta informação é extensiva. As famílias Luendo, do distrito de Lago, Lixinga, Mandimba, Quamba, Metarica, Nipep, Nampula Tete, Cabo Delgado e demais conhecidos. A família Luendo informa ainda que as cerimônias fúnebres serão realizadas no cemitério do Conselho Municipal de Lixinga no dia 31 de julho corrente de 2026, no caso amanhã, pelas 13 horas. A família encontra-se concentrada neste momento na casa do malogrado, no bairro de Chuaula, próximo à Igreja Universal. Passamos a repetir esta informação de utilidade pública, no caso necrologia. Necrologia. Necrologia. É com profunda dor e consternação que a família Luendo tomou conhecimento do desaparecimento físico do ente querido pai, irmão, tio, avô, que em vida respondia pelo nome de André Emanuel Luendo, ocorrido no dia 26 de julho corrente, pelas 9 horas no Hospital Provincial, ou melhor, no Hospital Central de Maputo, vítima de doença. O corpo do malogrado foi transladado de Maputo a Lixinga hoje. Esta informação é extensiva à família, que encontra-se nos distritos de Lago, Lixinga, Mandimba, Quamba, Metarica, Nipep, província de Nampula, Tete, Cabo Delgado e mais conhecidos. A família Luendo informa que as cerimônias fúnebres serão realizadas no cemitério do Conselho Municipal de Lixinga amanhã, 31 de julho de 2026, pelas 13 horas. A família encontra-se neste momento concentrada no bairro de Chuaula, próximo à Igreja Universal, na casa do malogrado. Que a alma de André Emanuel Luendo descanse em paz.

0: São 13 horas e 20 minutos na República de Moçambique. Passamos à informação de utilidade pública. Avançamos com o comercial da rádio.
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15: 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Numa panela, adiciona um pouco de óleo fortificado, cebola, tomate, cenoura e alho cortados aos pedaços. e refoga até todos os legumes ficarem macios.
4: Okay.
15: 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Fecha a panela e deixa cozinhar por cerca de 10 minutos até a mandioca estar quase pronta. 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
16: Sim.
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16: 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Fica muito bom.
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15: 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Uhum. Ficou bom, não é?
14: 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Isso não parece ser muito difícil de fazer.
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São 13 horas e 35 minutos na República de Moçambique. Depois do comercial, voltamos à música. Música aqui de resto. Acompanhamos também antes do Jornal da Tarde. Agora com uma diversificação, até bem perto das 14, altura em que em cadeia nacional estaremos a transmitir o jornal, ou melhor, mais um serviço de notícias. Esta é a presença da banda Marrof e este é o Quiri, aqui na sua estação da rádio. Muito boa tarde, obrigado pela preferência.

0: Esta música intitula-se Chisisse, numa interpretação de Boss Pipa. É tarde de quinta-feira, hoje são 30 do mês de julho para o ano de 2026. Falta apenas um dia para o mês terminar. E o novo mês vai começar com o fim de semana. No caso, o 1 de agosto será sábado.
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0: Esta é a presença de Oliverino Tucuz. Oliverino Tucuz e esta é Matsimba Matsoma. É tarde de quinta-feira, mas não tarde para seguir o seu sonho.

0: Sem dúvidas que unidos somos mais fortes. E movemos e assim promovemos igualmente.
1: Não seremos os mesmos jamais.
0: Grandes energias para o desenvolvimento. Esta é a presença de Fernando Torres. Nesta vida é um rio. Daqui a pouco vamos atualizar as notícias para si através da conexão com a Antena Nacional da Rádio Moçambique.

0: Atenção às notícias já a seguir, apresentadas por Nelson Mwando. Boa tarde.
1: Muito boa tarde. A esposa do presidente da República, Getachapo, troca em Angola experiências sobre a consolidação da paz, resiliência climática e bem-estar da mulher e rapariga. O detalhe com a enviada especial da Rádio Moçambique, Luanda Célia Manja.
2: Para o efeito, a esposa do presidente da República, Getachapo, participou esta manhã no lançamento da campanha Reforçar a Resiliência para Mulheres, Raparigas, Clima, Conflitos e Futuros Sustentáveis. Esta campanha é uma iniciativa continental liderada pelas primeiras damas africanas que visa capacitar mulheres frente às crises climáticas, promover a paz e garantir o desenvolvimento sustentável. O lançamento da campanha Reforçar a Resiliência para Mulheres e Raparigas, Clima, Conflitos e Futuros Sustentáveis decorre sob o lema Construir Resiliência. Resiliência é garantir a sustentabilidade para o futuro com participação inclusiva. Célia Manjani, a partir de Luanda, para a Rádio Moçambique.
1: O ministro da Agricultura, Ambiente e Pesca já anuncia para breve a implementação de uma parceria com Portugal para o desenvolvimento da indústria florestal. Segundo Roberto Albino, o investimento nos sistemas agroflorestais poderá ser o caminho para o fortalecimento e construção da resiliência climática no país.
3: Pelos números que eu estou a ouvir, posso dizer que já estamos a 95% de conclusão. Parceiros moçambicanos para um projeto de desenvolvimento da indústria florestal. Estamos perante um momento muito sensível de Moçambique em que temos que dar uma resposta concreta no que diz respeito à resiliência. Não podemos continuar a fazer o discurso de coitados que estamos a sofrer com intempéries, com ciclones, com cheias, etc. Temos que começar a dar resposta a isto. Isso só se faz com investimento orientado para a cadeia produtiva resiliente.
1: Roberto Albino falava hoje em Maputo na abertura do Fórum Agroalimentar Go to Market Moçambique, promovido pela Associação dos Jovens Agricultores de Portugal. As cidades de Maputo e do Cairo, no Egito, vão passar a trocar experiências nos setores dos transportes e planeamento urbano. As duas cidades rubricaram hoje em Maputo um memorando de entendimento para viabilizar e reforçar as relações de cooperação já existentes. O instrumento rubricado hoje na capital do país prevê ainda o reforço do intercâmbio cultural e económico entre as cidades de Maputo e do Cairo. O presidente do Conselho Municipal da cidade de Maputo, Razak Manique, diz que a assinatura do acordo mostra que as duas cidades têm a mesma visão de um desenvolvimento urbano sustentável.
4: Maputo e Cairo são cidades que desempenham um papel determinante no desenvolvimento dos seus países. Apesar das diferenças de dimensão e contexto, enfrentamos desafios semelhantes, que sejam o crescimento urbano acelerado, a necessidade de melhorar a mobilidade, de proteger o ambiente, de modernizar os serviços públicos e de criar mais oportunidades para as nossas populações. São precisamente esses desafios comuns que tornam esta parceria relevante e temos a convicção de que podemos aprender um com o outro.
1: O memorando assinado hoje em Maputo prevê igualmente a troca de experiências nos setores da saúde, educação, desporto e ambiente. Mais de 43 mil habitantes da localidade de Quilimane, no distrito de Mocimbo da Praia, em Cabo Delgado, passam a beneficiar de melhores serviços de saúde. O facto resulta da reinauguração do Centro de Saúde Local, reabilitado no âmbito da recuperação das zonas afetadas pelo terrorismo. O governador de Cabo Delgado, Valigi Tawabo, afirmou durante a cerimónia de inauguração que a infraestrutura vai melhorar o acesso da população aos cuidados de saúde e reduzir a pressão sobre o hospital distrital.
5: Aqui estão reunidas as condições de organização do trabalho e da qualidade de assistência aos utentes. Entre os serviços assegurados constam os serviços de educação para a saúde, prevenção de doenças, ações curativas e também atividades de reabilitação de pacientes quando necessário. Aos profissionais de saúde, queremos exortar no sentido de pautarem por um atendimento harmonizado e de qualidade.
1: As obras de reabilitação do Centro de Saúde de Quilimane em Mocimbo da Praia contaram com o financiamento do Banco Mundial e foi implementado pela UNOPS. Atualidade internacional, mais de 46 mil pessoas foram retiradas das províncias de Sichuan e Jilin, na China, entre ontem e hoje, na sequência da chuva forte que se registrou na região. Desde o início da época, das cheias, perto de 700 mil pessoas foram retiradas de forma preventiva nas duas províncias. O Centro Meteorológico Nacional manteve hoje um alerta amarelo para a chuva intensa em várias províncias chinesas, prevendo uma precipitação acumulada entre 100 e 200 milímetros. As autoridades meteorológicas alertam igualmente para o risco de cheias repentinas em zonas montanhosas, desastres geológicos, transbordo de rios de pequena e média dimensão e inundações urbanas. Apresentamos as notícias próximas às 15 horas.

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1: 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Estamos na última hora deste período de emissão.

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1: São 14 horas e 11 minutos. Esta rádio faz uma ligação consigo igualmente através da música. São os velhos tempos a inspirarem a juventude do presente. Esta é a presença do Dillon Ginger e esta Pudina aqui na sua estação de rádio, nesta última hora deste período número 1 de emissão português.

Esta é uma daquelas presenças do Spalop. Soraya Ramos ao lado de Carolina Desland, neste Olha Para Nós. Juntamos igualmente a música de África. A música jovem africana. Agora a presença de Burna Boy neste Camon Parson. Aqui na sua estação da rádio são 14:26. Obrigado pela preferência. Estamos juntos. Nosso período de emissão número 1 em português vai até bem perto das 14:50. A diversificar música e informação útil consigo em todos os momentos da vida.

0: African Time, African Stars, e música de Burna Boy ao lado de South e Sul, a passar aqui na sua estação de rádio. Daqui a mais um pouco teremos outros sons para si, mas para já vale dizer que são 14 horas e 32 minutos na República de Moçambique. Começa então a escassear-se o nosso período de emissão, que vai até bem perto das 14 e 50 minutos. Hoje estamos a noticiar que a Procuradoria Provincial da República de Moçambique, no NIASA, pede o envolvimento de todos os segmentos da sociedade em ações de prevenção, combate e denúncia de casos de tráfico de pessoas nesta região. O apelo foi renovado esta quinta-feira na Vila Municipal de Mandimba, local que acolheu as cerimónias do Dia Mundial de Luta contra o Tráfico de Pessoas a nível da província de Niassa. A procuradora provincial-chefe do Niassa, Eduarda Duarte Tai, disse que o crime de tráfico de pessoas deve merecer a atenção de todos para vencê-lo através de ações coordenadas e harmonizadas. O secretário de Estado, Nuniassa Silva Livone, mostra-se gastado pelo fraco nível de atuação da Polícia da República de Moçambique e a Inspeção Geral de Recursos Minerais e Energia na monitoria de esquemas de venda ilegal de produtos petrolíferos assimilhados na província. O chefe do Conselho dos Serviços de Representação de Estado, Nuniassa, não gostou e promete que a venda ilegal de combustíveis tem dias contados, tendo em conta os problemas desta atividade comercial por volta da província. Ainda notícia por aqui que 91 cidadãos de nacionalidade estrangeira foram repatriados para os países de origem este ano no Niassa devido à permanência e exercício de atividades laborais de forma ilegal no país. Trata-se de estrangeiros maioritariamente malawianos e tanzanianos que encontravam-se a exercer, dentre outras, atividades ligadas ao comércio e à agricultura nos distritos de Mandimba, Chimbunila, Nkauma e Mecanhelas. Quando comparado com os dados dos primeiros 6 meses do ano passado, em que os serviços migratórios tinham registado a entrada e permanência ilegal de 99 pessoas no Niassa, foi uma redução de 8% do ato. Por aí que também apela-se para uma vigilância e denúncia de pessoas estranhas na nossa comunidade. São 14h36.
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0: Estamos há 50 anos a projetar o crescimento do país. A música, na música. Esta é a presença da nigerina Yanni Adalé, ou se preferirmos Yamiela Day, que canta Hot Rubber. A música calma para ouvir aqui na estação.

período de emissão. O Vimpa, foi um prazer imenso fazer parte da sua vida através deste sinal de comunicação. Mércio João é meu nome, tecnicamente acompanhado por Gervásio Rabisson. Nós fazemos votos para que continuas a ter uma tarde feliz, obviamente a seguir a nossa programação. Até uma próxima oportunidade, continua a ser feliz.

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1: Atenção às notícias já a seguir apresentadas por Jacinta Nyamitambu. Boa tarde.
2: Muito boa tarde, Rosa Freitas. Boa tarde, ouvinte. O Ministro da Agricultura, Ambiente e Pescas anuncia para breve a implementação de uma parceria com Portugal para o desenvolvimento da indústria florestal. Segundo Roberto Albino, o investimento nos sistemas agroflorestais poderá ser o caminho para o fortalecimento e construção da resiliência climática no país.
3: Pelos números que eu estou a ouvir, posso dizer que já estamos a 95% de concretização uma parceria fantástica entre empresa portuguesa e parceiros moçambicanos para um projeto de desenvolvimento da indústria florestal. Estamos perante um momento muito sensível de Moçambique em que temos que dar uma resposta concreta no que diz respeito à resiliência. Não podemos continuar a fazer o discurso de coitados que estamos a sofrer com intempéries, com ciclones, com cheias, etc. Temos que começar a dar resposta a isto. Isso só se faz com investimento orientado para a cadeia de produção resiliente.
2: Roberto Albino falava hoje em Maputo na abertura do Fórum Agroalimentar Go to Market em Moçambique, promovido pela Associação dos Jovens Agricultores de Portugal. A esposa do Presidente da República, Guedes Chapo, participou na manhã de hoje em Angola no lançamento da campanha Reforçar a Resiliência para Mulheres e Raparigas, Clima, Conflitos e Futuros Sustentáveis. O detalhe com a enviada especial da Rádio Moçambique Luanda, Célia Manjana.
4: Esta campanha é uma iniciativa continental liderada pelas primeiras damas africanas que visa capacitar mulheres frente às crises climáticas, promover a paz e garantir o desenvolvimento sustentável. O lançamento da campanha Reforçar a Resiliência para Mulheres e Raparigas, Clima, Conflitos e Futuros Sustentáveis, decorre sob o lema Construir Resiliência é Garantir a Sustentabilidade para o Futuro com Participação Inclusiva. Para além da primeira-dama de Moçambique, estão presentes as esposas dos presidentes da Sierra Leoa, Guiné Equatorial, Gabão, Costa do Marfim, Congo, Cabo Verde e o primeiro cavalheiro da Namíbia. Célia Manjani, a partir de Luanda, para a Rádio Moçambique.
2: As cidades de Maputo e do Cairo, no Egito, vão passar a trocar experiências nos setores dos transportes e planeamento urbano. As duas cidades rubricaram hoje em Maputo um memorando de entendimento para viabilizar e reforçar as relações de cooperação já existentes. O instrumento prevê ainda o reforço do intercâmbio cultural e econômico entre as cidades de Maputo e do Cairo. O presidente do município de Maputo, Razak Manique, disse que a assinatura do acordo mostra que as duas cidades têm a mesma visão de um desenvolvimento urbano sustentável.
5: Maputo e Cairo são cidades que desempenham um papel determinante no desenvolvimento dos seus países. Apesar das diferenças de dimensão e contexto, enfrentamos desafios semelhantes, que sejam o crescimento urbano acelerado, a necessidade de melhorar a mobilidade, de proteger o ambiente, de modernizar os serviços públicos e de criar mais oportunidades para as nossas populações. São precisamente esses desafios comuns que tornam esta parceria relevante e temos a convicção de que podemos aprender um com o outro.
2: O memorando assinado hoje em Maputo prevê igualmente a troca de experiências nos setores da saúde, educação, desporto e ambiente. Mais de 43 mil habitantes da localidade de Quelimane, no distrito de Mocimbo da Praia, em Cabo Delgado, passam a beneficiar de melhores serviços de saúde. O fato resulta da reinauguração do centro de saúde local, reabilitado no âmbito da recuperação das zonas afetadas pelo terrorismo. O governador de Cabo Delgado, Valista Wabu, afirmou durante a cerimônia de inauguração que a infraestrutura vai melhorar o acesso da população aos cuidados de saúde e reduzir a pressão sobre o hospital distrital.
6: Aqui estão reunidas as condições de organização do trabalho e da qualidade de assistência aos utentes. Entre os serviços assegurados constam os serviços de educação para a saúde, prevenção de doenças, ações curativas e também atividades de reabilitação de pacientes quando necessário. Aos profissionais de saúde, queremos exortar no sentido de pautarem por um atendimento harmonizado e de qualidade.
2: As obras de reabilitação do Centro de Saúde de Quelimane em Mocimbo da Praia contaram com o financiamento do Banco Mundial e a implementação do Escritório das Nações Unidas para Serviços e Projetos, UNOPSA. No estrangeiro, mais de 46 mil pessoas foram retiradas das províncias de Sichuan e Jilin, na China, entre ontem e hoje, na sequência da chuva forte que se registram na região. Desde o início da época das cheias, perto de 700 mil pessoas foram retiradas de forma preventiva nas duas províncias. O Centro Meteorológico Nacional manteve hoje um alerta amarelo para chuva intensa em várias províncias chinesas, prevendo uma precipitação acumulada entre 100 e 200 milímetros. As autoridades meteorológicas alertam igualmente para o risco de cheias repentinas em zonas montanhosas, desastres geológicos, transbordo de rios de pequena e média dimensão e inundações urbanas. Foram as notícias de 16 escutas próximas, dia das 15, escutas próximas quando for 16 horas.

0: A balinha vem com 16 horas com Moçambique.
1: Atenção às notícias já a seguir, apresentadas por Jacinta Nhamitambo. Boa tarde.
2: Muito boa tarde, Rosa Freitas. Boa tarde, ouvinte. O ministro da Agricultura, Ambiente e Pescas diz que Moçambique não deve continuar a ser um mercado de produtos alimentares, mas um espaço de promoção da tecnologia e investimentos visando o desenvolvimento do setor agrícola. Para Roberto Albino, o país tem potencial suficiente para produzir alimentos para o consumo interno e exportação. O governante destaca, por isso, que o foco deve ser investir na capacitação dos jovens nacionais no domínio da tecnologia agrária e criação de pequenas empresas da área através de parcerias estratégicas com Portugal.
3: Queremos que tragam para cá investimentos em tecnologia, investimentos em conhecimento, que venham para cá as instituições de incubação, de formação técnico profissional, para virem formar os nossos jovens para que eles sejam os futuros empreendedores, os futuros agroindustriais de Moçambique. E eu posso vos garantir que o mercado de Moçambique é muito mais do que o mercado de Moçambique. Como sabem, o mercado de Moçambique é um mercado regional. Estamos a falar de 300 milhões de pessoas que podem ser alimentadas a partir de uma plataforma produtiva e logística estabelecida em Moçambique.
2: Roberto Albino falava hoje em Maputo na abertura do Fórum Agroalimentar Go to Market Moçambique, promovido pela Associação dos Jovens Agricultores de Portugal. A Organização das Nações Unidas para a Alimentação e Agricultura, FAO, e o Programa Mundial para a Alimentação, PMA, apelam à comunidade internacional para o apoio ao governo de Moçambique nos investimentos antecipados que visam ajudar as comunidades a prepararem-se para os impactos do fenômeno El Niño. Em comunicado, as duas organizações sublinham a necessidade urgente de se mobilizar recursos e apoio atempado e coordenado para alargar as ações de prevenção aos efeitos do fenômeno El Niño, que poderá ser de elevada intensidade. A FAO e o PMA estimam que sejam necessários US$ 54 milhões para assistir 2,3 milhões de pessoas que poderão ser afetadas pelo fenômeno El Niño em Moçambique, Madagascar, Malawi e Zimbábue. A esposa do presidente da República, Guedes Chapo, participou na manhã de hoje, em Angola, no lançamento da campanha Reforçar a Resiliência para Mulheres e Raparigas, Clima, Conflitos e Futuros Sustentáveis. O detalhe com a enviada especial da Rádio Moçambique, Luanda, jornalista Célia Manjana.
4: Esta campanha é uma iniciativa continental liderada pelas primeiras damas africanas que visa capacitar mulheres frente às crises climáticas, promover a paz e garantir o desenvolvimento sustentável. O lançamento da campanha Reforçar a Resiliência para Mulheres e Raparigas, Clima, Conflitos e Futuros Sustentáveis, decorre sob o lema Construir Resiliência é Garantir a Sustentabilidade para o Futuro com Participação Inclusiva. Para além da primeira-dama de Moçambique, estão presentes as esposas dos presidentes da Serra Leoa, Guiné Equatorial, Gabão, Costa do Marfim, Congo, Cabo Verde e o primeiro cavalheiro da Namíbia. Célia Manjani, a partir de Luanda, para a Rádio Moçambique.
2: O veterano da luta de libertação nacional e um dos fundadores da Frelimo, Mariano Matinha, defende que a 11ª Conferência Nacional de Quadros do Partido deve abordar os desafios econômicos do país com frontalidade e urgência. O quadro sênior da Frelimo quer que a Conferência Nacional de Quadros do Partido, a realizar-se de 21 a 23 de agosto, na cidade de Chimoio, província de Manica, encontre soluções para a conquista da independência econômica do país. Mariano Matinha reconhece que o país atravessa enormes desafios econômicos.
5: Bom, a situação econômica não é boa, não é? É um desafio muito grande que nós temos. Temos problema de industrialização e temos também o problema da agricultura, que eu penso que são assuntos que deve merecer muita atenção, talvez uma atenção prioritária, que a nossa agricultura e a nossa indústria. Os nossos desafios são muito grandes, não é?
2: Se trata de uma entrevista ao veterano da luta de libertação nacional, Mariano Matinha, que vai para o ar hoje, às 20h30, na Antena Nacional da Rádio Moçambique. Na atualidade internacional, os 15 países membros do Conselho de Segurança da ONU realizam hoje a primeira votação secreta para escolher o próximo secretário-geral. Na lista de candidatos constam os nomes da antiga presidente chilena Michelle Bachelet, do diretor-geral da Agência Internacional de Energia Atômica Rafael Mariano Gross, da ex-vice-presidente da Costa Rica Rebecca Grispan e do antigo presidente do Senegal Macky Sall. Estão ainda na corrida ao cargo de secretária-geral da ONU a antiga ministra dos Negócios Estrangeiros do Equador, Maria Espinosa Garcês, a diplomata da Guiana, Caroline Rodrigues Briquet, e o político ugandês, Olara Otunnu. O atual secretário-geral da ONU, António Guterres, assumiu a liderança da organização em janeiro de 2017, tendo sido reconduzido para um segundo mandato de 5 anos, que termina no final deste ano. Apresentamos as notícias de 16 escutas próximas quando for 17 horas.

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1: As notícias a seguir apresentadas por Jacinta Nhamitambo. Jacinta, boa tarde.
2: Muito boa tarde, Sérgio Samuel. Boa tarde, ouvinte. O ministro da Agricultura, Ambiente e Pescas diz que Moçambique não deve continuar a ser um mercado de produtos alimentares, mas um espaço de promoção da tecnologia e investimentos visando o desenvolvimento do setor agrícola. Para Roberto Albino, o país tem potencial suficiente para produzir alimentos para o consumo interno e exportação. O governante destaca, por isso, que o foco deve ser investir na capacidade e na capacitação dos jovens nacionais no domínio da tecnologia agrária e criação de pequenas empresas da área através de parcerias estratégicas com Portugal.
3: Queremos que tragam para cá investimentos em tecnologia, investimentos em conhecimento, que venham para cá as instituições de incubação, de formação técnica profissional, para virem formar os nossos jovens para que eles sejam os futuros empreendedores, os futuros agroindustriais de Moçambique. E eu posso vos garantir que o mercado de Moçambique é muito mais do que o mercado de Moçambique. Como sabem, o mercado de Moçambique é um mercado regional. Estamos a falar de 300 milhões de pessoas que podem ser alimentadas a partir de uma plataforma produtiva e logística estabelecida em Moçambique.
2: Roberto Albino falava hoje em Maputo na abertura do Fórum Agroalimentar Go to Marketing Moçambique, promovido pela Associação dos Jovens Agricultores de Portugal. A Organização das Nações Unidas para a Alimentação e Agricultura, FAO, e o Programa Mundial para a Alimentação, PMA, apelam à comunidade internacional para o apoio ao governo de Moçambique nos investimentos antecipados que visam ajudar as comunidades a prepararem-se para os impactos do fenómeno El Niño. Em comunicado, as duas organizações sublinham a necessidade urgente de se mobilizar recursos e apoio atempado e coordenado para alargar as ações de prevenção aos efeitos do fenómeno El Niño, que poderá ser de elevada intensidade. A FAO e o PMA estimam que sejam necessários $54 milhões para assistir 2,3 milhões de pessoas que poderão ser afetadas pelo fenômeno El Niño em Moçambique, Madagascar, Malawi e Zimbábue. A Procuradoria Provincial de Nampula confirma a detenção de 4 pessoas associadas ao caso da suposta tentativa de tráfico de 20 crianças frustrada no mês passado no distrito de Malema. A informação foi avançada pelo coordenador do Grupo de Referência Provincial de Proteção à Criança, Combate ao Tráfico de Pessoas e Migração Ilegal de Nampula. Segundo Cristóvão Mulieca, estão em curso investigações para identificar mais integrantes na rede de tráfico de menores.
4: É repugnante a situação de Malema, a razão pela qual temos pessoas que encontram-se a responder em processo e preocupa a todos nós, por isso mesmo que a nível da Procuradoria desencadeou-se o respectivo processo. Crianças, elas já foram, felizmente, já foram devolvidas ao convívio familiar. Tem acompanhamento psicossocial de todas as crianças.
2: Cristóvão Mueleca falava no âmbito da celebração hoje do Dia Internacional de Combate ao Tráfico de Pessoas. O veterano da luta de libertação nacional e um dos fundadores da Frelimo, Mariano Matzinha, defende que a 11ª Conferência Nacional de Quadros do Partido deve abordar os desafios econômicos do país com frontalidade e urgência. O quadro sênior da Frelimo quer que a Conferência Nacional de Quadros do Partido, a realizar-se de 21 a 23 de agosto, na cidade de Chimoio, em Manica, encontre soluções para a conquista da independência econômica do país. Mariano Matzinha reconhece que o país atravessa enormes desafios econômicos.
5: Bom, a situação econômica não é boa, não é? Eu penso que são assuntos que devem merecer muita atenção, talvez uma atenção prioritária, que a nossa agricultura e a nossa indústria. Os nossos desafios são muito grandes, não é? Temos a situação da juventude, temos a questão séria do desemprego. Eu penso que esse assunto, quanto a mim, deve ser apresentado e discutido. Não é? A questão da fome, as zonas de fome no país. Então, quais são as soluções que nós devemos abraçar para enfrentarmos esse desafio?
2: Extrato de uma entrevista ao veterano da luta de libertação nacional, Mariano Matinha, que vai para o ar hoje, às 20h30, na Antena Nacional da Rádio Moçambique. Na atualidade internacional, os 15 países membros do Conselho de Segurança da ONU realizam hoje a primeira votação secreta para escolher o próximo secretário-geral. Na lista de candidatos, constam os nomes da antiga presidente chilena, Michelle Bachelet, do diretor-geral da Agência Internacional de Energia Atômica, Rafael Mariano Gross, da ex-vice-presidente da Costa Rica, Rebecca Grispan, e do antigo presidente do Senegal, Macky Sall. Estão ainda na corrida ao cargo do secretário-geral da ONU a antiga ministra dos Negócios Estrangeiros do Equador, Maria Espinosa Garcês, a diplomata da Guiana, Caroline Rodrigues Briquet, e o político ugandês, Olara Otunnu. O atual secretário-geral da ONU, António Guterres, assumiu a liderança da organização em janeiro de 2017, tendo sido reconduzido para um segundo mandato de 5 anos, que termina no final deste ano. Foram as notícias das 17. Escuta as próximas, quando for 18 horas.

feitos do pó da terra bela, repleta de riquezas. Mãe, não te esqueças que nada levas ao retorno dela, mas lembre-se daquela boa educação passada, daquela linda mãe que faz um pouco de tudo para o filho não lhe faltar nada. Pelo contrário, jogamos esta educação a nada. Então por onde nós vamos, se o egoísmo nos abraça e o amor verdadeiro embarca naquela fumaça? É tristonho ver aquela pobre criança inocente que chora calada, que por fim o sorriso que apenas lhe faltava lhe foi tirada. Abrigo roubado, cabo delgado.

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1: De volta às notícias a seguir apresentadas por Jacinta Nhamitambo. Jacinta, boa noite.
2: Boa noite, Sérgio Guissamuro. Boa noite, ouvinte. No Niassa, 21 pessoas morreram e outras 19 ficaram feridas de janeiro a junho em consequência do conflito Homem-Fauna-Brevia. O detalhe por Esnatia Sana.
3: A diretora provincial de Agricultura e Pescas no Niassa, Flávia Langa, disse que o conflito Homem-Fauna-Brevia é mais frequente nos distritos de Mikula, Mavago, Quamba, Marupa, Metarica, Mandimba e Sanga, regiões abrangidas pela Reserva Especial do Niassa. Os animais bravios, com destaque para os hipopótamos, elefantes, búfalos e cobras, atacam as pessoas e devastam seus campos de produção, deixando estas em crise alimentar. Para minimizar a problemática de conflito Homem-Fauna-Brevia na província, de janeiro a esta parte foram abatidos 10 animais problemáticos. Esnatasani Lixinga.
2: O governo continua a implementar um conjunto de medidas estruturantes para conter o crescimento da dívida pública e reforçar a sua sustentabilidade, refere um comunicado do Gabinete de Informação de Moçambique, Gabinfo. Trata-se de medidas inseridas no quadro da consolidação fiscal. Entre as medidas implementadas pelo governo, destacam-se a mobilização prioritária de financiamento externo em condições altamente concessionais, a melhoria da arrecadação de receitas internas e a priorização de investimentos públicos com maior retorno econômico e social. Estas medidas são complementadas pela implementação da Estratégia de Gestão da Dívida Pública de Médio Prazo 2025-2029 e pelo novo regime jurídico das obrigações do Tesouro, instrumentos que reforçam a transparência, diversificam as fontes de financiamento, modernizam o mercado de títulos públicos e consolidam a confiança dos investidores. O governo reafirma o seu compromisso com a gestão responsável da dívida pública, orientada para a sustentabilidade das finanças do Estado, o reforço da confiança dos parceiros e investidores e a criação de bases sólidas para o crescimento econômico e social de Moçambique, indica o comunicado recebido na nossa redação. O Conselho Municipal da Matola desembolsa 7 milhões e 500 mil meticais para financiar projetos de empreendedorismo e desenvolvimento econômico da mulher na província de Maputo. O detalhe por José Macuacua.
4: O valor será aplicado no financiamento de vários projetos empreendedores desenvolvidos por mulheres. A iniciativa designada Fundo Chitique da Mulher Matolense foi lançada esta quinta-feira pelo presidente do Conselho Municipal da Matola. Júlio Mparuque disse que a ideia visa dinamizar o empreendedorismo e capacitar a mulher como instrumento rumo à independência econômica. O Fundo Chitique da Mulher Matolense é reembolsável e visa financiar de forma rotativa iniciativas de várias áreas de atividades.
2: José Macuacua, do Emissor Provincial de Maputo, e o financiamento de projetos de empreendedorismo e desenvolvimento econômico da mulher na província de Maputo. Mais de 8 mil alunos de 11 escolas do distrito de Mutarara, em Tete, beneficiam de lanche escolar neste ano letivo. Adriano Bicuane desenvolve a notícia.
5: O diretor distrital de Educação, Juventude e Tecnologia disse que o lanche escolar no seu distrito representa mais-valia no que se refere às desistências, assim como no aproveitamento pedagógico. Segundo Paulo Mabica, devido à existência deste projeto nas escolas onde está a ser implementado o aproveitamento pedagógico no primeiro semestre, esteve na ordem de 100% da cidade de Tete. Adriano Bicuane.
2: O veterano da luta de libertação nacional e um dos fundadores da Frelimo, Mariano Madzinha, defende que a 11ª Conferência Nacional de Quadros do Partido deve abordar os desafios econômicos do país com frontalidade e urgência. O quadro sênior da Frelimo quer que a Conferência Nacional de Quadros do Partido, a realizar-se de 21 a 23 de agosto na cidade de Chimoio, em Manica, encontre soluções para a conquista da independência econômica do país. Mariano Madzinha reconhece que o país atravessa enormes desafios econômicos.
6: Bom, a situação econômica não é boa, não é? Eu penso que são assuntos que devem merecer muita atenção, talvez uma atenção prioritária, que é a nossa agricultura e a nossa indústria. Os nossos desafios são muito grandes, não é? Temos a situação da juventude, temos a questão séria do desemprego. Eu penso que esse assunto, quanto a mim, deve ser apresentado e discutido, não é? A questão da fome, as zonas de fome no país. Então, quais são as soluções que nós devemos abraçar para enfrentarmos esse desafio?
2: Extrato de uma entrevista ao veterano da luta de libertação nacional, Mariano Mazzinha, que vai para o ar hoje, às 20h30, na Antena Nacional da Rádio Moçambique. No estrangeiro, pelo menos 34 pessoas morreram devido a um sismo de magnitude 7,1, registrado esta terça-feira no sul do Japão. As equipas de resgate continuam a procurar as pessoas que ficaram soterradas num centro comercial, sendo que até o momento foram retirados 7 corpos do edifício, referem as autoridades japonesas. O tempo. A cidade de Tete poderá registrar amanhã 29 graus centígrados de temperatura máxima, seguida por Nampula e Pemba com 28 graus, Beira e Maputo 27, Inhambane 26, Quelimane e Vilanculo 25, Lixinga 24, Xaixé 22 e por fim Chimoio com 21 graus centígrados de temperatura máxima. Foram as notícias das 18 escutas próximas, quando for 19h30, no Jornal da Noite.
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1: Durufuma, a Maputo, do Zumba Índico, precisamente 11 horas e 55 minutos. 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Boa noite, é bem-vindo à rádio. Cá estamos então no segundo período. Nós vamos até às 21 horas com a seguinte agenda. Quando forem 19 horas, teremos o Jornal do Niassa. Seguir-se ao espaço reservado a informações de utilidade pública, música moçambicana, os nossos compromissos comerciais até muito bem perto das 19 horas e 30 minutos, altura em que teremos o Jornal da Noite em cadeia nacional. Hoje é quinta-feira, teremos o debate radiofónico, Voz do Cidadão. 21 horas teremos noticiário em cadeia nacional, para posteriormente cedermos o espaço aos nossos colegas em língua emakwa. Propostas que nós estamos para oferecê-lo nesta excelente noite referente à quinta-feira, 30 de julho de 2026. Até lá, convosco Sampaio Vítor na cabine de locução, acompanhado tecnicamente por Odêncio Salvador. Nós fazemos votos de uma ótima noite e também ótima recepção à nossa programação.

0: 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Em Moçambique são, neste preciso momento, 19 horas.
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0: 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Constância Diabo, boa noite.
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0: Saudações, estimado ouvinte, seja bem-vindo ao Jornal do Niassa, que tem como principais notas de destaque. O secretário de Estado no Niassa, Silva Livoni, mostra-se agastado pelo fraco nível de atuação da Polícia da República de Moçambique e a Inspeção Geral dos Recursos Minerais e Energia na monitoria de esquemas de venda ilegal de produtos petrolíferos na província. 91 cidadãos de nacionalidade estrangeira foram repatriados para os seus países de origem este ano no Niassa, devido à permanência e exercício de atividades laborais de forma ilegal no país. 21 pessoas morreram e outras 19 ficaram feridas vítimas de conflito Homefana Bravia de janeiro a esta parte no Niassa. As águias especiais de Lixinga no Niassa partem moralizadas à primeira eliminatória dos quartos de final da Taça de Moçambique, onde vão defrontar em Nampula o ferroviário local no próximo 1º de agosto. Anse ouvinte, está a começar o Jornal Provincial do Niassa do dia 30 de julho de 2026. A edição e a apresentação estão a cargo de Constância Diabo e Bernardo Toliwa, na sonorização. Votos de ótima escuta. No Niassa, a fraca atuação da Polícia da República de Moçambique e a Inspeção de Recursos Minerais e Energia deixa agastadas as autoridades governamentais local. Sampaio Vitor tem os detalhes desta notícia.
1: O secretário de Estado no Niassa, Silva Livoni, mostra-se agastado pelo fraco nível de atuação da Polícia da República de Moçambique e a Inspeção Geral dos Recursos Minerais e Energia na monitoria de esquemas de venda ilegal de produtos petrolíferos na província. O chefe do Conselho dos Serviços de Representação de Estado no Niassa não gostou e promete que a venda ilegal de combustíveis tem dias contados, tendo em conta os problemas nefastos advindos desta atividade comercial. Livoni afirma haver conexão entre os gestores de bombas de combustíveis e revendedores informais, sob o olhar atento da Polícia da República de Moçambique e a Inspeção Geral dos Recursos Minerais e Energia. Para isso mesmo, a fonte avançou o arranque de uma campanha designada Operação Agosto Negro, que tem em vista a desencorajar a prática.
2: Sentimos algum desconforto das cabeças dessas instituições. São pessoas que nós demos comando direto. E lá tem colaboradores que dizem que essa informação a nós não nos chegou. Por isso estamos a descer de forma direta, que podemos ir ao comando provincial, dirigir formatura. E quando percebermos que não é só na liderança, ainda há uma situação ali, então vamos diretamente ao alvo. E temos pessoas que trabalharam conosco desde o ano passado, nós estamos aqui. Todas as operações foram bem sucedidas. Eram agentes da Polícia de Moçambique que estavam conosco nas várias unidades. Então ainda o quadro do pessoal está lá. Só a locomotiva não tem a cabeça. Então são vagões fortes, bons, mas que não têm tripulação. Portanto, vamos criar condições para melhorar. Mas é profundamente agastante. A gente fala, a gente diz, depois a gente vai ao terreno e recebemos a resposta, absolutamente nada.
1: Secretário de Estado no Niassa, Silva Livoni, desapontado com a Polícia da República de Moçambique e a Inspeção Geral dos Recursos Minerais e Energia em esquemas de venda clandestina de produtos petrolíferos na província.
0: 91 cidadãos de nacionalidade estrangeira foram repatriados este ano no Niassa. As causas do repatriamento com Maria Fazenda.
3: 91 cidadãos de nacionalidade estrangeira foram repatriados para os países de origem este ano devido à permanência e exercício de atividades laborais de forma ilegal no país. Trata-se de estrangeiros, maioritariamente malawianos e tanzanianos, que encontravam-se a exercer, dentre outras, atividades ligadas ao comércio e agricultura nos distritos de Mandimba, Chimbunila, Ngaúma e Micanhelas. Quando comparado com os dados dos primeiros 6 meses do ano passado, em que os serviços migratórios tinham registrado a entrada e permanência ilegal de 99 pessoas no Niassa, houve uma redução em 8% do ato. Não obstante a redução e permanência ilegal de estrangeiros na província, o diretor dos serviços de migração no Niassa, Marcos Albino, disse ser imperioso que cada cidadão seja vigilante na comunidade para a identificação e denúncia de pessoas estranhas.
4: A migração tem vindo a intensificar ações de controle do movimento migratório através das fronteiras oficiais, emissão de documentos de viagem, fiscalização de entrada, permanência e saída de cidadãos estrangeiros no país em geral e na província em particular, assim como o combate à corrupção na sua atuação.
3: Marcos Albino, diretor dos serviços de imigração no Niassa, e a redução de casos de permanência ilegal de estrangeiros na província.
0: No Niassa, animais bravios continuam a criar pânico em alguns distritos da província. Quem sabe mais sobre o assunto é a jornalista Esinati Assani.
5: 21 pessoas morreram e outras 19 ficaram feridas, vítimas de conflito homem-fauna bravia, de janeiro a esta parte no Niassa. Algumas vítimas foram atacadas quando exerciam suas atividades nas machambas e outras quando se faziam aos rios para a pesca ou busca de água. A diretora provincial de Agricultura e Pesca de Niassa, Flávia Langa, disse que o conflito homem-fauna bravia é mais frequente nos distritos de Mikula, Mavago, Kwamba, Marupa, Metarica, Mandimba e Sanga, regiões abrangidas pela Reserva Especial do Niassa. Os animais bravios, com destaque para os hipopótamos, elefantes, búfalos e cobras, atacam as pessoas e devastam seus campos de produção, deixando estas em crise alimentar. Flávia Lang fez saber que, para minimizar a problemática de conflito homem-fauna bravia na província, no período em referência foram abatidos 10 animais problemáticos.
6: Em relação à mitigação do conflito homem-fauna bravia, de forma a garantir, foram desencadeadas as seguintes ações. Abatidos 10 animais problemáticos, concretamente o hipopótamo, búfalo, elefante e crocodilo, nos distritos de Sanga, Maua, Marupa, Metarica, Mandimba e Mikula.
5: Diretora Provincial de Agricultura e Pesca de Niassa, Flávia Langa, e as ações tendentes à redução de casos de conflito homem-fauna bravia no Niassa.
0: Celebra-se hoje o Dia Mundial de Combate e Tráfico de Pessoas, Pinto Catawa.
7: A Procuradoria Provincial da República no Niassa pede o envolvimento de todos os segmentos da sociedade em ações de prevenção, combate e denúncia de casos de tráfico de pessoas nesta região. O apelo foi renovado esta quinta-feira na Vila Municipal de Mandimba, local que acolheu as cerimônias do Dia Mundial de Luta contra o Tráfico de Pessoas ao nível da província do Niassa. A Procuradora Provincial-Chefe do Niassa, Eduarda Duarte Tai, disse que o crime de tráfico de pessoas deve merecer a atenção de todos para vencê-lo através de ações coordenadas e harmonizadas. Eduarda Duarte Tai indicou que, de 2024 a esta parte, Niassa instaurou 2 processos crime de tráfico de pessoas e igual número de condenados com moldura penal de 12 a 16 anos de prisão, respectivamente. Não obstante a ocorrência dos referidos casos, a procuradora-chefe do Niassa considera encorajadores os resultados de luta contra o tráfico de pessoas na província.
8: Ao destacar que a escolha do distrito de Mandimba para a celebração do Dia Mundial da Luta contra o Tráfico de Pessoas reveste especial significado. Mandimba caracteriza-se pela intensa circulação transfronteiriça de pessoas e bens, em virtude da fronteira que liga Moçambique e República de Malawi. Esta dinâmica, embora essencial, como dizia, para o desenvolvimento econômico e social, também facilita ou proporciona a exploração de redes criminosas, destacadas ou dedicadas a tráfico de pessoas e outros crimes conexos. Por essa razão, a realização desta cerimônia neste distrito constitui uma oportunidade para reforçar e consciencializar as comunidades das autoridades locais.
7: Marcha pelas artérias da Vila Municipal de Mandimba, mensagens por ocasião do dia e comício marcaram as cerimônias do Dia Mundial de Luta contra o Tráfico de Pessoas na província do Niassa.
0: No desporto, as águias especiais de Lixinga no Niassa partem moralizadas à primeira eliminatória dos quartos de final da Taça de Moçambique, onde vão defrontar em Nampula o ferroviário local no próximo 1º de agosto.
9: As águias especiais de Lixinga no Niassa partem moralizadas à primeira eliminatória dos quartos de final da Taça de Moçambique, onde vão defrontar em Nampula o ferroviário local no 1º de agosto. A coletividade saiu da capital provincial de Niassa na manhã desta quinta-feira em direção à terra das Mutianas Orera, com a vontade de conquistar a primeira das 2 vitórias que pretende somar nesta fase da prova. Com uma série de 5 vitórias conquistadas nos últimos jogos, Os polícias de Lixinga dizem estar cientes das dificuldades que vão enfrentar no terreno do adversário, mas nada retrai o pensamento positivo. Os jogadores Tolentino Macuelo e Valdemiro Paulino foram os nossos entrevistados que comprometeram-se em dar tudo de si para o alcance de um resultado favorável.
10: Vamos trabalhar da mesma forma que a gente vem trabalhando, respeitando o adversário e ciente daquilo que é o nosso objetivo principal, que é de ganhar o jogo. E só temos que respeitar o adversário e provamos mais de duas, três vezes que a diferença só é o nome, os níveis praticamente não há muita disparidade. E fazer valer aquilo que é o nosso aprendizado dia após dia, aquilo que o treinador sempre tem nos incutido. Dentro das quatro linhas tudo é possível, só o jogo só termina depois do árbitro soar o apito. Então lá tudo é possível acontecer.
11: Tem que se esperar o mesmo Águia de sempre, a equipa coesa, que vem trabalhar da melhor maneira, para chegar lá e impor aquilo que são as obrigações do Mister. Porque temos trabalhado para poder ter um resultado positivo nesses jogos de taça, então nós vamos chegar lá e fazer o nosso melhor para sair de lá com algo positivo.
9: Jogadores das Águias Especiais de Lixinga Nuniassa e as convicções para o embate diante do Ferroviário de Nampula, agendado para o próximo sábado, inserido nos quartos de final da Taça de Moçambique.
0: O secretário de Estado Nuniassa Silva Livoni mostra-se agastado pelo fraco nível de atuação da Polícia da República de Moçambique e a Inspeção Geral dos Recursos Minerais e Energia na monitoria de esquemas de venda ilegal de produtos petrolíferos na província. 91 cidadãos de nacionalidade estrangeira foram repatriados para os seus países de origem este ano Nuniassa, devido à permanência e exercício de atividades laborais de forma ilegal no país. 21 pessoas morreram e outras 19 ficaram feridas, vítimas de conflito Homefana Bravia de janeiro a esta parte no Niassa. No desporto, dissemos que as Águias Especiais de Lixinga no Niassa partem moralizadas à primeira eliminatória dos quartos de final da Taça de Moçambique, onde vão defrontar em Nampula o ferroviário local no próximo 1º de agosto. Constância Diabo esteve na edição e apresentação e Bernardo Toliwa na sonorização.
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3: Manedum, vovó, eu deveria ter vindo para a cozinha da vovó há muito tempo.
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3: Este peixe está tão delicioso. 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
6: Sim. Tu e a tua família precisam incluir peixe seco, fresco, frango ou ovos nas vossas refeições, sempre que possível, não é? 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Ah.
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6: 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E é saboroso, porque congelar conserva tudo de bom do peixe.
5: Agora eu vou te explicar como fazer. Já sabes que antes de cozinhar, sempre lavamos as mãos e os alimentos que vamos usar com água limpa.
6: Sim.
5: Quando o peixe estiver descongelado, limpa e cobre para manter as moscas afastadas, tá bom? Numa panela, adiciona um pouco de óleo fortificado, cebola, tomate, cenoura e alho cortados aos pedaços. E refoga até todos os legumes ficarem macios.
3: Okay.
5: Depois, adiciona a mandioca cortada às fatias, mexe bem e põe água. Fecha a panela e deixa cozinhar por cerca de 10 minutos até a mandioca estar quase pronta. Junta os pedaços de peixe, um pouco de repolho cortado, sal iodado e deixa cozer.
6: Sim.
5: Depois de 7 minutos, o prato já está pronto.
6: Dá para acompanhar com chima. Fica muito bom.
3: Sem fritar ou grelhar?
5: Sim.
3: E cozinhou o peixe cru no molho. Isto é diferente.
5: E também troquei batatas por mandioca. Ficou bom, não é?
3: Sim. Isso não parece ser muito difícil de fazer.
6: E para tornar este um verdadeiro favorito do dia a dia, podes fazer esta receita com ovos cozidos ou com pedaços de galinha em vez de peixe. Funciona com o que tiver disponível, Maria.
3: Ok. Então não é prato especial de festa. É prato especial do dia a dia.
5: Então vamos mudar o nome para Caldeirada Especial de Todos os Dias.
7: Com uma peixe seco fresco, pedaços de miudezas de frango e ovos a cada semana. E viva feliz!
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1: 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Sabia que aqui na província do Niassa, com apoio do governo do Japão, foram construídos novos sistemas de abastecimento de água, canalizada nas sedes distritais de Mavago, Muembe, Majuni, Ngaúma e no município de Manimba?
0: Afinal, não sabia.
1: Sim, vizinha. Foi uma iniciativa do governo de Moçambique, em parceria com a Agência Japonesa de Cooperação Internacional, JICA, para melhorar o acesso à água potável na nossa província.
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São 19 horas e 30 minutos. 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

0: Assim, porém, o governo reitera que continua a implementar um conjunto de medidas estruturantes para conter o crescimento da dívida pública e reforçar a sua sustentabilidade. Há registro de aumento de algas verdes azuladas, consideradas tóxicas para humanos e gado, na barragem dos Pequenos Libombos, no distrito de Boane, província de Maputo. Cólera mata 5 pessoas na província de Sofala. Vandalização e roubo do material elétrico causam um prejuízo de mais de 16 milhões de meticais à empresa pública Eletricidade de Moçambique, na província de Tete. Estes os assuntos de destaque do Jornal da Noite desta quinta-feira, 30 de julho de 2026, Dia Internacional de Combate ao Tráfico de Pessoas. Mariam Ibrahim está na sonorização e Teodomir Nhantume encarrega-se pela edição e apresentação. Votos para uma perfeita audição. Boa noite. O governo reitera que continua a implementar um conjunto de medidas estruturantes para conter o crescimento da dívida pública e reforçar a sua sustentabilidade. Entre as medidas implementadas pelo governo, destacam-se a mobilização prioritária de financiamento externo em condições altamente concessionais, a melhoria da arrecadação de receitas internas e a priorização de investimentos públicos com maior retorno económico e social. No âmbito destas medidas, a dívida pública externa nacional reduziu-se em 7,5%, aliado também à liquidação total da dívida com o Fundo Monetário Internacional efetuada pelo Banco de Moçambique. Em resultado desta operação, parte da dívida externa passou a ser registada como interna, alterando apenas a composição da carteira. Um comunicado emitido pelo Gabinete de Informação indica que o ambiente econômico tem igualmente registrado desenvolvimentos positivos, com destaque para a retoma do projeto de gás natural liquefeito da Total Energies e a retirada de Moçambique da lista cinzenta do GAFI, fatores que reforçam a credibilidade do país junto de parceiros de desenvolvimento e dos mercados financeiros. A nota do Gabinfo indica que o governo reafirma o compromisso com uma gestão responsável da dívida pública, orientada para a sustentabilidade das finanças do Estado, reforço da confiança dos parceiros investidores e a criação de bases sólidas para o crescimento económico e social de Moçambique. 19 horas e 33 minutos. O Estado moçambicano arrecadou mais de 350 milhões de meticais de impostos pela importação do arroz desde a entrada em vigor no início deste ano do novo regime de aquisição deste cereal no estrangeiro. Como reporta o jornalista Célio Manheza.
1: O facto é visto como um ganho assinalável, uma vez que no anterior modelo, onde os privados adquiriam arroz diretamente de fornecedores, o país perdia divisas pela desonestidade de algumas empresas que supostamente declaravam enganosamente seu produto e outras sobrefaturavam. A situação impactava diretamente ao bolso do cidadão consumidor, que comprava o arroz a um preço relativamente acima do que era suposto ser praticado na praça. Com o novo regulamento de importação de arroz e trigo sob gestão do Instituto de Cereais de Moçambique, através do Diploma Ministerial 31/2026, de 24 de abril, o cenário na base está a mudar de semblante em benefício do cidadão. Isso mesmo diz o diretor-geral do ICM, Luiz Job Fazenda.
2: Nós asseguramos ou garantimos que o preço do arroz que chegasse à mesa do cidadão não conhecesse agravamento, porque nós hoje controlamos e nós é que autorizamos os processos de importação ao nível das empresas. Conhecemos a fatura real da importação das empresas, daquilo que vendem ao nível do mercado internacional, o que de alguma forma temos estado a obrigar as empresas a fazer revisão em baixa dos preços que eles declaram. Nós tivemos situações de empresas que diziam que compravam arroz a 470 dólares a tonelada, mas o arroz custava 350 dólares a tonelada. Então tínhamos ali uns dólares a mais a sair do país. Neste momento nós temos autorizados para o processo de importação mais de 354 mil toneladas e boa parte desse arroz já está no território nacional. O outro está a caminho. Isso para nós é benéfico porque é mais dinheiro disponível para que o Estado moçambicano possa realizar a despesa pública e possa fazer investimentos.
1: Fazenda faz menção de outros ganhos decorrentes da nova regulamentação de importação de arroz e trigo no país.
2: Há empresas moçambicanas que estão a participar no processo de importação de arroz que antes não tinham essa possibilidade.
1: Luiz Fazenda prevê escassez de milho a partir de agosto próximo, no pico da campanha de comercialização, devido ao fenómeno El Niño.
2: Teremos menos disponibilidade disponibilidade de milho. Por isso que nós, enquanto ICM, estamos reunidos nesta sessão do Conselho Consultivo, até primeiro para assegurar as melhores estratégias para garantir a reserva física, para que possamos assegurar que tenhamos segurança alimentar, ou não tenhamos situações de bolsas de fome.
1: O diretor-geral do Instituto de Cereais de Moçambique falava esta quinta-feira na Matola, província de Maputo, no decurso do 6º Conselho Consultivo da instituição, cuja cerimónia de abertura foi presidida pelo ministro da Economia, Basílio Mohate. Eu sou Stélio Manheza, da cidade da Matola. Boa noite.
0: Face à aproximação do El Niño, mais de 24 mil pessoas vulneráveis poderão sofrer de seca severa no distrito de Umuin, em Inhambane, a partir de outubro próximo. Venâncio Macamo.
3: A vulnerabilidade das pessoas está agravada pela fraca produção na campanha agrária 2025-2026. Neste momento, o governo sensibiliza a população para apostar na produção em zonas baixas, nas localidades onde as condições permitem. Outras ações antecipadas para minimizar os efeitos da seca, o governo do distrito assegura o início em breve do processo de transformação de 8 bombas manuais de água potável em pequenos sistemas de abastecimento. A medida visa conferir aos habitantes alguma capacidade de resiliência onde será praticada a agricultura e o abeberamento do gado, disse o diretor de Planeamento e Infraestrutura do UMINI, Lourenço Alberto.
4: Há algumas localidades que sofrem em alguns povoados. Outros povoados já têm alguma alternativa. Por exemplo, o Xizapé tem alguns povoados que também são afetados. E a localidade de Mubekwa, totalmente também, não tem zona baixa, tem sofrido com o problema desse fenômeno El Niño. Por exemplo, em Nhaulane, temos na sede de Nhaulane, estamos a projetar um sistema de abastecimento de água. Neste momento temos 8 bombas que vamos intervencionar, outras são aquelas que eram do tipo Blue Pump. Então, não é fácil no mercado local encontrarmos as peças. Então, a ideia de fazermos um mini sistema para a substituição desses furos de água.
3: Lourenço Alberto, diretor do Distrito de Planeamento e Infraestrutura do UMIN, falando das ações de antecipação face à aproximação do fenômeno climático El Niño, que poderá se fazer sentir de outubro deste ano a janeiro do próximo. Venâncio Macamo, Inhambane.
0: Mais de 24 mil pessoas vulneráveis poderão sofrer seca severa no distrito de Umuine, em Inhambane, a partir de outubro próximo, por conta do fenômeno climático El Niño. A primeira-dama da República de Moçambique, Guedes Chapo, disse hoje em Luanda, Angola, que é tempo de tornar a mulher protagonista do seu futuro. Guedes Chapo está em Angola, onde participa no encontro do lançamento da campanha Reforçar a Resiliência para as Mulheres e Raparigas, Clima, Conflitos e Futuro Sustentáveis. Célia Mahanjani, nossa enviada especial a Angola, desenvolve a notícia.
5: A esposa do presidente da República defende o envolvimento da mulher na tomada de decisões em assuntos ligados à educação, resiliência climática e bem-estar das comunidades.
6: As mulheres africanas são protagonistas da mudança. Estamos aqui para investirmos nelas, fortalecer as suas capacidades, ampliar a sua voz e colocá-las no centro das decisões sobre o clima, a paz, a economia e o desenvolvimento.
5: Guedes Chapo falava hoje em Luanda, Angola, na cerimônia de lançamento da campanha Reforçar a Resiliência para as Mulheres e Raparigas, Clima, Conflitos e Futuros Sustentáveis. A primeira-dama de Angola disse, por sua vez, que esta campanha vai promover a inclusão da mulher no processo de desenvolvimento.
7: A campanha assume como objetivo estratégico impulsionar a adoção e implementação de respostas inclusivas, sustentáveis e transformadoras, capazes de reforçar a resiliência, a autonomia e a participação plena e efetiva das mulheres e das raparigas africanas.
5: O presidente de Angola, João Lourenço, que dirigiu a sessão de abertura, reconheceu o papel da Organização das Primeiras Damas para o Desenvolvimento do Continente.
8: Eu reafirmo o papel fundamental das Primeiras Damas africanas na promoção de políticas e ações que respondem aos desafios sociais que hoje se colocam ao nosso continente. A organização tem prestado, nas últimas 2 décadas, um contributo essencial para a construção de uma África mais justa, inclusiva, sustentável e resiliente, para que mulheres de todas as faixas etárias possam participar plenamente no desenvolvimento das suas comunidades e na construção do futuro do continente.
5: Os cônjuges dos presidentes africanos presentes no evento participaram igualmente de uma cerimônia de plantio de árvores. Célia Manjan, a partir de Luanda, para a Rádio Moçambique.
0: Jornal da Noite dos Estúdios da Rádio Moçambique, em Xai-Xai. Dissemos nos tópicos que vandalização e roubo de material elétrico causam um prejuízo de mais de 16 milhões de meticais à empresa pública Eletricidade de Moçambique, na província de Tato. Esta é uma ação que compromete o fornecimento de energia elétrica a milhares de consumidores e coloca em risco as infraestruturas estratégicas para o desenvolvimento econômico daquela província. Ignacio Gamaio.
9: Entre os principais alvos dos criminosos, encontra-se a subestação móvel localizada no bairro Matundo, responsável pelo abastecimento de energia à parte da cidade de Tete e aos distritos de Xiúta, Xifundo, Marávia, Macanga, Angónia e Tsangano. O furto de cabos de cobre e de outros componentes essenciais tem provocado sucessivas avarias e interrupções no fornecimento de energia, comprometendo igualmente a fiabilidade da rede elétrica. Segundo Salmata Insa, chefe do Departamento de Prevenção e Combate à Vandalização de Infraestruturas Elétricas da EDAEM, a empresa registra igualmente roubo de energia por clientes de má fé.
10: A EDAEM diariamente tem somado vários prejuízos por conta da vandalização da infraestrutura e naturalmente tem prejuízos financeiros, mas também prejuízos de impacto social. E nós estamos a falar de infraestruturas estratégicas para aquilo que é a nossa economia, que é o desenvolvimento sustentável do nosso país.
9: Salmata Insa, chefe do Departamento de Prevenção e Combate à Vandalização de Infraestruturas Elétricas da IADAM e a necessidade de proteção do sistema de rede. O combate ao roubo de material elétrico é apontado como uma condição indispensável para salvaguardar os investimentos realizados no setor energético e garantir que a eletricidade continue a chegar com segurança e fiabilidade à população da província de Tete. De onde falou Ignacio Gamay.
0: Autoridades de gestão da barragem dos Pequenos Libombos na província de Maputo iniciaram hoje com o aumento das descargas de água dos anteriores 6 metros cúbicos para 30 metros cúbicos por segundo, como forma de combater as algas verde azuladas, consideradas tóxicas para humanos e o gado. Jornalista Fernando Sidumo.
11: Há registro de aumento de algas verde azuladas, consideradas tóxicas para humanos e gado, através do consumo de água contaminada na barragem dos Pequenos Libombos, no distrito de Boane. Em risco estão as populações das cidades de Maputo, Matola, as vilas de Boane e Marraquene, abastecidas pela água bombeada a partir desta albufeira da província de Maputo. Segundo o diretor da divisão do Umbeluze, na direção de águas da região sul, Arasul, Jaime Timba, com esta medida, pretende-se arrastar estas algas para as margens, para não contaminarem a água que chega às comunidades.
12: Então, o que é que estamos a fazer agora? É aumentar a quantidade de água para circular ao longo do leito e empurrar essas algas para as margens, dando mais vida à água. Do lado do montante da Albufeira, estamos a desencadear também atividades de limpeza nos pontos onde as algas se concentram mais. Vamos fazer, em coordenação com os nossos stakeholders, vamos fazer a limpeza, remover essas algas ao longo da próxima semana, iniciando amanhã.
11: E respondendo a uma pergunta da Rádio Moçambique sobre a prontidão desta barragem com a chegada do fenómeno El Niño, que poderá afetar a região sul do país, Jaime Timba assossegou que existe água suficiente para responder às necessidades nos próximos 3 anos.
12: Neste momento, a barragem dos Canos de Libombos está a 93% da sua capacidade, como podem imaginar. A 7% para 100%. E também há que frisar que o El Niño não significa ausência total da chuva. Em algum momento, em algum mês, vai chover. E se também essa chuva que vai cair em pouca quantidade, encontrar a albufeira a 100%, vou criar outros problemas. Isto é, vou encher, vou descarregar em grandes quantidades.
11: Entretanto, o diretor da divisão de Umbeluze na Arasul garantiu que até o momento a água que é consumida pelas comunidades é de qualidade excelente. Fernando Sidumo, Rádio Moçambique, Matola.
0: Há registro de aumento de algas verde azuladas consideradas tóxicas para humanos e gado através do consumo de água contaminada na barragem dos Pequenos Libombos, no distrito de Boane, província de Maputo. Isto acontece numa altura em que a cólera continua a semear luto e dor nas famílias moçambicanas. Em Chibabava, por exemplo, matou mais 2 pessoas, perfazendo 5 óbitos na província de Sofala, como apurou Leiton Sifa.
13: Estas mortes ocorreram após o distrito ter permanecido uma semana sem registrar novos casos da doença. Além de Chibabava, a epidemia assola Xemba, Gorongosa e Nhamatanda, com um cumulativo de 336 casos. Os dados foram divulgados esta quinta-feira, no final da 8ª sessão ordinária do Conselho dos Serviços de Representação do Estado em Sofala, pela porta-voz da reunião, Nazarete Reginaldo. Nazarete Reginaldo referiu que Chibabava é o distrito que necessita de maior atenção, uma vez que o surto tende a agravar-se.
14: A província continua a enfrentar o surto de cólera em 4 distritos, nomeadamente Xemba, Chibabava, Gorongosa e Nhamatanda, com um total de 336 casos até a data. Como dissemos, são 4 distritos que estão em surto da cólera e Chibabava. Mas até no dia 28 registrou-se mais um óbito no distrito de Chibabava, perfazendo assim 5 óbitos deste mesmo distrito. Contudo, estão em curso atividades multissetorial de sensibilização social para a prevenção de doenças de origem hídricas e doenças preveníveis por vacina.
13: Ainda nesta sessão, falou-se acerca do surto de sarampo que atinge os distritos de Caia e Marromeu.
14: A província enfrenta um surto de sarampo em 2 distritos, sendo Caia e Marromeu, com um total de 95 casos e 100 óbitos.
13: Porta-voz da 8ª sessão do Conselho dos Serviços de Representação do Estado em Sofala, Nazarete Reginaldo, Laiton Sifa, na Beira.
0: Tende a aumentar os casos de desnutrição crónica em crianças de 0 a 5 anos no distrito de Omuine, província de Inhambane. Dados atuais apontam para 300 casos este ano contra 100 de igual período de 2025, como apurou o nosso colega Alberto Cumbe.
15: Os dados são referentes a crianças menores de 5 anos e apontam para 5 internamentos este ano devido à gravidade da situação contra 12 no primeiro semestre de 2025. O diretor do Serviço de Saúde, Mulher e Ação Social em Umuin explicou que todos os casos foram curados. Luiz Mussa fala das prováveis causas da desnutrição grave e aguda nesta divisão administrativa.
16: Investigando esses casos, percebemos que ainda existe um pouco de desleixo por parte das cuidadoras das crianças ou as mães. Continua a ter más práticas alimentares. Aliado a essas más práticas também, há monotonia alimentar. Significa é o arroz com couve, arroz com verdura. Então, esta monotonia alimentar também influencia negativamente. E também a não observância do aleitamento exclusivo das crianças. Nós estamos aqui a falar de 0 a 5 anos. E quando não há a prática exclusiva da amamentação, de facto, acaba tendo uma desnutrição à criança.
15: E para fazer face à situação, a fonte refere que as autoridades sanitárias intensificam palestras de sensibilização das mulheres, incluindo seus parceiros, para maior responsabilidade na alimentação adequada dos petizes.
16: Mostrar como fazer a alimentação, como combinar os alimentos, como enriquecer alguns alimentos através de alguns outros suplementos.
15: Diretor do Serviço Distrital de Saúde, Mulher e Ação Social em Umuin, Luiz Mussa, e os desafios no combate à desnutrição. Alberto Cumbe, Inhambane.
0: Já detidos no caso da suposta tentativa frustrada de tráfico de 20 crianças no mês passado em Malema, província de Nampula. São, no total, 4 pessoas supostamente associadas a este crime que já estão a contas com a justiça.
17: A Procuradoria Provincial de Nampula confirma a detenção de 4 pessoas associadas ao caso da suposta tentativa de tráfico de 20 crianças frustrada no mês passado em Malema, província de Nampula. O dado foi revelado esta quinta-feira pelo coordenador do Grupo de Referência Provincial de Proteção à Criança, Combate ao Tráfico de Pessoas e Migração Ilegal, Cristóvão Mulieca no quadro do Dia Internacional de Combate ao Tráfico de Pessoas. Cristóvão Mulieca disse que ainda decorrem investigações para a identificação de mais integrantes na rede de tráfico de menores, ato, segundo acrescentou, cruel e de elevada impugnação.
18: É repugnante a situação de Malema, razão pela qual temos pessoas que encontram-se a responder em processo, e está-se a averiguar, está-se a instruir o processo, a fim de se aferir quem são as pessoas que estão envolvidas nesta prática cruel, que preocupa a todos nós e a cada um de nós, e deve preocupar a todos nós. Por isso mesmo que, a nível da Procuradoria, desencadeou-se o respectivo processo. Quantas crianças, elas já foram, felizmente, já foram devolvidas ao convívio familiar, e já estão ressocializadas e têm acompanhamento psicossocial de todas as crianças.
17: Lembrar que as 20 crianças em referência foram encontradas numa das carruagens de comboio de passageiros que seguiam o sentido cidade de Nampula ao distrito de Quamba, no Niassa, supostamente para exercer uma atividade agrícola. No quadro do Dia Internacional do Tráfico de Pessoas, a Procuradoria Provincial de Nampula promove uma feira onde, além de serviço de assistência jurídica, é feito aconselhamento e emissão de documentos migratórios. Nelson Tatanha, Nampula.
0: Jornal da Noite nos momentos finais. A Frelimo e Manica aprimora os últimos detalhes, tendo em vista acolher a 11ª Conferência Nacional de Quadros. Domingos Cadeado.
19: A Frelimo e Manica realiza trabalhos de acabamento dos locais que vão acolher a 11ª Conferência Nacional de Quadros a decorrer de 21 a 23 de agosto em Chimoio. O primeiro secretário do Comitê Provincial da Frelimo e Manica, Tomás Chitlango, diz que decorrem obras de limpeza e reabilitação nos locais de hospedagem para garantir melhores condições aos participantes da conferência. Tomás Chitlango afirma que as obras e os equipamentos ficarão nas instituições públicas após a conferência, beneficiando estudantes e outros utentes. Paralelamente, decorrem trabalhos de melhoria de sinalização rodoviária e limpeza urbana em Chimoio e outros municípios que acolherão participantes da conferência.
20: Aqui, por exemplo, no Chibata, tivemos que olhar nos esgotos. Foram 36 caminhões de carga de esgotos que tivemos que tirar para os esgotos ficarem vazios. Nós vamos só usar 3 dias, mas para os estudantes continuar em condições muito boas. No local de eventos, vamos ter lá uma tenda de saúde para assistência aos delegados. Aquela assistência de primeiros socorros, dor de cabeça, dor de barriga. Provavelmente temos aqueles nossos camaradas que são hipertensos, vão precisar de uma assistência imediata. Essas condições estão criadas.
19: A 11ª Conferência Nacional de Quadros da Frelimo decorrerá de 21 a 23 de agosto em Chimoio, reunindo delegados e convidados para debater os desafios do partido e do país.

0: é boa, né? Eu penso que são assuntos que devem merecer muita atenção, talvez uma atenção prioritária, que é a nossa agricultura e a nossa indústria. Os nossos desafios são muito grandes, né? Temos a situação da juventude, temos a questão séria do desemprego. Eu penso que esse assunto, quanto a mim, deve ser apresentado e discutido. Né? A questão da fome, as zonas de fome no país. Então, quais são as soluções que nós devemos abraçar para enfrentarmos esse desafio?
1: 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Na província de Maputo, o Diálogo Nacional Inclusivo fechou hoje as audições no posto administrativo de Xangalane, distrito de Namaja. A paz e a unidade nacional dominaram os debates. Domingos Magalhães.
2: Comissão Técnica para o Diálogo Nacional Inclusivo encoraja a população da província de Maputo a manter vivo o espírito de debate e tolerância para o alcance de uma paz efetiva e reforço da unidade nacional entre os moçambicanos. O coordenador desta comissão na província de Maputo, João Zonjo, destaca ser este o principal objetivo do processo das audições públicas que os termina nesta região do país.
3: O presidente Chapo está sempre a dizer que primeiro é a paz e a estabilidade do país para que nós possamos ter desenvolvimento. E o diálogo é essa condição para nós assegurarmos a paz e essa estabilidade que nós queremos para que haja independência econômica.
2: João Zonjo falava esta quarta-feira durante a sessão da audição pública no posto administrativo de Xangalani e distrito de Namacha, província de Maputo. Na ocasião, os participantes no evento concordaram com a introdução de reformas de continuidade ao nível da administração pública e do sistema de gestão eleitoral.
4: Chame Olazo Armindo Comé. Devia não haver nenhuma exclusão. Como concurso público, significa que todos nós devemos concorrer.
5: Respondo pelo nome de José Fenés Chunguan. Eu acho que é muito importante usarmos cartão de eleitor para eleição. Porque sou BI, é um moçambicano, pode votar em qualquer sítio.
2: A Comissão Técnica para o Diálogo Nacional Inclusivo na província de Maputo encerra a fase das audições, apresentando o documento que contém as ideias sistematizadas pela entidade na primeira fase do processo à população de Machubo, no distrito de Marraquene, e de onde vos falou Domingos Magalhães.
1: Conflito homem-fauna bravia causou a morte de 21 pessoas e outras 19 ficaram feridas de janeiro a esta parte no Niassa. O destaque vai para hipopótamos, elefantes, búfalos e cobras que atacam as pessoas e devastam seus campos de produção, deixando estas em situação de crise alimentar. Esinate Hassan.
6: Algumas vítimas foram atacadas quando exerciam suas atividades nas machambas e outras quando se faziam aos rios para a pesca ou busca de água. A diretora provincial de Agricultura e Pesca de Nuniassa, Flávia Langa, disse que o conflito homem-fauna bravia é mais frequente nos distritos de Mekula, Mavago, Kwamba, Marupa, Metarica, Mandimba e Sanga, regiões abrangidas pela Reserva Especial do Nuniassa. Flávia Langa fez saber que, para minimizar a problemática de conflito homem-fauna bravia na província, no período em referência foram abatidos 10 animais problemáticos.
7: Em relação à mitigação do conflito homem-fauna bravia, de forma a garantir, foram desencadeadas as seguintes ações. Abatidos 10 animais problemáticos, concretamente o hipopótamo, búfalo, elefante e crocodilo, nos distritos de Sanga, Maua, Marupa, Metarica, Mandimba e Mekula.
6: Diretora Provincial de Agricultura e Pesca de Nuniassa, Flávia Langa, e as ações tendentes à redução de casos de conflito homem-fauna bravia no Niassa, Snatasani Lixinga.
1: A Organização das Nações Unidas para a Alimentação e Agricultura, FAO, e o Programa Mundial para a Alimentação, PMA, apelam à comunidade internacional para o apoio ao governo de Moçambique nos investimentos antecipados que visam ajudar as comunidades a prepararem-se para os impactos do fenómeno El Niño. Em comunicado, as duas organizações sublinham a necessidade urgente de se mobilizar recursos e apoio atempado e coordenado para alargar as ações de prevenção aos efeitos do fenómeno El Niño, que poderá ser de elevada intensidade. A FAO e o PMA estimam que sejam necessários 54 milhões

de dólares para assistir 2,3 milhões de pessoas que poderão ser afetadas pelo fenómeno El Niño em Moçambique, Madagascar, Malawi e Zimbábue. O tempo. A cidade de Teta poderá registrar amanhã 29 graus centígrados de temperatura máxima, seguida por Nampula e Pemba com 28. Beira e Maputo, 27. Inhambane, 26. Quelimane e Vilanculo, 25. Lixinga, 24. Xai-Xai, 22. E por último, Chimoio, 21 graus centígrados. Caro ouvinte, já não dá para mais. Chegados a este instante, nos despedimos. Mariam Ibrahim esteve na sonorização e tudo me orientou uma edição e apresentação. Uma vez mais, boa noite e até uma próxima oportunidade.

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0: Ouvinte, receba as nossas cordiais saudações. Celebra-se hoje, quinta-feira, o Dia Mundial do Combate ao Tráfico de Pessoas. Este ano, o sublema, presos nas teias da fraude. É sobre este tema que vamos abordar neste espaço reservado ao debate radiofónico Voz do Cidadão. Para o efeito, contamos aqui com os seguintes convidados. O Sr. Fernando Mário Manuel, que é o procurador afeto na Procuradoria Provincial da República, no Niassa, e também coordenador do Grupo de Referência na província. Teremos aqui também a presença da Amélia Mussa, que é a presidente do Parlamento Infantil. E contamos aqui também com o Sr. Shabani Sofiano, que é o técnico do Gabinete de Atendimento à Família e Menores Vítima de Violência. A quem nós desde já agradecemos pela pronta resposta. Nos próximos minutos, convosco Sampaio Vítor na moderação deste debate, acompanhado tecnicamente por Adolfo Sadiq. Mesmo para começar, Sr. Procurador, este ano celebra-se o Dia Mundial de Combate ao Tráfico Sublema, presos nas teias da fraude. O que é que este tema, na verdade, o lema nos remete?
1: Obrigado, boa noite. Quero agradecer o convite da Rádio Moçambique, emissora provincial do Niassa. O que significa preso nas teias da fraude? É que todo tipo de tráfico de pessoas envolve um dos elementos típicos do crime de tráfico de pessoas é exatamente a fraude, quer dizer, enganar alguém prometendo uma certa realidade enquanto a pessoa sabe exatamente qual é a sua real intenção ao enganar essa pessoa e conseguir levá-lo para lhe traficar. Então, é exatamente essa artimanha que nós estamos a chamar das teias da fraude. Então, a pessoa praticamente fica afetada com aquelas artimanhas, de modo que não perceba que aquele é um mecanismo para convencer a pessoa a aceitar essa proposta que está sendo feita.
0: E qual é o ponto de situação de tráfico de pessoas na província?
1: O ponto de situação de tráfico de pessoas na província, eu digo que estatisticamente bom, porque de janeiro a este mês, ainda não registamos nenhum processo referente ao tráfico de pessoas.
0: Uhum. E esta ação resulta de quê, mais ou menos?
1: Vários elementos. Primeiro, pode significar que a nossa sensibilização está a ter um efeito útil e, outro lado, pode ser que há falta de denúncia. Sim, o fato de nós não termos o registro não quer aqui significar que não está a ocorrer. Portanto, pode estar a faltar a denúncia. Pode estar a faltar a denúncia. Assim como também pode significar que as nossas ações de sensibilização estão a chegar nas comunidades e daí as pessoas estão mais atentas para evitar esses fatos criminosos.
0: Tal como fizemos referência, temos aqui o Gabinete de Atendimento à Família e Menor Vítima de Violência. O responsável é o Sr. Shabani Sofiano. O que é que se pode avançar em relação àquilo que é a situação de tráfico de pessoas aqui na província de Niassa, olhando para os seus setores?
2: Sim, boa noite. Aqui é Shabani Sofiano, sou membro do Comando Provincial da PRM de Niassa. Primeiro, saudar a todos os ouvintes da Rádio Moçambique que nos acompanha esta hora. Uma saudação extensiva ao digno procurador, que é o colega do painel. Sim, indo para a questão, dizer que tráfico de seres humanos é um crime em que uma pessoa é recrutada, não é? Transportada ou escondida à força. Por engano ou mesmo por fraude, pode ser explorada, seja homem, mulher, assim como as crianças. Como que isso acontece? Isso acontece por causa do aliciamento, não é? O traficante promete emprego, conforme disse o digno procurador, a pessoa aparece com várias artimanhas, não é? Uma boa vida, melhor, noutra cidade, até casamento, até mesmo bolsa de estudo. Isso acontece. Então, praticamente, mais ou menos isso.
0: Já agora, como é que avalia as ações de resposta do grupo de referência provincial, tendo em conta a vastidão da província aqui?
1: Obrigado. Avaliamos as ações do grupo de referência, avaliamos como positivas, independentemente da vastidão da província. O grupo de referência não está só cá na capital provincial. A nível nacional, existe o grupo de referência nacional, que coordena todas as atividades a nível nacional, assim como ao nível local, na província, existe o grupo de referência provincial, assim como nos distritos existem grupos de referência distritais, o que significa que a cobertura é mesmo total, independentemente da vastidão da província, existe lá a representação dos membros deste grupo, por isso que temos uma cobertura total.
0: E vocês, como instituição, como grupo de referência, em que consistem as vossas ações?
1: As nossas ações consistem nas ações de prevenção e combate ao tráfico de pessoas, uniões prematuras, migrações ilegais e todo tipo. A nossa luta é contra todo tipo de violação dos direitos da criança. Então, as nossas ações são muito mais de sensibilização, através de palestras, debates radiofônicos, assim como um canal de denúncia dos atos que preenchem os tipos legais dos crimes relativos ao tráfico, assim como os outros conexos. Então, as nossas ações são muito mais de sensibilização, canalização, de servir de elo, de ligação para chegar os casos às entidades de responsáveis no processamento dos casos. Então, são muito mais nesses termos.
0: Recentemente circulou uma informação que dava conta de quase 26 crianças ou jovens que estavam a ser traficadas de Nampula para Coamba, no Niassa, alegando que iam trabalhar num campo de produção. Como é que o grupo olha para esta situação?
1: Bom, nós olhamos com preocupação. Preocupação no sentido que a nossa província, uma das manifestações do tráfico de pessoas é exatamente para a exploração laboral. Exploração laboral nos campos agrícolas. Tendo em conta estava a falar das condições agroecológicas que a província do Niassa possui, e há uma tendência de haver exploração de mão de obra nesses campos, como na produção de tabaco, assim como outras culturas de rendimento. Esse fato é real, mas os detalhes deste processo aguardamos a investigação que está a ocorrer, porque este caso foi detectado no distrito de Malema, em Nampula, e é lá onde foi lavrado um processo. E a nossa congênere, quando estiver para encontrar os autores, poderá utilizar as vias de carta precatória para poder continuar com a investigação.
0: Muito bem. A situação das vítimas, tem alguma informação?
1: Bom, de facto, nós não temos informação, exatamente porque é um processo que está ainda na fase de instrução, que também tem o respectivo segredo de justiça, e também por questões de, sendo menores, carecem de proteção, não podem aí andar a divulgar informação relativa aos menores que pode consubstanciar na violação dos seus direitos.
0: E como é que o Gabinete de Atendimento à Família e Menor Vítima de Violência olha para esta situação, Sr. Sofiano?
2: Bom, falando deste caso, dessa situação, nós como gabinete trabalhamos sim em colaboração com a sociedade, estamos ligados diretamente com os líderes comunitários, líderes religiosos, e palestramos. Nas nossas palestras nós sempre incluímos, difundimos a mensagem sobre este tema, que é tráfico de pessoas. E, na verdade, até então, conforme como estava a dizer que o Digno Kepa, não temos dados assim palpáveis por enquanto, mas não queremos dizer que aqui, afirmar que isso não está a acontecer, mas talvez falta das denúncias, mas por enquanto o gabinete não recebemos casos da logo dessa natureza, mas estamos ainda ligados com os líderes comunitários, com os secretários, com a sociedade civil. Então, estamos em conjunto a trabalhar acerca disso.
1: Outra situação que nós notamos nesse caso, conforme disse o meu colega anteriormente, quando estava a se referir da tipicidade dos elementos típicos do crime de tráfico, ele disse que consiste no transporte. Então, o que significa que o tráfico não só envolve a pessoa que faz a fraude, no sentido de convencer a pessoa para poder embarcar, também tem a pessoa que transporta. Então, o que significa que nós devemos, neste caso, devemos prestar muita atenção nos transportes de passageiros. Por exemplo, é estranho que crianças com inteira idade estejam a viajar sozinhas, sem alguma justificativa, um familiar ou alguém próximo daquelas crianças. Isso deve despertar a nossa atenção. E daí que é necessário que cada um de nós, conforme não só esperar pela polícia nos pontos de controle, cada um de nós nos transportes deve verificar a situação dos transportados e fazer a sua parte no que diz respeito à denúncia.
0: Geralmente, os traficantes usam cada vez mais estratégias sofisticadas para desviar as suas vítimas. Qual tem sido a resposta do grupo de referência?
1: Bom, de facto, há novas estratégias. Cada grupo, por exemplo, antes a forma que eles usavam era mesmo através de uma pessoa próxima à família do traficado. Podia ser vizinho, podia ser um familiar mesmo, um tio, que convence a família que ia levar uma criança com o objetivo de continuar os estudos ou ter melhores condições de vida lá onde vai. Então, antes era mesmo uma pessoa conhecida, mas hoje pode alguém, por exemplo, estar na Tanzânia ou em um outro país, através de redes sociais, conseguir convencer alguém, por exemplo, que está em Moçambique, essa pessoa a viajar, para aquele país, até usando os seus próprios fundos. Então, essa é uma nova modalidade do crime, do tráfico, e nós olhamos essa situação, essa nova modalidade, com preocupação, porque o perfil é necessário, daí que as pessoas devem entender que é necessário que as pessoas percebam que qualquer informação que é divulgada, por exemplo, nas redes sociais, informação divulgada nas redes sociais, é necessário que se confirme no lugar onde, por exemplo, se diz que há vaga, por exemplo, que vai se receber 50 mil meticais, como aconteceu naquele caso que foi reportado nos órgãos de comunicação social, que vai receber, por exemplo, 50 mil meticais, por exemplo, na República Centro-Africana, é necessário se questionar o que se passa, se lá na República Centro-Africana qualquer cidadão lá daquele país pode exercer a função de mineiro ou garimpeiro. Então, tem que ser olhada essa questão com muita atenção, e é necessário que também nós, do grupo de referência, nós, os órgãos de administração de justiça, também dominemos os novos métodos e consigamos detectar as ações, os perfis de pessoas que estão a traficar pessoas, que estão a traficar pessoas, e conseguir colmatar o mal antes de que seja grave.
0: A mesma questão vou direcionar ao Sr. Sofiano. Os traficantes usam cada vez mais estratégias sofisticadas para aliciar as suas vítimas. Qual tem sido a resposta da vossa instituição face a esta situação?
2: Bom, primeiro dizer que é verdade, não é? Os traficantes, eles já aparecem com muitas artimanhas, podemos dizer assim essa expressão. Prometem emprego, por exemplo, uma vida melhor numa outra cidade, não é? Por exemplo, como o Ipe estava a dizer. Dou aqui um exemplo. A pessoa é levada de Lixinga para uma outra cidade, não é? Ou fora do país. E chegado lá, simplesmente tiram-lhe o documento, o telefone, e passa-lhe a controlar coercivamente, não é? Coercivamente, a pessoa já é forçada a exercer atividades sem remuneração, a fazer coisas contra a sua vontade. Nós, como gabinete, quando são esses casos, simplesmente sensibilizamos para que denuncie. Em casos de, por acaso, acontecer um caso de suspeita, tem que denunciar. Denunciar nas autoridades competentes para poder agir.
0: São, neste momento, 20 horas e 19 minutos em Moçambique. Estamos hoje aqui a refletir sobre o Dia Mundial de Combate ao Tráfico de Pessoas. Conosco já está cá o Sr. Francisco Sadia, que é advogado e defensor público no IPAJ. É bem-vindo. O debate já começou. O que é que se pode avançar em relação ao tema que nós estamos aqui a fazer reflexão?
3: Boa noite. Queremos saudar todos os ouvintes que nos acompanham a partir dessa estação radiofónica. Bem, relativamente a essa questão, nós temos a dizer que é uma realidade, isto acontece, porque o tráfico de pessoas, Moçambique não é uma ilha quando se trata deste cenário, quando se trata deste evento, tanto que já vínhamos registrando várias situações que realmente o nosso país, os nossos compatriotas, caíram nas malhas desses miliantes que têm perpetrado esses atos. Realmente é uma reflexão profunda que nós temos hoje como Dia Mundial, tanto que cá estamos como parte do grupo de referência, da qual, com os instrumentos que o nosso país tem, de modo a combater essas situações. E, na verdade, nós, como membro, mais uma vez, faço a redundância do grupo de referência, entendemos que hoje é um dia extremamente importante. Isto porque nós temos realmente observado uma boa parte das vítimas são camada juvenil, que tem realmente caído nestas falsas publicações ou para outra, eventos que tendem a aliciá-los, a tirá-los, não é, quer do seu conforto, do solo pátrio, entre outros, lugares que eles não tenham o domínio e administrar de si mesmo, e sim sob controle do terceiro. Realmente entendemos nós que é um dia muito importante, e por isso cá estamos, para deixarmos ficar algumas reflexões juntos com nossos ouvintes. Obrigado.
0: Muito obrigado. E qual tem sido o vosso papel como IPAS?
3: Bem, como IPAS, nós olhamos principalmente na publicação das normas existência e desencorajar esses atos. Realmente é crime, não é? E quem tem a tendência de cometer esse tipo de ato, não é? Praticamente, como a instituição, têm sido promovidas algumas palestras, não é? De modo a desincentivar e encorajar quem tomar o conhecimento, o domínio, para denunciar as autoridades mais próximas, ou mesmo a dar a conhecer o grupo de referência que existe aqui na província de Niassa. Se formos a ver, o grupo de referência são membros que compõem o mesmo, são membros de diferentes instituições, não é? Daí que existem canais próprios que são partilhados na altura para poder-se fazer a denúncia, assim como a indicação ou suspeito de todo o ato que se leva à tendência deste cometimento.
0: Vocês, como IPAS, já depararam-se com situações de coniventes neste tipo de crime?
3: A priori, diria que é prematuro afirmar, até que nunca tivemos nenhuma situação de natureza que reporte-se desse género, mas também não estamos alheios daquilo que é a sociedade que tem vivenciado esses atos, e nós temos apreciado com bastante preocupação e fazendo enquadramento jurídico, e não só de todas as oportunidades que nós temos, fazemos a questão de publicar a norma que pune e condena esse tipo de ato e desencorajar a sociedade que não possa aderir ou à prática, nem o aliciamento também desta componente.
0: Doutor, de que formas é que a migração ilegal pode contribuir na ocorrência de casos de tráfico de pessoas?
1: A migração ilegal pode contribuir porque uma pessoa que imigrou ilegalmente para um outro país, normalmente não possui documento de viagem. E se não possui documento de viagem, a primeira coisa que ele tem é de evitar as autoridades com vista a evitar a deportação. Daí que este é um elemento essencial de quem que está a explorar, está a escravizar alguém. Esse é um elemento de escravizar à vontade, porque sabe que a vítima não tem onde recorrer. Por quê? Porque é imigrante ilegal. Esta é a forma. Que outra situação é que a pessoa, por causa, por exemplo, de não conhecer a língua, sendo ele um imigrante, está num país estrangeiro e não conhece a língua, ele se isola porque não consegue se comunicar com aquelas pessoas para poder pedir ajuda. Então, de certa forma, a migração ilegal contribui para o tráfico de pessoas, porque esta constitui uma vulnerabilidade. O fato de não conhecer a língua local, o fato dele não ter documentos, não recorre às autoridades, e daí fica ainda preso nas teias da fraude. Então, são esses elementos que contribuem para o tráfico de pessoas por causa da migração ilegal.
0: E como é que estamos em termos de segurança nas nossas fronteiras?
1: Bom, as nossas fronteiras oficiais, as nossas fronteiras oficiais são seguras. Eu digo oficiais, são seguras. No entanto, vocês todos sabem qual é a dimensão de Moçambique e quantos países faz fronteira. Sendo 5 países, e nem todo lugar, nem toda linha de fronteira está lá guarnecida. Então, podemos estar nos pontos oficiais de travessias a funcionar devidamente, mas há sempre pontos em que não tem o devido patrulhamento e que são usados para esse fim de tráfico de pessoas.
0: E em relação a isso, o que é que vocês têm feito?
1: Em relação a isso, nós preferimos trabalhar na base, sensibilizando as pessoas sobre os riscos de tráfico. Então, se não conseguimos controlar toda a linha da fronteira, pelo menos devemos trabalhar na base para que ninguém seja traficado por via dessas fronteiras não oficiais.
0: Existe aqui uma relação com as fronteiras de outros países e os postos de travessia, com vista a combater este fenômeno?
1: Bom, existe, de facto, existe, mas há situações que também nos escapam. Por exemplo, há quem pode sair da Etiópia com destino à África do Sul, e o cidadão, por exemplo, consegue atravessar a Quênia, consegue atravessar Tanzânia, e só, por exemplo, é encontrado cá, por exemplo, em Lixinga, e isso nos admira como que a pessoa, nessa situação, sem documentação, conseguiu atravessar. Mas cada país tem as suas normas, como tem a sua forma como trata o imigrante ilegal, mas a relação existe entre, por exemplo, Tanzânia e Moçambique. Existe uma boa cooperação nisso, mas sempre pode existir casos que escapam, talvez mesmo seja por causa das fronteiras não oficiais. Então, por exemplo, consegue escapar na Tanzânia porque usou fronteira não oficial, e automaticamente, por usar uma fronteira não oficial na Tanzânia, automaticamente será não oficial cá em Moçambique. E só é detectado que aquele imigrante ilegal está numa situação de tráfico quando está já no transporte. Mas não significa que provavelmente há um país que não está a trabalhar conforme. Talvez tenha outras situações que os ultrapassam, né? No sentido de uso também de fronteiras porosas.
0: Senhor Chabano, como é que o setor trabalha nas linhas de fronteira com outros países?
2: Sim, eu não estaria aqui talvez a inventar uma resposta, não é, acerca disto. Conforme como eu disse do princípio, que nós estamos em estrita observância com outras forças, não é? Nós temos as nossas parcerias internas, que é a força logo guarda a fronteira, estão lá a polícia toda a trabalhar. Então, nós, na verdade, estamos sim em contacto sempre constante com as fronteiras, mas até enquanto é prematuro dizer que pronto, temos casos assim palpáveis nas nossas fronteiras, não é? Então, não estaria aqui, talvez, a mentir, ou não sou uma pessoa, talvez, bem indicada para responder à área dos nossos colegas. Então,
0: faço esta questão tendo em conta que o vosso setor está mesmo ligado também ao grupo de referências. Há crianças que são levadas para outros países, não entendem aquela língua e, entretanto, como é que o vosso setor, particularmente o gabinete, trabalha para fazer face ou para dar resposta a essa situação?
2: Ah, sim, primeiro é aquilo que eu estava a dizer do princípio, que sempre existe aliciamento, né, dos traficantes, não é? Neste caso. Então, quando nós temos esses casos das crianças, talvez as crianças estão fora do convívio familiar, o que nós esperamos apenas são denúncias, não é? As denúncias. Agora, se não temos as denúncias, pronto, praticamente é difícil assim trabalhar, mas nós sempre sensibilizamos as nossas forças para que sempre denunciem. E ainda não, cá na nossa província, não tivemos casos palpáveis das crianças, talvez, desaparecidas ou as crianças traficadas. Eu não estaria aqui, talvez, a colocar dados assim.
0: Muito bem, para si voltamos. Como é que a Procuradoria olha para esta situação das nossas fronteiras, tendo em conta que as crianças muitas vezes não têm domínio da língua, a documentação, são levadas sem mínima noção do perigo ou do tráfico?
1: Bom, em resposta...
0: Não há conivência envolvendo essas forças nas nossas fronteiras, nos nossos postos de travessia?
1: Conivência pode existir, porque o crime de tráfico de pessoas, conforme nós acostumamos falar, é tráfico de pessoas e crimes conexos. Então... o tráfico de pessoas não só é um crime isolado, pode existir lá corrupção, sim, porque se a pessoa passou em condições que não permite a travessia nessa fronteira, é que o primeiro pensamento é que alguém, por exemplo, recebeu algum valor e deixou uma situação ilegal acontecer. E, por exemplo, por isso, na investigação do crime de tráfico, não olhamos somente o tráfico em si. Olhamos os crimes, por exemplo, de falsificação. Pode alguém ter um documento de viagem, o passaporte, mas o passaporte que não é autêntico. Em certo ponto, a pessoa consegue usar esse passaporte, mas sendo falso. Então, durante a instrução dos processos, não só olhamos nesses crimes de tráfico, também olhamos os conexos como falsificação, olhamos a corrupção. Então, outra situação para reforçar a nossa intervenção, os países como Moçambique atualmente estão a assinar vários acordos com os países vizinhos. Primeiro temos um protocolo da SADEC, temos outros memorandos de entendimento em que, por exemplo, entre Moçambique, entre a Procuradoria-Geral de Moçambique, tem um memorando de entendimento com a Procuradoria-Geral da República Unida da Tanzânia, exatamente para poder se unir com vista a combater esse crime e também facilitar a nossa instrução processual de modo a eliminar esses grupos de crime e criminalidade organizada.
0: E falando mesmo de crimes conexos, como é que a província está em termos de combate a esses crimes?
1: Bom, quanto aos crimes conexos, a província, conforme já que são conexos, são crimes conexos, a província tem alguns registros, por exemplo, nos crimes dos transporte de imigrantes ilegais. Podemos até exatamente não encontrar o tráfico, mas encontrar alguém em que acolheu os imigrantes, sabendo que é imigrante, até deu emprego a esses imigrantes. Esses crimes estão a ser registrados. Por exemplo, no ano passado tivemos o registro de uma situação em que uma empresa de exploração madeireira estava lá a empregar cidadãos de nacionalidade malawiana e de nacionalidade malawiana e sabe que por dia até recebia, por exemplo, 50 meticais. Então, estava uma situação em que essa foi uma situação em que essa empresa foi mesmo processada pelo crime de acolhimento. É um crime também conexo ao tráfico de pessoas.
0: Para além desta área de exploração de madeira, existem mais outras áreas? Este ano houve registro de casos envolvendo empresas diversas nesta componente de crimes conexos?
1: Bom, este ano não conseguimos, não foi registado. Entretanto, houve apenas uma situação suspeita. Há um tempo que houve o levantamento de, aliás, suspensão de exploração, por exemplo, mineira, em Manica, por causa da poluição que a exploração estava lá a causar. Aqueles trabalhadores das empresas, todos, a maioria deles, foram transportados, por exemplo, para vir trabalhar aqui em Lupilixe. Aquilo causou assim, uma admiração. Primeiro, por que é que trazer alguém, por exemplo, de Manica para vir trabalhar numa empresa de exploração mineira cá em Niassa, sendo que também cá em Niassa pode existir alguém, por exemplo, que exerce a mesma atividade. Então, daí criou uma certa suspeita, mas depois conseguimos constatar que eram cidadãos nacionais, bem documentados todos eles, e porque não existe nenhum impedimento em um cidadão de qualquer província trabalhar, ser contratado para trabalhar cá, e foram liberados e foram trabalhar nas minas de Lupilixe. Então, uma outra área que também devemos prestar atenção é mesmo na exploração mineira.
0: É tudo contra direitos humanos. E como é que o IPAS olha para esta situação?
3: Eu não gostaria tanto de fazer referência como instituição, mas como entendemos que é bom fazer, porque é uma instituição que lida com a defesa, não é, dos direitos, ou por outra, defende os direitos. Isto que é uma questão muito pontual. Muitas vezes nós tentamos compreender que realmente nesses atos, alguns entendem denunciando, trata-se como uma traição. Tentei, na verdade, trazer uma reflexão. Hoje discutimos, não simplesmente quando se fala o Dia Mundial, não é só a nível do continente africano, tanto como outros continentes que aqui podem se visualizar ou de outras nacionalidades, como o colega fez a menção, temos aqui não simplesmente os malawianos, até mesmo por uma boa investigação pode-se denotar até a nacionalidade chinesa, porque deles nós podemos até notar uma situação que em algum momento entra em conflito com aquilo que são as normas migratórias, porque não é só uma questão de olharmos na área ou na nossa região, não é essa técnica, entre outras. Daí que nós entendemos que muitas vezes não é a falta das normas ou a legislação, e sim nós entendemos que a falta de denúncia e investigação também é um fator preponderante, que existem as instituições indicadas para isso. Para além das investigações, nós temos também a questão da sensibilização comunitária, não é? Entendemos que é um fator muito importante que esta sensibilização vá acompanhada não simplesmente com questões lógicas, mas também a própria legislação deve ser conhecida, não é? Os cenários, os modos viventes a nível daquelas comunidades. Nós entendemos que É daí que mesmo cada ouvinte, neste momento que está sintonizado esta rádio, tem a responsabilidade, em caso de notar uma situação suspeita, tanto que existe esse grupo de referência, existem as instituições que compõem este grupo. Para além do IPAS, temos também as demais instituições que integram, mas nós entendemos que, na verdade, é preciso realmente haver um trabalho de fundo, que é a sensibilização a desencorajar este ato de tráfico de pessoas.
0: As uniões forçadas ou prematuras violam os direitos da criança. Quais são as ações em curso para erradicar esta problemática na província?
3: É comigo? Conosco. Okay.
4: Sim. Acerca dessa questão das uniões prematuras, nós estamos na sociedade a trabalhar junto com os líderes comunitários. Desenvolvemos as nossas atividades de palestras, difundimos a nossa mensagem para desencorajar estas práticas. Então, porque aqui o grupo-alvo ou a vulnerabilidade está mais para as crianças, adolescentes, não é? Menos de 18 anos. Essas, pronto, acabam sendo submetidas numa situação de casamentos, não é? De uma maneira forçada. Nós, como atendimento, não fugimos da nossa regra e estamos lá no terreno, sempre a desencorajar essas práticas. E sempre pedimos à sociedade que denuncie esses casos, em casos de, por acaso, ouvir ou talvez ver. Então, denuncie, nos aproxime, nós vamos agir.
0: Sr. Procurador, a mesma questão lhe vou colocar. As uniões forçadas ou prematuras violam os direitos da criança. E quais são as ações em curso para erradicar esta problemática na província?
1: Bom, as ações em curso para erradicar esse problema é mesmo, primeiro, palestra de sensibilização. Primeiro que devemos saber que a lei de prevenção e combate às uniões prematuras é uma lei que foi aprovada em 2019, entrou em vigor em 2019. Pela primeira vez nós temos esta lei. Estamos a dizer que em 2018, até mesmo em 2018, não existia uma lei que condenava alguém que se unisse com uma criança dos seus 16 anos, não existia essa lei. Então, praticamente, essa punição começou a partir de 2019. Estamos a dizer que a lei tem 7 anos e está a levar o seu tempo. Continuamos com as sensibilizações e as pessoas que estão a ser processadas pela prática desses tipos legais de crime estão a ser condenadas. A coisa mais boa que existe naquela lei, assim como no Código Penal, é que quem comete o crime de união prematura, assim como quem auxilia a união prematura, é condenado com pena de prisão efetiva. Essa é uma forma que o Estado moçambicano encontrou para desencorajar os autores desses crimes. Portanto, não há aplicação da pena alternativa de prisão, que é pagar a multa ou fazer o trabalho a favor da comunidade. Então, a nossa forma, o Estado, a forma como o Estado moçambicano, a forma que o Estado moçambicano encontrou para desencorajar esses crimes é mesmo a aplicação de penas severas.
0: E quantos casos registrados este ano? E a situação, portanto, a que se encontram as vítimas?
1: Bom, atualmente, quer dizer, no período que estamos a falar, do janeiro a fevereiro do ano 2026, foram mesmo registrados um total de 15 casos que entraram Quer dizer, tem os 88 pendentes que vêm do ano anterior e de janeiro até mesmo julho, até junho deste ano, foram registrados 15. E continuamos com as ações de sensibilização. Por exemplo, quem é condenado pela prática desse crime, não só é condenado, também há um processo, processo de separação da união prematura. Portanto, não se termina apenas com a condenação, também há um processo de separação da união, assim como um processo de alimento, caso tenha nascido criança, contra aquela pessoa que se uniu com a criança. Então, por causa de estar, por exemplo, em prisão, por não estar em condições de pagar os alimentos, os alimentos não se restringem apenas no autor do crime, que sabe como que são. Em caso de o responsável dos alimentos não conseguir pagar, vai-se a um outro familiar próximo, se exige alimento, tanto para aquela criança que se uniu prematuramente, assim como o filho que nasceu dentro daquela união. Assim como trabalhamos no processo de partilha de bens, em que aquele que se uniu com aquela criança, na constância dos bens que adquiriu, na constância da relação, são todos declarados, são bens apenas da criança, não daquele adulto que se uniu.
0: Neste momento, qual é a situação dos infratores?
1: Estão a cumprir penas. Pelo menos os que foram condenados estão mesmo a cumprir pena.
0: Vamos recordar ao ouvinte que estamos no espaço reservado ao debate Voz do Cidadão. Estamos aqui a falar, portanto, do Dia Mundial de Combate ao Tráfico de Pessoas, que este ano celebra-se o sublema Presos nas Teias da Fraude. E vamos abrir o espaço para interação com os ouvintes. 800-97-17-200. 800-97-17-200. Os ouvintes podem ligar e dar a vossa opinião em relação a este tema em reflexão hoje neste espaço reservado ao debate Voz do Cidadão. Outra pergunta que nós não gostaríamos que deixássemos é relativamente às uniões forçadas. Há conexão com os familiares das vítimas e como é que é esta situação?
1: Bom, quase todos, todas as uniões, essas prematuras, assim como forçadas, sempre há conexão de familiares. Um tio, uma mãe, um pai, sempre, ou avô, sempre está lá envolvido, que também, conforme eu falei aqui, não nos restringimos só em processar criminalmente a quem se uniu, assim como aquele que auxiliou. Então, não temos contemplações a favor desses que auxiliam, tanto como notários que, por exemplo, celebram o casamento, ou os líderes religiosos tradicional que ajuda a celebrar esse casamento ou essa união, também são processados criminalmente.
0: E para este ano, quantos casos é que o gabinete já recebeu e qual é a situação?
4: Sim, nós como gabinete este ano tivemos um registro de 25 casos. Pode haver aqui uma divergência com o Ministério Público, tratando-se que nós estamos diretamente com a sociedade das tantas, alguns processos podem estar também em coisa em trâmite, mas nós como gabinete recebemos um total de 25 casos em que foram instaurados os expedientes e encaminhados ao Ministério Público. Então, na verdade, são casos que acontecem dentro da sociedade. É lá onde existe este potencial, é lá onde existe este mal. E há conexão sempre com a família, conforme como estava a dizer o digno procurador, que são casos que acontecem dentro da família, não é? É lá na sociedade, e estão lá os envolvidos tios, avós, não é? Então, nós, na verdade, trabalhamos com essas pessoas, trabalhamos com a sociedade, de modo que a desencorajar esses atos para que não aconteça, porque o nosso objetivo aqui é proteger a criança, não é? Protegemos a criança contra uniões prematuras, protegemos a criança contra todo o mal que pode perigar o seu crescimento. Então, na verdade, é esse ponto.
0: O IPAS?
3: Bem, como disse, mais uma vez faço a redundância que, como a instituição, vela mais para a defesa dos direitos, mas não estamos alheios no combate deste mal. Entendemos nós que durante as nossas atividades existem campanhas, não é, em todos os distritos, da qual são representados pelas delegações distritais, que têm se promovido palestras, não é, em detrimento a desencorajar o apadrinhamento, a prática, tanto que não somente como IPAJ, a instituição isolada, também temos a parceria com o Ministério Público, que é o curador legal dos menores. Com este nós procuramos caminhar de mãos dadas na componente da publicação da lei, não é, que condena e proíbe esta prática de uniões prematuras ou por outro casamento forçados, que realmente é uma realidade. Isto nós não podemos ignorar, é uma realidade, mas como a instituição, de uma forma isolada, o nosso maior, não é, papel ou a missão, a nossa missão é mesmo na difusão de dispositivos legais, que é a publicação das normas nessas comunidades, tanto que veja que não é simplesmente em língua portuguesa. Também tem sido promovida essa sensibilização em línguas locais, não é?

0: União a conduta que lá verificou ser punível, existe a equação também da norma para poder sancionar esses que lá vão vivenciar, que vão festejar e aplaudir também. A lei expande nessa responsabilização. É daí que, como instituição, nós temos este papel. Se forem a visitar as nossas pastas, e tem-se verificado, não é, as evidências de publicação e desencorajamento relativamente a uniões prematuras.
1: Estamos a caminhar para o fim do nosso debate. Senhor Procurador, em termos de últimas considerações.
2: Obrigado. Como últimas considerações, eu iria dizer que o grupo de referência foi criado, e existe a nível nacional, a nível provincial, assim como a nível distrital, assim como esse grupo, além de sensibilizar os seus membros, também podem receber denúncia e encaminhar às instituições de administração de justiça. E também, se não for possível denunciar através dos membros do grupo de referência, podem aproximar nas esquadras, nos gabinetes de atendimento, assim como também através da linha do procurador, que é 86-97-87-328. Repito, 86-97-87-328. Essa é a linha do procurador. Muito obrigado.
1: Muito obrigado. Em termos de últimas considerações.
0: Bem, primeiro nos queremos agradecer aos nossos ouvintes que estiveram nos acompanhar e fizeram parte desta reflexão, deste debate. Nós entendemos que quando foi-nos proporcionada essa oportunidade para deixarmos um pouquinho daquilo que é a nossa reflexão, queríamos desde já, não é, convidar a todos, não é, que devemos nos juntar nesta causa, combater este tráfico de pessoas, não é, uma vez que hoje celebra-se o dia, tanto que desde já queremos apelar, não é, em caso de desconfiança, em caso de ter mesmo evidência, é preciso aproximar. Aqui, muito bem, o colega que me antecede acabou deixando as linhas. Não só, também existem as unidades policiais mais próximas, também que podem ser apresentadas, mesmo ao nível do IPAS, também como uma instituição que é o ponto focal, ou membro do grupo de referência. Estaríamos à disposição para poder dar o acompanhamento até o desfecho. Daí que nós queremos convidar a todos. No combate do tráfico de pessoas, é responsabilidade de todos nós, não unicamente do grupo de referência que existe na província do Niassa e ou tantas outras províncias,
1: Muito obrigado,
0: mas de ser
1: Sr.
0: para nós.
1: Chaban.
0: Obrigado.
3: Sim, primeiro é agradecer à Rádio Moçambique pelo debate, né, pelo programa. Isto é a prova viva que a rádio também não está alheio em termos desses casos. E depois também agradecer aos meus colegas do Gabinete de Atendimento à Família Menor Vítima de Violência. Continuar a trabalhar, nós estamos a trabalhar, estamos em terreno, a sensibilizar, a difundir as nossas mensagens, nossas palestras. E também saudar a chefe do Departamento de Atendimento, da forma sábia como tem dirigido o nosso gabinete.
1: Muito bem, desta feita termina então o nosso espaço de debate radiofónico Voz do Cidadão. Hoje falamos aqui do Dia Mundial de Combate ao Tráfico de Pessoas. O debate foi moderado por Sampaio Vitor e contou com a sonorização de Adolfo Sadiq.
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0: Amigo ouvinte, as notícias a seguir apresentadas por Vitor Rufino. Vitor, boa noite.
1: Boa noite, Sérgio Guissamulo. Boa noite, ouvinte. Mais duas pessoas morreram no distrito de Chibabava devido à cólera que eclodiu no princípio deste mês na província de Sofala. Com estes óbitos, leva para 5 o número de vítimas mortais devido à doença, que assola também os distritos de Xemba, Gorongosa e Nhamatanda. Falando no final da 8ª sessão ordinária do Conselho dos Serviços de Representação do Estado em Sofala, a porta-voz do encontro, Nazareth Reginaldo, disse que as recentes mortes ocorrem após o distrito ter permanecido uma semana sem registro de novos casos de doença.
2: Como dissemos, são 4 distritos que estão em surto da cólera e Chibabava, mas até no dia 28 registrou-se mais um óbito no distrito de Chibabava, fazendo assim 5 óbitos deste mesmo distrito.
1: Nazareth Reginaldo referiu que o surto tende a se agravar no distrito de Chibabava. Subiu de 2 para 4 o número de cidadãos detidos em conexão com a tentativa de tráfico de 20 crianças no mês passado em Nampula. As crianças foram resgatadas num comboio de passageiros na estação de Malema quando seguiam viagem para o distrito de Kwamba, no Niassa. O coordenador do Grupo de Referência Provincial de Proteção à Criança, Combate ao Tráfico de Pessoas e Migração Ilegal na Procuradoria Provincial de Nampula, Cristóvão Mulieca, disse que decorrem investigações para a identificação de mais integrantes da rede de tráfico de menores.
3: A nível da Procuradoria desencadeou-se o respectivo processo. Quantas crianças elas já foram, felizmente, já foram devolvidas ao convívio familiar e já estão ressocializadas e têm acompanhamento psicossocial de todas as crianças.
1: Cristóvão Mulieca falava esta quinta-feira em Nampula, no quadro do Dia Internacional de Combate ao Tráfico de Pessoas. O governo reitera que continua a implementar um conjunto de medidas estruturantes para conter o crescimento da dívida pública e reforçar a sua sustentabilidade. Entre as medidas implementadas pelo governo, destacam-se a mobilização prioritária de financiamento externo em condições altamente concessionais, a melhoria da arrecadação de receitas internas e a priorização de investimentos públicos com maior retorno económico e social. No âmbito destas medidas, a dívida pública externa nacional reduziu-se em 7,5%, aliado também à liquidação total da dívida com o Fundo Monetário Internacional, efetuada pelo Banco de Moçambique. Em resultado desta operação, parte da dívida externa passou a ser registada como interna, alterando apenas a composição da carteira. Um comunicado emitido pelo Gabinete de Informação indica que o ambiente económico tem igualmente registrado desenvolvimentos positivos, com destaque para a retoma do projeto de gás natural liquefeito da Total Energies e a retirada de Moçambique da lista cinzenta do GAFI, fatores que reforçam a credibilidade do país junto dos parceiros de desenvolvimento e dos mercados financeiros. A nota do Gabinfo indica que o governo reafirma o compromisso com uma gestão responsável da dívida pública, orientada para a sustentabilidade das finanças do Estado, reforço da confiança dos parceiros e investidores e a criação de bases sólidas para o crescimento económico e social de Moçambique. A Primeira-Dama da República defende o envolvimento da mulher na tomada de decisões de assuntos ligados à educação, resiliência climática e bem-estar das comunidades. Guetta Chapo entende que as mulheres africanas devem ser protagonistas da mudança.
4: As mulheres africanas são protagonistas da mudança. Estamos aqui para investirmos nelas, fortalecer as suas capacidades, ampliar a sua voz e colocá-las no centro das decisões sobre o clima, a paz, a economia e o desenvolvimento.
1: A esposa do presidente da República, Guetta Chapo, falava esta quinta-feira em Luanda, capital angolana, na cerimônia de lançamento da campanha Reforçar a Resiliência para as Mulheres e Raparigas, Clima, Conflitos e Futuros Sustentáveis. O veterano da luta de libertação nacional e um dos fundadores da Frelimo, Mariano Matsinha, defende que a 11ª Conferência Nacional de Quadros do Partido deve abordar os desafios económicos do país com frontalidade e urgência. O quadro sénior da Frelimo quer que a Conferência Nacional de Quadros do Partido, a realizar-se de 21 a 23 de agosto na cidade de Chimoio, em Manica, encontre soluções para a conquista da independência económica do país. Mariano Matsinha reconhece, no entanto, que Moçambique atravessa enormes desafios económicos.
5: Bom, a situação econômica não é boa, não é? Eu penso que são assuntos que deve merecer muita atenção, talvez uma atenção prioritária, que a nossa agricultura e a nossa indústria. Os nossos desafios são muito grandes, não é? Temos a situação da juventude, temos a questão séria do desemprego. Eu penso que esse assunto, quanto a mim, deve ser apresentado e discutido, não é? A questão da fome, as zonas de fome no país. Então, quais são as soluções que nós devemos abraçar para enfrentarmos esse desafio?
1: Veterano da luta de libertação nacional, Mariano Mazzinha. Na atualidade internacional, milhares de pessoas provenientes do Marrocos entraram nos últimos dias na cidade autónoma espanhola de Ceuta, situada no norte de África. Os migrantes fizeram a travessia a nado e a pé para ultrapassar a vedação que separa Marrocos à cidade de Ceuta. O governo espanhol afirmou esta quinta-feira estar empenhado em dar uma resposta imediata à entrada em Ceuta dos migrantes para permitir o regresso à normalidade o mais rapidamente possível. O fluxo inesperado de migrantes fez as autoridades da cidade autónoma declararem estado de absoluta emergência humanitária e social. Fechamos com a previsão do tempo. A cidade de Tete poderá registrar esta sexta-feira 29 graus Celsius de temperatura máxima, seguida por Nampula e Pemba com 28 graus. Beira e Maputo, 27, Inhambane, 26, Quelimane e Vilanculo, 25, Lixinga, 24, Xai-Xai, 22 e, por fim, Chimoio, 21 graus Celsius de temperatura máxima. Apresentamos as notícias a esta hora, as próximas às 22 horas.

0: Estamos a consolidar os nossos corredores de desenvolvimento com plataformas de integração regional, plataformas de comércio e competitividade. No corredor de Nacala, estamos a preparar e a mobilizar investimentos de grande dimensão para reforçar a capacidade logística e produtiva daquela região. No corredor da Beira, avançamos com a melhoria dos acessos ao Porto da Beira, construção de novo cais, o desenvolvimento da base logística no Dondo e a implementação de uma fronteira de paragem única em Machipanda, para facilitar a circulação de pessoas e mercadorias entre Moçambique, Zimbábue e outros países do Interland. No corredor de Maputo, estão em curso e em preparação investimentos relevantes no Porto de Maputo e nas ligações logísticas, incluindo a ampliação da EN4, novos acessos portuários e a perspectiva de uma fronteira de paragem única em Rassano Garcia, reforçando a ligação económica entre Moçambique e a África do Sul.
1: Presidente da República, Daniel Chapo.
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0: 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Boa noite.
1: Boa noite.
2: Boa noite, Helena Pitoro. Boa noite, ouvinte. Mais duas pessoas morreram no distrito.

0: Tibabava devido à cólera que eclodiu no princípio deste mês na província de Sofala. Com estes óbitos, leva para 5 o número de vítimas mortais devido à doença, que assola também os distritos de Xemba, Gorongosa e Nhamatanda. Falando no final da 8ª sessão ordinária do Conselho dos Serviços de Representação do Estado em Sofala, a porta-voz do encontro, Nazareth Reginaldo, disse que as recentes mortes ocorrem após o distrito ter permanecido uma semana sem registro de novos casos de doença.
1: Como dissemos, são 4 distritos que estão em surto da cólera. Xibabava, mas até no dia 28, registrou-se mais um óbito no distrito de Xibabava, perfazendo assim 5 óbitos deste mesmo distrito.
0: Nazareth Reginaldo referiu que o surto tende a se agravar no distrito de Xibabava. Subiu de 2 para 4 o número de cidadãos detidos em conexão com a tentativa de tráfico de 20 crianças no mês passado em Nampula. As crianças foram resgatadas num comboio de passageiros na estação de Malema quando seguiam viagem para o distrito de Kwamba, no Niassa. O coordenador do Grupo de Referência Provincial de Proteção à Criança, Combate ao Tráfico de Pessoas e Migração Ilegal na Procuradoria Provincial de Nampula, Cristóvão Mulieca, disse que decorrem investigações para a identificação de mais integrantes da rede de tráfico de menores.
2: A nível da Procuradoria desencadeou-se o respectivo processo. Quantas crianças elas já foram, felizmente, já foram devolvidas ao convívio familiar e já estão ressocializadas e têm acompanhamento psicossocial de todas as crianças.
0: Cristóvão Mulieca falava esta quinta-feira em Nampula, no quadro do Dia Internacional de Combate ao Tráfico de Pessoas. O governo reitera que continua a implementar um conjunto de medidas estruturantes para conter o crescimento da dívida pública e reforçar a sua sustentabilidade. Entre as medidas implementadas pelo governo, destacam-se a mobilização prioritária de financiamento externo em condições altamente concessionais, a melhoria da arrecadação de receitas internas e a priorização de investimentos públicos com maior retorno económico e social. No âmbito destas medidas, a dívida pública externa nacional reduziu-se em 7,5%, aliado também à liquidação total da dívida com o Fundo Monetário Internacional, efetuada pelo Banco de Moçambique. Em resultado desta operação, parte da dívida externa passou a ser registada como interna, alterando apenas a composição da carteira. Um comunicado emitido pelo Gabinete de Informação indica que o ambiente econômico tem igualmente registrado desenvolvimentos positivos com destaque para a retoma do projeto de gás natural liquefeito da Total Energies e a retirada de Moçambique da lista cinzenta do GAFI, fatores que reforçam a credibilidade do país junto dos parceiros de desenvolvimento e dos mercados financeiros. A nota do Gabinfo indica que o governo reafirma o compromisso com uma gestão responsável da dívida pública, orientada para a sustentabilidade das finanças do Estado, reforço da confiança dos parceiros e investidores e a criação de bases sólidas para o crescimento económico e social de Moçambique. A Primeira-Dama da República defende o envolvimento da mulher na tomada de decisões de assuntos ligados à educação, resiliência climática e bem-estar das comunidades. Geta Chapo entende que as mulheres africanas devem ser protagonistas da mudança.
3: As mulheres africanas são protagonistas da mudança. Estamos aqui para investirmos nelas, fortalecer as suas capacidades, ampliar a sua voz e colocá-las no centro das decisões sobre o clima, a paz, a economia e o desenvolvimento.
0: A esposa do presidente da República, Geta Chapo, falava esta quinta-feira em Luanda, capital angolana, na cerimônia de lançamento da campanha Reforçar a Resiliência para as Mulheres e Raparigas, Clima, Conflitos e Futuros Sustentáveis. O veterano da luta de libertação nacional e um dos fundadores da Frelimo, Mariano Matsinha, defende que a 11ª Conferência Nacional de Quadros do Partido deve abordar os desafios económicos do país com frontalidade e urgência. O quadro sénior da Frelimo quer que a Conferência Nacional de Quadros do Partido, a realizar-se de 21 a 23 de agosto na cidade de Chimoio, em Manica, encontre soluções para a conquista da independência económica do país. Mariano Matsinha reconhece, no entanto, que Moçambique atravessa enormes desafios económicos.
4: Bom, a situação econômica não é boa, não é? Eu penso que são assuntos que devem merecer muita atenção, talvez atenção prioritária, que é a nossa agricultura e a nossa indústria. Os nossos desafios são muito grandes, não é? Temos a situação da juventude, temos a questão séria de desemprego. Eu penso que esse assunto, quanto a mim, deve ser apresentado e discutido. Não é? A questão da fome, as zonas de fome no país. Então, quais são as soluções que nós devemos abraçar para enfrentarmos esse desafio?
0: Veterano da luta de libertação nacional, Mariano Mazzinha. Na atualidade internacional, milhares de pessoas provenientes do Marrocos entraram nos últimos dias na cidade autónoma espanhola de Ceuta, situada no norte de África. Os migrantes fizeram a travessia a nado e a pé para ultrapassar a vedação que separa Marrocos à cidade de Ceuta. O governo espanhol afirmou esta quinta-feira estar empenhado em dar uma resposta imediata à entrada em Ceuta dos migrantes para permitir o regresso à normalidade o mais rapidamente possível. O fluxo inesperado de migrantes fez as autoridades da cidade autónoma declararem estado de absoluta emergência humanitária e social. Fechamos com a previsão do tempo. A cidade de Tete poderá registrar esta sexta-feira 29 graus Celsius de temperatura máxima, seguida por Nampula e Pemba com 28 graus, Beira e Maputo 27, Inhambane 26, Quelimane e Vilanculo 25, Lixinga 24, Xai-Xai 22 e, por fim, Chimoio 21 graus Celsius de temperatura máxima. Apresentamos as notícias a esta hora, as próximas às 23 horas e 30 minutos, no último jornal.

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1: Tópicos do último jornal apresentados por Mohamed Jane. Boa noite.
2: Boa noite, Helena Pitori e ouvintes. São tópicos do último jornal do Estado moçambicano. Arrecada mais de 350 milhões de meticais de impostos pela importação do arroz desde a entrada em vigor no início deste ano do novo regime de aquisição deste cereal no estrangeiro. Dívida externa de Moçambique continua com tendências de redução, mercê das políticas económicas e medidas adotadas pelo governo. No estrangeiro, negociações de paz na faixa de Gaza a decorrer no Cairo registram progressos sobre o desarmamento do Hamas, afirmou hoje uma fonte diplomática e outra ligada ao grupo palestiniano. Tópicos do último jornal.

0: acompanhe os desenvolvimentos destes e outros assuntos quando forem 23 horas e 30 minutos. Até já.
1: Até já. 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
2: Quando mais um é 11 horas e 1 minuto, melhor com a Miraru, 23 horas e 30 minutos. Munio, que ficou ali na último jornal.
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3: Boa noite, é o princípio do último jornal. Estado moçambicano arrecada mais de 350 milhões de meticais de impostos pela importação do arroz desde a entrada em vigor no início deste ano do novo regime de aquisição deste cereal no estrangeiro. Dívida externa de Moçambique continua com tendências de redução, mercê das políticas económicas e medidas adotadas pelo governo no estrangeiro. Negociações de paz na faixa de Gaza a decorrer no Cairo registram progressos sobre o desarmamento do Hamas, afirmou hoje uma fonte diplomática e outra ligada ao grupo palestiniano. São assuntos de destaque do último jornal desta quinta-feira, 30 de julho de 2026, na sua companhia, Michel Horácio na sonorização e Mohamed Jani na edição e apresentação. Boa audição.

0: último jornal, o governo reitera que continua a implementar um conjunto de medidas estruturantes para conter o crescimento da dívida pública e reforçar a sua sustentabilidade. Entre as medidas implementadas pelo governo, destacam-se a mobilização prioritária de financiamento externo em condições altamente concessionais, a melhoria da arrecadação de receitas internas e a priorização de investimentos públicos com maior retorno econômico e social. No âmbito destas medidas, a dívida pública externa nacional reduziu-se em 7,5%, aliado também à liquidação total da dívida com o Fundo Monetário Internacional, efetuada pelo Banco de Moçambique. Em resultado desta operação, parte da dívida externa passou a ser registada como interna, alterando apenas a composição da carteira. Um comunicado emitido pelo Gabinete de Informação indica que o ambiente econômico tem igualmente registrado desenvolvimentos positivos, com destaque para a retoma do projeto de gás natural liquefeito da Total e a retirada de Moçambique da lista cinzenta do Gafi, fatores que reforçam a credibilidade do país junto dos parceiros de desenvolvimento e dos mercados financeiros. A nota do Gabinfo indica que o governo reafirma o compromisso com uma gestão responsável da dívida pública, orientada para a sustentabilidade das finanças do Estado, reforço da confiança dos parceiros e investidores e a criação de bases sólidas para o crescimento econômico e social de Moçambique. A cidade de Nacala Porto, província de Nampula, será palco em outubro de um evento que visa impulsionar o desenvolvimento da indústria petroquímica e o estímulo ao desenvolvimento local. Em um anúncio feito hoje em Maputo pelo ministro dos Recursos Minerais e Energia, na abertura da conferência sobre a adição de valor aos recursos minerais e energéticos, Leopoldo Agapito.
1: A cidade de Nacala Porto, na província de Nampula, acolhe de 19 a 24 de outubro um evento onde estarão expostos pacotes de investimento com uso de gás natural para o mercado doméstico. Trata-se de projetos que devem impulsionar novas indústrias nas áreas petroquímica, fertilizantes, produção de energia, entre outras. Esta informação foi partilhada nesta quinta-feira em Maputo pelo ministro dos Recursos Minerais e Energia na abertura da conferência sobre a adição de valor aos recursos minerais e energéticos, CAVAMD. Estevão Palle referiu ainda que no evento de Nacala Porto serão apresentados projetos com base em minerais disponíveis para o processamento local, impulsionando a industrialização e a mineração.
2: A escolha de Nampula, e particularmente Nacala, deve-se à sua localização estratégica. Pelo aeroporto, porto de águas profundas, corredor logístico, infraestruturas existentes, disponibilidade de energia, e pelo enorme potencial para acolher eventos industriais. Os investidores encontrarão projetos estruturados e a academia contribuirá com conhecimento e inovação. Queremos que esta conferência produza resultados concretos. Queremos afirmar Moçambique como um destino internacional de investimento no setor de recursos minerais e energia.
1: Ministro dos Recursos Minerais e Energia, Estevão Palle, falando nesta quinta-feira em Maputo, na abertura da conferência sobre a adição de valor aos recursos minerais e energéticos, CAVAMD.
0: Avançamos com mais informação neste jornal. O Estado moçambicano arrecadou mais de 350 milhões de meticais de impostos pela importação do arroz desde a entrada em vigor no início deste ano do novo regime de aquisição deste cereal no estrangeiro. Reporta Stélio Manhissa.
3: O facto é visto como um ganho assinalável, uma vez que no anterior modelo, onde os privados adquiriam arroz diretamente de fornecedores, o país perdia divisas pela desonestidade de algumas empresas que supostamente declaravam enganosamente seu produto e outras sobrefaturavam. A situação impactava diretamente ao bolso do cidadão consumidor, que comprava o arroz a um preço relativamente acima do que era suposto ser praticado na praça. Com o novo regulamento de importação de arroz e trigo, sob gestão do Instituto de Cereais de Moçambique, através do Diploma Ministerial 31/2026, de 24 de abril, o cenário na base está a mudar de semblante em benefício do cidadão. Isso mesmo diz o diretor-geral do ICM, Luiz Job Fazenda.
4: Nós asseguramos ou garantimos que o preço do arroz chegasse à mesa do cidadão não conhecesse agravamento, porque nós hoje controlamos e nós é que autorizamos os processos de importação ao nível das empresas. Conhecemos a fatura real da importação das empresas, daquilo que vendem ao nível do mercado internacional, o que de alguma forma temos estado a obrigar as empresas a fazer revisão em baixa dos preços que eles declaram. Nós tivemos situações de empresas que diziam que compravam arroz a 470 dólares a tonelada, mas o arroz custava 350 dólares a tonelada. Então tínhamos ali uns dólares a mais a sair do país. Neste momento nós temos autorizados para o processo de importação mais de 354 mil toneladas e boa parte desse arroz já está no território nacional. O outro está a caminho. Isso para nós é benéfico porque é mais dinheiro disponível para que o Estado moçambicano possa realizar a despesa pública e possa fazer investimentos.
3: Fazenda faz menção de outros ganhos decorrentes da nova regulamentação de importação de arroz e trigo no país.
4: Permitiu também que moçambicanos pudessem entrar neste negócio. Há empresas moçambicanas que estão a participar no processo de importação de arroz, que antes não tinham essa possibilidade. Mais do que isso, permitiu que os vários intervenientes pudessem atuar neste mercado com uma concorrência leal. Ou seja, todos sabem onde fazer a solicitação, cada um faz a solicitação em função da sua capacidade financeira. Aqueles que tiverem mais capacidade financeira vai ter maior volume, que tiver menos também terá menor volume.
3: Luís Fazenda prevê escassez de milho a partir de agosto próximo, no pico da campanha de comercialização, devido ao fenómeno El Niño.
4: A partir do mês de setembro, há previsão de menor chuva e é o período que inicia a campanha de produção para o próximo ano, o que de alguma forma vai fazer com que no pico da campanha de comercialização, a partir do mês de agosto, teremos menos disponibilidade de milho. Por isso que nós, enquanto ICM, estamos reunidos nesta sessão do Conselho Consultivo, até primeiro para assegurar as melhores estratégias para garantir a reserva física, para que possamos assegurar que tenhamos segurança alimentar, ou não tenhamos situações de bolsas de fome.
3: O diretor-geral do Instituto de Cereais de Moçambique falava esta quinta-feira na Matola, província de Maputo, no decurso do 6º Conselho Consultivo da instituição, cuja cerimônia de abertura foi presidida pelo ministro da Economia, Basílio Mohat. Eu sou Stélio Manheza, da cidade da Matola. Boa noite.
0: Estado moçambicano arrecadou mais de 350 milhões de meticais de impostos pela importação do arroz desde a entrada em vigor no início deste ano do novo regime de aquisição deste cereal no estrangeiro. Enquanto isso, há esforços em curso na província de Inhambane para conter os casos de desnutrição que tendem a aumentar na província. Alberto Cumbi.
5: Casos de desnutrição aumentam no distrito de Umuine, província de Inhambane. Só este ano, o distrito notificou perto de 300 casos contra cerca de 100 de igual período de 2025. Os dados são referentes a crianças menores de 5 anos e apontam para 5 internamentos este ano devido à gravidade da situação contra 12 no primeiro semestre de 2025. O diretor do Serviço de Saúde, Mulher e Ação Social em Umuine, prováveis causas da desnutrição grave e aguda nesta divisão administrativa.
6: Investigando esses casos, percebemos que ainda existe um pouco de desleixo por parte das cuidadoras das crianças ou as mães. Continua a ter más práticas alimentares. Aliado a essas más práticas também, há a monotonia alimentar. Significa é o arroz com couve, arroz com verdura. Então, esta monotonia alimentar também influencia negativamente. E também a não observância do aleitamento exclusivo das crianças. Nós estamos aqui a falar de 0 a 5 anos e quando não há a prática exclusiva de amamentação, de facto, acaba tendo uma desnutrição à criança.
5: E para fazer face à situação, a fonte refere que as autoridades sanitárias intensificam palestras de sensibilização das mulheres, incluindo seus parceiros, para maior responsabilidade na alimentação adequada dos petizes.
6: Para além destas palestras matinais que temos dado a nível da ajuda sanitária, temos também feito demonstrações culinárias. Mostrar como fazer a alimentação, como combinar os alimentos, como enriquecer alguns alimentos através de alguns outros suplementos. Temos levado a cabo a sensibilização através das autoridades comunitárias, das autoridades religiosas, a passar essa mensagem de modo que mobilize o homem para poder estar na unidade sanitária, acompanhar a sua esposa, o seu filho. E este tipo de homem, se for a fazer isso, nós chamamos de um homem campeão. Mas neste momento há alguns desafios.
5: Diretor do Serviço Distrital de Saúde, Mulher e Ação Social em Umuine, Luiz Mussa, e os desafios no combate à desnutrição. Alberto Cumbi, Inhambane.
0: E o ministro da Agricultura, Ambiente e Pescas diz que Moçambique não deve continuar a ser um mercado de produtos alimentares, mas um espaço de promoção da tecnologia e investimentos visando o desenvolvimento do setor agrícola. Roberto Albino falava hoje em Maputo na abertura do Fórum Agroalimentar Go to Market Moçambique. Toda a informação por Vitor Rufino.
7: Para Roberto Albino, o país tem potencial suficiente para produzir alimentos para o consumo interno e exportação. O governante destaca, por isso, que o foco deve ser investir na capacitação dos jovens nacionais no domínio da tecnologia agrária e criação de pequenas empresas da área, através de parcerias estratégicas com Portugal.
8: Queremos que tragam para cá investimentos em tecnologia, investimentos em conhecimento, que venham para cá as instituições de incubação, de formação técnico-profissional, para virem formar os nossos jovens para que eles sejam os futuros empreendedores, os futuros agroindustriais de Moçambique. E eu posso vos garantir que o mercado de Moçambique é muito mais do que o mercado de Moçambique. Como sabem, o mercado de Moçambique é um mercado regional. Estamos a falar de 300 milhões de pessoas que podem ser alimentadas a partir de uma plataforma produtiva e logística estabelecida em Moçambique.
7: Roberto Albino falava esta quinta-feira em Maputo, na abertura do Fórum Agroalimentar Go to Market Moçambique, promovido pela Associação dos Jovens Agricultores de Portugal. Na ocasião, Albino anunciou para breve a implementação de uma parceria com Portugal para o desenvolvimento da indústria florestal.
8: Pelos números que eu estou a ouvir, posso dizer que já estamos a 95% de concretização de uma parceria fantástica entre empresa portuguesa e parceiros moçambicanos para um projeto de desenvolvimento da indústria florestal. Estamos perante um momento muito sensível de Moçambique, em que temos que dar uma resposta concreta no que diz respeito à resiliência. Não podemos continuar a fazer o discurso de coitados que estamos a sofrer com intempéries, com ciclones, com cheias, etc. Temos que começar a dar resposta a isto. Isso só se faz com investimento orientado para a cadeia de produção resiliente.
7: Já o embaixador de Portugal em Moçambique, Jorge Monteiro, disse que a parceria agrícola entre o seu país e Moçambique vai criar resiliência alimentar, emprego e sustentabilidade ambiental.
9: Portugal possui experiência na implementação das mais avançadas técnicas de produção e de gestão agrícola que pode partilhar com Moçambique. Moçambique, simultaneamente, possui oportunidades absolutamente extraordinárias e, portanto, juntos podemos desenvolver soluções adaptadas à realidade moçambicana. E é precisamente neste espírito que importa destacar a crescente presença do investimento português em Moçambique, em áreas tão diversas como a produção agrícola, a agroindústria, as florestas, a mecanização, a irrigação, a logística e o desenvolvimento rural.
7: O Fórum Agroalimentar Go to Market Moçambique é uma plataforma de discussão das oportunidades e desafios do investimento no setor agrícola em Moçambique e Portugal.
0: Ministro da Agricultura, Ambiente e Pescas diz que Moçambique não deve continuar a ser um mercado de produtos alimentares, mas um espaço de promoção da tecnologia e investimento, visando o desenvolvimento do setor agrícola. Roberto Albino falava hoje em Maputo, na abertura do Fórum Agroalimentar Go to Market Moçambique. No ar, o último jornal, deputados da Comissão do Plano e Orçamento da Assembleia da República, que trabalham na província de Manica, defendem o reforço da fiscalização da exploração mineira, da prevenção da malária e mais abrangência do Fundo de Desenvolvimento Local. Os pormenores por Domingos Cadeado, em Chimoio.
10: O chefe da Brigada Parlamentar Enéas Commission disse que, apesar dos esforços do Conselho Executivo Provincial de Manica, há necessidade de se travar a elevada incidência da malária através da melhoria do saneamento do meio. Comicha defendeu a expansão da vacinação contra a malária e o reforço das ações de sensibilização para a prevenção da doença.
11: Níveis assustadores, provocando mortes. E há medidas preventivas que normalmente são tomadas e aqui na província de Manica esperamos que efetivamente continuem a ser tomadas.
10: Por outro lado, os deputados da 2ª Comissão da Assembleia da República defenderam a expansão do Fundo de Desenvolvimento Local para mais beneficiários, para permitir que mais jovens e mulheres financiem os seus projetos.
11: Jovens com mulheres que não conseguiram beneficiar do financiamento até esta fase, sejam devidamente contemplados.
10: Enéas Comich disse ainda que os deputados constataram que a exploração artesanal de ouro é a principal causa da poluição das principais fontes de água desta província, daí que recomenda o esforço da fiscalização.
11: É extremamente preocupante. Fomos informados das medidas que foram tomadas até este momento Nós pensamos que se devem intensificar, em particular o controle, e encontrar formas de que essa exploração do ouro seja para servir não só Manica, mas servir o país, até propor absolutamente necessário como reserva do Banco de Moçambique.
10: Deputado Enéas Comicha, da Comissão do Plano e Orçamento na Assembleia da República, falando em conferência de imprensa sobre as constatações da brigada que chefiou na visita de trabalho à província de Manica. Da cidade de Chimoio, Domingos, Cadeado.
0: Deputados da Comissão do Plano e Orçamento da Assembleia da República que trabalham na província de Manica defendem o reforço da fiscalização da exploração mineira, da prevenção da malária e mais abrangência do Fundo de Desenvolvimento Local. Saímos com mais informação sobre o país. 21 pessoas morreram e outras 19 ficaram feridas, vítimas de conflito homem e fauna bravia, desde janeiro a esta parte do ano, na província do Niassa. Os desenvolvimentos por Esinata Sane Lixinga.
12: Algumas vítimas foram atacadas quando exerciam suas atividades nas machambas e outras quando se faziam aos rios para a pesca ou busca de água. A diretora provincial de Agricultura e Pesca de Niassa, Flávia Langa, disse que o conflito homem-fauna bravia é mais frequente nos distritos de Mekula, Mavango, Kwamba, Marupa, Metarica, Mandimba e Sanga, regiões abrangidas pela Reserva Especial do Niassa. Os animais bravios, com destaque para os hipopótamos, elefantes, búfalos e cobras, atacam as pessoas e devastam seus campos de produção, deixando estas em crise alimentar. Flávia Lang fez saber que, para minimizar a problemática de conflito homem-fauna bravia na província, no período em referência foram abatidos 10 animais problemáticos.
13: Em relação à mitigação do conflito homem-fauna bravia, de forma a garantir, foram desencadeadas as seguintes ações. Abatidos 10 animais problemáticos, concretamente o hipopótamo, búfalo, elefante e crocodilo, nos distritos de Sanga, Maua, Marupa, Metarica, Mandimba e Mekula.
12: Diretora Provincial de Agricultura e Pesca de Niassa, Flávia Langa, e as ações tendentes à redução de casos de conflito homem-fauna bravia no Niassa, Esnata Sani Lixinga.
0: Dos estúdios centrais em Maputo, transmitimos o último jornal. A primeira-dama da República, Guetta Chapo, participa esta sexta-feira em Luanda, capital angolana, na gala da angariação de fundos da Organização das Primeiras-Damas Africanas para o Desenvolvimento. O evento vai reunir as primeiras-damas africanas, parceiros de desenvolvimento, representantes de organizações internacionais do setor privado e da sociedade civil. Hoje, Guetta Chapo participou no lançamento da campanha Reforçar a Resiliência para as Raparigas. Os pormenores por Célia Mahanjani, enviada da Rádio Moçambique, a Luanda.
14: A esposa do presidente da República defende o envolvimento da mulher na tomada de decisões em assuntos ligados à educação, resiliência climática e bem-estar das comunidades. Guetta Chapo falava hoje em Luanda, Angola, na cerimônia de lançamento da campanha Reforçar a Resiliência para as Mulheres e Raparigas, Clima, Conflitos e Futuros Sustentáveis. A primeira-dama diz ser tempo de tornar a mulher protagonista do seu futuro.
15: As mulheres africanas são protagonistas da mudança. Estamos aqui para investirmos nelas, fortalecer as suas capacidades, ampliar a sua voz e colocá-las no centro das decisões sobre o clima, a paz, a economia e o desenvolvimento.
14: A primeira-dama de Angola disse, por sua vez, que esta campanha vai promover a inclusão da mulher no processo de desenvolvimento.
15: A campanha assume como objetivo estratégico impulsionar a adoção e implementação de respostas inclusivas, sustentáveis e transformadoras, capazes de reforçar a resiliência, a autonomia e a participação plena e efetiva das mulheres e das raparigas africanas.
14: O presidente de Angola, João Lourenço, que dirigiu a sessão de abertura, reconheceu o papel da Organização das Primeiras Damas para o Desenvolvimento do Continente.
16: Reafirmo o papel fundamental das Primeiras Damas africanas na promoção de políticas e ações que respondem aos desafios sociais que hoje se colocam ao nosso continente. A organização tem prestado, nas últimas duas décadas, um contributo essencial para a construção de uma África mais justa, inclusiva, sustentável e resiliente, para que mulheres de todas as faixas etárias possam participar plenamente no desenvolvimento das suas comunidades e na construção do futuro do continente.
14: Os cônjuges dos presidentes africanos presentes no evento participaram igualmente de uma cerimônia de plantio de árvores. Célia Manjan, a partir de Luanda, para a Rádio Moçambique.
0: O antigo presidente da República, Joaquim Chissano, defendeu hoje que a sociedade deve capitalizar e maximizar as oportunidades com determinação, com vista a promover o desenvolvimento sustentável e a cultura de paz no país. Laurinda Manica.
17: Chissano falava esta quinta-feira em Maputo, na cerimônia de lançamento do Plano Estratégico 2026-2035 da Fundação Joaquim Chissano.
18: A nossa ambição é continuar a ser referência em relação a matérias da paz, desenvolvimento e cultura. Não pretendemos falar em nome da sociedade. Queremos trabalhar com ela, para ela e por ela, para contribuir para a criação de condições para que a sociedade fale, participe e contribua num ambiente pacífico. A paz é o maior investimento para o desenvolvimento e o bem-estar de todas as cidadãs e de todos os cidadãos. Por isso, cuidemos dela.
17: Já o diretor executivo da Fundação Joaquim Chissano, Henrique Banze, entende que a sociedade deve pautar pelo diálogo e o respeito mútuo para o alcance da paz.
19: Em relação, devemos juntar nossos esforços para fortalecer capacidades de liderança e mediação nas comunidades. Muitas das vezes os conflitos estão lá e não há ninguém para poder ajudar a apaziguar. Continuamos a promover o diálogo e trabalhar para a convivência pacífica e inclusiva. Somos diferentes, mas temos que ter capacidade de viver juntos. Não temos como.
17: Por sua vez, o diretor-geral do Instituto Superior de Artes e Cultura, Filimone Meigos, defende que, para além de viver em paz, os moçambicanos devem privilegiar a utilização dos recursos locais em prol do desenvolvimento do país.
20: A visão é ver a maior parte da população de Moçambique a viver em paz e harmonia, livre de pobreza e fome, com uma capacidade crescente de utilização integral dos recursos locais para o desenvolvimento.
17: Diretor-Geral do Instituto Superior de Artes e Cultura, Filimone Meigos, falando esta quinta-feira em Maputo, no lançamento do Plano Estratégico 2026-2035 da Fundação Joaquim Chissano. O evento decorreu sob o lema Consagrar Sinergias para um Mundo de Paz.
0: Antigo presidente da República, Joaquim Chissano, defendeu hoje que a sociedade deve capitalizar e maximizar as oportunidades com determinação, com vista a promover o desenvolvimento sustentável e a cultura de paz no país. E o embaixador de Marrocos, acreditado em Moçambique, destaca o compromisso do governo no alcance da paz através do diálogo nacional e inclusivo. A terra do Magaia.
21: O Reino de Marrocos manifestou satisfação pelos progressos alcançados por Moçambique no processo de diálogo nacional inclusivo, considerando um passo importante para a consolidação da paz, da estabilidade e do desenvolvimento. A mensagem foi transmitida pelo embaixador marroquino Abdelali Rayali durante as celebrações do Dia Nacional de Marrocos, realizadas esta quinta-feira em Maputo. O embaixador de Marrocos em Moçambique, Abdelali Rayali, considera que os entendimentos alcançados demonstram o compromisso do governo e do povo moçambicano com a paz e reconciliação.

0: empenhado em consolidar a unidade nacional através da segunda fase do diálogo nacional inclusivo, envolvendo diferentes setores da sociedade na definição do futuro de Moçambique.
1: Está em curso a implementação da segunda fase do diálogo nacional, um modelo salutar para a unidade e coesão nacionais, que conta com a participação de todos os setores da sociedade. Falamos basicamente política, económica, social e académica, visando auscultar as diferentes sensibilidades e opiniões dos moçambicanos sobre as suas aspirações quanto ao futuro do nosso rico e querido país.
0: As declarações foram feitas durante as celebrações do Dia Nacional de Marrocos, que juntou representantes do governo moçambicano, corpo diplomático e convidados, num momento marcado pelo reforço das relações de amizade e cooperação entre os dois países.
2: Mudamos de página para conferir a atualidade internacional. Negociações de paz na faixa de Gaza a decorrer no Cairo registram progressos sobre o desarmamento do Hamas, afirmou hoje uma fonte diplomática e outra ligada ao grupo palestiniano. Há semanas que decorrem negociações no Egito para implementar a segunda fase do acordo de cessar-fogo entre Israel e o Hamas, que entrou em vigor em outubro do ano passado e visa por fim a guerra no enclave palestiniano. A nova fase prevê um acordo sobre a retirada gradual de Israel do território e o desarmamento do Hamas e o envio de uma força internacional de estabilização. Milhares de pessoas provenientes do Marrocos entraram nos últimos dias na cidade autónoma espanhola de Ceuta, situada no norte de África. Os migrantes fizeram a travessia a nado e a pé para ultrapassar a vedação que separa Marrocos à cidade de Ceuta. O governo espanhol afirmou esta quinta-feira estar empenhado em dar uma resposta imediata à entrada em Ceuta dos migrantes para permitir o regresso à normalidade o mais rapidamente possível. O fluxo inesperado de imigrantes fez as autoridades da cidade autónoma declararem o estado de absoluta emergência humanitária e social. Mesmo a fechar o último jornal, passamos para o tempo. A cidade de Tete pode chegar amanhã aos 29 graus centígrados de temperatura máxima, seguida por Nampula e Pemba, com 28 graus. Beira e Maputo, 27. Inhambane, 26. Quilimane e Vilanculo, 25. Lixinga, 24. Xai-Xai, 22. E, por fim, Chimoio, 21 graus centígrados de temperatura máxima. É o fim do último jornal. Despedem-se Michel Horácio na sonorização e Mohamed Jani na edição e apresentação. Boa noite e bom descanso.
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com música que quisemos dar início a mais uma sessão de trabalhos desta Esquina Sonora, referente à sexta-feira, Antena Nacional da Rádio Moçambique a transmitir a partir dos estúdios de Maputo, na frequência 92.3 para Maputo e em todo o mundo através do sítio www.rm.co.mz. E no que diz respeito à programação para esta madrugada que está a começar e que vai então estender-se até muito perto das 5 horas, vamos ter durante esta primeira hora o programa Raízes na Diáspora em reposição, quando for precisamente meia-noite e 10 minutos. E quando for uma hora, atualizamos o essencial de informação. De seguida teremos um espetáculo para Sistema do Vinte, tem a ver com o Festival África, que pertence à cabo-verdiana Mayra Andrade. Foi gravado o espetáculo ao vivo em 2014 na cidade alemã de Wolfsburg. E quando forem 3 horas e 10 minutos, um pouquinho depois da atualização das notícias, vamos ter um espaço de muita boa música e tudo com o propósito de fazê-lo companhia durante esta madrugada amiga com a sua antena nacional. Quando forem 4 horas e 5 minutos, vamos ter o programa literário Letras e Sons. Serão estas e muitas outras notas que vão corporizar esta emissão por mim conduzida e que vai até muito perto das 5 horas. Meu nome é Henriques Dias, obrigado pela preferência e vamos agora prosseguir com mais música. Dentro de instantes, o programa Raízes na Diáspora. Antena Nacional da Rádio Moçambique, em madrugada de sexta-feira, obrigado pela preferência. Esperamos que esta emissão esteja a chegar em perfeitas condições. Em Moçambique, meia-noite e 10 minutos. Acompanhe a seguir, estimado ouvinte, o programa Raízes na Diáspora.

Boa noite, caro ouvinte. Bem-vindo ao Raízes na Diáspora, onde continuamos a dar voz aos moçambicanos que, além fronteiras, levam consigo a identidade, os valores e a força do nosso país. Hoje, seguimos até Portugal e é aqui que vamos conhecer a história de Joana Gemo, uma mulher que partiu em busca de novas oportunidades e que nos conta como foi a sua chegada, os desafios da integração e o caminho que construiu na diáspora. Nesta conversa, refletimos igualmente sobre o papel cada vez mais transformador da mulher moçambicana no mundo como agente de mudança, de liderança e de afirmação da cultura e dos valores nacionais. Receba os cumprimentos de Berta Muneme, Leonalda Matimele e Rosa Maciel. Fique conosco e tenha uma ótima escuta.

0: Isabel Novella com Caringana, na abertura do nosso encontro de hoje. Isabel Novella, que também vive em Portugal, está em espetáculos a apresentar o seu mais recente álbum intitulado Caia. Em Portugal está Joana Gemo, que é a nossa convidada de hoje.
1: Histórias de vida.
2: Olá, eu sou Joana Gemo, moçambicana residente em Portugal há 18 anos. Eu nasci no bairro do aeroporto, mas no Estalamate. Nasci lá e quando tinha 5 anos saímos, fomos morar para a Venda de Angola, depois de nacionalizações. Lembro muito bem disso. A minha família era uma família humilde, de classe operária. Minha mãe era uma simples maquinista de uma empresa de confecções Ferreira, na Avenida de Angola. E o meu pai era um marceneiro. E também eram pessoas que lidavam com machamba. As memórias que eu tenho, memórias de quando nasci no Estalamate, por onde eu andava, chegava em casa cheia de lama. E era uma zona que havia muitos bananais. E eu me lembro muito bem que a minha mãe deixava-nos com uma senhora chamada Celina para ir trabalhar. E quando fomos para a Venda de Angola, a senhora já não foi conosco. Fomos lá ter uma senhora chamada Lídia, que ajudava a minha mãe a cuidar de nós. Cresci lá, tinha muitos amigos. Eu era muito traquina e gostava muito de brincar com rapazes. Eu liderava o grupo de brincadeiras. Eram meus colegas de escola e amigos também da zona, que são os meus amigos de infância, com quem eu cresci. Essas memórias são muito bonitas, mas muito bonitas mesmo. Depois íamos sempre para a Manhissa, de comboio. O comboio ia todos os dias. Íamos e voltávamos, porque tinha lá a família da minha mãe. E a família da minha mãe vivia muito em comunidade. Era um único quintal e com várias palhotas. Havia uma única casa de alvenaria, na altura feita pelo meu tio. Era casa de família. E tinha a minha bisavó, que foi quem cuidou da minha mãe. Essa minha bisavó é a minha xará, Especiosa. Porque meu nome é Especiosa, só que no registro depois registraram-me Joana, porque uma tia minha queria tanto que o meu pai desse nome, porque era uma prima com quem tinha muita afinidade com o meu pai e ficou assim Joana. Mas quando eu vou para a Manhissa, chego lá, chamo-me tia, tia Especiosa, porque tia era a minha bisavó. É uma anciã que morreu com os seus 100 e tal anos. Então tenho aquele peso, não é? Quando chego lá, é todo respeito que nunca mais acaba. Brincávamos nas noites de lua. Eu me lembro que víamos as estrelas muito próximo. E ficávamos assim à roda, à volta da fogueira, e contavam-nos histórias. Tive uma infância mesmo muito bonita, de uma criança normal. Brinquei muito, sujei muito e sempre vivi com os meus pais. E fui crescendo e pronto. Essas são as memórias que eu guardo com muito carinho.
3: Há sempre pessoas que moldam a nossa forma de ver o mundo. Quem foram as pessoas que mais influenciaram a mulher que é hoje?
2: Quem que me influenciou na vida, quem moldou-me, foi a minha mãe. Porque a minha mãe era uma mulher muito, eu não diria hostil. Era meio hostil, mas era uma hostilidade para o bem, para ensinar-nos. Tínhamos hora para acordar, tínhamos hora para dormir, tínhamos hora para as refeições. Comíamos todos ao mesmo tempo, ninguém comia fora do horas em casa. Quando alguém não estivesse, a minha mãe tinha mesmo que procurar-nos. Ou esperar até a gente chegar, se atrasássemos um bocadinho, ela tinha aquela preocupação. O meu pai também, mas a minha mãe era mais mãe galinha, ela que punha ordem mesmo em casa, ela que mandava. Ela influenciou-me muito porque a minha mãe era uma mulher de trabalho, os dois eram pais de trabalho. E sempre diziam que para a gente vencer na vida, tínhamos que estudar e trabalhar, porque nada cai do céu e não pudéssemos roubar nada de ninguém, porque não era nosso, não nos pertencia. E ela não queria nos ver com nada que não fosse nosso em casa. E foi assim como eu cresci, a educação que eu tive de família, principalmente de família da minha mãe, porque a do meu pai já estava muito distante em Embani, era difícil ir por causa da distância. Mas isso já era perto.
3: Joana, houve algum momento na sua juventude que mudou completamente a direção da sua vida? Em que momento decidiu sair de Moçambique? Foi uma decisão fácil? Ou cheia de dúvidas, ou nem por isso?
2: Saí de Moçambique já adulta, já era mãe. Por que que eu emigrei? Eu emigrei porque tive uma oportunidade de emigrar. A primeira oportunidade que tive de emigrar foi através de um casal de estrangeiros que foram rodar um filme em Moçambique. Trabalharam numa produção de um filme em Moçambique e criamos ali uma afinidade, eu e eles, para o trabalho que eu fazia para eles. Eles gostaram muito de mim. Fizeram uma proposta de ir com eles para a terra deles quando eles terminassem o trabalho. Perguntaram-me se eu queria. Eu disse sim, assim ela estava grávida, era para eu ir cuidar da filha quando nascesse. Lá tentaram documentos para eu poder viajar com eles, mas foi muito complicado na altura, porque supostamente tinha que fazer um contrato para eu poder sair, e sair eles muito caro. E o advogado aconselhou-lhes a deixar, porque eu não podia sair de Moçambique contratada. Isso ia acarretar muitos custos ao casal. E foi uma pena mesmo, porque eles queriam tanto que eu fosse, mas também queriam me levar de forma legal. Aí fiquei, não deu certo, pronto. Depois, mais tarde, continuei com a minha vida normal, a trabalhar. A minha irmã mais nova fica grávida. O marido dela é português. Trabalhava em Moçambique, depois tinham que voltar para Portugal para a criança nascer lá e estar ao lado do marido, né? Porque o tempo dele de trabalho já tinha terminado em Moçambique. E pediram para que eu fosse ajudar a minha irmã na gravidez e até ela dar parto. Mas isso já mais tarde, quando a gravidez já era um bocadinho já avançada. Pedi férias, que era para ajudar, depois regressava. Mas quando chego lá, o meu cunhado diz: olha, tu estás aqui para ajudar a tua irmã, nós vamos te dar um contrato de trabalho, descontares para a Caixa de Providência, estás aqui de forma legal. Em vez de ficar só assim por ficar, cuidas dela e a gente paga-te. Ficas aqui em casa, tudo bem. Eles trataram tudo para mim, para casa eu não tive aquela chatice dos documentos. Foi num espaço de uma semana, já tinha tudo pronto e levaram. Cheguei lá, fiquei um mês e foi no mês de dezembro. A minha irmã deu parto, era um menino. Ajudei a minha irmã a cuidar do menino. E quando o bebê tinha 2, 3 meses, ela tinha que ir para Moçambique tratar um assunto e nós ficamos com o menino lá. Eu e a minha mana do quintal, que é mais velha que nós, que praticamente ela viu-nos crescer, ela é que nos criou, ela é que cuidou de nós. E sempre estivemos juntas, ligadas, desde Moçambique, quando emigramos, tivemos filhos ao mesmo tempo. E pronto, ela ajudou-me com a criança, a primeira papa até foi ela quem deu, o menino. Eu tenho a imagem até hoje. E assim fiquei. Quando a criança cresceu, eu não quis mais voltar, eles deram uma liberdade de eu trabalhar. A criança começou a ir à creche, eu ia trabalhar já no outro trabalho que eu arranjei. E à tardinha ia buscar o menino, ajudava assim normalmente. Fui fazendo a minha vida e pronto, foi assim. Vivi em Portugal sem problemas nenhuns e eu posso dizer que Portugal me adotou. Porque a vida sempre correu bem. E não foi nada complicado, foi mesmo muito pacífico. E o momento da minha vida, da juventude, que mudou completamente a direção minha, da minha vida, não diria que houve, porque conforme eu disse, eu sempre tive uma vida assim muito tranquila, uma vida normal. Uma criança que teve uma infância, teve uma juventude, e foi uma vida muito tranquila. Mas um episódio que marcou-me bastante é que eu sempre fui dada para cuidar dos outros. Que a minha mãe já me ensinava isso, que são esses valores que eu dizia antes, que a minha mãe me transmitiu. Eu cuidei muito da família, ajudando a minha mãe, porque a minha mãe sempre teve essa sorte de ter pessoas à volta dela para ela cuidar. A minha mãe também é muito pobre, então ela sempre estava ali para eles.
3: Quando chegou a Portugal, qual foi o maior choque? O que mais lhe custou nos primeiros tempos?
2: O maior choque que eu tive quando cheguei em Portugal, o que me fez confusão mesmo, foi a forma deles de viver. Eu não fiquei chocada, mas percebi que era diferente. Era muito diferente o modo deles de viver e do nosso. A primeira coisa que eu reparei foi a ordenação urbana. O ordenamento ali é uma coisa é uma coisa mesmo primária. Todas as pessoas que comessem uma fruta, uma peça de fruta, tivessem uma garrafa d'água, um objeto qualquer, tinham onde depositar. Isso aí, sim, eu reparei, porque não havia uma coisinha sequer no chão. Era tudo no lugar. As pessoas estão mesmo cultivadas a fazer isso. Acredito que foram anos e anos de eles educarem, educação cívica, nem uma coisa continuada. E até hoje eles educam o seu povo, mas eles já estão muito avançados que nós, porque aquilo já é cultural, sabem que não se pode pôr nada no chão. Tudo tem que estar no seu devido lugar. Os transportes, a forma ordeira como eles usam os transportes, a questão das prioridades, os supermercados, o atendimento, os serviços públicos, até os privados, os servidores, é a questão do horário, a pontualidade. Isso fez-me eu pensar muito mesmo. Eu vi a diferença entre nós e eles. A diferença é enorme. Foi uma coisa que me fez com que eu visse a vida noutra perspectiva e evoluí muito. Porque eu depois tive que me adaptar ao seu modo de viver. E aquilo ficou, e hoje eu não era capaz de adotar um outro estilo de vida, senão o que eu aprendi. E a experiência é muito boa, porque eu também já implemento e ensino as outras pessoas, porque eu sou uma ativista. E faço uso daquilo que eu aprendi para ensinar os outros. Eu gosto muito dessa parte.
3: Joana, houve algum momento em que pensou desistir e voltar para casa? O que a fez continuar em Portugal?
2: Em algum momento em que pensei em desistir e voltar para casa, não. Em nenhum momento pensei em voltar para casa. Eu sempre fui firme. Eu sou uma pessoa com ideias próprias, com decisões próprias. E quando é para ir à frente, vou à frente, não gosto de olhar para trás e recuar. Não, vou sempre para frente, eu digo, à frente é que é o caminho. Se cheguei aqui, por algum motivo foi, não é? E sigo em frente. O que me fez continuar, na verdade, é pensar que eu era capaz de dar uma melhor educação aos meus filhos, uma saúde medicamentosa com qualidade, evoluir e continuar com os meus objetivos, que é sempre ajudar o próximo. E para eu poder fazer e desenvolver essas minhas atividades, tinha mesmo que estar do outro lado, porque já era mais fácil para mim. E isso fez-me continuar, em nenhum momento recuei.
3: Depois de tantos anos em Portugal, o que significa hoje ser moçambicana?
2: Depois de tantos anos, significa mesmo ser moçambicana, vale a pena ser, porque eu nasci num grande país. Nasci num grande país. Moçambique é que me fez ser a mulher que sou hoje. Portugal foi mais uma fase da minha vida. Portugal adotou-me, sim, mas as bases todas foi em Moçambique, onde eu aprendi a ser humana, acima de tudo. A humanitude para mim. Eu aprendi isso em Moçambique. Com a minha família, com o dia a dia, daquela vida dura nossa. Aquela vida sofrida, mas que somos felizes. Porque tu estás num outro continente, as pessoas têm tudo, mas não são pessoas felizes. Apesar de terem tudo. E a nossa felicidade é plena, mesmo no meio de dificuldades, não é? A gente é muito feliz. Então, esse aspecto para mim diz muito, porque eu convivi com muita gente, ainda em Moçambique e cá também. Não é? Na Europa eu viajo muito, passo a vida a andar de um lado para o outro, de aviões, de comboios, de todo tipo de transporte. Eu conheço muitas culturas, mas nenhuma se equipara à cultura africana, àquela coisa de ser africano, ser moçambicano, aquela alegria espontânea que não é preciso forçar. Em Moçambique tu olhas para as pessoas, não precisas fazer esforço. Aquilo mesmo espontâneo, tu te ris porque as pessoas são cômicas, é de como se vestem às vezes, o andar, as brincadeiras, as piadas, isso não se compra.
1: E é por isso que toda a gente que vai para lá, quando vai, apaixona-se pelo país e pelas pessoas, e depois agarram-se àquilo, dificilmente voltam a ser as mesmas pessoas. Isso para mim está acima de qualquer. Eu gosto do meu país. Moçambique é um grande país. Grande, grande, mas muito grande país. E temos sorte nós de termos um país como Moçambique, apesar dos problemas que nós temos, mas é nosso país, é lá onde aprendemos tudo. Eu vejo na Europa, temos docentes, nas universidades, os melhores, até posso assim dizer, dos PALOPs, são de Moçambique, que estudaram nas escolas públicas de Moçambique. Estudaram em tempos, sim, mas foi tudo lá. Então, para mim, eu digo isso com muita ênfase, porque é o que eu sinto quando falo, não é?
3: O que faz questão de manter da cultura moçambicana no seu dia a dia? Há tradições, valores ou hábitos que nunca abandonou?
1: Faço de tudo para manter a minha cultura moçambicana, comendo as nossas comidas, as nossas vestes, o nosso muciro. Eu adoro, adoro moda africana. Gosto muito de moda africana, moda moçambicana. Gosto muito do meu muciro. Quando as pessoas vêm de Moçambique, sempre peço para me trazerem. E gosto muito de vestir a capulana. Quando saio na minha carteira, tenho sempre capulana para depois amarrar. Estando numa situação qualquer, porque isso me identifica, as nossas comidas. Gosto muito. As nossas comidas, e a gente cria, faz questão de ter convívios no dia a dia. Comunicamos-nos muito, inventamos os tiques. Vamos comer as nossas comidas, vamos às feiras. Procuramos sempre comer, comprar as nossas verduras. Em Portugal, por exemplo, quando eu cheguei, as pessoas não comiam amboa, né? Quer dizer, os portugueses não sabem que amboa come-se, a folha da abóbora. Então nós íamos comprando na feira do relógio. E vai ver que agora até já ficou um bocadinho mais caro, porque muitos moçambicanos que estão lá comem. Dos palopes, quem tempera melhor a folha da abóbora somos nós, os outros não. Agora, tseque, comem alguns. Tem também angana, que os capoeirianos cultivam, os capoeirianos comem muito isso. A couve em Portugal é muito boa e nós fazemos questão de ter sempre amendoim em pó para poder temperar as nossas comidas. Então, eu tenho feito de tudo para manter essa chama acesa, né? Não perder a nossa moçambicanidade. Hipótese nenhuma, não há nada que me faça mudar a minha forma de ser e de estar e de ser moçambicana. A minha cultura está acima de qualquer coisa. Eu tive que me adaptar à realidade, né, dos outros povos, de outros continentes, mas a minha cultura está sempre lá. Sempre em casa faço qualquer coisa ligada a Moçambique no que diz respeito à nossa cultura e na gastronomia, principalmente. Até os enfeites em casa, alguns têm um toque nosso de Moçambique. Então, nunca deixei de ser, de ser moçambicano. As tradições, pronto, na minha casa a gente faz muito cupacha, não é? E eu, às vezes, quando quero me lembrar do meu pai, dos meus avós, faço lá o meu ritualzinho, né? Ponho minha bebidinha ali, falo qualquer coisinha com eles. E sinto-me aliviada, eu acredito que estou em contato com eles. Mas pronto, são hábitos, não é? Há quem não se revê nisso, mas eu me revejo nisso porque foi de como eu cresci. Então nem me passa pela cabeça ter que deixar de fazer, porque é o que é. Na minha família fazia-se muito isso, a começar pela minha xará, que era que ela fazia a benção de tudo que se fizesse na manhã, na altura, nos tempos dela. Conforme eu disse, ela morreu com 100 e tal anos. E até os colonos na altura levavam-na para ela andar aí a fazer o cupacha, que era para abençoar instituições que inaugurassem. Então, quem sou eu para não fazer isso, não seguir os passos dos meus pais? Nunca vou abandonar isso. O meu marido sabe que eu de vez em quando faço isso quando me dá na cabeça, porque é o que me faz viver. E eu, quando faço isso, sinto-me viva.
3: Alguma coisa que Portugal lhe ensinou e que gostaria de ver implementada em Moçambique?
1: Em Portugal, uma das coisas que eu ensinei a algumas pessoas ou implementei em Portugal foi, para falar mais da, na área da cultura, a cozinha, não é? falar da cozinha, pelas casas onde eu andei a trabalhar, eu ensinei a fazer vários pratos. As senhoras onde eu trabalhava, eles gostavam muito da minha comida, gostam até hoje. São comidas um bocadinho difíceis de fazer, mas aquelas que são simples para fazer, eu faço muito bem e algumas pessoas ficaram com as receitas. Até agora, algumas vezes ligam, me chamam, vêm lá fazer um prato disso e daquilo e vou lá fazer. Então, eu gosto porque eu sinto que ensinei alguma coisa a alguém fazer. Fazer umas roupas assim de capulana, dar dicas, né, sugestões. É, se querer uma festa assim diferente, onde haja africanos, compra uma capulana, faz, inventa um modelito e faz. E eu amarro as capulanas do meu jeito. E eu sou muito apaixonada da moda swati e a moda sul-africana, gosto. Do norte de Moçambique também gosto muito dessa moda. Conforme disse, gosto muito de moda africana. Vou vendo noutros horizontes, vou buscando isto, aquilo, e depois faço ali uma mistura. Isso é uma coisa muito simpática. As pessoas perguntam, ah, mas esta touca é não sei o quê, esta capulana não sei o quê, mas de onde é que tu és, não sei o quê? Porque as pessoas sabem identificarem as coisas, não é? Conhecem a moda africana. Então, quem conhece, quando me veio de Mociro, capulana sul-africana, touca na cabeça, diz, não, esta é da zona sul de África, mas exatamente aonde? Olha o Mociro, isto é Mociro, não é? Quando me ouvem a falar, ah, sim, é Mociro, ah, aqui tu fizeste aqui uma fusão aqui no teu look, não é? Sim, sim, é isso mesmo, porque eu gosto da minha cultura africana. E é o que mais ou menos ensinei as pessoas. Então, há pessoas que se inspiraram muito na minha moda e fazem. Até pedem referência de onde é que compro os acessórios, dou o link ou do site, não é? E vão buscar as coisas também. E eu gosto de ver as pessoas, eu vejo que, afinal de contas, influencio alguém em alguma coisa, não é? Gosto muito mesmo, sim.
3: Apesar de viver fora, continua ligado ao país. De que forma procura contribuir para o desenvolvimento de Moçambique?
1: O que é que eu faço para contribuir assim de desenvolvimento de Moçambique? Eu sou uma ativista. Eu já apoiei muita gente nesta vida, não é? Jovens. Eu gosto muito, a minha área favorita é da ação social, mas de educação e formação. Faço outros projetos, né, ajudar as pessoas, faço outros projetos em conjunto com colegas e equipes extremamente competentes, pessoas tão espalhadas pela diáspora e que a gente trabalha muito bem, ajudamos comunidades. Mas educação e formação é o meu preferido, o meu forte. Ajudei vários projetos jovens a se formarem mesmo, hoje têm um futuro brilhante. Eu tenho uma afilhada que é a última, esta estou a fazer com... Começamos, éramos um grupo de tantas pessoas, foram ficando pelo caminho, naturalmente, e continuamos com uma madrinha que está na Itália, a Eulália, uma grande madrinha. A menina já terminou a escola, só falta ela ser graduada, mas tem ali ainda algum impasse. E vejo o antes e o depois dela, sinto-me muito orgulhosa. Dispensei a minha casa para ela ficar, porque eu arranjei uma casa lá, mas como não vivo, e a menina para ter melhor aproveitamento, porque a mãe não tinha condições de ter uma casa melhor, condigna para ela poder estudar bem, ficam lá em minha casa e para ela ter o espaço dela sozinha para poder estudar e concentrar-se com os seus meninos e com a sua mãe. Já está uma mulher grande, está adulta. Está fazendo administração pública, qualquer dia temos uma grande inspetora ali. E estou muito orgulhosa disso. Mas junto com outra madrinha, não é? Que está na Itália, que é uma super madrinha. Gosto muito dela. E é o que tenho feito para a minha contribuição para o bem-estar e outros projetos que estou a meter neles agora, mas tudo no âmbito da ação social. Porque é preciso ajudar as pessoas, é preciso mesmo. Eu gosto de ser uma grande ativista. Gosto também de trabalhar com a terceira idade, porque aprendi muito a geriatria em Portugal e isso fez com que eu tivesse muita paixão mesmo ainda pela terceira idade. Faz-me confusão a mim ver um idoso assim abandonado, um idoso sujo, que não esteja assim em condições. um idoso que passa fome. Eu não consigo lidar com insensibilidade. Sou uma pessoa muito sensível. Só não faço mais porque não posso. Se eu pudesse, às vezes tenho manias que posso mudar o mundo, mas é impossível. Mas o pouco que eu consigo é uma gota no oceano, mas faço diferença. E as pessoas que me procuram, falam comigo, quando me ligam, é alegria total. Falam-me de trabalho, de projetos. Eu levo mais tempo a falar de projetos, qualquer coisa, naturalmente. Tenho família, não é? Mas os meus filhos levam muito bem a onda, sabem que se a mãe não nos atende, é porque ela está a trabalhar. Quando eu digo que não posso falar porque estou ao telefone, elas sabem que estou ao telefone e estou a tratar de assuntos. Mas sem me esquecer da família, não é? Sim, sem me esquecer da família.
3: A Joana acredita muito na irmandade e na união entre mulheres. De onde nasce essa convicção, Joana?
1: Acredito em irmandade e união, sim, entre mulheres de várias nacionalidades. E eu tenho essa convicção porque, conforme disse, eu conheço muita gente. Eu viajo muito pelo mundo. Então, por onde eu passo, vejo culturas diferentes, vejo como é que as pessoas vivem, o que, é que as pessoas fazem no dia a dia para mudar ou moldar a mente das pessoas. O contributo que as pessoas dão para fazerem as pessoas serem pessoas melhores. Então, eu acredito, sim, senhora, acredito. E eu tenho essa convicção porque vejo naquilo que eu faço, naquilo que as pessoas fazem, o resultado final. O resultado final é sempre positivo. E eu não tenho uma exceção, assim, tipo, eu tenho uma preferência em trabalhar com pessoas, falando de gênero, né? Tanto homens ou mulheres, eu trabalho com todos. Trabalho com todos e com todas as idades, até bebês, não é? Até a adoção de bebês para apadrinhamento. Isso já tive uma equipe com quem trabalhamos numa organização onde adotamos crianças em Boane, recém-nascidas, que a mãe faleceu, o pai abandonou-as. E eu vi a dinâmica, como é que aquilo foi. Então, eu tenho essa convicção mesmo de que existe a irmandade e a união, que a união faz a força. Quando as pessoas estão unidas, facilmente resolvem seus problemas. Mas quando não estamos unidos, dificilmente a gente consegue fazer alguma coisa. Mesmo nas nossas famílias é assim. Quando temos irmãos com quem a gente discorda muito, passamos mais tempo a discutir que fazer coisas boas acontecerem, não é? Então eu tenho essa convicção. Acredito na irmandade, sim, senhora.
3: Porque acredita que quando uma mulher cresce, outras também podem crescer juntas?
1: Acredito também no crescimento, né, da mulher, na evolução da mulher e a nível de tudo. As mulheres agora ganharam qualidade de vida, as pessoas ganharam mais anos de vida, vivem mais que os homens para começar. E as mulheres, quando estão em cargos, né, em postos de trabalho, elas têm melhores resultados que os homens, porque antes dela fazer qualquer coisa desviante, pensa nos seus filhos, pensa no propósito que a levou a estar ali e pensa nas pessoas que a promoveram até chegar ali onde ela chegou, ou no seu próprio mérito, o tempo que levou a se organizar ou a se formar para ascender a um certo cargo. E então elas fazem de tudo para manter, para preservar aquilo, o seu bom nome. Acontecem as coisas, mas é de forma muito esporádica. Quando se fala de liderança, as mulheres têm maior destaque, porque elas pensam com o coração, não é com cabeça. Então, a gente consegue ter melhores resultados. Isso faz-nos crescer muito, a nível de tudo, a nível de tudo. Se formos a ver em Moçambique, agora nas instituições, não é? Nos ministérios, no próprio parlamento, temos muitas mulheres a ocuparem cargos de relevo, temos deputadas, temos a nossa primeira-ministra, uma mulher, a presidente da Assembleia, nos ministérios, sempre tivemos mulheres à frente, tivemos uma primeira-ministra com capacidades, até ela tinha a capacidade, Luísa Diogo falecida, tinha a capacidade de ser uma presidente da República, tivemos a doutora Graça Machel, que é uma grande ativista agora, mas foi uma ministra, e são pessoas muito competentes. E temos muitas graças por aí, muitas
2: Muitas bem-vindas por aí, escondidas, que não se conhecem quem são, porque são pessoas que se calhar não tiveram instrução, mas que são grandes mães, grandes mulheres, que formaram os seus filhos, quer dizer, uma mãe analfabeta e formam um filho para ser um doutor, para ser um ministro. Então, tudo isso são valores, né? Que as mães transmitem aos filhos, que são essas mulheres, essas grandes mulheres. É essa convicção que eu tenho de que é possível, sim, senhora, uma mulher fazer grandes obras. Temos a nossa Paulina Chiziane e muito mais mulheres em todos os setores, é na cultura, é no desporto. Então, eu acredito, sim.
3: Há planos para regressar definitivamente a Moçambique ou acredita que a sua missão continua entre os dois países?
2: Planos assim para regressar definitivamente para Moçambique? Sim, eu vou voltar para Moçambique quando as coisas estiverem mais ou menos brandas, porque as coisas não estão bem, é um facto, isso não é novidade para ninguém, não é? Porque eu já divido a vida com a Europa. São muitos anos de Europa, então... Dizer que seria hoje eu regressar, não estaria a mentir, mas eu vou fazendo os meus projetos em Moçambique, que fazem com que eu esteja em conexão com Moçambique. Eu falo para Moçambique todos os dias. Todos os dias não estou lá presencialmente, fisicamente, mas estou lá porque falo. E temos a sorte de estarmos agora numa era digital onde tudo torna-se fácil com as tecnologias. E facilmente a gente comunica com o outro lado lá do oceano. Mas eu vou voltar um dia, quando não sei, eu vou voltar. Continua mesmo a minha missão nos dois países, Portugal e Moçambique. Eu estou às vezes para a Alemanha, às vezes para a Itália. Conforme disse, eu tenho andado por aí a fazer muitas coisinhas boas para o meu povo. E gosto e tenho planos para o futuro no ramo mesmo do ativismo, e até onde Deus quiser. O que eu peço é saúde, para que eu continue a fazer os meus projetos e abranger o maior número de pessoas que precisam, porque é preciso fazer alguma coisa. Há muita gente em sofrimento em Moçambique. A gente acorda aqui e consegue ter um papo seco, um leite, um queijo de marca branca, e as pessoas em casa não conseguem ter isso, o mínimo para o dia a dia. Então é preciso fazer-se alguma coisa. Sim.
3: Que país gostaria que os seus filhos ou netos encontrassem um dia?
2: O que eu gostava que os meus netos fizessem um dia quando fossem adultos, que seguissem os passos da avó. As minhas filhas já seguem os meus passos, são umas grandes meninas. Tudo que elas têm, partilham com os outros. É o que eu ensinei aos meus filhos. E o que os meus pais ensinaram a mim, eu ensinei aos meus filhos também. Eu transmiti esses valores aos meus filhos. Eu ensinei a eles que têm que saber que se elas têm hoje, amanhã podem não ter. Partilhar o pouco que têm para com as outras pessoas ajudarem no que for preciso. Mas sem se esquecerem das suas obrigações para serem mulheres. Os estudos, em primeiro lugar. E depois o resto. E foi o que elas fizeram. Acataram os conselhos da mãe e da minha família, porque a minha família ajudou-me muito quando eu emigrei, deixei os meus filhos lá. E eles tiveram um papel muito, muito importante na educação e formação dos meus filhos também. E isso ajudou elas serem as meninas que são hoje. E estou muito feliz mesmo. Deus é bom. Não tenho razões de queixa. Não tenho razões de queixa, não tive o azar, posso assim dizer, de ter filhos desencaminhados, não. Não, os meus filhos estão muito bem encaminhados, estou muito feliz por isso.
3: Se pudesse deixar apenas uma herança para Moçambique, qual seria?
2: A herança que eu pudesse deixar para Moçambique, é dizer às pessoas de viva voz que nunca as pessoas, mas nunca mesmo, sintam vergonha de serem moçambicanos. Apesar dos problemas que o nosso país tem, vamos ter orgulho de sermos moçambicanos, porque um dia Moçambique vai brilhar e vai crescer. É uma fase. Nada dura para sempre. isto vai passar e moçambicanos estudarem bastante para podermos vencer as atrocidades da vida, as adversidades da vida também, porque uma pessoa instruída, com conhecimentos, tem como se defender. Embora hoje com as tecnologias as pessoas também já pesquisam, as pessoas informam-se, o nível de analfabetismo eu diria que já não é igual das décadas passadas, porque as pessoas informam-se, mesmo sem instrução a pessoa, só o simples fato de comunicar em língua portuguesa, para além da inteligência que a pessoa já nasce, aquela que Deus nos dá, as pessoas partilham muita informação e as pessoas hoje sabem dizer não, sabem discutir o que é bom e o que não é bom. Isso é muito bonito, é importante na vida das pessoas. Então, a herança que eu deixaria para Moçambique é aconselhar mesmo as pessoas, principalmente as mulheres, os jovens, estudem bastante, trabalhem, não esperem que alguém faça alguma coisa por vocês. Sejam vocês mesmos a construir o país, não é? Porque o país precisa de todos nós. Gostarmos-nos, não criarmos intrigas, não desejarmos mal às outras pessoas, percebermos as outras pessoas, termos essa capacidade de ouvir, escutar as outras pessoas o que dizem. O que não está bem a gente censurar, o que está bem aplaudirmos. Não criarmos intrigas, porque depois é o que acontece hoje, as pessoas morrem de qualquer maneira, porque uns pensam que tirando a vida dos outros vão resolver os seus problemas, roubam, enganam, mentem. Não há necessidade de tudo isso, porque isso só nos faz regredir. Não podem umas pessoas pensarem que são mais espertas que as outras, só porque umas não têm instrução ou não tiveram a oportunidade de estar em lugares de topo onde possam, ter a abundância, não. Partilharmos, se a gente partilhasse tudo, pouco para todos, estávamos no melhor caminho, estávamos num mundo maravilhoso, num Moçambique risonho, onde todas as pessoas têm direito a um prato de comida, pelo menos. Muito obrigada.
3: Joana, muito obrigada pela sua disponibilidade, pela sinceridade das suas palavras e pelas valiosas reflexões que hoje partilhou conosco. A sua história recorda-nos que a distância não diminui o amor pela nossa terra e que cada conquista individual pode abrir caminho para muitas outras pessoas. Em nome de toda a equipa, agradecemos a sua presença e desejo-lhe muitos sucessos na sua missão, continuando a ser uma ponte entre Portugal e Moçambique.
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0: A história de Joana Gemo lembra-nos que a diáspora é também um espaço de crescimento, de superação e de construção de pontes entre Moçambique e o mundo. Mulheres moçambicanas, onde quer que estejam, continuam a afirmar a sua capacidade de transformar realidades, inspirar comunidades e manter vivas as raízes que as ligam à sua terra.

Assim termina mais uma edição do Raízes na Diáspora. Obrigada pela sua companhia. Voltamos no próximo programa com novas histórias, novos percursos e novos exemplos de moçambicanos que honram o nome do nosso país além fronteiras. Um abraço de Berta Muneme, Leonalda Matimele e Rosa Maciel. Até o próximo encontro. Boa noite.

0: Estivemos a acompanhar o programa Raízes na Diáspora em reposição e esperamos que o estima do ouvinte tenha apreciado. A Moçambique, precisamente uma hora. Estimado ouvinte, a sua especial atenção à atualização das notícias a esta hora.
1: Boa noite, estimado ouvinte. Bem-vindo às notícias apresentadas por Vítor Rufino. 21 pessoas morreram e outras 19 ficaram feridas de janeiro a esta parte, em Niassa, devido ao conflito homem-fauna bravia. A diretora provincial de Agricultura e Pescas no Niassa, Flávia Langa, disse que o conflito homem-fauna bravia é mais frequente nos distritos de Mekula, Mavagu, Kuamba, Marupa, Metarica, Mandimba e Sanga, regiões abrangidas pela Reserva Especial do Niassa.
2: Em relação à mitigação do conflito homem-fauna bravia, de forma a garantir, foram desencadeadas as seguintes ações. Abatidos 10 animais problemáticos, concretamente o hipopótamo, búfalo, elefante e crocodilo, nos distritos de Sanga, Maua, Marupa, Metarica, Mandimba e Mekula.
1: Diretora Provincial de Agricultura e Pescas no Niassa, Flávia Langa. Mais de 24 mil pessoas vulneráveis poderão sofrer de seca severa no distrito de Onwine, em Nhambane, a partir de outubro próximo, devido ao fenômeno climático El Niño. A vulnerabilidade das pessoas é agravada pela fraca produção na campanha agrária 2025-2026. Neste momento, o governo sensibiliza a população para apostar na produção em zonas baixas, nas localidades onde as condições permitem. Para minimizar os efeitos da seca, o governo do distrito assegura o início em breve do processo de transformação de 8 bombas manuais de água potável em pequenos sistemas de abastecimento. Segundo o diretor de Planeamento e Infraestruturas de Onwine, Lourenço Alberto, a medida visa dotar as comunidades de capacidade de resiliência, onde será praticada a agricultura e o abeberamento do gado. Mais de 8 mil alunos de 11 escolas do distrito de Mutarara, na província de Tete, beneficiam do lanche escolar neste ano letivo. O número supera em pouco mais de 650 alunos que se beneficiaram pelo projeto, financiado pelo Programa Mundial para a Alimentação em 2025.

0: diretor distrital da Educação, Juventude e Tecnologia de Mutarara, Paulo Mabica, disse que o lanche escolar ajuda a reduzir as desistências e aumenta o aproveitamento pedagógico.
1: Nós entendemos que com a presença desse lanche, o aluno naquelas escolas não desiste, não te falta de qualquer maneira, faltar por questões de saúde e com justificações apalpáveis. Há um encorajamento da participação da rapariga, dos rapazes e também os próprios pais encarregados, as lideranças têm estado a colaborar taxativamente para a presença das crianças.
0: Diretor Distrital da Educação, Juventude e Tecnologia do Distrito de Mutarara, em Teate, Paulo Mabica. Mais de 6 milhões e 800 mil meticais foram pagos a trabalhadores na cidade de Maputo no primeiro semestre deste ano, em resultado de acordos alcançados através da mediação laboral. São dados divulgados esta quinta-feira em Maputo pelo diretor do Centro de Mediação e Arbitragem Laboral na apresentação dos resultados alcançados no primeiro semestre deste ano. Segundo Lourenço Mauai, o Centro de Mediação e Arbitragem Laboral mediou de janeiro a junho 985 petições, registrando uma taxa de eficácia de 87% de acordos entre trabalhadores e empregados.
2: Há situações em que termina na recondução dos trabalhadores. As partes vêm desavindas, mas, no entanto, no processo de negociação, acaba-se alcançando um consenso que não é de indemnização nem compensação, mas sim a reintegração do trabalhador. E para o caso, no período em que estamos a fazer referência, foram reconduzidos cerca de 6 trabalhadores.
0: O Centro de Mediação e Arbitragem Laboral apela aos trabalhadores e empregadores a pautarem continuamente pelo diálogo para a manutenção da paz e estabilidade nos locais de trabalho. No estrangeiro, pelo menos 34 pessoas morreram devido a um sismo de magnitude 7.1 registrado esta terça-feira no sul do Japão. De acordo com as autoridades japonesas, dezenas de milhares de pessoas estão sem energia e há ainda registro de vários edifícios danificados em consequência do sismo. As equipas de resgate prosseguem com trabalhos de busca para localizar vítimas que ficaram soterradas num centro comercial. Até o momento foram retirados 7 corpos do edifício, segundo referem as autoridades. Fechamos com o tempo. A cidade de Teate poderá registrar esta sexta-feira 29 graus Celsius de temperatura máxima, seguida por Nampula e Pemba com 28 graus. Beira e Maputo, 27, Inhambane, 26, Quelimane e Vilanculo, 25, Lixinga, 24, Xai-Xai, 22 e, por fim, Chimoio, 21 graus Celsius de temperatura máxima. Apresentamos as notícias a esta hora, às próximas, às 2 horas.

0: governo está ainda a orientar as empresas públicas do setor energético, com destaque para a hidrelétrica de Caora Bassa, a nossa HCB, orgulho moçambicano, aperfeiçoar os seus modelos de comercialização de energia, protegendo o país dos riscos cambiais e assegurando receitas que sirvam o desenvolvimento nacional. Estamos igualmente a implementar o projeto Energia para Todos, uma iniciativa que visa expandir o acesso à eletricidade e assegurar que até 2030 cada moçambicano possa beneficiar deste serviço essencial para a dignidade humana, a educação, a saúde, a produção e o empreendedorismo, tanto nas zonas urbanas como nas zonas rurais.
1: Presidente da República, Daniel Chapo.

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4: Estimado ouvinte, em termos de programação, vamos agora ficar com o nosso espetáculo musical. Trata-se do Festival África da cantora cabo-verdiana Mayra Andrade, uma artista reconhecida como uma das mais promissoras da música de Cabo Verde. O espetáculo foi gravado ao vivo em 2014 na cidade alemã de Würzburg.

0: Vielen Dank. Das ist sehr schön. Sehr schön. Obrigada.
1: Ouvimos o espetáculo musical Festival África da cabo-verdiana Mayra Andrade, que foi gravado ao vivo em 2014 na cidade alemã de Würzburg. Esperamos que o estimado ouvinte tenha apreciado.
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1: A Moçambique, neste preciso momento, são 2 horas. Muito boa noite, amigo ouvinte. A sua especial atenção às notícias a esta hora.
4: Boa noite, estimado ouvinte. Bem-vindo às notícias apresentadas por Vítor Rufino. 21 pessoas morreram e outras 19 ficaram feridas de janeiro a esta parte, no Niassa, devido ao conflito homem-fauna bravia. A diretora provincial de Agricultura e Pescas no Niassa, Flávia Langa, disse que o conflito homem-fauna bravia é mais frequente nos distritos de Mekula, Mavagu, Kuamba, Marupa, Metarika, Mandimba e Sanga, regiões abrangidas pela Reserva Especial do Niassa.
5: Em relação à mitigação do conflito homem-fauna bravia, de forma a garantir, foram desencadeadas as seguintes ações. Abatidos 10 animais problemáticos, concretamente o hipopótamo, búfalo, elefante e crocodilo, nos distritos de Sanga, Maua, Marupa, Metarika, Mandimba e Mekula.
4: Diretora Provincial de Agricultura e Pescas no Niassa, Flávia Langa. Mais de 24 mil pessoas vulneráveis poderão sofrer de seca severa no distrito de Onwine, em Nyambani, a partir de outubro próximo, devido ao fenômeno climático El Niño. A vulnerabilidade das pessoas é agravada pela fraca produção na campanha agrária 2025-2026. Neste momento, o governo sensibiliza a população para apostar na produção em zonas baixas, nas localidades onde as condições permitem. Para minimizar os efeitos da seca, o governo do distrito assegura o início em breve do processo de transformação de 8 bombas manuais de água potável em pequenos sistemas de abastecimento. Segundo o diretor de Planeamento e Infraestruturas de Onwine, Lourenço Alberto, a medida visa dotar as comunidades de capacidade de resiliência, onde será praticada a agricultura e o abeberamento do gado. Mais de 8 mil alunos de 11 escolas do distrito de Mutarara, na província de Tete, beneficiam do lanche escolar neste ano letivo. O número supera em pouco mais de 650 alunos que se beneficiaram pelo projeto, financiado pelo Programa Mundial para a Alimentação em 2025. O diretor distrital da Educação, Juventude e Tecnologia de Mutarara, Paulo Mabica, disse que o lanche escolar ajuda a reduzir as desistências e aumenta o aproveitamento pedagógico.
6: Nós entendemos que com a presença desse lanche, o aluno naquelas escolas não desiste, não te falta de qualquer maneira, faltar por questões de saúde e com justificações apalpáveis. Há um encorajamento da participação da rapariga, dos rapazes, e também os próprios pais encarregados, as lideranças, têm estado a colaborar taxativamente para a presença das crianças.
4: Diretor Distrital da Educação, Juventude